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Minha gente do Brasil, 21 horas e 3 minutos, eu de cá, você de lá. Eu vou atender lá de Minas Gerais, da Chapada Gaúcha. É o Vanjo Barbosa. Alô, meu querido amigo Vanjo Barbosa, ele tá dizendo boa noite. Nosso Pelé do Rádio, obrigado aí pelo Pelé do Rádio. Rapaz, que responsabilidade, hein? Ele tá dizendo, toca aí pra nós uma música, o Caipira na Cidade. Aqui é o Vanjo Barbosa, município de Chapada Gaúcha, Minas Gerais. Manda pra mim, pra minha esposa, dona Eva, para os filhos Renato e Matheus e também pra Lorena, para o meu netinho Luiz Gael. Manda o áudio de volta, manda também pro meu compadre Dalvan, né? Alô, compadre Dalvan, e aí, firme, bom demais? Cadê o presente lá do afilhado, hein? Tem que mandar o presente lá, viu, Dalvan? Um abraço grande, meu amigo Vanjo Barbosa, a nossa querida Eva, sua comadre Eva, né, Dalvan? Um abraço, também um abração para Renato, Matheus, a Lorena, o netinho Luiz Gael. Obrigado, obrigado, Vanjo Barbosa. Celso, ontem foi pedido duas vezes a música Olhos Negros, né? Do Maurício Rabelo e Dani Miller, e eu não toquei. Vamos tocar ela agora para todas as pessoas que pediram, né? A música Olhos Negros do Maurício Rabelo e Dani Miller, né? Mandar para todos que estão na escuta, para esse Brasilzão de audiência. Bom, sem base. Meu amigo, mete essa moda aí, Celso, Olhos Negros, Maurício Rabelo e Dani Miller, para todos que pediram ontem. Eu gosto.

21 horas, mais 8 minutos, eu de cá, você de lá. Minas Gerais, Daniel cantando para o Brasil, especialmente para as terras de Minas Gerais, para o povo mineiro. Toca para nós aí, Celção, depois Gene Geno cantando Toalha Branca. Todas pedidas.

0: Viola responde.
1: Opa! 21 horas e 15 minutos no Eu de Cá. Você de lá, meu amigo Ciro Corrêa Brito, mandou a mensagem assim: alô, Ciro, boa noite!
2: Mais uma vez, Fátima, boa noite a todos.
1: Boa noite.
2: A todos os ouvintes de Eu de Cá, você de lá, positivo? Ah,
1: positivo!
2: Mas manda alô pra nós aí, pra meu tio Zé Rosa e Rondon do Pará.
1: Zé Rosa em Rondon do Pará.
2: Zé Rosa Brito, Wander Rosa, Andréa Rosa,
1: Andréa Rosa.
2: Um Parazão.
1: Aham.
2: Rondon do Pará é até Mineiro, Capixaba e Baiano, positivo.
1: Rondon do Pará, beleza pura.
2: Manda essa turma lá pra nós, por favor. Eu vou mandar um olho pra eles lá.
1: Aham.
2: O palco do momento aqui é também de Brotas. Macaúbas, positivo.
1: Brotas, conheço Brotas de Macaúbas, Bahia.
2: 2.2.
1: Bom demais.
2: São todos vocês aí.
1: Tranquilo. Fatinha, lê um recado enquanto eu vou ali bater meu ponto ali.
3: Ok, o William lá de Irecê, na Bahia, também está na escuta. Está mandando um abraço para o Maurício Cabelo, para o Celso, para a Fatinha, para todos os ouvintes. Ele está pedindo para ouvir a música Caminhão é Assim, viu, Celso? Caminhão é Assim com João Mineiro e Marciano. Caminhão é Assim mesmo, né, o nome? Assim mesmo, com João Mineiro e Marciano. Um abraço, viu, William? Vai ouvir sua música daqui a pouco. Ele oferece para todos os ouvintes da Rádio Nacional. Tem também a dona Geralda, lá de Congonha, Minas Gerais, que você está esquecendo de mandar alô para ela, viu, Celso? Você estava mandando um alô para ela, você esqueceu hoje. Ela está na escuta, manda um abraço para todos e está esperando lá a música dela. A dona Geralda. Tem também, Mário, o Juarez Expedito, lá de Itaguaí, Rio de Janeiro. Tá ligadinho no programa, pede para ouvir a música Vai e Vem do Carreiro.
1: Aham.
3: Com Carlos César e Cristiano. Ele oferece para Maria Helena, para Heleninha, para Laulença, para todos os ouvintes. Ele está repetindo aqui aquela pergunta de ontem, acho que ninguém acertou, né? São dois irmãos com o mesmo nome. Um come, mas não trabalha. O outro trabalha, mas não come. Gente, ninguém acertou essa charadinha aí do Juarez Expedito lá de Itaguaí, Rio de Janeiro. Então, vou repetir. São dois irmãos com o mesmo nome. Um come, mas não trabalha. O outro trabalha, mas não come. Vê se vocês acertam aí. O Juarez Expedito já mandou de novo essa pegadinha aí pra vocês. Tem a Cela do Paranoá, aqui em Brasília também, que está ligadinha no programa. Tá gostando muito. Tava até perguntando por notícia do João Aquibral. Falei que ele ainda continua ainda ruim, internado, mas estamos aqui em oração para que ele melhore e volte logo, se Deus quiser. E ela tá pedindo para ouvir a música Os Pontinhos com Cristiano Neves. Tem essa aí, Celso? Os Pontinhos com Cristiano Neves. Oferece para a equipe do Edicá. Ela também está acompanhando a tarde do Sartorello. Está mandando um abraço para o Sartorello. Está gostando muito da apresentação do Sartorello. Sartorello está apresentando pelas duas, né, Celso? Pela Fátima Santos e a Juliana. Ele vai ficar essa semana toda. Depois a Juliana volta. Enquanto a Fátima não voltar, ele vai ficar cobrindo aqui o programa. E a Fátima só deve voltar no final de julho, a Fátima Santos. Tem também Inês Cabral, lá de Fortaleza, no Ceará, que está sempre na escuta. Ela ouve através da... Como é que é, meu Deus? Esqueci. Então, ela está ligadinha no programa, está mandando um abraço também para o Celso, para o Maurício, para a Fatinha, para todos os ouvintes, também para a Teodorinha, para o Pedro Félix Costa, aqui no Guará 2. Ela está mandando um abraço para a Regina Cláudia Salles, aqui em Águas Claras, que também está sempre ligada no Eu de Cá, Você de Lá. Está mandando um abraço para o Manuel Messias, para o Cafifa, para o jornalista José Carlos Araújo, também para o jornalista Wellington Campos, para o Tom Barros, e para o jornalista Sérgio Pontes, em Fortaleza, e para todos os ouvintes. Viu, Maurício?
1: Essa
3: é Inês Cabral, que está ouvindo através da Alexa. Eu não consegui lembrar o nome Alexa, mas agora eu lembrei.
1: Lembrou, né?
3: Um abração, tá, viu, Inês Cabral?
1: Bom demais. E agora 21 horas, mais 20 minutos. Quero mandar uma saudação para um casal que eu gosto, que já me recebeu tantas vezes na cidade de Colmeia, no Tocantins, né? Como presidente do Sindicato Rural lá de Colmeia. É o dono do coração da Luciana Matos, né? A Luciana Matos e a esposa, a primeira dama lá, o meu amigo Pedro Clésio, estão vindo, não é? Numa viagem, não foi de alegria, foi de tristeza, mas perdeu um ente tão, tão querido, né? Acho que foi a sua avó, me parece, a avó, lá na cidade de São Luís dos Montes Belos, no estado de Goiás. Meu amigo Pedro Clésio, a dona Luciana Matos, passando nesse momento por Aliança do Tocantins, buscando a querida colmeia, lá quase na divisa do estado do Pará. E ela gosta muito, a Luciana Matos, dessa música aqui, viu, Celso? Me ajuda aí, deixa eu só... É o Localizador, é a música do Milionário e Marciano. Uma música bem bonita. Eu sei que ela gosta, né? Não tá no momento de alegria, mas eu sei que ela gosta. Então, só para alegrar seu coração, Luciana Matos, meu amigo Pedro Clésio. Localizador, Milionário e Marciano. É para todo o Brasil, 21 é 21. Boa noite, colmeia!

amiga Luciana Matos, a moda é boa demais. É pra você, para o Pedro Clésio. Boa viagem!

linda, apaixonada e bonita. É o gosto da Luciana Matos. É o gosto do Pedro Clésio. E minha amiga Valdete, que é sua amiga também, viu, Luciana, que é amiga do Pedro Clésio, me passou a mensagem aqui agora, dizendo que vocês estão ouvindo. Alô, minha amiga Valdete, na querida cidade de Colmeia, no Tocantins. Saudade, ô Pedro Clésio, uma hora dessa eu quero ir lá em Colmeia, viu? Me aguarde, rapaz, me aguarde. Eu quero voltar àquela cidade que sempre me recebeu tão bem, nas cavalgadas, nas festas de pecuária. Quanta emoção e quanta saudade. Um abraço grande, Pedro Clési, minha querida amiga Luciana Matos. Boa viagem. 21 horas e 24 minutos. Meu amigo, o Ciro Correia Brito, caminhoneiro do Brasil. Alô, meu amigão Ciro Correia Brito, bom demais, tranquilo. O Ciro está mandando um abração para o Zé Rosa e toda a família Rosa, lá em Rondon do Pará, no Pará. O Ciro, nesse momento, passando por Brotas de Macaúbas, Bahia, uma cidade muito boa, onde já estive e foi muito

0: Feliz, Brotas de Macaúbas, Ipupiara, Bahia, Brasil, muito obrigado. Então, o Ciro Corrêa Brito, dentro do seu caminhãozão, ele, Deus e a Solidão e a Rádio Nacional, e o Eu de Cá, você de lá, abraçando, né, ao Zé Rosa e a família Rosa, lá em Rondon do Pará, no Pará, Brasil, muito obrigado, muito obrigado. Tem mais aqui, é o Carlos de Quijingue, Bahia, é o radialista Carlos lá de Quijingue, Bahia. Alô, Carlos, boa noite. Celso Ribeiro.
1: Boa noite, meu amigo Maurício Rabelo e todos os ouvintes do seu programa na Rádio Nacional de Brasília, estou me ouvindo. Sou o radialista Carlos, da cidade de Quijingue, na Bahia, oferendo rádio. Aproveitar e mandar um alô legal para Inês Cabral, no Ceará, me ouvindo. Mandar um alô legal para o Domingos, no Estadão do Maranhão, ouvindo o programa, e todos os seus ouvintes. Se possível, faça sua música aí de Barreirito, Carlos de Quijingue, na Bahia, oferindo rádio na escuta.
0: Bom demais, obrigado, obrigado, Carlos de Quijingue, Bahia, o Ferinha do Rádio, um grande abraço, muito obrigado, muito obrigado. Tem aqui, opa, deixa eu dar uma olhadinha aqui, o meu amigo Joacir, lá de Piquizeiro do Tocantins, mais precisamente lá de Goiani dos Campos, só que ele está no estado do Pará, já andou pelo Pará inteiro, né? E nesse momento eu acho que ele está em Santana do Araguaia e mandou assim: alô, Joacir, o moço de Goiani dos Campos, não pode falar aquele outro nome, não apanha, meu amigo, você é acostumado, não, sou lá do tal lugar, lugar bom, Goiani dos Campos, beleza pura, município de Piquizeiro, no Tocantins. Joacir, a palavra é sua.
2: Eu fui Santana do Araguaia, eu fui Gilmaré, eu fui Orelândia, Tucumã, Água Azul. Fui em Marabá, fui em Guanésia do Pará, pelo andei, ó. Agora essa semana eu tô de volta pra Brasília, Deus quiser, viu?
0: Rapaz.
2: Fiz um giro aqui do Parazão aqui, que tá quente, viu?
0: Tá quente, Carlos, né, rapaz? Tá. Bom demais. 2
2: de agosto, nós estamos lá, nosso encontro lá.
0: Olha lá, dia 2, né?
2: Eu sou chegado do amor apaculado pelas morenas.
0: Homem!
2: Mas não é grande, não é espécie, uma pequena. Você gosta?
0: Ah, você gosta das grandes e das pequenas, rapaz. Você gosta mais das grandes, hein, Celso? Hein? Hein, Celso Ribeiro? Escuta o verso de Joacir, um moço de Goiânia dos Campos. Alô, Joacir!
2: Eu sou chegado do amor apaculado pelas morenas. Segura, Maurício.
0: Segura, peão. Obrigado, obrigado, meu querido amigo Joacir, moço de Goiani dos Campos, nesse momento em Santana do Araguaia, no estado do Pará, falando que gosta das loiras, mas não dispensa uma morena, gosta das grandes, mas também ama as pequenas. Obrigado, Joacir, um grande abraço. Valeu demais, muito obrigado. Tem mais aqui, 11 é de São Paulo. Boa noite. Boa noite, gostaria de ouvir uma música, Capricho do Destino, com Chico Rei, Paraná. Sou João Lopes de Caetité, Bahia. Alô, João Lopes, cadê você, rapaz? Bom, tranquilo? João Lopes de Caetité, Bahia, pedindo Capricho do Destino, Chico Rei, Paraná, pra curtir. Muito obrigado, amigão João Lopes. Vendo meu primo aí em Caetité, é o Valtinho, Walter Luiz dos Reis, o Valtinho da Minas Tecido, Minas Calçados, né? A esposa dele é a Lucinete. Dê um abraço neles aí por mim. Fala pra eles mandar um dinheiro aqui pra mim. O primo deles tá meio derrubado aqui. Mandar uns cobre, viu? Um abraço. Fala que um dia da caça, outra do caçador, tá bom? Manda um abraço pro meu primo Valtinho aí na Minas Tecido e Minas Calçados aí em Caetité, Bahia, Brasil. João Lopes de Caetité. Muito obrigado, João Lopes. Tem mais aqui. Deixe-me ver Marcos Bispo dizendo boa noite. Boa noite, caro amigo Maurício Rabelo, não esquece de se possível dar um alô pro povo de Iraquara, Bahia, audiência muito forte em Iraquara, Bahia. Obrigado, obrigado, Marcos Bispo, Iraquara, Bahia, a Iraquara FM retransmitindo Eu de Cá, Você de Lá. Muito obrigado, muito obrigado. Hamilton Carlos lá é de Hamilton Carlos é lá de São Luís no Maranhão, né? Alô, Hamilton Carlos, cadê você, rapaz? Fala comigo, é comunicador dos bons. Boa noite.
3: Boa noite, Maurício Rabelo. Boa noite, ouvintes da Rádio Nacional AM de Brasília.
0: Tudo bom?
3: Estou ouvindo o programa Eu de Cá, Você de Lá, aqui na cidade de Apicum-Açu.
0: Apicum-Açu.
3: Maurício, nós estamos aqui na sintonia no conectado aqui no, na Rádio Nacional AM de Brasília.
0: Sim.
3: E eu gostaria de pedir uma música.
0: Sim.
3: A música Cutuca Peão, da Lady e Laura.
0: Mas é boa toda.
3: E se Deus quiser, muito em breve, nós estaremos retransmitindo o programa Eu de Cá, Você de Lá. Tá bom, meu irmão?
0: Aí
3: um grande
0: Maranhão,
3: abraço. Hamilton de Apicum-Açu do Maranhão.
0: Beleza pura, muito obrigado, amigão Hamilton Carlos de Apicum-Açu do estado do Maranhão. Ele é radialista dos bons e tá organizando para retransmitir o Eu de Cá, Você de Lá, lá em Apicum-Açu. Quem nasce em Apicum-Açu, meu amigo, Apicum-Açu, né? É apicum-açuense, rapaz. Pai, é difícil, viu? Apicum-Açuense e Apicá, Apicu. Pedro Clésio, fica rindo de mim aí não, viu, rapaz? Presta atenção, rapaz. Apica, Apicum-Açuense e Apicum-Açuença. Deve ser. Oh, obrigado, Hamilton Carlos. Pelejei, não dei conta, né? Muito obrigado, muito obrigado. Só tem o Isaac aqui, pode ser? O doutor Isaac de Souza Almada é um advogado competente, é professor e advogado lá em Buriti, no Tocantins. Alô, meu amigo doutor Isaac de Souza Almada.
4: Alô, Maurício Rabelo, boa noite.
0: Boa noite.
4: Professor Isaac aqui de Buriti, do Tocantins, na escuta do programa.
0: Opa!
4: Queria dizer, doutor Maurício, que aqui em Buriti tá uma noite linda.
0: Opa.
4: Temporada de praias já começou aqui no Tocantins, povo se divertindo.
0: Boa, bom demais.
4: E tá,
0: né,
4: tudo muito tranquilo, viu, doutor Maurício?
0: Isso.
4: Quero
0: obrigado,
4: mandar,
0: viu,
4: Maurício.
0: Obrigado.
4: Doutor, um abraço para você, para Fatinha, que acabou de falar as charadas aí.
0: Opa!
4: O Celson e para todos aí do programa Eu de Cá, Você de Lá.
0: Você falou tudo.
4: Mandar um abraço também, meu amigo, para todos os ouvintes que gostam, que apreciam.
0: Uhum.
4: E enfatizar, doutor Maurício Rabelo, que estou por aqui.
0: Pois não.
4: Estudando para os concursos.
0: Aham.
4: Uma curiosidade, Maurício, eu pesquisei ontem no,
0: sim,
4: num site.
0: Aham.
4: E nesse momento tem 26 concursos para procurador abertos nesse país.
0: É
4: fantástico
0: mesmo.
4: Isso para quem gosta de concurso,
0: é,
4: viu? Doutor.
0: Pois
4: forte
0: não,
4: abraço para você,
0: obrigado,
4: e para todos os ouvintes do Eu de Cá, Você de Lá.
0: Moço, muito obrigado, doutor Isaac de Souza Almada. Ele é professor e é advogado também, dizendo que vai ser juiz em breve. Estuda de noite. Tem tempo nem de dar um abraço na mulher, mas ela está do lado dela ajudando e orientando o tempo todo, né? Obrigado, doutor Isaac de Souza Almada. É, então, concursos para procuradores aí pelo Brasil afora, 20 e tantos concursos, muito importante, e um salário muito bom, e o trabalho é muito digno também, né? Muito obrigado. Nós vamos para o intervalo, já já nós voltaremos. Aguardem!
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0: 8:36, eu de cá, você de lá, 93 é do estado do Pará. Boa noite! Boa noite, caro amigo Maurício Rabelo, aqui é Jaqueline. Quero mandar um recado pro meu amigo Cleudimar Ian, lá no Arrependido. Avisar que tem um vizinho aqui que quer dar um milho de ameia, né? Eu achei que era um milhão. É um milho de ameia. Então vou repetir aqui. Pera aqui nesse momento, né? Eu quero passar esse recado direito aqui. É um recado importante. Preste atenção. Boa noite. Boa noite, Maurício Rabelo, aqui é a Jaqueline. Eu quero dar um recado pro meu amigo Cleudimar Ian. É, no Arrependido, deve ser lá, né? É o Cleudimar lá no Arrependido. Cleudimar lá no Arrependido, dizer pra ele que tem um vizinho aqui que quer dar um milho de ameia, viu? Quer dar um milho de ameia. Beleza pura. Tem mais outra aqui, Genilto Pereira. Alô, Genilto, cadê você, rapaz? Fala comigo, dizendo... Boa noite! Boa noite, caro amigo Maurício. Manda um alusão aqui pra nós em Piúno, Tocantins. Maruzan, seu Osmar, Edilson, manda a moda do de Paulo e Paulino pra nós, né? Alô, alô, meu querido amigo Genilto Pereira, em Piúno, Tocantins. Maruzan, seu Osmar, Edilson, são fãs do de Paulo e Paulino. E quem é fã do de Paulo e Paulino demais e amigo do de Paulo e Paulino é meu amigo Pedro Clésio, a dona Luciana Matos também, né? É, eles já tiveram a oportunidade de, como presidente do Sindicato Rural, levar o de Paulo e Paulino muitas vezes lá em Colmeia. Obrigado! Um abraço grande! Obrigado, obrigado, Genildo Pereira! Pium, Tocantins, e o Café da Roça aí, e o Barranco do Mundo, saudade aí do Pium no Tocantins, Genilto Pereira, tem mais aqui, Tino Marcineiro de Paranã, no Tocantins, alô, Tino Marcineiro.
1: Boa noite, meu amigo Maurício Rabelo. Boa Tino noite. Marcineiro de Paranã, no Tocantins, Maurício, tô ligado aqui, meu amigão, tô ligado aqui todos os dias, e não perdo o seu programa. Onde? E gostaria de mandar um alô aí, meu amigão. Sim. Pra meu amigo Negão do Japão, rapaz, do Geroni.
0: Esse é meu,
1: é meu
0: amigo
1: cliente demais. Aqui da minha clínica, aqui onde eu trabalho.
0: É,
1: e você toca pra nós aí o Zé Mulato e o Cassiano.
0: Sim.
1: Lapidação.
0: Lapidação.
1: Ofereço pra essa turma de gente boa que acompanha o seu programa. Negão do Japão.
0: Bom,
1: Geraldo
0: demais.
1: Da Fazenda Gameleira. João de Braz, Regine de Braz, Tony de Braz,
0: Paraná, no Tocantins.
1: E todos os meus amigos da região do Albino, região do Pulsazeiro, região do Angical. Um abraço pro Tino Marcineiro, né, Maurício?
0: Exatamente.
1: É isso aí, meu amigão. Tô ligado aqui, tô acompanhando o seu programa aqui. Só desligo o rádio quando termina.
0: Não é fraco, não.
1: Alô, meu companheiro. Mandar um alô também pro Joaquim do Engenho.
0: Opa.
1: Lá com as bandas de Cavalcante. Também o Polinário. Lá faz banda de Cavalcante também. Falou, Maurício? Um
0: beleza
1: abraço pro Tino Marcineiro, pra essa turma que acompanha a Nacional.
0: Tranquilo,
1: o melhor da Nacional, meu amigo Maurício Rabelo.
0: Opa! Obrigado.

0: Amigão Tino Marceneiro, na cidade de Paranã, no estado do Tocantins, falou ali nas fazendas, na região, no João de Braz e companhia, família de Braz, né? Meu amigo Negão do Japão, o pessoal lá do, como é que chama? Bom Jesus das Palmas, é o antigo Redondo, né? E também tem o Redondo e o Atravessado, né? Um abraço pro pessoal lá do Atravessado, lá do Redondo. Bom Jesus das Palmas, muito obrigado, Tino Marceneiro. Tem a Exirene falando conosco também, Exirene. Ô, Exirene, cadê você, menina? Não quer abrir o... Abriu. É a escrita, né? Boa noite. Boa noite, amigo Maurício. Tô passando aqui pra dizer que estou com meu rádio ligado em você. Toca um modão bonito aí do Orival Siriano e o Sansão, por favor, né? Orival Siriano e Sansão. Deus te abençoe e abençoe a todos os ouvintes do Eu de Cá, Você de Lá. Toda a equipe, a Fatinho, o Celso também. Sou Exirene da Fazenda Barrinha. Formoso do Ar Araguaia, no estado do Tocantins. Obrigado, Exirene, Fazenda Barrinha. Já tem Orival Siriano e Sansão. Daqui a pouco.
1: E a Maria Nilza do Maranhão deseja a todos uma boa noite. Está na escuta.
0: Aham, obrigado. Maria Nilza do Maranhão, né? Beleza pura. Tem mais aqui o Zias falando assim. Alô, Zias, boa noite.
2: Boa noite, Mac Brown.
0: Alô, gostei aqui do Mac Brown, rapaz.
2: Um alô para todos os ouvintes da Nacional. Ah,
0: e ele tá ficando bom, graças a Deus.
2: De Brasília.
0: Sim.
2: Estou aqui na cidade de Luiz Eduardo Magalhães.
0: Tudo bom, Zias, tranquilo.
2: Amigo Tripinha tá por aqui também. Tripinha. Um alô pra meu amigo Tripinha aí, Mike Brown.
0: Tripinha do Remanso. O Mike Brown aqui.
2: Boa noite.
0: Tem o Branco e o Moreno. O Branco aqui tá mandando um abraço, viu? Branquelo até demais.
2: Tá falando é o Zias caminhoneiro, viu? Lá dentro da cidade de Remanso, Bahia. Mas eu tô aqui no Luiz Eduardo.
0: Aham.
2: Meu amigo Tripinha tá por aqui também. Um alô pra ele aí, viu, Mike Brown?
0: Tá bom, Mike Brown tá mandando. Obrigado, Zias. Um abração pra você, muito obrigado por lembrar aí do nosso grande amigo João Mac Brown. Ele está fazendo um tratamento, já tem alguns meses, né? Ele estava hospitalizado, agora já está em casa, se recuperando. Daqui uns dias ele vai estar no Madrugada Nacional. Eu sou Maurício Rabelo, mando um abração para você, o Zias, para o Tripinha do Remanso, o Moço de Remanso Bahia, ambos em Luiz Eduardo Magalhães, Bahia.
1: Boa noite, Maurício Rabelo. Manda um alô para mim aqui em Gameleira, município de Bocaiúva, Minas Gerais. Quem tá falando é o Valdeci. Toca aí para mim uma música com o milionário José Rico, De Longe Também Se Ama.
0: Como é o nome dele?
1: É Valdeci.
0: Valdeci de Gameleira, Minas Gerais, né?
1: Bocaiúva, Minas Gerais.
0: Bocaiúva, lá perto de Montes Claros. Alô, Gameleira, Valdeci aí de Gameleira, Bocaiúva, Minas Gerais. Muito obrigado. Tinha até um goleiro aqui em Brasília do Sul, chamava Bocaiúva, porque ele tinha nascido nessa cidade. Né?
1: E ele quer ouvir a música com o milionário José Rico, De Longe Também Se Ama.
0: Beleza pura. Jair Benedito de Trombas em Goiás falou assim.
3: Maurício, eu gosto dessa música, é com o original, Praia e Prainha, Canarinho Prisioneiro.
0: Mas é boa, né?
3: Roda minha música aí hoje, hein?
0: Qual que é a música que você...
3: Rio de Lágrimas.
0: Anota aí, Celso, bota aí, que está uma cobrada dessa aqui. Obrigado, Jair Benedito, já. Rio de Lágrimas, é o Tião Carreira e Pardinho, muito obrigado. E tem o Geronil Negão do Japão falando aqui também. Alô, Geroni, abre alas aí, fala, rapaz, a palavra é sua. Boa noite.
4: Pois é, Geroni, eu tô aqui na cidade de Uruaçu, Goiás.
0: Uruaçu, Goiás.
4: Eu curto muito o programa de Maurício Rabelo, um programa bom demais. Fala muito nos conterrâneos da gente aqui do Tocantins.
0: Que legal.
4: E aí eu mandei um áudio pra ele esses dias, acho que ele não viu, não.
0: Quem é que tá falando?
4: Mas
0: será,
4: tem gente aqui, assim, que eu conheço, que ele fala, e eu conheço as pessoas que ele fala neles aqui da região daqui de Uruaçu.
0: É o seu Plênio.
4: E eu sempre tô ouvindo.
0: Que legal, rapaz.
4: Pois é, o programa dele é um programa muito bom.
0: Que é só ver.
4: É, dá notícia de muita gente, toda a região, de todo o estado.
0: Que coisa, né? Boa.
4: Inclusive, uma vez, antes que ele anunciou pra caçar uma irmã minha, não deu, ele não botou na rádio, mas o povo não curte rádio. Aí ele arrumou um número de um telefone de uma mulher, de uma amiga dele.
0: Ah.
4: E ela conseguiu
0: Cecília
4: o telefone da minha
0: Silva
4: irmã,
0: Oliveira, lá de Mato Grosso.
4: O endereço.
0: Ah, pois
4: e aí, nós, até hoje, nós está comunicando.
0: Ah, que legal. Então,
4: aí eu agradeci ele um dia.
0: Aham.
4: É, até a dona Cecília.
0: É, aí, ó, falei que era Cecília.
4: É, até hoje eu tenho um zap dela.
0: Pronto, ela é cobra criada,
4: viu? Não mandei.
0: Gosta de ajudar.
4: Bruquear, não, porque uma hora precisa, né?
0: É, beleza.
4: É.
0: Ah, bom demais. Negão do Japão falou assim, fala, Negão.
5: Boa noite, Maurício Rabelo, tudo bem? Tranquilo, beleza? Tudo a paz de Deus, firme.
0: Ah.
5: O Ivo chegou aqui, chegou com as visitas boas, em vez de Palmas, né? Trouxe a pastora Maria, né? Que é da igreja dele lá, e o pastor, que eu não sei o nome, a gente já chama mais só de pastor mesmo, sabe?
0: É um pastor.
5: Mas bom demais, tá aqui, fazendo uma visita nós aqui, tá tudo tranquilo, viu, meu amigo?
0: Bom,
5: Ivo tá um homão, né, rapaz? Tá aqui, vem visitar nós, graças a Deus, estamos por aqui.
0: Quando eu ia muito de avião pro Tocantins, ele era pequenininho, ficava vendo o avião. Lá vai o Maurício Rabelo. Depois ele era pequeno, tinha uns 5 anos. Hoje ele já é quase médico, né? Tá estudando, dedicado. Alô, meu amigo Negão do Japão, Dona Neca. Um abraço aí pro Ivo, pra pastora Maria, pro pastor também, todo mundo. Você só não me contou o nome da pessoa que passou esse áudio pra você, de Uruaçu, Goiás, né? Que gosta de ouvir o nosso programa e que encontrou uma pessoa parente através aqui do programa, através da Cecília da Silva Oliveira, lá de Campo Novo do Parecis, no Mato Grosso. Depois você manda o nome dessa pessoa pra mim, pra eu mandar um alô pra ele. Fiquei muito satisfeito. É ele que está em Uruaçu, Goiás. Obrigado, Geroni!
1: Boa noite, Maurício Rabelo, Fátima, Celso e Anderson. Aqui é o Francisco Luna, de Goiânia, Goiás.
0: Aham.
1: Quero desejar ótimo serviço para vocês e, se possível, ouvir a música do Roberto Carlos, Você Não Serve Pra Mim. Eu ofereço para o Maurício Rabelo, Fátima,
0: obrigado,
1: Celso, Anderson.
0: Aham.
1: E para todos os ouvintes da Rádio Nacional. Esse é o Francisco Luna, lá de Goiânia, Goiás.
0: Obrigado, Francisco Luna, em Goiânia, Goiás. Muito obrigado, muito obrigado. Tem mais aqui da Bahia. Boa noite, Maurício Rabelo, Fátima e Celso. Gostaria de ouvir o trio Parada Dura, Praias da Solidão, viu, Celsão? Praias da Solidão, do trio Parada Dura, mandando para a prima Cleide Carvalho, na Ceilândia, para a mãe dela, Dona Ana. Cleide Carvalho está com uma saudade muito grande do maridão dela. Ela está na Ceilândia e a mãe dela é a Dona Ana. Muito obrigado, muito obrigado. De Brasília. Boa noite. Boa noite, Maurício. Gostaria de ouvir a música do Zezé de Camargo e Luciano, Menina Veneno. Falo da Ceilândia Norte. Manda um abração para todos do Piauí, na cidade de Corrente, no Piauí. Eu queria saber o nome, é o Robert, né? Alô, Robert, muito obrigado. Pedindo Menina Veneno do Zezé de Camargo e Luciano, para mandar para todos da Ceilândia Norte, mas especialmente para Corrente, no Piauí. Muito obrigado, muito obrigado. Tem o Reginaldo falando assim: boa noite, amigo Maurício Rabelo, estou na audiência aqui no Piauí, meu nome é Reginaldo, manda uma do Parada Dura aí pra nós. Beleza pura, muito obrigado, muito obrigado. Opa, Lourival Dias, Lourival é lá de Minas Gerais. Tá esquecendo, esqueci esquece de mim não, tá bom demais. Lourival, ele falou assim, Lourival Dias, cadê você, rapaz? Boa noite!
6: Alô, Maurício Rabelo, aqui é o Lourival Dias, São Geraldo, Miritinga, Leste, Minas Gerais.
0: Uhum.
6: Tô ligadinho no programa, eu de cá, você de lá. Um abração aí a todos vocês. Se for possível, manda uma bem chonada do trio Parada Dura pra nós aí. Pode ser a escolha de vocês aí, tá bom?
0: Praias da Solidão.
6: Abraço, meu amigo.
0: Beleza pura. Muito obrigado, Lourival Dias, em São Geraldo, do Tumiritinga, Minas Gerais. Muito obrigado. Valeu, meu amigo Lourival Dias. Vou mandar uma do Parada Dura pra vocês, que é boa toda, viu? Tem aqui a Bel Souza, dizendo aqui, Bel Souza de Barreiras, Bahia. Boa noite, amigo Maurício. Toca uma do Parada Dura aí pra nós, né? Eu gosto demais do Eu de Cá. Obrigado, Bel Souza, Barreiras, Bahia. Muito obrigado.
1: Vamos ouvir aqui a mensagem da Maria Nilza. Ela mandou outra mensagem aqui.
0: Oi, Maria Nilza, pode falar.
7: Boa noite, Maurício Rabelo.
0: Boa noite.
7: Gostaria de ouvir a música com José de Camargo Luciano, Mil e Uma Noite de Amor.
0: Mil e Uma Noite.
7: Ofereço para meu esposo, Antônio Brito da Silva.
0: Aham.
7: Hoje a gente está completando 27 anos de casado. E que Deus continue abençoando nossa união.
0: Que coisa boa.
7: E que essa data se repita por muitos e muitos anos.
0: Uhum.
7: Um beijo.
0: Outro grande.
7: Meu nome é Maria Nilza Ribeiro Rocha.
0: Uhum.
7: Povoado Lagoa do Mururu, município de Paulo Ramos, Maranhão.
0: Ah, Paulo. Lagoa do Mururu. Beleza pura. Alô, alô, Lagoa do Mururu, em Paulo Ramos, no Maranhão. Alô, Maria Nilza. Alô, Antônio Brito, parabéns para vocês aí pela passagem dessa data tão importante, aniversário de casamento, dessa união feliz que vai durar para sempre, né? Parabéns, parabéns, Maria Nilza. Um grande abraço, Antônio Brito. Felicidades pra vocês. Pediu a música do Zezé de Camargo e Luciano, Mil e Uma Noites de Amor, pra eles, né? Hoje a noite é de vocês, a vida inteira é de vocês. Parabéns. Mil e Uma Noites de Amor, né? E tem a Milena Caroline de Brasília, dizendo: Maurício Rabelo, eu sou a Milena de Brasília, tô aqui ouvindo Eu de Cá, Você de Lá, gostaria de pedir Bruno Marrone. Obrigado, Milena Caroline do Recanto das Emas em Brasília, muito obrigado, muito obrigado. Tá bom demais. Celso, espera aí só um minutinho, aqui tem o áudio, Lourival Dias.
8: Olha
0: o radinho de pilha, ó.
8: Lourival, ele falou assim, Lourival Dias.
0: Lourival
8: Cadê
0: Dias.
8: Você, rapaz? Boa noite. Alô, Maurício Rabelo, aqui é Lourival Dias, São Geraldo Leste, Minas Gerais.
0: Minas Gerais.
8: Eu tiro o programa, Eu de Cá, Você de Lá.
0: Aham.
8: Abração aí a todos vocês.
0: Brito.
8: Se for possível, mano,
0: bom demais.
8: Do
0: Parada Dura.
8: Vocês aí, tá bom,
0: tá bom demais.
8: Tranquilo.
0: Bom demais. Lourival Dias. Rapaz, o rádio lá comendo solto, ele ainda falou assim.
9: Ô Maurício, meu primo Hugo Ferreira, que também de São Geraldo do Meritinga, tá escutando o programa e ele gravou aí, ó, ouvindo radinho, foi radinho de bolsa aí, ó, bem bacana.
0: E ficou bonito, um som bonito, né? Obrigado, obrigado, Louri, obrigado, Lourival Dias, um abraço grande, é o primo, né, que gravou. Hugo Ferreira, obrigado, Hugo Ferreira, um grande abraço. Qual é a moda, Celso Ribeiro?
10: Caminhão
0: é assim. Quem pediu Caminhão é assim, Fatinha? Quem pediu? Sim. Quem mais, Celção? Quem mais? Vai vem do Carreiro, Carlos César e Cristiano. Toca pra nós aí, Celção.

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0: Pois é, gente, agora 22:02, eu de cá, você de lá. Quero mandar uma saudação aqui para os irmãos do meu amigo Pedro Clésio e para as cunhadas também, né? Alô, moçada da família Pedro Clésio, né? Um abraço para o Mazola e a Aline, o Baleia e a Luzilene. Alô, alô, Mazola! Alô, Aline, um abraço. Pode ser o Baleia e a Luzilene, mas acho que é o Baleia, a Luzilene. É, são os irmãos e as cunhadas do meu amigão Pedro Clésio e também da Luciana. A Luciana Matos, muito obrigado, que estão nesse momento na Belém Brasília, na BR-153, passando lá por Paraíso do Tocantins. Alô, Pedro Clésio, boa viagem, um abraço, vai devagar, rapaz. Daqui a pouco ele chega em Palmas, né? Tá indo pra comer, mas vai dar uma passada em Palmas. Olha, tem aqui Lucivaldo Araújo. Alô, Lucivaldo, boa noite.
1: Homem. Olá, boa noite, meu amigo Maurício Rabelo. Aqui quem fala é Lucivaldo Araújo, no Pará. De Paraopebas, na escuta do programa Eu de Cá, você de lá, na companhia aqui da minha esposa Thaís Rodrigues. E gostaria de mandar um abraço carinhosamente aos meus filhos que estão lá em Curionópolis, curtindo o programa Eu de Cá, você de lá. Grande abraço, amigo. Lucivaldo, uma boa noite.
0: Que coisa boa! Gostei demais, Lucivaldo, sua participação. Olha, até vou repetir sua participação. Lucivaldo Araújo, lá de Parauapebas, no Pará. A esposa dele é a Thaísa Rodrigues, os meninos lá em Curionópolis. Fala de novo, Lucivaldo Araújo.
1: Olá, boa noite, meu amigo Maurício Rabelo.
0: Boa noite.
1: Aqui quem fala é Lucivaldo Araújo, no Pará.
0: Sim.
1: De Parauapebas, na escuta do programa Eu de Cá, você de lá, na companhia aqui da minha esposa Thaís Rodrigues. Sim. Eu gostaria de mandar um abraço carinhosamente aos meus filhos que estão lá em Curionópolis.
0: Aham.
1: Curtindo o programa Eu de Cá, você de lá.
0: Falou.
1: Grande abraço, amigo. Uma boa noite.
0: Boa noite. Obrigado, obrigado, amigão Lucivaldo Araújo. Ele está nesse momento juntamente com a esposa Thaísa Rodrigues, lá em Parauapebas, no estado do Pará, uma das cidades mais ricas do Brasil. Parauapebas, no Pará. E os meninos, ele manda abraço para os filhos dele, deles, né, lá em Curionópolis, bem pertinho da antiga Serra Pelada. Alô, Curionópolis. Alô, família Rodrigues. Alô, meu amigo Lucivaldo Araújo, muito obrigado, muito obrigado. Tem mais de outra aqui, falando conosco, Bila Batista, lá de Bonito de Minas. Boa noite, amigão Maurício, aqui é o Bila Batista, da cidade de Bonito, Minas Gerais. Mando um alôzão para todos, principalmente para o primo Rilmar, que é fã do Eu de Cá, Você de Lá. Mando uma moda bonita para nós aí do amado Batista, Folha Seca. Tô aqui na escuta. Obrigado, obrigado, Bila Batista, cidade de Bonito de Minas, Minas Gerais. Alô, Rilmar, um grande abraço, muito obrigado, viu? Tem mais aqui, fala comigo, Adalto Oliveira. Alô, Adalto, boa noite.
2: Boa noite, Maurício Rabelo.
0: Opa.
2: Boa noite para toda essa bancada top aí da Rádio Nacional. Aqui quem está falando é Adalto Oliveira, de Tapira.

0: Jantar na Bahia.
1: Aham.
0: Gostaria de ouvir a próxima música aí e oferecer para todos.
1: Aham.
0: Os nossos amigos do grupo Amigos do Amanhecer.
1: Amigos
0: do
1: Amanhecer.
0: Eu faço parte hoje.
1: Aham.
0: E tenho o privilégio de compartilhar.
1: Rapaz.
0: Momentos com essa galera aí, tá? Tá interagindo aí com esse grupo.
1: Aham.
0: Galera massa aí, viu?
1: Beleza.
0: Um abraço aí pra todos vocês, tá? Uma boa noite. E todo plantão hoje, viu? Todo rala.
1: Tá
0: hoje
1: bom demais.
0: É a minha vez, viu?
1: É a sua.
0: Amanhã, nosso amigo Ribamar, né?
1: Ribamar.
0: Hoje sou eu. Tô por cá, viu? Um abraço aí,
1: tudo bom. Tapiramutá, Bahia, muito obrigado a você, meu querido amigo, é o Adalto Oliveira, obrigado, viu? Adalto Oliveira, em Tapiramutá, Bahia, está no plantão hoje, tranquilo e calmo, feliz da vida, obrigado, bom trabalho, Adalto Oliveira, um abraço grande, viu? Tem aqui também, deixe-me ver... me vem cá. É 89, é do Piauí. Boa noite, amigão Maurício. Eu sou Hamilton Vieira, Queimada Nova no Piauí. Mando um alusão pra Fabiana, que está na escuta do programa lá no Piauí. Alô, Fabiana no Piauí. Alô, Hamilton Vieira em Queimada Nova, Piauí. Muito obrigado, muito obrigado. Saulo Silva de Brasília, falando assim: alô, Saulo, boa noite.
2: Olá, boa noite, Maurício.
1: Boa noite.
2: Eu sou Rabelo, boa noite mais uma vez.
1: Opa!
2: Ontem eu mandei uma mensagem, né, mas não leio o meu áudio.
1: Desculpa, hoje eu tô
2: mandando
1: lendo.
2: Hoje outro aí.
1: Tá bom. Taguatinga, Distrito Federal,
2: quero,
1: né?
2: Quero pedir aí, sonhei com você e com as irmãs Fleitas.
1: Ah, boa!
2: Sempre tô vendo elas no TikTok, mas essas meninas cantam demais, Maurício.
1: Canta demais.
2: Aí tem a filha de... Você acha que é a filha da Luciana, Maurício?
1: É a filha da Luciana. Ela, né? É, exatamente, né?
2: Se as mãe e a tia canta bem, né? A sobrinha e filha da Luciana canta bem demais também,
1: canta,
2: né?
1: Canta bem demais da conta, exato.
2: Falou, Maurício, boa noite, um
1: sonhei
2: abraço a
1: com
2: todos
1: você.
2: Aí, tá bom?
1: Tranquilo.
2: Tamo junto, e
1: você
2: nós.
1: Falou tudo. Obrigado, obrigado, meu amigão Saulo Silva. Um grande abraço, amigão Saulo Silva. Desculpe eu não ter atendido a sua mensagem ontem, mas hoje tô te atendendo, viu? E você tem toda a razão. As irmãs Freitas, Ana Lúcia, Luciana e agora Oriana, é um trio parada dura, mulher, né? E bonita e canta bem demais. Sonhei com você, o nome da moda, pediu bem, você vai ouvir daqui a pouco. Viu? Obrigado, amigão Saulo Silva, Taguatinga, muito obrigado, muito obrigado. Lá no estado de Roraima. Boa noite, caro amigo Maurício Rabelo, tudo bem? Tudo jóia? Eu tô bom demais da conta. Deixa eu ver, rapaz, tem que começar do princípio aqui. Boa noite, caro amigo Maurício Rabelo, manda um alusão pra nós aqui. É o Pedro, o Joia, o Piaba, aqui em Roraima, no sítio Nossa Senhora Aparecida, no PA Nova Amazônia, na zona rural de Boa Vista, Roraima. Que coisa boa! É o Pedro, o Joia e o Piaba. É todos ouvindo eu de cá, você de lá, lá no sítio Nossa Senhora Aparecida, no PA Nova Amazônia, fica no município da capital Boa Vista, Roraima, onde eu já estive e fui muito feliz, né? Um abraço para o povo de Roraima. Tem mais aqui o Gilson Batista dizendo boa noite, caro amigo Maurício Rabelo, estou na escuta, eu e a minha esposa Rosa estamos aqui em Capim Grosso, Bahia. Quem nasce em Capim Grosso? Capim Grossenses e Capim Grossenças, né? Obrigado, Rosa. Obrigado, Gilson Batista, em Capim Grosso, Bahia. Muito obrigado, muito obrigado. Maria Erandi, da Bahia, também dizendo... boa noite, caro amigo Maurício, aqui é Maria Arandido, povoado de Messias, Novo Horizonte, Bahia, tudo bem, tudo jóia, Maurício Rabelo, quero que cante os parabéns para Maria, esposa do Marcelo Duarte, em Mirador do Maranhão, ela que está aniversariando hoje, desejando tudo de bom para ela, que esta data se repita por muitos e muitos anos, felicidades, um alô para todos meus amigos e amigas de todo o Brasil, de AZ, parabéns. Parabéns a Maria, esposa do Marcelo Duarte, lá em Mirador do Maranhão. Quem manda é a Maria Erandi, do povoado de Mercês, Novo Horizonte, Bahia. E através do Eu de Cá, com o abraço da Fatinha, do Celso e do Maurício Rabelo também. Parabéns.

0: Tem festa aí hoje, né, meu amigo? Marcelinho, Marcelo, aí é, em Mirador do Maranhão. Hoje tem festa, ele me falou, viu, Maria? Ele me falou. É, boa noite, amigo Maurício Rabelo, sou Lídio Lopes, aqui de Lucas do Rio Verde, Mato Grosso. É uma das cidades mais ricas do Brasil também, Lucas do Rio Verde, Mato Grosso, pedindo as andorinhas do trio Parada Dura. Obrigado, Lídio Lopes, Lucas do Rio Verde, Mato Grosso. Um abraço para Sinop, para Sorriso, essa região inteira de Mato Grosso. Muito obrigado, muito obrigado. Tem mais aqui. Fala comigo, é gente para entortar. Graças a Deus. O Hamilton Carlos falou assim: oi, Hamilton.
1: É isso mesmo, Maurício Rabelo. Quem mora em Apicuaçu é apicuaçuense.
0: Apicuaçuense. Quero ver se eu é apicuaçuense. E a picuaçuença, pronto, acabou, falou e disse. 86 é do Piauí, terra querida.
2: Boa noite, Maurício Rabelo, que é o senhor José, direto de Teresina, Piauí. Oh. Homenageando vocês aí,
0: Haroldo José.
2: Você de lá, em Teresina, Piauí, senhor José, em Teresina, e vocês aí em Brasília, na Rádio Nacional. Aquele abraço, pedindo música, Roberto Carlos. Tudo que é seu, meu bem, é meu, viu? Para homenagear aos amigos e amigos brasileiros e senhor José aqui em Teresina, com a dona Olete, dona Bernadette e senhor José aqui no bairro Piauí, em Teresina, Piauí.
0: Piauí, terra querida, filha do sol do Equador.
2: Brasil, Brasil.
0: Brasil, Zinho,
2: Zinho. Mandar meus amigos aqui da Rádio Pioneira que trabalham comigo. Tudo de bem. Tchau, tchau.
0: Tchau, beleza.
2: Aí, eu falo que eu botei.
0: Aí, falou, muito obrigado, amigão Haroldo José, em Teresina, no estado do Piauí. Um grande abraço, amigão Haroldo José. Cadê a música Rio de Lágrimas? Tá no ponto aí, Celção? Rio de Lágrimas, do Tião Carreiro e Pardim. Ah, qual a música? Então toca ela, essa daqui e a daí, não é? Então, a música do casal aniversariante de Maria Nilza e o Antônio Brito. Lá, que lugar que eles estão, rapaz? Ah, no, não, que lugar no Maranhão? É, ah, não sei não. É, pera aqui, é muita coisa aqui. É... Maria Nilza e o Antônio Brito pediu a música Mil Anos de Amor, Zezé de Camargo e Luciano, pela passagem do aniversário de casamento. São 22h13.

0: Pois é, gente boa do Brasil, o Rio de Lágrimas vai sair agora, mas só passar o Rosiel Rezende para falar aqui, lá de Pinhão, no Tocantins. Alô, Rosiel Rezende, a palavra é sua, Caboclo, fala aí, boa noite.
1: Meu amigo Maurício Rabelo, boa noite para todos os ouvintes aí do programa. Eu de cá, você de lá, no comando do meu amigo Maurício Rabelo.
0: Opa!
1: Quero que você mande um alô especial para os nossos ouvintes aí, aqui no Estadão do Tocantins, meu amigo Gregório, lá na Fazenda Rio Pinhão. Uhum. Meu amigo Jorge Franco, meu amigo Raimundo Prachetes, meu uhum. amigo China Mula Manca, forte abraço, valeu!
0: Alô, China Mula Manca, alô, Raimundo Prachetes, alô, Gregório, muito obrigado. E acho que é o George Franco, muito obrigado. E o Rosiel Rezende, ele tá dizendo, falou no Café da Roça? Falei há pouco, né? No Barranco do Mundo. Obrigado, Rosiel Rezende, um abraço. Celção, qual é a moda? Rio de Lágrimas, Jair, é o Jair Benedito de Trombas em Goiás pediu. E depois... Biquíni Bordô, Trio Parada Dourada, 22:18.

0: ouvindo eu de cá, você de lá, meu amigo Pedro Clésio, a dona Luciana Matos também, o Mazola, a Aline, o Baleia, a Luzilene, tem o Clênio também, que é o Boi, e a Meigna, não é? Mas o Pedro Clésio falou assim: Maurício, preste atenção, rapaz, preste atenção, eles gostam do seu programa, acha que você fala com intimidade, que coisa boa, que alegre, né? E tá dizendo que passou a frequência 980 para eles ouvirem, né? E eles serão nossos ouvintes a partir de hoje, né? Moço, esqueci do meu irmão, o Clênio, minha cunhada Meigna, estão juntos aqui com a gente, né? E ouvindo também o Eu de Cá, vocês vão ficar brabo comigo aqui. E ele falou assim: fala, Pedro Clésio.
1: Ei, Maurício, ah. É Baleia mesmo. O nome dele é Carlos Alberto, é conhecido por Baleia.
0: Sim.
1: É Baleia e Luzilene.
0: Aham.
1: E Boi. Boi é o Clênio. Clênio e Meigna.
0: Sim.
1: E Mazola e Aline.
0: Beleza.
1: E eu esqueci do Boi, rapaz, que é o Clênio. E aí você falou dos dois, ele falou dele. Pode completar isso aí, senão eu tô enrolado.
0: Não, então já desenrolou, viu? Bom demais, obrigado, Clênio. É o famoso Boi, mas é Boi mocho, né? Um boi assim, um touro parecendo um cedro de Brumado, do meu amigo Salvador Bispo, né? Eu era um touro que, vou te contar, valia milhões. Tô brincando, viu, Boi? Um abraço, boa viagem pra vocês aí, um abraço pra Meigna também, pro Mazola, Aline, o Baleia, e também a Luzilene e a Luciana, e também o meu amigo Pedro Clésio. A moda é essa: biquíni bordô, trio, parada dura, Creone, Barguerite e Mangabinha, 22

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Pois é, gente, agora 22 horas e 29 minutos no Eu de Cá, Você de Lá. Eu quero atender aqui a Cleide Carvalho. Ela está aqui em Brasília, numa saudade da Bahia que eu vou te contar, grande demais, né? Ela está dizendo, Maurício Rabelo, tudo bem? Tudo jóia. Maurício, eu quero ouvir uma música com os rapazes aí. É o Maurício Rabelo e Dani Miller. Você conhece? Conheço, bastante. Dois rapazes, jovens rapazes, né? Principalmente o Maurício Rabelo, muito jovem. Obrigado, ela. Olha, quero aproveitar e mandar essa música do Maurício Rabelo e Dani Miller para a prima Bel, lá em Barreiras, Bahia. Mandar para minha mãe, que está ouvindo também, a dona Ana, lá na Bahia. Quem manda é a Cleide Carvalho, aqui de Brasília, com a saudade do maridão muito grande, né? Eu vou tocar essa aqui, viu? É pra você, Maurício Rabelo e Dani Miller. A música é boa, viu? Cio da Terra. Segura, 22 horas e 30.

0: Opa! Agora são 22h32, meu amigo. Opa! É mandar uma saudação para todos que estão na escuta aí pelo Brasil, né? Homem, homem, homem! Tem mais aqui o Pedro Sargento, lá da cidade de Manhuaçu, Minas Gerais. Alô, Pedro Sargento, como é que tá? Bom? Tranquilo? Um abraço grande, obrigado, tá ouvindo lá, lá em Minas Gerais. Obrigado, Pedro, um abraço. Tem o Anailton, também tá na escuta. O Anailton está na Bahia, obrigado, Anailton. Um abraço, viu? E o meu amigo, o Pedro Clésio, falou assim...
1: Obrigadão aí, valeu.
0: Opa.
1: Você ganhou mais uns ouvintes agora.
0: Duro na queda, né? Valeu, você sempre colocando pessoas boas no meu caminho, né? Muito obrigado, amigão Pedro Clésio. Um abração pra turma inteira, boa viagem.
2: E a Inês Cabral tá parabenizando aqui a Teodorinha, Maurício. Teodorinha lá de Samambaia, aniversário dela amanhã. A Inês Cabral tá desejando muitas felicidades, muita saúde, muita paz pelo aniversário da Teodorinha, gente. Amanhã. Amanhã a gente canta os parabéns de novo. Vamos cantar os parabéns pra Teodorinha de Samambaia.
0: Alô, Teodorinha, parabéns, hoje, né? Felicidade. Toda vez ela vai lá no Parque da Cidade, é uma pessoa super carinhosa, me deu um presente no último dia que eu estava lá. Alô, minha querida amiga Teodorinha, parabéns, felicidade. E um presente melhor que ela me dá é um abraço cheio de amor e de afeto mesmo. Obrigado, Teodorinha, parabéns pelo seu aniversário.
2: Parabéns, e amanhã a gente canta parabéns novamente, que é o dia mesmo.
0: Exatamente, aqui tem, olha, boa noite, amigo Maurício Rabelo, aqui o Anailton, estou na cidade de Luiz Eduardo Magalhães, Bahia, manda uma moda do de Paulo e Paulino pra nós, né? Obrigado, Anailton, Luiz Eduardo Magalhães, Bahia. Tem mais outra aqui, falando comigo, vem cá, opa, é do estado do Pará. Alô, estado do Pará, boa noite.
3: Alô, Maurício Rabelo, aqui é o Elias Gabriel de Medeiro, do estadão do Pará, Paraopebas, Brasil. Um grande abraço a todos. Deus abençoe na paz do Senhor Jesus, só bênção, só vitória. Estamos aqui curtindo aqui, eu de cá, você de lá, aqui no radinho. Deus abençoe o nosso Brasil. Deus abençoe a todos da Rádio Nacional de Brasília.
0: Valeu, Elias Gabriel de Medeiro. Fala de novo, Elias, fala de novo.
3: Alô, Maurício Rabelo, aqui é o Elias Gabriel de Medeiro, do estadão do Pará, Paraopebas, Brasil. Um grande abraço a todos. Deus abençoe na paz do Senhor Jesus, só bênção, só vitória. Estamos aqui curtindo aqui, eu de cá, você de lá, aqui
0: aê,
3: no radinho. Deus abençoe o nosso esse Brasil.
0: Cabocão que Deus fala bom, né, rapaz? Obrigado.
3: Nacional de Brasília.
0: Obrigado, obrigado, amigão Elias Gabriel de Medeiros aí em Paraopebas, no estado do Pará. Muito saudade aí da Serra Pelada, de Paraopebas, de Curionópolis, de Eldorado do Carajás, de Sapucaia, também aí da cidade de Xinguara, né? De Rio Maria, da Vila São José. Um grande abraço, amigão Elias Gabriel de Medeiros, Paraopebas, no Pará. Brasil, muito obrigado, Inês Cabral. A Inês Cabral falou assim: oi, Inês, boa noite.
4: Ei, querido Maurício.
0: Oi.
4: Rabelo, boa noite, querido. Boa você, boa. Fatinha, Celso. Eu já falei com a Fatinha mais cedo.
0: Sim.
4: É que eu queria lembrar que amanhã é aniversário da Teodorinha, tá?
0: Ah, nós cantamos parabéns, apoio.
4: Aquele abraço.
0: Valeu.
4: Boa noite.
0: Muito obrigado, Inês Cabral, de Fortaleza, do estado do Ceará. Ouvindo eu de cá, você de lá, muito obrigado, Inês Cabral, um abraço grande lá do estado do Maranhão. Netinho Aguiar falando assim: alô, Netinho Aguiar, boa noite.
5: Maurício Rabelo, boa noite.
0: Boa
5: aqui noite. É o cantor Netinho Aguiar de Colinas, Maranhão. Tô aqui curtindo o programa, tá show de bola.

0: Só música apaixonada, né?
1: Tô
0: ouvindo, tô deitado
1: boa, né?
0: aqui. E ouvindo o programa. Eu gosto de ouvir essas músicas, esses modão aí.
1: Modão.
0: Bom demais.
1: Bom demais.
0: Netinho Aguiar de Colinas, Maranhão, cantor, viu?
1: Bom demais. Você podia mandar uma moda sua. Ô, Netinho Aguiar, manda uma moda aí pra gente tocar pelo menos um pedaço pro Brasil conhecer. A voz, a arte de Netinho Aguiar de Colinas do Maranhão. Muito obrigado, Netinho. Um abração pra você. Ouvindo através da Colinas. Como é o nome? Colinas é a cidade, a rádio. A rádio, não sei se é a Mirante. É a Rádio Cidade FM de Colinas do Maranhão. Retransmitindo eu de cá, você de lá. Muito obrigado, Netinho. Netinho Aguiar, um grande abraço. Tem mais outra aqui. Homem, Cleomário Nonato. Tudo bom, Cleomário Nonato? Cadê você, rapaz? Fala comigo aqui no Esconda Nada. Cleomário Nonato. Boa
2: Fala,
1: noite.
2: Fala, Maurício Rabelo. Boa noite, meu brother.
1: Ô, brother.
2: Solta aí o Valbelope, o pancadão do forró. Não estarei aqui.
1: Não,
2: Cleomário de Palmas Tocantins.
1: Ô, Cleomário Palmas.
2: Tu quer mandando um alô aí?
1: Aham.
2: Aí tu grava e manda pra mim aqui, viu?
1: Homem, na hora, fala de novo aí.
2: Tu quer mandar um alô aí?
1: Sim.
2: Aí tu grava e manda pra mim aqui. Tá, fala, tá. Maurício Rabelo, boa noite, meu brother.
1: Falou, brother.
2: Solta aí o Val.
1: Opa, como é que é o nome do caboclo?
2: Valbelope, o pancadão. Solta aí o Valbelope, o pancadão do forró. Não estarei aqui. Cleomário de Palmas Tocantins.
1: Valeu, obrigado. Valber Lopes é o cantor, é o musicão pancadão do forró. Obrigado, é o Valber Lopes. Quem tá pedindo é o Cleomário Nonato de Palmas, no Tocantins. Obrigado, Cleomário Nonato. Um grande abraço, viu? Muito obrigado, muito obrigado. Tem mais outra aqui falando conosco. É o Falcão dizendo boa noite. Boa noite, caro amigo Maurício Rabelo, sou o Falcão, se possível toque uma música, quilômetro 45 da Castelo, oferecendo pra Joanete, pra Ramona, pra Chefinha, pra Rosângela, Marliete, Claudinho, Dudé, Terezinha, também pra Eleomar, Amparo, Adneia, Edneia e pra todos os ouvintes. Obrigado, Falcão, onde você estiver, muito obrigado. Ele está aqui em Brasília. Obrigado, Falcão, obrigado a Joanete, Ramona, Chefinha, Rosângela, Marliete, Claudinho, Dudé, Terezinha, Aliomar, Amparo, Edneia, muito obrigado. E a música é quilômetro 45 da Castela, do Sérgio Reis, né? Muito boa, inclusive, muito boa. Tem mais gente participando aqui do Eu de Cá, é o Maranhão em peso. Alô, Maranhão!
0: Alô, Maurício Rabelo, tá aí, eu tô mandando aí a música. Essa mulher, viu? Você dá um toque aí nela pro pessoal conhecer.
1: Cadê a moda? Cadê, rapaz? Não chegou aqui ainda não. Deve estar chegando, deve estar a caminho, passando lá pela ponte lá do Estreito no Maranhão, chegando aqui, né? Chegando lá em Aguiarnópolis, Darcinópolis, né? Bom demais, obrigado, obrigado. Orival Siriano, é o Orival Siriano, é o marido da Luciana Freitas, né? Ele, ô Celso, nós estamos devendo Madrugada Amiga dele aí, Madrugada Amiga do Orival Siriano e Sansão, estamos devendo também isso aí com você das Irmãs Freitas. Fala, meu amigo Orival Siriano, cadê você, rapaz? Boa noite!
3: Boa noite, Maurício Rabelo, boa noite, os ouvintes da Rádio Nacional, programa Eu de Cá, você
1: Madrugada.
3: De lá. Boa noite, amiga. Celso Ribeiro, boa noite, Fatinha, Maria do Rosário.
1: Aham.
3: Boa noite, Brasil.
1: Boa noite.
3: Boa noite, povo brasileiro.
1: Ouvinte
3: da emissora, fã das Irmãs Freitas,
1: Aham.
3: fã do Orival Siriano Sansão,
1: Aham.
3: fã do Maurício Rabelo e seus convidados de cantoria.
1: Obrigado.
3: A gente fica perturbando o Maurício Rabelo.
1: Mas
3: a única maneira que se tem que mostrar e provar para ele que a gente está curtindo esse programa maravilhoso dele... É mandando um alô pra ele, sim.
1: Orival, que coisa boa, pai.
3: Então, a minha passagem por aqui é somente pra cumprimentar esse povo maravilhoso, ouvinte da Rádio Nacional.
1: Aham.
3: Pessoal que curte esse programa lindo, Eu de Cá, Você de Lá. Meu querido amigo e irmão Maurício Rabelo.
1: Homem.
3: Celso Ribeiro.
1: Aham.
3: Fatinha. Maria do Rosário, toda direção da rádio. Um abraço, boa noite, Dorival Siriano. Fique todos na paz de Jesus.
1: Opa! Boa noite. Obrigado, Dorival Siriano. Esse é o Valentão de Goiás, meu amigo, gente boa, e canta bonito. Ele cantando aí, Dorival Siriano e Sansão, cantando para o povo do Brasil. E logo imediato você bota as Irmãs Freitas cantando Sonhei com Você. Fica tudo em família e fica bom pro povo do Brasil, que aplaude o trabalho dos Freitas, do André Andrade, das Irmãs Freitas, do Dorival Siriano e Sansão. Segura! Essa vai para Exirene, lá em Formoso do Araguaia, que pediu na Fazenda Barrinha. Alô, Exirene! Fazenda Barrinha, você e o seu maridão. Um abraço grande, Formoso do Araguaia.

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1: Bom demais, agora 22 horas e 47. É, tem um caboclo aqui lá do Maranhão. Opa!
2: Meu amigo Maurício Rabelo. Opa. Aqui é o Antônio Carlos, da cidade de Porto Franco, Maranhão.
1: Tudo bom, Antônio?
2: Eu quero pedir uma música aí com Lourenço e Lorival, Menina da Aldeia.
1: É, não tem
2: oferecendo
1: mais
2: tempo para todos
1: hoje,
2: os ouvintes,
1: viu?
2: Do programa Eu de Cá, Você de Lá.
1: Beleza.
2: Oferecendo também para o meu amigo Adalto, aqui em Porto Franco, no bairro Maranhão do Sul. E para todos os ouvintes.
1: Beleza,
2: valeu, pura.
1: Muito obrigado, obrigado. É o Cleomário Nonato, tá dizendo, rapaz, a mulher tá me batendo aqui, porque não mandei falar o nome dela, né? Manda um alô, Cleomário Nonato e a esposa Cleane Félix. Alô, Cleane Félix, um abraço do tamanho do Brasil pra você, viu? Tá terminando, é? Gente, obrigado, Cleomilton Macedo também, só ouvi a cor da boa noite do Cleomilton, acabou, né? Não tem tempo mais não. Cleomilton! Homem.
3: Boa noite, meu amigo Maurício Rabelo, rapaz. Aqui, Cleomilton Macedo, aqui de Barra do Corda, rapaz.
1: Acabou, viu, Cleomilton? Obrigado, Celso. Cleomilton Macedo, muito obrigado. Tchau, Fatinha. Minha mãe, Dona Gasparino. Benção, mãe. Durma com Deus. Um beijinho pra senhora, pra Marlene, pra Divina. Um abraço pro Zé, meu primo, a esposa dele, a filha dele. Um beijo pra Marlene, meu pai que está no céu. A sua benção, meu pai. Tchau.

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2: Caetano Veloso, música dele, Alegria, Alegria.

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Seu Jorge, de Jorge Benjor, País Tropical. Ivan Lins e Hamilton de Holanda, de Ivan e Aldir Blanc, A Cariocando. 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Sérgio Sampaio, dele, Viajei de Trem.

0: Beto Guedes, dele Ronaldo Bastos, Sol de Primavera. Skank, de Gilberto Gil e Liminha, Vamos Fugir.
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0: Maria Gadu, música dela, Altar Particular.

0: Jornal.
1: Rita Benedito, de Jorge Benjor, vendedor de bananas.
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2: Oi, gente amiga, é um prazer muito grande estar aqui com você nesta madrugada gostosa, desta quarta-feira maravilhosa, é mais um dia que chega, né? Mais uma madrugada e nós desejamos a você que neste dia, né, nesta quarta-feira que está nascendo, você consiga tudo aquilo que não conseguiu no dia de ontem. Eu sou o Frank Silva e é um prazer muito grande estar aqui para apresentar o Madrugada Nacional. Meu querido, minha querida, tudo que um sonho precisa para ser realizado é alguém que acredite que ele possa ser realizado. E este alguém é você. Seja uma pessoa otimista. Otimismo é a arte de enxergar borboletas onde todos só veem lagartas, viu? É. Bom dia, bom dia, bom dia. Aqui é o amigão Frank Silva. A seleção musical é do Antônio Miranda. E aí você que é muito mais importante. Nós vamos começando o nosso Madrugada Nacional de hoje. Hoje com Bruno e Marrone a 2 graus, depois João Mineiro e Marciano a Pretendida e Chico Rei Paraná, liguei para dizer que te amo.

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1: Vamos seguindo aqui com o nosso Madrugada Nacional. Vamos trazendo aí três clássicos mundiais, né? Toca em todo mundo. Pussycat, Mississippi, Fernando, ABBA e Bee Gees, Massachusetts.

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1: Esta é a Nacional e o Madrugada Nacional com este amigão Frank Silva. Vamos ouvir agora o Wilson Miranda, Estou Começando a Chorar, Dino Rossi, Coração e Mauro Sérgio, Nosso Sonho de Amor.

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1: Você está na Rádio Nacional AM Brasília, 980 kHz, com este amigão Frank Silva. Tá na Nacional, tá na boa, Madrugada Nacional. E para você, João Paulo e Daniel, Estou Apaixonado, Zezé de Camargo e Luciano, Brigue Comigo Mas Não Vá, e Chitãozinho e Chororó, com Tenho Ciúme de Tudo.

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1: Estamos apresentando Madrugada Nacional na Rádio Nacional AM Brasília 980. Tá na Nacional, tá na boa. E vamos ouvir Caetano Veloso, Você é Linda, e Gilberto Gil, Drão.

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2: Esta é a Rádio Nacional e o Madrugada Nacional com este amigão Frank Silva. Obrigado aí pela carona, meus amigos caminhoneiros. Obrigado pela audiência, meu amigo aí vigilante, meus amigos dos hospitais, médicos, enfermeiros, enfim. Meu amigo de plantão aí no seu serviço, onde você estiver. Toda profissão é digna de admiração e respeito. Vou trazer para você, Roberto Carlos é meu, é meu, é meu. E o Antônio Marcos tem um amor melhor que o seu.

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1: Você está na Rádio Nacional e o Madrugada Nacional. Este amigão Frank Silva está com você. Um abraço. Ouviremos agora Renato e seus Blue Caps, Meu Bem Não Me Quer. Cândida com The Fivores e The Jordans e a música Blue Star.

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1: Esta é a Rádio Nacional e o programa Madrugada Nacional. Nunca seja pessimista, meu amigo. O pessimismo nunca venceu nenhuma batalha, né? Vamos em frente, pense positivamente. Agora nós vamos ouvir Agnaldo Timóteo, Os Brutos Também Amam, e Nelson Ned, Se as Flores Pudessem Falar. E a última do bloco é Núbia Lafayette, Lama.

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1: Esta é a Rádio Nacional AM Brasília 980 kHz. Nós vamos trazer agora aqui no Madrugada Nacional, Super Quentes, Eu Te Amo, Las Comunicativas, Mônia e Júlio César, Voltarei.

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1: Rádio Nacional e o Madrugada Nacional. Ouviremos Jessé, Porto Solidão, Gilson, Casinha Branca e Wildon, Na Rua, Na Chuva, Na Fazenda.

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1: Tá na 980, tá na boa, Rádio Nacional AM Brasília e o Madrugada Nacional. Vamos ouvir agora Bartô Galeno, Não Vou Voltar Atrás.

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2: É a Rádio Nacional e o Madrugada Nacional com este amigão, Frank Silva. Seja sempre bem-vindo. Nacional AM Brasília, 980 kHz. Nós vamos ouvir agora Xande de Pilares Clareou, depois Péricles, Graveto e Mumuzinho A3.

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1: Esta é a Rádio Nacional e o Madrugada Nacional. Vamos ouvir agora Tudo por Nada com Paulo Ricardo. Depois, Prende-se e a música Não Diga Nada. Em seguida, Gilliard, Nosso Juramento.

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1: Tá na Nacional 980, tá na boa. Madrugada Nacional, a boa música para você que tem um bom gosto musical. Nós vamos ouvir agora Terry Winter, Our Love Dream, depois Juanita e Richard, Você e Eu, e Secret Service, Angélica e Ramon. Tá aí para você.

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1: Você está na Rádio Nacional e o nosso Madrugada Nacional com este amigão Frank Silva. Vamos trazer agora Orlando Dias, Tu És o Maior Amor da Minha Vida. Almir Bezerra, olha só, A Noite do Meu Bem, Matriz ou Filial. E José Ribeiro, A Beleza da Rosa.

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1: Muito bom dia para você, madrugada gostosa, um abração, você está na Nacional e o Madrugada Nacional. Vamos ouvir agora mais três indicações, João Mineiro e Marciano, Eu Daria a Minha Vida, Alan e Aladim, Liguei para Dizer que Te Amo, Bruno e Marrone, Desilusão.

Bem, gente amiga, estamos chegando ao final do Madrugada Nacional. Abração deste amigão, Frank Silva, foi um prazer ficar com você até agora. Amanhã tem mais. Um abração e até lá, se Deus quiser.

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1: Olá, seja muito bem-vindo, muito bem-vinda à Nacional, você que sintonizou o seu rádio agora. Eu sou Milton Rocha e estou apresentando para você uma programação musical com o melhor da música brasileira. Eu apresento agora para você Banda Black Rio e Elza Soares.

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Você ouviu Cássia Eller de Riachão, Vá Morar com o Diabo, Cidade Negra de Marisa Montenegro Reis, Onde Você Mora. A primeira foi Banda Black Hill e Elza Soares juntos em Isabela, de William Magalhães e Bernardo Vilhena. Eu trago agora Boca Livre.

0: Tivemos aí Cláudio Zoli de Ronaldo Barcelos, Cada Um, Cada Um. Djavan, dele mesmo, Avião. E abrindo o bloco, Boca Livre, de Tavinho Moura e Márcio Borges, Cruzada.
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0: Vamos ouvir agora.

0: Você ouviu Ed Motta e J.T. Meirelles, de João Donato e Gilberto Gil, Bananeira. 14 Bis e Samuel Rosa juntos em Bola de Meia, Bola de Gude, de Milton Nascimento e Fernando Brant. E abrindo o bloco, Lenine, dele mesmo, Já Que Sou Brasileiro.
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0: Eu trago agora para você os Tribalistas.

0: Ouvimos Aline Calisto, de Arlindo Cruz, e Zeca Pagodinho, Flor Morena. Os tribalistas de Marisa Monte, Brau Antunes e Margarete Menezes, Passe em Casa.
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0: Olá, você está na Nacional com o melhor da música brasileira. Você confere ouvindo agora Alice Caymmi.

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Mas menino, tava em Pernambuco, tava em São Paulo.

0: Tivemos aí Rita Lee, de Rita Lee, Roberto de Carvalho, Caso Sério. Dominguinhos, de Chico Buarque de Holanda, Para Todos. Abrindo o bloco, Alice Caymmi. De Márcio Nepomuceno, Princesa.
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1: Eu trago agora para você na Nacional Caetano Veloso.

0: Alma.
1: Você ouviu Zélia Duncan, de Arnaldo Antunes e Pepeu Gomes, Alma. Clube do Balanço, de Belchior e Fagner, Noves Fora. Abrindo o bloco, Caetano Veloso, dele mesmo, Eclipse Oculto.
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1: Seguimos agora com Gal Costa.

0: Tivemos aí Lô Borges de Fernando Orli, Chuva na Montanha. Bebel Gilberto de Bebel Gilberto de Palmeiras e Cazuza, Mais Feliz. Gal Costa de Locoacanza e Carlos Enor, Mar e Sol.
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0: Eu apresento agora para você na Nacional Chico Buarque e Pablo Milanês.

Ouvimos Vanessa da Mata, Dela Mesma, Baú. Baby do Brasil, de Jorge Benjor, Todo Dia Era Dia de Índio. E abrindo o bloco, Chico Buarque e Pablo

Milanês em Iolanda, de Pablo Milanês. 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Eu trago agora para você Jorge Aragão.

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0: Alô, meu Brasil, bom dia. Nós estamos começando mais um Brasil Rural. Eu sou Luciano Barroso, você participa comigo no 61-99674-1536. A produção da Bruna Alves Cleoborges no estúdio. Nós temos hoje as mixagens do grande Claudinho do supermercado. Fala, Claudio. Bom dia, tá tudo bem? A programação musical responsabilidade é de Jaider Ribeiro de Amorim. A colaboração da Delgrácia Pinto, os colegas que estão no CIA, no Rodeador. Vamos lá, gente. 61-99674-1536. Bom dia, meu Brasil. Bom dia, meu Brasil lindo. Bom dia. Bom dia. Bom dia, Nacional Brasília. Bom dia, Nacional da Amazônia e Ondas Curtas. Nacional do Alto Solimões. Bom dia, IFRN em Natal. Alô, Geraldo Neto. Bom dia. A Porto FM em Porto Franco, no Maranhão. Alô, Portugal, bom dia. Colômbia, buenos dias. Guiana Francesa e Bélgica, bonjour. No Canadá, nos Estados Unidos, na Inglaterra, na Guiana Inglesa, good morning. Na Alemanha, moi. No Japão, konnichiwa. Estamos juntos. O Brasil Rural está no ar.
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0: É a nossa voz chegando em AM, FM, ondas curtas na internet. É a nossa voz no aplicativo rádios.tbc. Venha comigo no 61 996741536. Hoje, 8 de julho, é Dia Nacional da Ciência. Hoje é dia do padeiro. Alô, meu amigo padeiro, bom dia. Você na padaria, uma ótima manhã. E hoje, gente, no Brasil Rural, nós vamos falar de limão caviar. Já ouviu falar nesse limão? É igual o Zeca Pagodinho, não sei o que é caviar, só vi já vez falar. É limão caviar. A senhora Marinês Bastianel é pesquisadora do Instituto Agronômico da Secretaria de Agricultura e Abastecimento do Estado de São Paulo. É a nossa entrevistada de hoje. E aí, fala comigo, Gustavo Lima. Tem ou não tem cerveja gelada, hein? São 5:04. Olha o Gustavão, Olha aí. E aí, ô Gustavo?
2: Tem, para, segura. Tem cerveja aí?
0: Tem.
2: E tá gelada?
0: Tá.

0: E aí, Claudinho? Dizem que todo homem vai... Eu não sou. São 5:08 e a bigodeada de hoje vem assim, ó. Cadê a nossa bigodeada? Aí, menino. Fala, Maria Aparecida. Cadê, Claudinho? Cadê, Claudinho? Onde é que está, Claudinho? A bigodeada, meu querido. Toca vivendo aqui no mato. Ai, que delícia. Ótima manhã pra você. 5:08.
1: Honra demais cantar com o trio Parada Dura, né?
2: Que prazer.

0: a esse Vivendo Aqui no Mato, o trio Parada Dura, Zé Neto e Cristiano. 5 horas e 12 minutos foi a bigodeada de hoje. É bom demais, meu. Ô, Claudinho.
1: Bom dia, Lulu. Tô na área do teu programa. Tô aqui em Iraquara. Tu disse que hoje eu quero a música Menino da Canoa, com Barreirinha.
0: Isso.
1: A música eu ofereço pra todos meus amigos que tá aqui de Iraquara.
0: Aê, valeu, meu querido. Muito obrigado a você pelo carinho. Seu Madruga tá sempre ouvindo a gente. Obrigado. Ô, rapaz, a Rosângela mandou aqui. Bom dia, Luciano Barroso. Bom dia. Falou bom dia, Zé Lins. Hoje quem tá aqui é o Cláudio Lima. O Claudinho, bom dia. Ih, daqui a pouco a Valéria acorda. Bom dia a todos do Brasil Rural. Feliz quarta-feira. Deus abençoe. Luciano Barroso, fiz uma imagem pro IA. Né? Inteligência Artificial do dono da Fazenda Barroso, vestido todo elegante na França. Menino mandou aqui, mas ficou bonito, rapaz. Você botou esse cabra bonito demais da conta, minha querida. Obrigado aí pela sua, seu carinho, viu, Rosângela? Muito obrigado, mas obrigado mesmo. Ô, Portugal! Bom dia, Portugal! Alô, Diego Maradona!
2: Bom dia, bom dia, bom dia, Lulu, meu fofo!
0: E aí?
2: Faz a ver, bom dia, bom dia, bom dia, Zé Lins, bom dia a todos aí, né? Faz o programa Globo Brasil Rural, Globo Rural, ó. Brasil Rural com Lulu, meu fofo. Ô, Lulu! Falei pra você que a Alemanha ontem ia ganhar. Ô faraó, pega descendo, faraó. Você tá doido? Fala no meu povo, ótimo dia a todos aí, né? Nossa, que maravilhoso aí. Eu tava ontem conversando com meu pai. Aí meu pai falou, uai, meu filho, eu vou começar a ouvir esse programa aqui também.
0: Ó, que bom.
2: Pai, o amigo do amanhecer, não tem coisa melhor, não. Mas é isso aí, gente. Um ótimo dia a todos. Dona Diz, Dona Geralda, nossa amiga... Cara, minha, nós, nosso amigo também, Alemão Três Coração, Gaguinho, Dona Jesuíta. Ô, Lulu, meu fofo, tempo acabando. E é isso aí, Lulu, meu fofo. Um abraço, Jesus abençoa a todos nós. Tchau e obrigado. Ai, Luluzinho.
0: Oi, fofo.
2: Ai, se o faraó não ganhou, tá, colega? Quem ganhou foi minha Argentina.
0: Pois é, mas não foi a Alemanha, pô. Foi o Egito, rapaz. Você tá confundido, foi o Egito. E um detalhe, hein? Tudo bem, quem gosta e entende de futebol sabe que houve uma garfada ali, mas uma garfada grande. Aquele gol anulado do Egito, tem a santa paciência, seu juiz. Aquilo ali, futebol é contato, não houve falta, não. Ele não deu pisão, porque aqui não... Tava na sequência da jogada, só esbarrou, aí anularam o gol. Ou seja, na outra partida da Argentina,

0: No Messi deu uma patacada na canela do outro lá, não teve nada. No Vini Júnior, quando ele fez aquele gol lá, foi anular o gol. E ele, o cara foi que fez a falta nele. Então essa arbitragem está esquisita. O Brasil voltou porque jogou mal. Não estou defendendo aqui. Ah, porque foi culpa do juiz. Não, o Brasil voltou porque não jogou nada. Não jogou patavinas. Agora que a Argentina já foi beneficiada duas vezes, já. Aí ganhar desse jeito, né? Mas pelo menos me deu o gostinho de ver. Nossa, a virada foi bonita, foi emocionante. Mas que ali teve uma garfada.
1: Bom dia,
0: Bom
1: Luciano
0: dia,
1: Barroso.
0: bom
1: Bom
0: dia,
1: dia a todos
0: Gilberto.
1: que estão ligados na Rádio Nacional. Bom dia a todos do Grupo do Amanhecer. Luciano, aqui é Gilberto Onça Preta. Estamos aqui. Ligado, partindo rumo à capital do estado de Goiás,
0: Ó,
1: Goiânia.
0: isso,
1: Estamos
0: Gilberto.
1: aqui. Na paz, tranquilo. Vamos com Deus aqui, Luciano. Fica
0: Vai.
1: também. Um
0: Vai na
1: abraço.
0: estrada, vai pela sombra, vai me ouvindo. Estão abertas as inscrições para o ENARIO, o Exame Nacional de Residência 2026-2027. O processo seletivo unificado visa, democratizar o acesso à residência médica e otimizar a ocupação de vagas de residência médica no país. A taxa é de R$ 330, tá? Deve ser paga até o dia 17 de julho. Agora, as inscrições podem ser feitas até às 23 horas e 59 minutos desta quarta-feira de hoje. Tá? A página oficial do exame do portal da FGV, Fundação Getúlio Vargas, ou na página oficial do HU Brasil. Tá? Então, os candidatos que solicitarem para concorrer na reserva de vagas de PCD, pessoa com deficiência, os candidatos devem preencher e enviar o formulário de avaliação biopsicossocial. Então, gente, residência médica, o que é muito importante, né? Para quem quiser, quem vai fazer, faça a inscrição. Excelente dia a todos, gratidão. Ô, Carmen, bom dia. Uma ótima manhã para você, Carminha. São 5h17 no horário de Brasília. Oi, bom dia.
2: Bom dia,
0: Fala, manequim.
2: Luciano Barroso, Lulu, como diz o Agalome,
0: E
2: a
0: aí?
2: quarta-feira abençoada, abraço para todos os ouvintes aí do programação Brasil Rural, passando aqui o manequim por cá, passando aqui no povoado Santa Fé, em busca da Transcerrada ali, Uruçuí, Piauí. Um abraço aí pra galera ali da do Reino, ali na capital dos 40 graus, meu amigo Marco Aurélio, meu amigo Gordinho, Hélio, meu amigo Pisca, poeta. Abraço também pro meu amigo Tripinha, Vagalume, Vagaluminho, meu amigão Beto Moura, de Simplicemente Piauí. Bom dia a todos, bom dia o pessoal aí da EM Transporte, Elias Monteiro, Elielso, Lucas e o Edinho. Abraço também pra galera aqui da Barroso Agronegócio. Manequim pro cá.
0: Certo, manequim.
2: Vamos aqui, correndo sentado e dobrado, correndo
0: Isso.
2: atrás do compromisso aqui.
0: Corre lá.
2: Bom dia para todos. Deus ilumine nós todos aí.
0: Bom dia, manequim. São 5 horas e 18 minutos no horário de Brasília. Telefone para você mandar sua mensagem de áudio ou de texto é o 61-996-74-1536. 99674-1536. Este é o Brasil Rural. Bom dia, meu amigo Luciano Barroso, município de Porto Grande, Amapá, ligado no Brasil Rural. Amanhã eu quero ouvir a música com Zezé de Camargo e Luciano, Tonelada de Paixão, oferecendo para todos do grupo. Obrigado. Ó, para não esquecer ninguém, é de A a Z. Então vamos lá, Ribamar. Obrigado. Ô, Jair Benedito, obrigado. Bom dia, uma ótima manhã para você. Ó, são 5 horas e 19 minutos. Ô, eu amo andar na chuva porque ninguém percebe que estou chorando. Ah, é maravilhosa. Isso aqui é uma adaptação de uma frase que é de Charles Chaplin, né? Que na chuva ninguém percebe o choro. Você será mais lembrado por um erro do que mil acertos. Isso. É, então viva. Viva sua paz. Vale mais do que a memória seletiva dos outros. E é verdade, tem tanta gente, nossa. Veneno puro, Deus me livre. São 5 horas e 20 minutos. Bom dia, Aldo.
3: Bom dia, Luciano Barroso. Bom dia, turma do Amanhecer. Se
0: Bom
3: por
0: dia.
3: acaso eu bigodear hoje,
0: Não,
3: Luciano Barroso,
0: bigodeou.
3: roda pra mim, Cascatinhana, Casa de Caboclo.
0: Não
3: É
0: bigodeou.
3: nós aqui nas Minas Gerais.
0: Grande Aldo, bom dia. 5 e 20.
4: Luciano Barroso,
0: Ih,
4: bom
0: lá vem ele.
4: dia,
0: Lá
4: Márcio.
0: vem.

0: Leão Carioca, Samambaia Norte,
1: Lá vem essa.
0: Luciano Barroso, roda aquele modão do Roberto Carlos. Eu voltei, feliz para todos, tá ligado? No Brasil Rural, Luciano Barroso e a Argentina ontem
1: Gafaram, né? Gafada aí vale, né?
0: atropelou Luciano Barroso de novo. Luciano
1: Foi atropelada, meu amigo.
0: Barroso, isso aí, Luciano Barroso, essa Argentina jogou ontem com garra, com disposição. 10 minutos virou o jogo. Aí o pessoal estão dizendo aí, não, que o Salassi ganhou o pênalti, o juiz não deu. O cara se jogou dentro da área, Luciano, igual uma jaca, madruga, um cai do pé e quer pênalti. Aí o Brasil tem que assistir esse jogo que passou da gente, né, de ontem, umas 10 vezes, aqueles 15 minutos por último lá, mostrar pro brasileiro, treinador cansado do Brasil aí, e pra comissão técnica, como é que se joga bola, né, Luciano Barroso? Pois é, o faraó não reagiu, não, Luciano Barroso. O Jeep
1: Ah,
0: ontem,
1: foi roubado.
0: o Jeep enguiçou, não diria, o Jeep do Sergipe ontem. Rodou, não andou, não, viu? Pois é, Luciano Barroso. Essa Copa do Mundo ela vai ficar lá na Argentina mesmo.
1: Não,
0: Vai
1: brinca não,
0: sair
1: Bacana.
0: lá, não.
1: Não, Bacana.
0: Falou, Luciano
1: Não.
0: Barroso, tamo junto. Que venha ou a Suíça, nós vamos atropelar também, Luciano.
1: Tá, claro, vão. Eu vou te falar um negócio. Dizem, tem até uma frase, né? Diz, quando terminou o jogo, o juiz emocionado chorou. Você viu? Ele chorou emocionado, porque ele falou: ganhamos, nós ganhamos. Rapaz, eu vou te falar um negócio, Marceli. Que é isso? São 5 horas e 21 minutos em Brasília. Ó, o gatinho. Oh, as inscrições para o ProUni 2026 do segundo semestre são abertas. Os candidatos podem se inscrever gratuitamente dentro do prazo estabelecido pelo MEC. Ministério da Educação, até o dia 23. Isso. Deixa eu ver. Até às 23 horas e 59 minutos do dia 10 de julho. Dia 10 agora, tá? A inscrição para o ProUni. O programa oferece bolsas de estudo, seja uma bolsa integral ou parcial, em instituições privadas de ensino superior. A inscrição deve ser feita exclusivamente no portal único de acesso ao ensino superior. E os candidatos podem escolher até duas opções de curso na inscrição. Ok? Nós estamos ao Miguel. Miguel chegou. Alô, Miguel!
2: Bom
1: Fala,
2: dia, bom
1: Miguel.
2: dia, bom dia, Luciano
1: Bom dia,
2: Barroso.
1: grande
2: Aqui
1: Miguel.
2: quem fala é Miguel, de Boa Vista, Roraima, Luciano Barroso.
1: Fala, Miguel.
2: Estamos aqui junto com o nosso trovão azul ligado na nossa nacional, nosso Brasil Rural pela Rádio Universitária, Luciano Barroso.
1: Grande Miguel.
2: Luciano Barroso, um grande abraço para todos vocês do Instituto da Rádio Nacional. Eu, Luciano Barroso, aqui quem fala é Miguel, de Boa Vista, Roraima, Luciano Barroso. Tamo junto,
1: Obrigado,
2: até a
1: Miguel.
2: próxima, tchauzão, Luciano Barroso, Miguel.
1: Uma ótima manhã para você, Miguel. Obrigado aí pelo carinho da sintonia. Pedro Ribeiro, tá tudo bem, Pedrão? Ótima manhã para você também, tá? Recanto do Açaí, Guarani, Tocantins. Mandando alô para a galera no Residencial Savana. Deusivan, Denilza, Samuel, Sirico, Joana, Mauruzan. Todos os amigos e amigas do grupo Amigo do Amanhecer. Bom dia, Pedrão. Bom dia, obrigado aí pelo carinho. São 5 horas e 23 minutos em Brasília, 4 e 23 em Manaus, 3 e 23 em Tabatinga. O Claudinho Caguinho, o Gaguinho lá de Santa Cruz da Venerada, ele tomou um estabaque, eu não sei se foi de moto, deve ter sido, porque ele ralou todo. Largou uns 3 quilos de pelanca lá no coisa. Menino, ele mandou aqui. Eu fiquei olhando, falei, no Gaguinho, mas ele já tá se recuperando. Ó.
3: Bom dia, bom dia, bom dia,
1: Bom
3: Luciano
1: dia,
3: Barroso. Gaguinho de Santa Cruz da Venerada. Tô na sintonia, Luciano, viu? Se recuperando aqui aos poucos. Já tô quase 100%, viu?
1: certo,
3: Ô, Luciano,
1: ainda bem.
3: meu amigo, tu programa aí pra amanhã, viu? Aquela ladinha de sempre, viu?
1: Aí é com
3: Coladinho,
1: já,
3: coladinho.
1: aí é com já, ainda
3: Eu
1: moço.
3: ofereço para meu parceiro aí, Diego, em Portugal, nosso amigo alemão em Três Corações. Toda a galera que faz parte do grupo, o amigo do Amanhecer, Carminho, meu parceiro Gessim, Enio Carlos, aqui em Santa Cruz, nossa amiga Creuda, Giovanni Dias, Naélio Alves, Cremildo do Caldo de Cana, Chico Tavares, nossa amiga Tia Jesuíta, Zete, no Tecnovo, e a todos que estão na sintonia, meu parceiro, todos que mandam aquele alusão, Vagalumim, e a todos, viu? Tô na sintonia, cuida!
1: Ainda bem que você está com a gente. Bom dia, Lulu. Bom dia, Luciano. Bom dia, Geraldo.

0: Marli Batista, Dona Marlene, Valéria, Valéria, vamos comer um cuscuz? Valéria Carmen do, e a Carmen do Cuscuz, bom dia. Fala em Valéria, será que ela já acordou?
1: Muito bom dia, tudo bem? Eu já estou acordada há muito tempo, meu amor, porque ainda mais meu amorzinho está com você, né? Desculpa. Então é assim, bom dia para você, para meu amorzinho, para todos.
2: Bom dia!
1: Todos os seus ouvintes em sessão. Quero dizer para você que eu estou bem melhor, graças a Deus, graças a Deus, só gratidão mesmo. Não te ouço todos os dias, né? Mas hoje em especial estou te ouvindo. Você falou, eu ouvi você falar que meu amorzinho que está com você, mas um abraço para os alinhos onde ele estiver.
2: Sou
1: também,
2: eu,
1: né?
2: Luciano.
1: E é isso, fofinho, tu fica com Deus. Estou aqui ligadona, tá, meu querido? Bom trabalho. Um beijo, meu amor.
0: Ah, meu Deus do céu. Ah, credo. São cinco. Tem que aguentar isso. 5h26 em Brasília. Ontem, Claudinho, nós tivemos aqui uma peleja. Nós tivemos aqui um duelo entre a Neri Estrada da Vida e o Adeilton, que é pare com isso, João Mineiro e Marciano. O Adeilton perdeu, então nós vamos ouvir agora o som de João Mineiro e Marciano. Vai lá, Claudinho. Vai mais forte, Claudinho. Aê, menino. 5h26. Bom dia, meu Brasil Rural.

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2: E nós estamos juntos, obrigado pelo carinho da sintonia. Bom dia, meu Brasil lindo, bom dia. Bom dia, bom dia. Isso. Bom dia, Nossa FM.

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Bom dia, bom dia. Claudinho, você gosta de forró, Claudinho? Então cadê o Flávio José? Aí, ó, a Carminha adora forró. Aí, Claudinho. Agora sim, 5h31, Brasil.

Flávio José, meu querido. Bom dia, filho do dono. Forrozinho é gostoso, hein? Fala a verdade. Ah, forró bonito. Alô, meu Brasil. Bom dia, meu Brasil.

0: Quer cantar comigo? 61996741536. Bom dia, bom dia. O Raimundão Pinto do Brejo tá doido pra mandar o recado dele. Ô, Raimundão, quebra meu galho, né? Me ajuda. Faz isso comigo, não. Eu quero ver. Grande Raimundão.
1: Escolhendo o Senhor Barroso, tô ligado. Tamo junto, misturado. Raimundo Pinto do Brejo, é um só pra dar alô. Quero ouvir aí a opção de qualquer um de opção. Tá, valeu, um abraço.
0: Um abraço.
1: Valeu, valeu.
0: Valeu. Obrigado. Raimundão, bom dia meu amigo Luciano Barroso, ótimo dia de trabalho pra nós, é o Antônio Almeida que tá em Tabatinga. Ué, peraí, Antônio, você é o padeiro, né, Antônio? Hoje é seu dia, parabéns aí aos padeiros, obrigado, bom dia, parabéns. Ô, Antônio, Antônio Almeida, aí, ó, parabéns, hoje é dia do padeiro, beleza. Oi, Francisca, bom dia.
2: Bom dia, Luciano Barroso, bom dia, bom dia.
0: Bom dia, bom dia, obrigado, Francisca. Grande Amauri, tá tudo bem, Amauri?
3: Bom dia, Luciano Barroso. É Amauri do Forró aqui de Cavalcante, Goiás. Quero te pedir uma música, Madre Marcelo, Boiadeiro Errante.
0: Boa.
3: Oferecer para meus amigos do Rão de Alma, Rão do Moleque, meu amigo Apolinar da Fazenda Santão no Rão de Alma, meu amigo Divino da Selândia aqui em Cavalcante, pessoal do Engenho, meu amigo Preguinha, de São Cigano lá no assentamento Rio Bonito, todo mundo do assentamento Rio Bonito, meu amigo André, do Sítio Bom Jesus, aqui em Cavalcante, Goiás. Todo mundo que está curtindo Nacional, viu?
0: Obrigado, Amauri.
3: Sou aqui ouvindo agora nesse momento.
0: Te agradeço demais. 5h36, bom dia. Bom dia, Luciano. Bom dia a todos da Rádio Nacional. Eu quero ouvir Pai Herói. Ofereço para todos a rádio, todos os ouvintes e para mim, tá? Para curtir, voltar no tempo. Tá bom, Mariana. Eu te agradeço pelo carinho da sintonia. Uma ótima manhã para você, para todos os amigos. 61996741536. Mande seu recado de texto, fica mais fácil para a gente mandar aqui pro ar, tá bom? Mais de 149 mil pescadores artesanais começaram a receber na terça-feira o seguro defeso referente aos anos anteriores a 2026, tá? Os valores pagos em parcela única, em cota simplificado, conta poupança da Caixa Econômica e somente aos pescadores artesanais que já tiveram o benefício deferido. Estava só aguardando a liberação da grana, agora já está na mão, tá? Os beneficiários contemplados são os que fizeram a solicitação do seguro defeso dentro do prazo legal. O seguro defeso, gente, é um benefício concedido mensalmente a pescadores durante o período em que a pesca fica proibida, com o objetivo de garantir a reprodução de algumas espécies, tá? Tanto é que o seguro defeso serve para aquele pescador se manter, né? Senão como é que ele vai fazer? São 5 horas e 37 minutos no horário de Brasília. Alô, Joaquizão!
4: Bom dia, seu Luciano Barroso. Bom dia, programa Brasil Rural. Aqui mandando um alô para todos os ouvintes aí do programa. Um alô para todos os amigos do Grupo Amigo do Amanhecer. Mandar um alô pro Gessinho, Dona Dirce, João Batista, essa galera toda que não perde o programa. Mandar um alô também pro Apolinário na Fazenda Vazontão, Claro na Fazenda Barra, Nicanozão aí no Vão de Alma, Dirani na Fazenda Mandu, Tidão na Fazenda Pé de Serra. Mandar um alô também pro Tia Augusta na Fazenda Xambá, o Delegado Nardello na Fazenda Maquiné, o Agripino. Mandar um alô também pro Nerilo na beira do Comundão, Guardão da Cabeceira do Vão, Nonozinho, Valter em Cavalcante, essa galera toda. Bom dia, uma bom quarta-feira abençoada para todos. Bom dia, bom dia.
0: Grande Joaquim, bom dia, ótima manhã, 5h39. Ô Jair! Fala, Jair, meu querido.
5: Olá, bom dia, Luciano. Bom dia. Jair de Trombas. Eu gostaria de ouvir aí do Roberto Carlos, A Montanha. A Montanha, Montanha. Roberto Carlos.
0: Então tá.
5: É hoje?
0: É hoje?
5: Ou não?
0: Claudinho, é hoje, Claudinho? É ou não é, Claudinho? É hoje? Não, ele fala, Claudinho tá falando que não. São 5 horas, eu não ouvi a voz dele, mas ele falou que não. Ô, Cocina, bom dia, obrigado aí pelo carinho. Dona Cleuda, tá tudo bem com a senhora, dona
6: Cleuda? Luciano, aqui é Cleuda em Santa Cruz. Luciano, gostaria de ouvir um encontrinho Parada Dura. Pra oferecer pra minhas duas filhas, pra meu esposo. Oferecer pra o Caguinho, pra o Clemildo, pra Lucília. Oferecer para essa turminha de amanhecer, para você. Tchau, bom dia, lindão.
0: Bom dia. Dona Cleuda, Com certeza a senhora vai ouvir o trio Parada Dura, porque está programado. O Jaider botou aqui, trio Parada Dura. Então hoje tem trio Parada Dura, dona Cleuda. Ô, Gabriel, está tudo bem contigo? Ele está mandando um abraço aqui, o amigo Luciano Barroso, Brasil Rural, paixão nacional. Bom dia, abençoado. Ótimo trabalho para todos os amigos da Rádio Nacional. Um alô para a esposa, dona Maria Isabel, está ligada no Brasil Rural. E ele diz o seguinte, eu estou bem, Gabriel Neto. Valeu, Gabriel, obrigado. A Valéria mandando figurinhas

0: aqui, né, de abraço e beijo. Tá uma lindeza, viu? Tá bonito. Oi, Luciano, bom dia. Quero desejar uma boa quarta-feira para todos nós. Ofereço a música para todos. Aqui é o Zé Flamengo, o grande Zé. Obrigado aí pelo carinho, tá, Zé Flamengo? Uma ótima manhã para você, tá? Terci Diniz, bom dia, Terci. Obrigado, bom dia. São 5h40. Uma ótima manhã para você também, Terci. Nezinho tá na Samambaia. Buenos dias, buenos dias. Hombre, vou te falar um negócio. É, por causa da Argentina, né? É, tá todo mundo na cara da Argentina. Doralice!
1: Colina Verde, Rondônia.
0: Oh, tá em Colina Verde, Rondônia? É isso? Espera aí.
1: Bom dia, Luciano
0: Bom dia,
1: Barroso. Quero ver
0: Doralice.
1: a música do outro lado da cidade com Guilherme Santiago. Ofereço para você, para todos aí da rádio, todos gostaram da música, todos já escutam do programa.
0: Tá
1: Um
0: bom.
1: abraço de Doralice, Atabá do Sol, da linha 659, Colina Verde.
0: Tá aí onde é a Colina Verde.
1: Colina Verde, Rondônia.
0: Rondônia, obrigado, Rondônia. São 5h41 em Brasília. Você participa no 61 996741536. Olambe de Saleia. Fala aí, Luiz. Bom dia. Bom dia.
2: Bom dia, Luciano Barroso. Bom dia, ouvinte da Rádio Nacional
0: Bom dia.
2: Brasil Rural. Com
0: Aí
2: Luciano
0: sim.
2: Barroso, estamos aqui ligadinho. Estou todo dia
0: Tá com
2: ligadinho,
0: sono, hein?
2: Luciano
0: Você tá com
2: Barroso,
0: sono.
2: ouvindo aqui o Brasil Rural, um alusão aí a todos. Falei de gato comeu, morreu e todos que estão ligados ouvindo a Rádio Nacional. Eu ouvi a música do Beto Ribeiro, Pé de Princesa, oferecer para todos que estão ouvindo a Rádio Nacional.
0: Certo.
2: Ela vai passar daqui pro ano que vem.
0: Ah, não, Luiz.
2: É importante passar.
0: Ah, não, Luiz.
2: Bom dia, Luciano Barroso.
0: Ô,
2: bom dia
0: Luiz.
2: Todo. Famoso Lambida de Salim.
0: Mas você acaba comigo, Lambissal. Ó, a Justiça Eleitoral começa a convocar mesários para eleições de outubro. Está no site da Agência Brasil. Os mesários e outras pessoas que vão atuar como apoio logístico das eleições de outubro vão receber uma carta de convocação. Se você quiser saber... Lucinha, obrigado. Bom dia, como sempre, muito gentil. Muito obrigado, Lucinha. Muito obrigado. Você é maravilhosa, é mara. Ui, são 5h43. No site da Agência Brasil, você tem www.agenciabrasil.com.br. Você tem que a Justiça Eleitoral está começando a convocar mesários para as eleições de outubro. O telefone aqui você já sabe, né? O 61... Ai, não! Ainda não, então anota aí. 61 996741536. Claudinho, vamos mandar aquele abraço para todo mundo, porque está na hora de agradecer carinhosamente a Serra Verde FM de Viçosa, no Ceará. Bom dia, Serra Verde. A Rádio Liberal de Morada Nova, bom dia. Muito obrigado, Raimundo Estrela. Universitária de Boa Vista. Não, é o bom dia, bom dia. Bom dia, bom dia. Bom dia, Serra Verde FM, bom dia. Isso. Vai mais alto para todo mundo ouvir, Claudinho. Isso. Que beleza. Bom dia, Universitária FM de Teresina, no Piauí. Teresios FM, Uruçuí, no Piauí. Rádio Antares, Teresina, Piauí. Web Aventura Regional, Belém, Piauí. Rádio Lourenço, de Calçuene. Web Brega Music, em Belém do Pará. Rádio Mix, de Castanhal. Alô, Carlos Dias. Novo Tempo, de Uruçuí, no Piauí. E o Jaider programou Castelo de Amor. E nós vamos ouvir agora o Castelo de Amor, porque a dona Cleuda, inclusive, falou assim: ó, eu queria ouvir o trio Parada Dura. Então vamos ouvir? Trio Parada Dura. 5h44, Brasil, agora sim. Esse é o Castelo de Amor.

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1: São 5 horas e 48 minutos. Bom dia, visitando aqui o nosso estúdio, a grande Sueli, que agora é do Walter Lima, às 10 da manhã ela está aqui. Bom dia, bom dia.
2: Muito bom dia para você, meu amigo Luciano Barroso. Não tenho cavalo, mas tenho galo e moro no interior.
1: Isso.
2: Coisa boa, hein?
1: Boa demais.
2: Um abraço para todos vocês aí. Estou aqui em Pino Arcado, ouvindo pela Tropical FM 87,9.
1: Ó.
2: A Nacional de Brasília.
1: Tropical FM.
2: É um prazer imenso estar falando aí com você, meu amigo Luciano Barroso. Que Deus abençoe a todos, um ótimo dia.
1: Isso.
2: Para todos aí da Nacional. E falando de futebol, o Egito também foi muito fraco.
1: Foi, né?
2: Uma seleção colocar 2-0, deixar a Argentina virar. Não tem que continuar na Copa do Mundo mesmo, não. Aquele abraço. Deus abençoe a todos.
1: 2-0, deixa virar. Eu fico pensando, às vezes, viu, Giovanito? Que nas peladas, quando eu jogava a bola, tinha um zagueiro lá na quadra onde Sobradinho, a gente chamava ele de Medonho. Tanto é que até hoje eu não sei o nome dele. A gente jogava a bola junto, ô Medonho, só Medonho pra lá, Medonho pra cá. Quando a gente botava 1-0, tava ganhando de 1-0 uma coisa, rapaz, o Medonho, geralmente ele era expulso. Porque o atacante vinha de lá e rachava ele no meio. Aí mudava do Medonho, aí expulsava um. Nós já terminamos o jogo assim, com 2-3 expulsos. Por quê? Ele vai perder? Vai deixar? Não. Mas aí, resultado, eu não estou falando aqui que tem que dar pancada, não. Mas é fechar, gente. É jogar mais fechado. É ter mais ali aquele... Não. Aí deixa... O Messi parece aquele... Nossa, é bonito ver o Messi jogar. Messi joga demais da conta, tem uma visão de jogo espetacular, um cracaço de bola. Deixa ele dominar, lascou.
3: Luciano Barroso, bom dia, Deus. bom dia, Brasil Rural.
1: Bom dia, Deus.
3: Bom dia, amigos do Grupo Amigo do Amanhecer, a todos na sintonia. Feliz quarta-feira, manhã tranquila, mais um dia, mais um dia iniciando muito bem aqui na companhia, no pé do eito para fazer direito.
1: Isso.
3: E aqui ligado na Rádio Nacional, aqui no município de Presidente Jânio Quadros. No Brasil Rural, Luciano,
1: certo.
3: Desejando um ótimo dia, uma feliz quarta-feira também para os amigos Gessinho Topógrafo, Alemão, a Milena, Cocina, Pedro Ribeiro, Wesley, Zé Flamengo, o Hélio aí no Crixazinho e a todos os amigos demais na sintonia também, Luciano, especialmente a minha querida amiga, também a Rosângela Vieira aí, em Brasília, aí no Conjunto de Chácara, sempre ligado na Rádio Nacional também. Beijo no coração, minha amiga, e a todos os amigos demais. E certo. Um modão, Luciano,
1: oi.
3: Deixar na programação, deixar pedido musical com Lio e Léo, Mãe de Carvão.
1: Mãe de
3: Boa
1: Carvão.
3: Quarta-feira a todos, um ótimo dia. Tudo de bom, Luciano.
1: São 5 horas e 50 minutos. Mãe de Carvão, vou ter que pedir essa pro Jaide. Ô, gente, olha aqui, o que eu encontrei aqui. Deixa eu ver, é Metrópolis? Acho que é. Coveiro cai numa cova de 4 metros durante enterro e é resgatado de rapel, o coveiro. Um coveiro de 68 anos cai dentro de uma cova com cerca de 4 metros de profundidade no momento em que estava sepultamento, em um cemitério localizado no bairro Nova Sintra, capital mineira, Belo Horizonte. Isso aconteceu na terça-feira. Após cair, ele ficou inconsciente, também 4 metros de altura, deu essa tabacada dele, quase que vai, né, no lugar do defunto. Os bombeiros precisaram acessar a cova para resgatá-lo. 3 viaturas do 1º Batalhão se deslocaram para o bairro e os militares utilizaram a técnica do rapel para conseguir realizar o resgate da vítima. Gente, está no Metrópolis, isso aqui que eu achei no Metrópolis. Agora você imagina, você tá lá, vai fazer o enterro, todo mundo chorando. Era tão legal, de repente o coveiro dentro da cova. Ah, rapaz, eu vou te falar um negócio, eu já teria desmaiado há muito tempo. Nabir, meu querido, tudo bem? Sargento Nabir, feliz quarta-feira, todos que estão ligados no programa, oferecendo a próxima música para todos eles. Alex Ladrilheiro, meu querido, fala aí, Alex.
4: Bom dia, Luciano.
1: Bom dia.
4: Bom dia para todos da rádio aí. Luciano, manda um abraço aí para os seus ouvintes lá, de Arraias Tocantins.
1: Um abraço.
4: Pessoal lá das fazendas. Manda um abraço aqui também pra minha esposa que tá aqui no carona aqui, do meu lado aqui dormindo.
1: Qual é o nome da dupla?
4: Ela é muito tua fã.
1: Qual é o nome dela? A maravilhosa?
4: Ajuda nós aí, moço. Como é que faz que esses motoristas que pegam a faixa da esquerda aqui e não saem?
1: Sai não. Não, não, não, não, não. Ó, deixa eu te falar um negócio, Alex. Faz uma oração, vai pela direita, vai embora, larga. Porque essas figuras não saem, não. Mas prega, e outra coisa... prega na esquerda, daqui a pouco passa na sua frente, feito uns doidos. Então, faz uma oração que é melhor. Você esqueceu de falar o nome da sua esposa, mas tudo bem. Ops, deixa ela dormir. Ela tá dormindo aí, cochilando, tadinha. Deixa.
5: Bom dia, Luciano Barroso.
1: Ô, bom dia, Nero.
5: Bom dia para todo mundo do Brasil que tá ouvindo a Rádio Nacional AM.
1: Isso.
5: Ô, Luciano.
1: Oi.
5: Nós estamos aqui em Jaraguá do Sul, Santa Catarina.
1: Certo.
5: Com um frio danado. Mas fazer o quê, né?
1: Mas frio é frio, hein?
5: Tamo aí. Torcendo pelo Brasil nas próximas Copas. Mandar um abraço aí para o pessoal de São Bernardo do Campo, em São Paulo. Que me acolheu calorosamente há uns meses atrás ali nos eventos.
1: Beleza, né?
5: E falar que estou muito contente, Luciano. O pessoal está começando a escutar, está começando a mandar e-mails.
1: Isso é bom.
5: Estou super feliz com a divulgação aí. Toca o modão aí do Nero Cortez, Luciano.
1: Deixa comigo, vou falar com o Jair.
5: O dia.
1: Vou falar pro Jair.
5: Caminhoneiro de Deus. Falou, um abraço.
1: Um abraço. Eu vou falar pro Jair. Ô, Jair, tem que rodar a música do homem. Ele tá lá ouvindo a gente. Obrigado aí pelo carinho. Ô, Face! Fala aí,
6: Face. Bom dia, Lula, meu fofo.
1: Bom dia.
6: Agora eu e você, meu gostoso. Ai. Bom dia, meu fofinho. Então, Facebook por cá. Everson André, beleza? Na graça e paz de Deus, mais um dia. Que Deus derrame infinitas bênçãos em nossas vidas. Bom dia, bom dia. Toca uma boa de Rio Negro, Solimões. Frio da madrugada pra nós aí, câmbia. Bom dia, na graça e paz de Deus. Um ótimo dia pra todo mundo. Bom dia de Azeza, era assim, pra não esquecer de ninguém, né, Lulu?
1: Oi, é verdade.
6: Você quer agora pra onde, meu fofo?
1: Não, fofo.
6: Você tá doido? Bora que bora. Vou ali tomar um gardenal agora aqui. Hoje que eu tô aqui tonto, igual a melancia verde. Louco pra fazer mal. Você tá doido? Bom dia, bom dia. Mas que Deus nos livre tudo que foi de mal, né, Lulu? Ótimo dia a vocês também, Joselino,
1: tá
6: e todo mundo aí.
1: Tá bom.
6: Sua programação aí, beleza?
1: Alô,
6: Deus abençoe e terá infinitas bênçãos em nossas vidas.
1: Isso.

0: Bora que bora, bora mexer o doce, né? Bom dia,
1: Vambora,
0: bom dia.
1: vambora. É o um maluco mesmo, vê se tu tomou o remedinho dele hoje, não. Ave Maria. Ô, Claudinho, o que você tem para nós aí agora de música? São 5h55, Coração Sertanejo, Chitãozinho e Xororó.

0: coração sertanejo, Chitãozinho e Chororó. Bom dia! Bom dia,
1: Botafoguense, achou que ele morreu. Eu levantei atrasado. Dá tempo. Se der tempo, acordei atrasado. O vai e vem do Carreiro. Minha namorada Mariana, Enésio, Dona Maria, José, o Chupiguaia, Del Camila, Tripim, Vagalão, Quebragaio, o Antonildo, Garcia, Isaías, Marielzinho, Mariel Messias, é nós a Caminha, a Divina Raquelzinha, Antônio Ribeiro, Antônio Pessu, ó, Francisco Estrela, Francisco Mendes, Francisco Céu Azul, o Alemão, o Repolho, Rubio, Saulo, Natan, ó, a Luz Costa, as duas Teodoras, Zé Flamengo, Luiz Cláudio e o Cláudio, e a todos os seus ouvintes. E a Argentina, sei não, hein? Tá ajudando a Argentina.
0: Pois é, tem um negócio aí estranho. Copa do Mundo. E aí? Os classificados para quartas de final. Lá vamos nós. Quais são os jogos aqui? Deixa eu dar uma olhadinha. França e Marrocos na quinta-feira, amanhã. Espanha e Bélgica na sexta-feira. Noruega e Inglaterra no sábado. E Argentina e Suíça também no sábado, tá? Bom dia, vamos agradecer o pessoal. Dagmar Faleiros, muito obrigado, bom dia. A FM de Alto Boa Vista fica agora com seu grande comunicador, Dagmar Faleiros. Obrigado.

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2: Encontrei você, a razão de viver e de amar em paz e não sofrer mais, nunca mais. Porque o amor é coisa mais triste quando se desfaz. É Vinícius de Moraes. Quando o amor se desfaz, dói, machuca, e de todos os lados. Não adianta essa história de não, é assim mesmo. Não, não é. Saberás que não te amo e que te amo. Posto que de dois modos é a vida. A palavra é uma asa do silêncio. O fogo tem uma metade de frio. Eu te amo para começar a amar-te, para recomeçar o infinito e para não deixar de amar-te nunca. Por isso, não te amo ainda. Eu te amo e não te amo como se tivesse em minhas mãos as chaves da fortuna e um incerto destino desafortunado. Meu amor tem duas vidas para amar-te. Por isso, te amo quando não te amo e por isso te amo quando te amo. É de Pablo Neruda, falando dessa magia que é amar, deste momento mágico que é viver, sobre a linda e leve tortura de amar alguém. Teodoro Sampaio e Ricardo Braga. Paixão Proibida. 6:02, Brasil.

0: Aí sim, 6:06, Paixão Proibida, música bonita, né?
1: Bom dia, meu amigo Luciano Barroso, bom dia!
0: Calma, calma, calma,
1: cavalo. O cavalo tá congelado. Meu Deus, tá dentro do nariz, rapaz do céu. Gelo aqui no Pará, viu? Pai do céu, aqui tá frio, hein? Tudo certo, tudo tranquilo?
0: Tudo.
1: Ontem não viemos com ter serviço. Dá um leite hoje, beleza? Abraço, bom trabalho aí. E capricha aí, ô Lô. Pode ser triunfador pra nós. Aí, último julgamento, alguma coisa assim, é o último julgamento, não? É. Vai dar um triunfador pra nós, por favor. Bom, um triunfador, caprichado aí, faz favor. Manda aí pra quem estiver ouvindo, ligado. Tamo noite. Abraço, bom trabalho e tchau, obrigado.
0: Ah, valeu, cavalão, obrigado. São 6:07, horário de Brasília. Uma ótima manhã. Que foi, alemão?
2: Bom dia, Luciano Barroso. Alemão aqui de Três Corações, meu guerreiro amigo.
0: Fala, alemão.
2: Deixa eu dar um bom dia pra essa galera massa do Brasil rural, Luluzinho. Bom dia aí para meu amigo Adeilton, rapaz, aí Nijânio Quadro. Bom dia também para Adalto também, tamo junto, nosso vigilante Adalto. Bom dia para Etevaldo aí também de Morro do Chapéu. Bom dia para Gessima aí de Formosa, Duval, Hélio Xavier. Bom dia para dona Marcilei, filhos e netos, Vilma Branquinha, bom dia. Bom dia, dona Maria José. Bom dia pro Gaguinha aí em Santa Cruz. Bom dia para Clemilto também em Santa Cruz. Bom dia também para Carminha aí em Boa Vista, Roraima, Toim, Wesley, Sargento Araújo, professor Bernardo Mendes, dona Marcilei, seu Ambrolino, filhos e netos, um minutinho, Luluzinho de Jesus.
0: Oh, inoxidável, obrigado, alemão. 6:08, você comigo no 61-99674-1536. O Congresso aumenta a punição a crimes sexuais online contra crianças, tá? Está na Agência Brasil, acesse. O Senado aprovou na terça-feira ontem o projeto de lei que aumenta a punição a crimes de violência sexual digital contra crianças e adolescentes. O projeto já havia passado pela Câmara e segue agora para a sanção presidencial. O projeto amplia a autorização de infiltração policial no meio virtual e prevê o aumento de pena nos crimes contra criança e adolescente praticados nos meios digitais. Então, gente, abre o olho. Você gosta de ficar fotografia, vídeo, essas coisas. Abre o olho, tenha santa paciência, parar com isso, né? 6:09, se não parar de um jeito, vai parar de outro.
3: Bom dia, Luciano Barroso. Quero ouvir a música Rédea do Poçante, do Zezé do Camargo Luciano. Somente para curtir.
0: Tá bom.
3: A gente fala, dona Lixa Tomado Santos, da linha 659, Colina Verde Rondônia. Toca a minha música, você pôs meu áudio no ar, mas não toca a minha música.
0: Deixa comigo, aqui, eu toco 7:00, quando a pessoa pede, 7:00 é que a gente atende na hora, tá bom, dona Doralice? Mas tá na fila aqui, vou atender a senhora, tá? Com carinho. Ô, bicho bruto. Vai. Ô, Claudinho. Ó. Esse aqui é desaforado, esse aqui é o berranteiro. Isso toca um berrante, rapaz. Ai.
4: Ai. Alô, meu amigo Luciano Barroso. Vamos de mais um dia que vai começando. A quarta-feira abençoada, o berrante arrepicou na imensidão. A Sina vai mandando aquele abraço pra todos que estão ligados no Brasil Rural. Direto do território baiano, a capital do agro. Aquele abraço também pra toda a galera que vai compondo o Brasil Rural, esse programa sensação. Meu amigo Luciano, manda aquele abraço pra todos do Grupo Os Fãs do Boiadeiro e pra todos do Grupo Amigos do Amanhecer. E manda modão pra nós com Zezé de Camargo e Luciano, Raidas do Poçante.
0: Aí,

0: Ranteiro, obrigado, meu querido. Bom dia. Antenor.
1: Bom dia. Mal bom dia mesmo, Luciano Barroso.
0: Bom dia, Antenor.
1: Você tá bom,
0: senhor? Tudo, senhor.
1: Antenor. Um abração aí, pessoal aí do grupo. Grupo do Amanhecer, grupo de Roraima, todo mundo aí.
0: Bom, senhor.
1: Dona Marilu, seu nego. É aqui. Acho que seu nego tá pertinho de avisar pra nós ir lá fazer a rapadura.
0: Ô! Oh.
1: Vai demorar não, senhor.
0: Isso, nós vamos lá, ué.
1: Tô preparando aqui uns pés de mamão aqui pra nós fazer o doce.
0: Ô, Claudinho, você já fez rapadura? Você já fez? Eu fui lá, quando eu estava lá em Caldas Novas, o grande Otávio Miguel, locutor de primeira, espetacular, fomos na casa do tio dele e lá ele estava fazendo rapadura. Eu tive o prazer de olhar, né? Olhar. Porque quem não sabe, não, pelo amor de Deus, não interfere. Tem alguém trabalhando, olha de longe. A única coisa que eu fiz foi buscar lenha. Tinha que pegar uns gravetos, uns lenha lá. Não, pega ali, eu falei, eu vou lá buscar. Eu tenho até a filmagem disso, para provar, para dizer, né. Agora, palpite eu não dei, menino, rapadura. Aí agora, no sítio das flores, que eu estive lá, né, da dona Marilu, do seu nego, eles falaram, vamos fazer rapadura. E eu fui convidado. E eu tô aqui doido para chegar a hora para ir lá fazer rapadura, porque rapadura é doce, mas não é mole, não. Eu vou te falar um negócio, aí fica bom. Bom dia, Rádio Cidade, bom dia, 6h12, uma ótima manhã para você que está ouvindo a Rádio Cidade. Obrigado, meu querido, uma ótima manhã. Marioneide, tá tudo bem?
2: Bom dia, Lu.
0: Bom dia.
2: Cheiro na carequinha.
0: Ui.
2: Uma ótima quarta-feira para todos nós. Hoje eu dormi demais, Luciano.
0: Não, só um pouquinho. Oi, bom dia, meu irmão. Bom dia, família nacional. Bom dia, Luciano. Esse o Elton Brasil fica provocando. Vai, Elton, vai provocando. O Elton o Gambiraba, vai. Ô, Luiz Brito, presidente da Associação Mista, meu presidente. Bom dia, presidente.
3: Bom dia, meu amigo Luciano.
0: Fala
3: como
0: aí.
3: Está tudo bem?
0: Tranquilo.
3: Manda um alô aqui para casa, dona Júlia, os meninos. Manda um alô lá para mãe, Tony. Tildinha, Giliato, seu Deltim, tia Nazaré, o Gaúcho, Pelé, o Pescador, o Roxinho, ali na Taquara, Luciano. Também Flores de Goiás, Dedezão, na Fazenda Larga Sarcel, os produtores lá do Bela Vista, em Planaltina de Goiás, os produtores lá do Polo de Cinema, no Zé Wilk. Alô, seu Geraldo, tudo bem, seu Geraldo?
0: Ô, seu Geraldo.
3: Manda uma moda boa aí pros produtores da Associação Mista e Cooperativa Cooperar, Planaltina DF e em torno. Vamos que vamos, Luciano.
0: Vamos,
3: um
0: né?
3: Abraço.
0: Um abraço, meu presidente. Bom dia. Ô, Claudinho, são 5 horas e 14 minutos. Alcione gravou essa música. Uma música realmente espetacular. Aí, eu falei, eu sempre gostei dela. Você me vira a cabeça, você me deixa doido, sem saber o que fazer. Aí agora, Bruno e Marrone, 6h14. Ah, que delícia, gente. Bom dia, meu Brasil Rural. Bom dia, Taguatinga, Gama, Ceilândia. Sabe o meu telefone? 61 99674 1536.

0: Bruno Marrone, você me vira a cabeça. Ah, moleque, bom dia. Bom dia, Mocorongo. Ó, Vitor Castro, bom dia. Hoje quem tá aqui é o Claudinho. Manda lá um alô pro Vitor Castro. Bom dia, Vitor. Bom dia. O amor do Vitor ainda não acordou. Aqui o esquema é o seguinte. Quando o Vitor participa, a gente manda um alô. Quando ele fala do amor dele, tem que ter uma vinheta aí que fala assim, é o amor. Aí, não, mas é só quando ele fala que o amor dele acordou. Você entendeu, Claudinho? Hoje quem tá aqui é o Claudinho, viu, Vitor? O Kleber, Kleber está no Rio de Janeiro, está em Petrópolis. Bom dia, Luciano, tudo bem? Bom dia, pessoal da produção, bom dia aos ouvintes, bom dia aos amigos do trecho, tchau, obrigado. Valeu, Kleber, muito obrigado. Ó, conta para todo mundo que nós estamos aqui, inclusive, no aplicativo, radios.tbc. Baixou o aplicativo, você vai me ouvir, você vai dizer, mas é AM, FM, não, no aplicativo não tem isso, gente. Tem Rádio Nacional Brasília, aí você vai ver Rádio Nacional da Amazônia, Rádio Nacional, as emissoras estão lá. E você escolhe a gente, claro, Rádio Nacional Brasília, ou também a Rádio Nacional da Amazônia. Alô, Amazônia, bom dia. 6h18, o telefone é o 61-99674-1536. 61-99674-1536. Eu estava falando aqui dos jogos da Copa do Mundo, né? E a França vai... Ô, Claudinho, França e Marrocos, o que você acha?
1: Ah, eu quero
0: Marrocos.
1: Eu quero que Marrocos ganhe.
0: Espanha e Bélgica, quem vai?
1: Eita, que difícil.
0: Tem que... Rapaz, se você demorar assim pra namorar, difícil, você vai morrer, viu?
1: Que difícil.
0: São Noruega e Inglaterra. Noruega e Inglaterra.
1: A Noruega.
0: Argentina ou Suíça? Eu sou suíça desde criança.
1: Eu também.
0: Eu sou suíça desde criança. Não, não vem com essa,
1: eu também,
0: não.
1: Eu também.
0: Rapaz, são sim. O Marcelinho Carioca, ele morre. Tem um outro em Goiânia, ele não participou hoje, não. Ah, negócio do Sertão, Jacinto do Sertão. Ele também está torcendo para a Argentina. O negócio dele é torcer para a Argentina, para o Messi. Olha, eu gosto do Messi e tudo, mas... Não, espera aí. Imagina, a Argentina vira tetra, né, se ganhar? Ou penta? Eu não sei. Ou é tricampeã? Agora eu não sei quantos campeonatos tem a Argentina, não tenho conhecimento. Eu conheço o Brasil, né, que quase chegou o Hexa. Mas agora Hexa de perder. Já completou o Hexa para perder. Vamos lá. São 6h20. Você manda seu recado de áudio ou de texto para 61... 99674-1536. 61-99674-1536. Tem muita gente comemorando aí, porque a criançada tá de férias, né? Férias escolares. Então tem gente acordando mais tarde, tem gente dizendo, ah, que beleza, agora vai. Estudar é muito importante. Eu, todas as vezes que eu tenho essa chance de falar, eu falo. Porque você que está aí, às vezes, na onça agora, você precisa estudar, ter aquela compreensão, né, da vida. Esse cabra que tosse para a Argentina, esses cabras do caso, que tosse para a Argentina, estão com a cabeça do sapo cego. Ah, é, não é a cabeça, não, é a doença, rapaz, do saco cego. Não fala mais nada,

0: Não, Vitor. Quem sabe qual é a doença, sabe. Tem tempo que não vê, né? É verdade. Esse pessoal... Ai, meu Deus do céu. Ô, Vitor, você tem razão. Como é que vai? Rapaz, torcer pro Brasil, ué. Não deu. Ah, aqui, ó, o Adalto tá falando que a Argentina só tem dois títulos. Então, ela é bi. Ela é bicampeã. Tá não. Certo. É bicampeão, então
1: tá
0: vai...
1: Tá correndo atrás do Tetra aqui, ó. Pelo menos na internet aqui, tá correndo atrás do Tetra.
0: É do Tetra? Então ela tem quantos títulos, então?
1: Três
0: títulos. É. Então ela é tri. Na verdade, você sabe que na língua portuguesa está errado, né? Você só pode falar que é bi, é tri, quando é sequência. Senão, ela é duas vezes campeã, assim como o Brasil. O Brasil é cinco vezes campeão. Mas aí, né, a língua... Aí vai essas adaptações. O Adalto, dá uma olhada aí, porque o Claudinho achou aqui que ela é tricampeã. Aí você está dizendo que a Argentina só tem dois títulos. Adalto de Tapiramutá, na Bahia. Ô, Reomar.
2: Hein, Luciano, eu falo que não pode nem pensar dela ganhar, porque ela já é tri.
0: Ah, ela é tri?
2: Já é tricampeão. É. Não pode nem pensar dela ganhar.
0: Ah, ó, Reomar está dizendo que ela é tricampeã. Então tá, ó... Ô Adalto, ela é tri, imagina. Ah, o boiadeiro berranteiro. Meu amigo, a Argentina é tricampeão mundial. Aí, é tri. Tricampeão, não pode não. Não vai chegar no penta, não. Não, não vai não. Não vai não, ela não vai ganhar não. Laudelino, fala aí pra mim.
3: Luciano, bom dia.
0: Bom dia.
3: A Argentina é tricampeã, Luciano.
0: Tri.
3: Ela ganhou em 78 em cima da Holanda, ganhou em 86 em cima da Alemanha. E ganhou essa última em cima da França.
0: Foi, é. Eu me lembro que em 78 tinha aquela nossa seleção, se não me engano, o treinador era o Cláudio Coutinho, e nós saímos do campo como campeões moral. Ah, campeões moral. É o campeão moral. Vai não. Não vai não, não vai ganhar não. Eu vou torcer pro Marrocos, só de raiva. Ô, Milena, boa, Marrocos é uma boa pra gente torcer, né? Eu tava torcendo pro Egito, mas não deu certo. Ô, Percival, o que que foi, Percival?
4: Luciano Barroso, eu ia torcer Portugal ou Argentina. Aí liguei a televisão ontem que a gente tinha perdido 2-0. Falei pro meu genro, pro meu sobrinho que tava lá em casa, meu cunhado, né? Pra minha irmã. Falei, quer ver a Argentina virar e ganhar esse jogo? Não é possível, eu tava com 29 minutos. Quando deu 10 minutos, só tinha feito 2 gols.
0: É.
4: E daí foram pra cima e viraram. Agora eu vou torcer pra Argentina. Porque ali tem raça e os caras vão pra cima, né? O Brasil, o problema do Brasil é isso aí, cara. Os homens só ficam caindo no campo e fazendo cagada.
0: Opa!
4: Entra o bonitão do Neymar lá, entra lá no campo, lá fede ego, olha só. Ah, pelo amor de Deus, que Neymar tira fora.
0: Ah, vou te falar um negócio. Pessoal, mas vai lá. Não vou falar nada, não. A Argentina só tem um. Primeiro pagou a seleção do Peru pra perder, depois fez... Eu me lembro, viu? Rapaz, aquela sapecada do Peru pra poder... Ah, não, nossa senhora. O Adalto falou assim, é isso mesmo, Luciano. Três títulos, eu me confundi aqui, perdão. É. Oh, rapaz, o Vitor Cássio lembra também desse negócio da Argentina lá. Em 78, campeões... Ah, que isso. Ô, Percival. Tá, o Percival. Então nós já temos aqui três pessoas torcendo pra Argentina. Tem o rapaz lá de Goiás, Jacinto do Sertão, tem o Marcelinho Carioca e agora o Percival. Então vamos ver quem é que vai levar essa bagaça. Ô, dá bom dia aqui pro pessoal? Bom dia, vamos lá. Bom dia para quem tá fora do país. Bom dia Portugal. Obrigado pelo carinho da sintonia. Alô, Colômbia, Letícia, buenos dias. Guiana Francesa e Bélgica, bonjour. Estados Unidos, Canadá, Inglaterra e Guiana Inglesa, good morning. Na Alemanha, moin. No Japão agora é Kumbawaz, já tá de noite. Eu, hein? Manda. O Vitor Cássio apelou aqui, não pode não, Vitor. Não, manda pro inferno, não, deixa pra lá. Ó, o Marcelinho, ó. Marcelinho.
5: Luciano Barroso, Marcelinho Carioca, a gente, né, é tricampeão, tem isso. Três títulos mesmo, você não ouve, a gente falou aí. 78, 86 e 22.
0: Certo.
5: Agora vai ser teta.
0: Vai.
5: 2026. Luciano Barroso, vou te pedir um favor. Bora fazer as pazes, vambora todo mundo torcer pra Argentina, Luciano Barroso. Vamos torcer pra arte do futebol, Luciano Barroso.
0: Vai não! Pode de novo aí, Claudinho, de novo.
6: Não vai não! Ele não vai não!
3: Ô, Luciano, eu também tô torcendo pro Marrocos.
0: Marrocos. Boa, Landelino. Boa, Landelino. Vamos torcer.

0: para o Marrocos. Luciano, bom dia. Que Deus proteja, meu amigo. Obrigado, Ednilton. Obrigado. O Vitor Castro falou que é mais um. Calma, Vitor. Eu não vou falar o que ele disse, mas eu também concordo. É mais um. Ah, não é possível um negócio desse, rapaz. Pelo amor de Deus, né? Vamos lá.
1: Luciano. Oi. Quero adeus. Pedir a próxima música e mandar para o Marcelo Duarte, Zé Flamengo. E também para o Lapiseiro, Pedro, né? Antônio Silveteiro, seu Enes.
0: Certo.
1: Né? Também mandar aqui para o meu amigo RC. E todos que estiver ouvindo a programação, tá, meu amor, José.
0: Tá bom.
1: Deusete Barro.
0: Tá bom, Deusete. Obrigado, Deusete Barro. Ó, 6h26, nós vamos trazer vestido. Vestido de seda? Ou essa noite? Não, hoje à noite não tem luar. Essa música com Lucas e Luan. Pera um pouquinho aí. Calma, calma, calma aí. A Jana acaba de mandar aqui. Oi, Luciano. Bom dia, bancada. Abençoada quarta-feira para todos vocês. Ó o Maradona.
2: Uai, Luciano.
0: Ele tá em Portugal.
2: Eu gosto do. Não
0: gosta
2: da Argentina, não?
0: Não, na seleção. A seleção.
2: Não,
0: deixa eu te falar uma coisa. Eu quero, inclusive, eu nunca fui à Argentina, eu quero ir à Argentina, é um povo maravilhoso, espetacular. E eu quero conhecer pelo menos uma cidade da Argentina. Seja, eu já tive programado para ir, viagem, passar, tudo comprado, não deu certo. Não é? Mas a seleção não. Na seleção não. Outra coisa. O segundo maior jogador do mundo era a Argentina, Maradona. Depois, agora, o Messi. Messi, para mim, é o melhor do planeta hoje. Eu não tenho nada. Agora, a seleção não dá. Também não torço para a Argentina, mas de jeito nenhum, a Jana. Obrigado, Jana. Obrigado, Jana.
3: Bom dia, seu Luciano Barroso.
0: Bom dia.
3: Brasil Rural, Família bom Nacional. Dia. Antônio Lopes de Santos, na Bahia. Passando para desejar a todos um bom dia.
0: Bom dia.
3: E dizer que eu também vou torcer para a Argentina.
0: Ah, tá. Bom dia. Bom dia. Não, chega. Ah, não. Pera aí. Oh, deixa eu trazer. Depois eu vou ouvir esse áudio seu todo. Porque agora o Claudinho tá ali. Bora, moço. Bora. Tá. Hoje à noite não tem luar. Lucas e Luan.

0: isso, hoje à noite não tem luar. Ô Tony, você falou que ia torcer pra Argentina, eu quero saber do Bananinha.
1: Forte abraço. Luciano, oh. Bananinha tá aqui.
2: Ah. Alô, Tchurudu, bom dia, pessoal. Tchurudu, por que nunca roubam a moto do japonês? Responde aí. Vou contar até três.
0: Tá, por que nunca rouba a moto do japonês? Hein, Claudinho?
2: Um, dois, três. É porque ele compra e amarra. Tchau, Tchurudu, bom dia.
0: Eu tô falando pra você, mas... Ah, Tony. Olha o velho mentiroso, olha o velho.
3: Senhor Luciano, bom dia, velho.
0: Bom dia.
3: Senhor Luciano, rapaz, eu tava limpando aqui o tanque do criatório de peixe de tilápia. Aí eu achei uma sova de peixe. Aí sabe o que é que eu fiz? Eu botei pra deitar debaixo de uma galinha. Rapaz, quando foi com duas semanas, nasceu um bocado de peixinho, assim, sabe? Era ova de tilápia. Aí estavam assim, andando atrás das galinhas. Que pena que se eu tivesse deitado com a pata, tava tudo, né, seu Luciano, nadando. Mas acho que vai dar certo. Tenha um bom dia.
0: Ai, ai, meu Deus do céu. Eu vou te dizer um negócio.
4: Luciana, quero que seja campeão.
0: É.
4: A França.
0: A França.
4: Tá? Quero que seja campeão. A França.
0: França. Tá bom. França campeão pra ele. A Maria Aparecida disse... Não tô. Vamos comer pão quentinho? Vamos, pão de queijo, Maria Aparecida, pelo amor de Deus, que delícia. Ela falou: não torço pra Argentina. Mas de jeito nenhum. Eu tô torcendo pro Messi, não pra seleção da Argentina. Eu sou fã do bom futebol. Zé Flamengo. Obrigado, Zé. Oi, Lulu. Não torço pra Argentina, hipótese alguma. Klinger e Rosária. Tá vendo? O pessoal aqui tá naquela de... Né? Alemão, o que foi aí,
5: Eu vou
0: alemão?
5: Torcer pra Argentina, Lulu.
0: Vai, alemãozinho.
5: É porque o Brasil decepcionou nós demais.
0: É verdade, alemãozinho. Inoxidável. Tá bom. Ó, o intervalo e eu volto já falando limão... Como é que é o nome do limão, hein, rapaz? Limão caviar. Você já ouviu falar no limão caviar? Não. Depois do intervalo, vamos lá.
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0: No Brasil Rural, nós vamos falar a respeito de um limão diferente, um tal de limão caviar. Me lembrei do Zeca Pagodinho. Você sabe o que é caviar, nunca vi, só ouço falar. Agora tem o limão caviar, eu quero saber que fruta é essa. A doutora Marinês Bastianel é pesquisadora do Instituto Agronômico da Secretaria de Agricultura e Abastecimento do Estado de São Paulo. E está na linha. Doutora Marinês, seja bem-vinda, bom dia.
8: Bom dia.
0: Esse limão é mistura de limão com ovas de peixe ou caviar? O que é isso?
8: Na verdade, a gente fala que é um parente dos citrus, é um outro gênero, né? Pertence ao gênero Mixocitrus. É uma

0: Uma espécie nativa da Austrália, diferente dos outros citros, né? E ele tem umas vesículas arredondadas. Então, pelo formato das vesículas e pela sensação que ele confere quando você consome essas vesículas, é que ele se refere a caviar. Lembra muito o caviar.
1: Doutora Marinês, e o sabor dele é o mesmo do nosso limão ou tem diferença?
0: Ele é muito similar, porque quando a gente fala de limão, na verdade, a gente está falando dos citros que são ácidos, né? De uma forma geral.
1: Exato.
0: E ele tem essa acidez também, apesar de ele não ter suco, ele tem muito pouco suco, diferente dos outros citros, né? Que a gente costuma consumir, laranja, tangerina, por exemplo, ou próprio limão, limaça. Ele não tem muito suco, mas ele tem uma leve acidez, por isso nós chamamos ele, classificamos ele também dentro do grupo do limão.
1: Doutora, eu recebi aqui uma informação com relação ao preço do quilo do limão. Eu falei, não é possível. Quanto é o quilo desse limão, em média?
0: É, ele pode chegar, ele chega a 400 no mínimo, né? Pode chegar a mais de R$ 1.000 o preço do quilo.
1: O
0: Mas a gente
1: quilo.
0: precisa, é o quilo, mas a gente precisa lembrar que o uso dele é muito específico, né? Então ele tem um uso mais voltado para a área gourmet. E aí quando o produtor ele vai comercializar esse fruto, não vai ser no mesmo volume, por exemplo, de uma tangerina que você consome como uma fruta fresca, ou uma laranja que você usa para suco. Ele tem um uso mais peculiar. Então o valor ele é muito elevado, ele tem um valor agregado, mas o volume de comercialização ele é menor, né?
1: Ah, tá. Vai de 400 a 1.200 o quilo. Agora, a pergunta é fácil cultivar? Porque eu vou arrumar um jeitinho lá em casa. É fácil, hein, doutora?
0: Ele é relativamente fácil, ele é muito parecido com os outros citros do cultivo dele, né? Ele se adaptou bem às nossas condições, ele tem algumas peculiaridades, ele é uma planta assim que ela é mais sensível, então ela é mais sensível à adubação, à água em excesso, às temperaturas extremas, é uma planta que tem muito espinho, então ele exige uma poda de condução, uma forma um pouquinho mais intensa para que esses espinhos não danifiquem os frutos, né, na própria planta, mas ele é relativamente fácil de produzir, sim.
1: Doutora Marinês, a senhora é da Secretaria de Agricultura e Abastecimento do Estado de São Paulo, né? Do Instituto Agronômico. Quem quiser produzir, quem quiser cultivar esse limão, já tem muda? Como é que está esse trabalho aí em São Paulo? São Paulo já está garantindo o mercado?
0: Tem uma tradição muito, muito grande na seleção, no melhoramento e na disponibilização de variedades para o setor, né? De diversas culturas de importância econômica, inclusive os citros. Nós trabalhamos com um trabalho de melhoramento, de seleção, selecionamos uma variedade que foi registrada em 2023, seguindo toda a legislação para a produção de citros, né? Tanto do Ministério da Agricultura e Pecuária quanto da Coordenadoria da Defesa Pecuária do Estado de São Paulo. Disponibilizamos borbulhas dessa variedade para o setor citrícola a partir da legalização aí do estabelecimento dessa variedade em 2023. Então, os primeiros plantios, eles datam de 2024 a 2025, e eu acredito que em breve vai chegar na gôndola do mercado, né, onde, para o consumidor final, né, que é o objetivo final.
1: Na nossa região aqui, tem muita gente, principalmente a área de Planaltina, tem a associação mista, né, que está sempre chamando para levar merenda escolar. Tem muita gente produzindo aqui no Distrito Federal e também no estado de Goiás, claro, né? Se alguém quiser plantar esse limão, tem como conseguir muda aí em São Paulo? Como é que deve proceder?
0: Tem, o que que acontece? O centro, a gente disponibiliza a borbulha, né? Então, a gente disponibiliza a borbulha da nossa planta básica, da nossa planta matriz, para os viveristas do Brasil inteiro, não apenas do estado de São Paulo. Então, viveristas credenciados, viveristas que seguem as normativas para a produção de citros no Brasil, né? Já podem ter acesso a essa borbulha e é quem vai disponibilizar, na verdade, para o produtor final, né? A gente não disponibiliza muda, mas a gente disponibiliza a borbulha de citros, da variedade, né? Para os viveiristas.

0: existem, só no estado de São Paulo, existem mais de 290 viveiros cadastrados, né, de sítio.
1: Ah,
0: Então, a
1: perfeito.
0: gente disponibiliza para esses viveiristas e os viveiristas que formam a muda e fazem a transferência diretamente para os produtores. Mas sim, a gente envia para o Brasil todo, né? Então, com certeza, não é só para o estado de São Paulo.
1: Doutora, aqui tem uma colocação que eu gostaria que a senhora analisasse. As características das árvores são bem diferentes de outros citros e apresentam muitos espinhos nos pés, o que exige maior cuidado do produtor durante a colheita. As plantas possuem, ao longo do ano, múltiplas floradas resultando nos frutos. A senhora sabe quem disse isso?
0: Fui eu. Na verdade, fui eu que selecionei essa variedade. Então, essas são as nossas avaliações, dentro do processo de seleção, né, de nova variedade. É isso que eu falei. Essa variedade, existem outras, mas essa variedade específica do Instituto Agronômico, ela tem múltiplas floradas e você consegue produzir frutos o ano inteiro. Então, quando você chega no pé, vai ter aquele fruto que já está maduro, o fruto verde, o pequeno, e eventualmente já vai ter flor também, né?
1: Perfeito.
0: Óbvio, isso nas condições de clima que ela foi avaliada aqui no estado de São Paulo. Isso pode mudar em função do manejo, do clima, de irrigação. Então, com os citros, eles têm muita interação, né, com o ambiente. Mas
1: Perfeito.
0: aqui no estado, sim, acontece isso. E a questão do espinho, que eu já falei, é uma planta muito espinhenta. Então, assim, para colher não é muito simples, né? E o manejo, as podas que a gente fala, é para abrir bem a copa, para evitar aqueles galhos em excesso, até para facilitar a colheita, né?
1: Essa seria uma discussão mais acalorada com porco-espinho, né? Imagino.
0: Quase
1: Doutora, pesquisadora, doutora Marinês Bachianel, a senhora que é pesquisadora do Instituto Agronômico da Secretaria de Cultura e Abastecimento do Grande Estado de São Paulo. Obrigado pela participação aqui no Brasil Rural. Uma ótima manhã. Mais alguma colocação, doutora, para
0: isso.
1: encerrar?
0: Não, estamos disponíveis aqui.
1: Agradeço a senhora, um bom dia.
0: Bom dia.
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1: É isso, 6h43. Eu não conhecia esse limão caviar. Tô doido para provar. Mas é caro demais. Ó, vamos lá. Oi, Hipólito.
3: Alô, bom dia, Luciano Barroso. Bom
1: Bom
3: dia,
1: dia.
3: Brasil Rural.
1: Bom dia.
3: Luciano, eu não estou participando, mas estou na escuta todo dia, a partir das 5 horas da minha caminhadinha matinal
1: Ó,
3: até as 6 horas da caminhada.
1: certo.
3: Eu estou na escuta até o fim do programa. Manda um alô para nós aqui em Uruçuí, no Piauí, através das ondas sonoras da Novo Tempo FM, meu amigo Abdoral Martins. Bom dia, Brasil. Luciano está no ar, gente.
1: Bom dia, Brasil.
4: Bom dia, Luciano. Aqui é Manuel Baiano.
1: Fala,
4: Mandando
1: Manel.
4: um alôzão aí para toda a galera. Que papai do céu, viu? Bom dia, dê saúde a todos aí. Galera aí que tá na rodada. Que papai do céu leva e traz nós de volta. E um alôzão aí para minha família, para minha esposa Raquel, minha filha Ana Clara, minha filha Ana Rafaela, meu filho Diomeno. Que papai do céu dê muita saúde para nós todos. Manda um almoço para nós aí.
1: Tá comigo. Um abraço, meu querido. Fala, Rubens.
5: Bom dia, Lulu.
1: Bom
5: Fazer
1: dia.
5: igual o cara, seu mocorongo. Fica passando essas músicas aí pra gente. A gente fica até. Eita, nós. Ei, música chonada.
1: Ah,
5: Judia,
1: Maria.
5: não. Um abraço aí, Antônio Nunes, Cleonice, Edgar, Alemão, Zé Carlos. Todo esse pessoal aí sintonizado no Brasil Rural. Estamos
1: Certo.
5: aqui pro serviço, Lulu. Nessa estrada lisa, parece um queijo suíço. Aí, buraqueiro, Deus me livre. Falou, Lulu, um abraço. Luciano Rabelo,
1: Ei,
5: Brasil Rural.
1: aí.
5: Esquenta não, tomei remedinho não. Hoje tá
1: Aí.
5: virado de jiraia.
1: É você, né? Tá igual um elemento aqui, o Wellington Brasil virou. Eu posso provocar, ele fica me chamando, né, de Luciano Rabelo. Eu posso provocar, você tá longe, eu corro mais que você. Mas eu te acho, Wellington. Vai você também. Olha o outro mocoronga aqui. Ah, Rubem, tenha santa paciência. Oi, Cocina.
6: O
1: Fala aí,
6: mais
1: querido.
6: importante
1: Ah. É?
6: quem merece que ganha, né?
1: É, isso é verdade.
6: Agora, se o nosso Brasil não foi bem, a gente não pode ficar com raiva dos outros, não?
1: Claro que não.
6: A gente tem que reconhecer, né?
1: É, por exemplo, eu vou torcer para a Noruega. Eu não vou torcer para a gente, eu vou torcer para a Noruega. O Loirão vai lá e vai sapecar, vai ganhar a Copa do Mundo. A Noruega, gente, nunca ganhou uma Copa do Mundo. Se a Argentina ganhar, ela já é tri, vai pra penta. Ô, oh, pera, encosta, não. Vamos nessa, não. França já é bi, né, se não me engano. E aí outra, não. Noruega ou Marrocos? Acho que vai dar Noruega. Ô, oh, Vitor Castro, calma, Vitor. Toma um remedinho, Vitor.
7: Olá, meu amigo Luciano Barroso, bom dia. Bom dia a você, bom dia a todos os ouvintes da Rádio Nacional AM de Brasília. Luciano, na verdade, não dá pra torcer mesmo pela seleção da Argentina, né? Não dá, porque senão eles vão encostar.
1: Pois é.
7: Na seleção brasileira.
1: Isso.
7: Então deixa eles com o tri deles.
1: Isso.
7: E vamos torcer para outra seleção. Não é? Um abraço, meu irmão. Hamilton de Ouvindo em Apicuaçu do Maranhão.
1: Ô Maranhão, obrigado, Apicuaçu. Gente, é simples. Tô aí, Noruega. Noruega, não é? Ô, você também tá nessa? Não?
8: Eu tô nessa.
1: Você tá na Noruega ou Marrocos? Qual que você vai? Noruega.
8: Marrocos, mais que a Noruega. Marrocos, Noruega tá tranquilo pra mim também.
1: É porque você só falou pra mim. Agora aí, fala.
9: Pois é, eu torço pro Marrocos ser campeão. Agora, essa Noruega, pra mim, tá ótimo também.
1: Então tá.
10: Então, Luciano, pergunta pra ela como é que é a questão das vendas.
1: Onde
10: é, pra quem é, como é que funciona a questão das vendas.
1: Na hora da entrevista.
10: Esse limão.
1: Na hora da entrevista, ô Diego, essa pergunta faltou, você tem razão. Mas como é que é as vendas? Mas tá custando uma baba ainda, né? Tá lá começando lá em São Paulo. Mas ela deixou o endereço, aí a pessoa pode acessar. Ô, Marcelinho, o que foi,
11: Luciano
1: Marcelinho?
11: Luciano da Rosa, Marcelinho Carioca, esqueci de falar uma coisa pra ti, Luciano da Rosa.
1: Que foi?
11: O nosso amigo Vitor aí, para todos que torcem o Brasil, disse que a Noruega fez o quê? Rola neles, rola.
1: Ah, meu Deus do céu, Marcelinho, 6h47. Me ajuda, o nome do cara é Haaland, tá? É, você confundiu. É Haaland, tá?
12: Ô, Luciano, bom dia, aqui é o Zé Carlos. É, eu vou torcer.
1: Opa, apagou?
9: Tá ótimo.
12: Manda um alô aí pro Rubens, pra todos os ouvintes, pro Edgar, pra vocês aí da rádio, pro Alemão lá na Bahia, pra todos os ouvintes que é na escuta.
1: Ué, travou de novo? Eu, hein, peraí. O que houve aqui? Ô, Joaquim! Folia na comunidade, irmã de... Ô, Zé Carlos, agora veio outro aqui. Peraí.
12: Vou torcer pra Noruega agora.
1: Agora Noruega, isso, Zé Carlos. Obrigado, obrigado. Ó, o Joaquim mandou aqui, folia lá na comunidade, no Engenho. Que delícia, rapaz. Ah, rapaz, a imagem é bonita demais. Obrigado, Joaquim. Gente, vamos pra brincadeira, tá valendo a brincadeira, tá valendo a brincadeira. Lá vamos nós. Ó, o Joaquim tá gravando o áudio. Vamos lá, vamos ver. Vamos pra brincadeira, tá valendo. Deixa eu ver o que
13: funciona. Luciano, a primeira temporal de amor com Leandro e Leonardo.
1: Leandro e Leonardo é a número 1, temporal de amor. Temporal de amor é a número 1. Número 2, deixa eu ver.
14: Velho Cuiabá com as irmãs Fleitas.
1: Velho Cuiabá, irmãs Fleitas. Pera aí, temporal de amor. Achou aí, Carlinhos? Claudinho. Temporal de amor. Leandro e Leonardo, temporal de amor com Leandro e Leonardo é a número 1. Vai lá, temporal de amor, Leandro e Leonardo. Quem foi que pediu foi o Joaquim. Joaquim do Engenho, meu grande irmão Calunga. Achou ainda não, Claudinho? Uai, então bora, vamos ouvir temporal de amor. E a outra, deixa eu ver aqui. Cadê?
14: Velho Cuiabá com as irmãs Freitas.
1: Ah, Velho Cuiabá, irmãs Freitas, é a número 2. Ó, você vai falar número 1 ou número 2? Pedro Ribeiro botou aqui. É como eu chorei. Não, Pedrão, não vai dar. A Mariliane botou, deixa eu ver. Pera aí. Gente, 1 ou 2? Tá? 1 ou 2? Cadê a 2? Achou? Velho Cuiabá, né? Velho Cuiabá. Cuiabá. Irmãs Freitas? Irmãs Freitas. Quem é aqui? Quem pediu foi o Saulo, né? Claudinho, nós temos então a número 1 é essa aqui, ó. Mostra pro povo aí qual é a número 1. Cadê a número 1? Isso. Essa é a número 1, temporal de amor. Aumenta aí, Claudinho. Deixa o povo ouvir, Claudinho.
8: 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A número 2 é essa aqui.

0: Número 2 é essa aqui, ó. Velho Cuiabá. Ó, tá valendo. 1 ou 2? Tá bom, gente? Vamos lá, que aí dá tempo de atender todo mundo. Então, posso começar, Claudinho? Você que autoriza aí.
1: Manda ver.
0: Ah, pô, ok. Milena tá votando na número 1, Temporal de Amor. Fica de olho aí no tempo, Claudinho. Senão não vai lá e eu não dou conta. Hélio Xavier é a número 1, Temporal de Amor. Denilson é a número 2, Velho Cuiabá. Lá vamos nós. Clinger, número 2, as Irmãs Freitas, Velho Cuiabá. A número 1 para Jana. Oi, Jana. Obrigado, minha querida. Temporal de Amor para Jana, número 1. Pera aí, ô computador, dá um tempo aí. Apolinário é a número 2, Velho Cuiabá. Pedro Ribeiro é número 2, Velho Cuiabá, Irmãs Freitas. Lá vamos nós. Diego Maradona é a número 1, Temporal de Amor. Adeilton é a número 2. Tá valendo, Adeilton, que é a Irmãs Freitas. Número 2 para Etevaldo. Obrigado, Etevaldo. Número 2. Marcelinho Carioca é a número 2. É a número 2? Não falou qual é. Não tem aqui. Não tem. Não tem. Número 2 para o Etevaldo. Maria Silva. Número 1, Temporal de Amor, gente. Vota número 1 ou número 2, tá? Deixa eu ver quem mais aqui. Kleber, votou na número 1, Temporal de Amor. Vamos lá, Maria José, número 1, Temporal de Amor. Lá vamos nós, Maria Aparecida, número 1, Temporal de Amor. E aí, 1 ou 2? Fala comigo, escreve 1 ou 2. João Batista é a número 2. Obrigado, João, bom dia. No Dona Dirce, maravilhosa. A senhora votou na número 1, Dona Dirce. Temporal de Amor. Obrigado, obrigado, obrigado, Brasil. Ó, José Carlos. José Carlos não votou. A Sandra é a número 1. Tá valendo. 1 ou 2, gente. Riomar é número 2. Vamos lá. A Francisca também não. O Nascimento votou na número 1. Obrigado, tá na Guiana. Bom dia, Luciano. Oséias é a número 1. Temporal de Amor tá ganhando. Neri é a número 2. Velho Cuiabá. As Irmãs Freitas, obrigado. Gessinho Topógrafo é a número 1. Temporal de Amor. A Carminha é a número 2. Obrigado, Carminha. Agora vai dar tempo, gente. Vai dar tempo. Vamos lá. Marcos Alves é a número 1. Temporal de Amor. Leandro Leonardo, olha o tempo aí, Claudinho. Ajuda aí, Claudinho. Bom dia, Luciano. Número 2. Valeu, número 2. Para quem? Ah, meu Deus do céu. Adênia. Obrigado, Adênia. Número 2. O Milton Carlos ficou com a número 2. O Hamilton Carlos, obrigado. O Adriano Pereira é número 1, Temporal de Amor. Wesley é a número 1. Obrigado, Wesley. Valeu, muito obrigado. Você está concorrendo 61-99674-1536. Aí, o Chico Berranteiro, calma, Berranteiro, meu querido Berranteiro, é a número 1, Temporal de Amor. O Chico com K. Aí, Chico, número 1, Temporal de Amor. 1 ou 2? Luiz Lopes é a número 2. Valeu, Luiz, obrigado. Um grande abraço para você. Número 1 ou número 2? O Sebastião Malta é a número 1, Temporal de Amor. Vote comigo, 1 ou 2? E aí? Qual você escolhe? Manda para mim, 61-99674-1536. Para você participar comigo, tá? 61-99674-1536. Você vota na música número 1 ou na música de número 2? Basta você digitar 1 ou 2, que aí eu recebo aqui, tá bom? Paula de Melo é a número 1. Obrigado, Paula. Obrigado pelo seu carinho. Uma ótima manhã. A Marianne é número 1. 1 ou 2, gente? Deusa é a número 2. Obrigado, Deusa. Velho Cuiabá, bom dia. Bom dia, ótima manhã. Ah, Mariana, número 1, já anotei aqui direitinho. São 6h55. Vixe, vamos ver quem vai ganhar essa bagaça. Hein, Claudinho, quem você acha que ganha, Claudinho? Temporal, você acha que é? Então fala aí pra mim, deixa eu te ouvir, Claudinho. Deixa eu ouvir você
1: falar. Temporal de Amor, eu acho que ganha.
0: Você acha que... Eu não sei não, hein? Até agora tá... tá indo, sei não. Ó, nós temos aqui 5, 10, 14 votos para Irmãs Freitas, Velho Cuiabá. Meio, tá encerrando já. Eu 30 segundos para você tentar empatar a bagaça. 61-99674-1536. Número 1 ou número 2? Você escolhe. Vamos lá, tá acabando. Tá chegando a hora. Vai acabar. Aí eu quero saber se você vai vencer.

Não vai. Aqui, Claudinho. 5, 10, 14 votos. 5, 10, 15, 20. 21 votos para... Opa! Oh. Aqui, Rádio Cidade, lá, o menino da Rádio Cidade votou aqui. 15 votos para número 2. Ganhou! A dupla Leandro e Leonardo, Temporal de Amor. São 5h56. 6h56. Que ilusão, não tomou um remedinho, não? Gente, vou tomar meu remedinho agora. Já errei a hora duas vezes. Obrigado, gente. Bom dia.

A Milena botou aqui, carinha. Ah, Milena, obrigado, Gabriel. Obrigado, Gabriel Neto. Marlene, obrigado, Marlene. Uma ótima manhã, Marcos Alves, bom dia. Ó, agora é o seguinte, depois das sete, quando completar as 7 horas, nós vamos fazer a rede. E aí depois, Claudinho, a pessoa vai falar, vai mandar o áudio, né, o texto. Sou fulano, tô em tal lugar e quero ouvir tal música. E a gente sapeca. Vamos formar a rede? Vamos lá. 7 da manhã, Rede Brasil.

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6: 72, bom dia. A partir de agora é o seguinte, você vai falar seu nome, de onde você está falando. Oi, Carmen, bom dia. A Carmen está em Vila Rica, no Mato Grosso. Muito obrigado. E vai dizer, olha, eu quero ouvir a música tal. Vai mandar áudio ou texto rapidinho, que aí eu vou te atender na hora. Claudinho, qual é a música? Ô, Claudinho, por favor, meu amigo, pelo amor de Deus. O povo quer te ouvir, Claudinho. Não faz isso comigo, não. Não me mata de vergonha, não, Claudinho. Parece que eu estou falando. Eu estou falando, eu passo paredes. Vamos lá, Claudinho. Bom dia.
7: Bom dia.
6: Qual é a do Jaider hoje, Claudinho?
7: A do Jaider é Barra Pesada, quem com Renan e Raí.
6: Então vamos ouvir. Essa é a primeira de hoje, Barra Pesada com Renan e Raí. Ô, gente, alguém me arruma um tamanco. Deixa eu jogar no Claudinho aqui. Oh, é essa aí, Claudinho? É, então tá.
7: Pesada.
6: Então tá.

Essa foi a do Jaide, Barra Pesada, 7:06. Alô, Rio! Alô, Petrópolis, Luciano. Bom dia, Rocha e Jean Giovanni. Convite de casamento. É o grande amor da minha vida, que também tem esse subtítulo. Ótimo dia pra nós. Valeu, Kleber. Obrigado, Kleber. Jean Giovanni.

0: 7h10, Brasil, bom dia.
1: Vamos no meu fofo, a boa hoje é o homem à espingarda, Diego Maradona, que é diretamente da Espanha.
2: Vou dizer pra vocês agora a pura filosofia do cerrado.
3: É, e quem achar que estamos errado, que atire primeiro do mar.

0: sim, pessoal do Sul. Eu vou agradecendo agora o Marcos Alves, o Kleber, a Deusa, o Hamilton Carlos, o Lindoval, muito obrigado.
1: Sou Carmen, moro em Boa Vista, Roraima, e quero oferecer a música Escutar Disparada com Jair Rodrigues. Ofereço pra todos, hein?
0: Ok, é nóis. Até amanhã, meu Brasil. Valeu, Claudinho.

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2: Olá, bom dia. Agora são 7:30 da manhã, um ótimo dia. Para você sintonizado na Rádio Nacional em Brasília, São Paulo, Rio de Janeiro, Amazônia, São Luís, Recife e Alto Solimões. Para você que nos acompanha em todo o Brasil, junto às emissoras parceiras da nossa Rede Nacional de Comunicação Pública e também pelo Instagram, segue a gente por lá, não esquece, é o @ Rádio Nacional Notícias. Eu sou Dilson Santa Fé, hoje é quarta-feira, 8 de julho de 2026. Vamos então aos destaques do dia. Bet sem influenciadores, especialistas pedem fim da propaganda com celebridades e atletas. O objetivo é reduzir endividamento e prevenir transtornos mentais. E mais.
3: Setor produtivo participa de segunda audiência pública nos Estados Unidos sobre taxação.

0: pressão extra contra o Brasil. A avaliação é positiva.
1: Receita abre hoje consulta à restituição automática, o cashback. Lote não integra o calendário regular de restituições do Imposto de Renda de 2026.
2: No Pará, a MPF entra com ação para garantir direitos de 31 aldeias afetadas pelos impactos da usina de Tucuruí.
3: Ainda sem acordo com os donos das empresas, rodoviários do Rio de Janeiro continuam em estado de greve.
4: Estados Unidos e Irã voltam a se atacar. Em Ankara, para a cúpula da OTAN, Trump afirma que cessar-fogo com Teherã acabou.
5: Tudo isso e muito mais aqui no Repórter Nacional, que é produzido pela equipe de rádio jornalismo da EBC.
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5: Antes de darmos início ao nosso noticiário, um aviso. Diante do período de defesa eleitoral iniciado em 4 de julho, nossos jornais seguirão as recomendações do Tribunal Superior Eleitoral e da Secretaria de Comunicação Social da Presidência da República. Não serão veiculados conteúdos que possam configurar promoção de programas governamentais, divulgação de realizações da administração pública ou a valorização institucional de órgãos e entidades federais que possam caracterizar publicidade institucional. A medida se faz necessária para garantir o cumprimento das normas que regulamentam a comunicação de órgãos e demais instituições públicas. O período do defesa eleitoral irá até 25 de outubro. E um assunto que tem dominado discussões, a expansão das apostas esportivas online. Aliás, que está na pauta do Congresso Nacional nesta semana. Hoje, a Comissão do Esporte da Câmara dos Deputados realiza uma audiência pública para debater os impactos das chamadas bets sobre o esporte, a economia e a saúde da população. No Senado, especialistas e representantes dos direitos do consumidor debateram o tema ontem. E quem está no estúdio com a gente, conta o que foi discutido, é Renato Ribeiro. E aí, Renato, bom dia.
6: Muito bom dia, Dilson. Especialistas e representantes dos direitos do consumidor, eles pediram o fim da propaganda de bets, as apostas online, com a participação de influenciadores, celebridades e atletas. E também ligaram alerta para os casos de vício, superendividamento, transtornos mentais e problemas familiares. A coordenadora do Núcleo de Defesa do Consumidor da Defensoria Pública do Rio de Janeiro, Luciana Teles da Cunha, defendeu a proibição da publicidade das bets, assim como aconteceu com a do cigarro.
7: Que está em todos os lugares, na televisão, em qualquer horário, sem nenhuma preocupação do público que está assistindo ou não, nos campos de futebol, nas placas publicitárias e especialmente no celular. Essa publicidade massiva, ela quer convencer o cidadão que jogo é uma oportunidade de ganhar renda extra. Eu nunca vi perder dinheiro como opção de renda. Se o nome da coisa é jogo, o sobrenome é de azar.
6: Já o defensor público de São Paulo, Marcelo Vivas, destacou o aumento de atendimentos à saúde mental e o impacto nos mais vulneráveis.
8: O tema das bets tem chegado de diferentes formas e muitas vezes pelas famílias, na verdade, que chegam preocupadas e querendo alguma saída, né? Quando chega na gente na saúde é aquele desespero de mãe, esposa, filhos, querendo saber o que pode fazer, como ajudar. Então, o grande público de aposta, de dependência em aposta, a gente está aí pegando pessoas mais pobres, mais vulneráveis e muitas vezes mais jovens.
6: Pois é, Dilson. E segundo os representantes dos direitos do consumidor, o hábito de apostar já é uma realidade nas famílias e o gasto dos brasileiros com as bets ultrapassou 30 bilhões de reais entre 2023 e 2026.
5: Dilson. Ok, Renato, obrigado. Vamos acompanhar. O Senado aprovou nesta terça-feira duas propostas. Uma delas permite a transferência automática da pensão alimentícia para a conta do beneficiário e a outra aumenta as penas para crimes de violência sexual contra crianças. Gésio Passos tem as informações.
9: O Senado aprovou nesta terça-feira projeto de lei que vai permitir que a pensão alimentícia seja transferida automaticamente para a conta do beneficiário, sem que haja necessidade de pedidos judiciais

0: em caso de inadimplência. Pela proposta, o pedido de transferência automática mensal pode ser feito em qualquer fase do cumprimento de sentença judicial. Os bancos devem realizar as transferências em datas definidas pela Justiça. Caso não haja saldo suficiente na conta do devedor, os recursos serão congelados até o limite do valor da prestação em atraso. A medida também poderá alcançar ativos financeiros de empresário individual, mesmo quando vinculado à atividade empresarial. A matéria segue para a sanção presidencial. Outra proposta aprovada nesta terça foi a que aumenta as penas para diversos crimes sexuais contra crianças e adolescentes. Uma das novidades é o agravante para o uso de inteligência artificial. A pena para quem adquire e armazena material fruto de violência sexual passa a ser de 3 a 6 anos de prisão mais multa. A proposta ainda cria a ronda virtual, que poderá ser feita pelas polícias para coletar arquivos relacionados a crimes sexuais contra menores em ambientes virtuais sem ordem judicial prévia. O texto também vai para a sanção presidencial. Da Rádio Nacional em Brasília, Gésio Passos.
1: O Brasil intensificou as negociações nos Estados Unidos para evitar a sobretaxa. A gente tem acompanhado aqui as audiências que estão sendo realizadas desde segunda-feira por lá sobre a questão das tarifas a produtos brasileiros. O resultado da investigação comercial é sobre taxação dos produtos, que será definido no dia 15. O repórter Pedro Lacerda tem mais detalhes sobre as negociações.
2: As audiências que começaram nesta segunda-feira analisam supostas práticas comerciais desleais do Brasil. A primeira delas trata da proposta norte-americana de aplicar uma tarifa extra de 25% sobre uma série de produtos nacionais. Estão em pauta questões como o comércio digital, o sistema PIX, tarifas e o acesso ao mercado de etanol. A segunda audiência, realizada nesta terça-feira, investiga falhas no combate ao trabalho análogo à escravidão. Os Estados Unidos utilizam a chamada Seção 301 para embasar essas investigações. Entidades brasileiras como a CNI, a CNA e a Embraer se inscreveram para defender os interesses do país. O ministro do Desenvolvimento, Indústria, Comércio e Serviços, Márcio Elias Rosa, avaliou como positiva a participação do setor produtivo.
3: Avaliamos como muito positivo o fato de que os setores produtivos brasileiros, que representam a CNI, dentre outros, tenham participado defendendo a nossa posição contrária às tarifas, a indicação da absoluta injustiça que representa a própria seção 301, o não cabimento das recomendações que foram expedidas.
2: Uma das preocupações do Brasil é o impacto sobre as exportações de rochas naturais que movimentaram quase 800 milhões de dólares no ano passado. O governo brasileiro já enviou um documento ao escritório do representante comercial dos Estados Unidos contestando os argumentos e pedindo que não haja medidas unilaterais. Apesar do cenário de tensão, o ministro Márcio Elias Rosa sinalizou que o diálogo continua aberto.
3: Não sairemos da mesa de negociação em momento algum e não permitiremos jamais que o tema que não diga respeito à relação comercial, à relação econômica, à boa relação política que o Brasil sempre teve com os Estados Unidos, ela deixe de presidir ou orientar as conversas. Né? Não há espaço para discussão de outra natureza, política eleitoral, egoística, qualquer outro interesse que não seja o interesse do Brasil.
2: As discussões ainda devem se estender até quinta-feira. O governo brasileiro aguarda novas rodadas de negociação técnica e política ainda esta semana. Da Rádio Nacional em Brasília, Pedro Lacerda.
1: Segundo o ministro Márcio Elias Rosa, a expectativa é realizar ainda nesta semana uma nova reunião técnica e um encontro político com o representante comercial dos Estados Unidos, Jamieson Greer, antes do encerramento da consulta pública que antecede a decisão sobre as tarifas. Apesar do avanço em alguns temas, como o combate ao crime transnacional, o ministro reforçou que o governo pretende manter as negociações restritas à questão tarifária. Agora faltam 20 minutos para as 8 horas, a partir das 9 horas em Ana. Daqui a pouco vai ser aberta a consulta ao lote especial de restituição automática do Imposto de Renda à Pessoa Física, o cashback. Conta pra gente, Ana, dá essa notícia boa aí.
4: Pois
1: Bom dia.
4: Bom dia, Dilson. Então, a Receita vai liberar a consulta a esse lote, né, ao cashback, às 9 da manhã, e tem direito à restituição automática os contribuintes que não entregaram a declaração do Imposto de Renda em 2025 por não estarem obrigados, mas que possuem valores a restituir limitados a até R$ 1.000, Dilson. Cerca de 3.500.000 contribuintes devem receber os valores nessa etapa, um total aí de 460 milhões de pagamentos. E, Dilson, quem tem direito a essa restituição automática? Justamente aquele que não estava obrigado a entregar a declaração do Imposto de Renda em 2025, não apresentou declaração por iniciativa própria, teve Imposto de Renda retido na fonte ao longo de 2024, estava com CPF em situação regular e, é claro, né, tinha a chave PIX vinculada ao CPF no final do mês de junho de 2026, deste ano. Os pagamentos serão realizados na próxima quarta-feira, 15 de julho, diretamente, então, na conta que estiver vinculada à chave PIX do tipo CPF. A consulta pode ser feita na página da Receita, gov.br/Receita Federal, no link Consulta Cashback. E também no aplicativo da Receita, né, o Meu Imposto de Renda. Um detalhe, viu, Dilson? Caso o contribuinte tenha direito à restituição, mas não se enquadra nesses requisitos, pode enviar uma declaração relativa a exercícios anteriores para receber seus valores. Lembrando que esse lote não integra o calendário regular de restituições deste ano. Dilson.
1: Valeu, Ana. Obrigado. A gente muda de assunto agora para falar de um problema que está sendo enfrentado lá no Pará. É que, para compensar os impactos da usina hidrelétrica de Tucuruí, o programa Paracanã corre o risco de parar. Esse é o entendimento do Ministério Público Federal, que entrou com ação para garantir ações de saúde, educação, segurança alimentar e proteção territorial em 31 aldeias. Vamos aos detalhes com o Gabriel Correia, que conversa com a gente agora. Bom dia, Gabriel.
5: Olá, Dilson. Bom dia para você e bom dia a todos. Dilson, a Procuradoria divulgou que já entrou com um pedido de decisão urgente contra a empresa Axia Energia, a antiga Eletrobras Eletronorte. O objetivo é impedir, como você disse, a interrupção do programa Paracanã, medida permanente que há quase 40 anos surgiu para compensar os impactos socioambientais da usina de Tucuruí, no Pará. Na construção da hidrelétrica, os indígenas foram deslocados do território deles. Agora, um convênio que executa o programa tem encerramento previsto para esse mês, no próximo dia 11. Desde 2014, a população da terra indígena Paracanã já cresceu 53% e chega a mais de 1.500 pessoas. O número de aldeias do povo Auaeté Paracanã mais que dobrou nesse período. Já o valor do atendimento prestado por dia caiu de cerca de R$ 31,00 para R$ 20,00 para cada pessoa. A Procuradoria relata que falta água potável e medicamentos, veículos foram paralisados e 18 escolas fechadas. Dilson.
1: Vem cá, Gabriel, uma situação como essa não pode ter surgido aí da noite para o dia, não é isso? E o que já foi discutido sobre a falta de orçamento do programa de compensação?
5: Então, Dilson, sobre isso, em 2024, foi estabelecido um prazo para elaborar os documentos sobre um reajuste definitivo para esse problema. Entretanto, segundo o MPF, a empresa usa a própria omissão em relação a esses documentos como justificativa para não repassar os valores. O MPF relata que no último dia 2, a Axia Energia também convocou uma reunião sem aviso prévio, na qual os representantes teriam tentado forçar as lideranças indígenas a assinarem um aditivo de apenas 3 meses, com reajuste de 10% restrito à inflação. A Procuradoria classificou as ameaças de corte do programa como uma chantagem institucional. O Ministério Público destaca que, apesar da execução do programa acontecer por meio de convênios, ele não pode ser interrompido enquanto a hidrelétrica operar. O pedido feito nesta semana à Justiça também exige a readequação do orçamento em 80%, que é o que os indígenas reivindicam, ou pelo menos 53%, segundo os parâmetros da FUNAI. Dilson, a gente tentou contato com a Axia Energia, mas ainda sem resposta. Volto contigo no estúdio.
1: Ok, Gabriel, obrigado, bom dia. Agora faltam 15 minutos para as 8 horas e você já ouviu aqui no Repórter Nacional que especialistas pedem fim da propaganda com celebridades e atletas. O objetivo é reduzir endividamento e prevenir transtornos mentais. E você ainda vai ouvir.
6: Argentina consegue virada histórica sobre o Egito e se classifica. Fase quartas de final da Copa está definida.
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1: Bem, nos assuntos internacionais, vamos lá, os Estados Unidos e o Irã não se entendem, voltaram a se atacar e Donald Trump afirma que cessar fogo acabou. Isso é um assunto para Daniela Franco, que conversa com a gente agora direto dos estúdios da Rádio França Internacional em Paris. Vamos lá, Dani, bom dia.
8: Olá, Gilson, bom dia para você, bom dia aos ouvintes do Repórter Nacional. É isso mesmo, Gilson. O exército dos Estados Unidos confirmou que realizou novos bombardeios no Irã depois de ter restabelecido na véspera as sanções ao petróleo iraniano. Segundo o Comando Central do Exército Americano, essa é uma resposta a ataques que atribuem ao Irã contra três petroleiros próximos ao Estreito de Hormuz. A imprensa estatal iraniana informou que várias explosões foram registradas em três portos no sul do Irã, assim como na ilha de Kashmir. Sob anonimato, fontes americanas indicaram que os bombardeios miraram em 80 alvos, entre eles em sistemas de defesa aérea, sistemas de vigilância costeira, mísseis e locais de lançamento de drones do Irã. Segundo Teherã, um membro da Guarda Revolucionária, o Exército Ideológico do Irã, morreu na ofensiva americana. Em retaliação, o Irã também reivindicou bombardeios contra bases americanas no Kuwait e em Bahrein. O regime afirma que vai considerar como alvo legítimo qualquer instalação que permita aos Estados Unidos atacarem o Irã. Em Ankara, para a cúpula da OTAN, o presidente americano Donald Trump afirmou em uma conversa com jornalistas que o cessar-fogo com o Irã acabou e classificou os dirigentes iranianos de mentirosos. Para Donald Trump, essa é uma perda de tempo negociar com o Irã. O Catar, que é um dos países mediadores das negociações, condenou os ataques e fez um apelo pelo fim das tensões. A China declarou que uma retomada das hostilidades entre Washington e Teherã não é do interesse de ninguém. Já a chefe da diplomacia europeia, Kaya Kallas, considerou que os bombardeios complicam ainda mais as negociações pelo fim da guerra. Ao vivo da Rádio França Internacional em Paris, Daniela Franco, para o Repórter Nacional.
1: Ok, Dani, obrigado. Bom dia. Os rodoviários do Rio de Janeiro permanecem em estado de greve. Uma nova rodada de negociações acontece hoje. Quem tem detalhes dessa informação para a gente é Cristiane Ribeiro, direto da capital fluminense. Bom dia, Cris.
9: Bom dia, Dilson. Bom dia aos nossos ouvintes. Dilson, os rodoviários aqui da cidade do Rio de Janeiro decidiram em assembleia manter o estado de greve e aguardar as negociações do dissídio coletivo da categoria que acontecem hoje. Assim, os ônibus do município do Rio permanecem rodando normalmente. Na reunião de segunda-feira, as empresas aumentaram a proposta inicial de pagamento com base no IPCA, que é o Índice de Preços ao Consumidor Amplo, de 4,39% para 4,5%. Mas essa proposta não foi aceita. Na audiência de hoje, os empresários devem apresentar nova proposta que chegue pelo menos aos 5% concedidos já aos rodoviários de Nova Iguaçu e Duque de Caxias na Baixada Fluminense. Na assembleia desta terça-feira, a categoria decidiu flexibilizar o piso salarial reivindicado, reduzindo de 17% para 12% em duas vezes o índice proposto de reajuste salarial pedido pela categoria. Além disso, a categoria pede também um ticket de alimentação de R$ 1.000. Os rodoviários iniciaram a greve no dia 29 de junho. Entre as principais reivindicações da categoria estão o reajuste salarial, valorização dos pisos salariais, ampliação de benefícios e o pagamento do intervalo para refeição como hora extraordinária. A gente segue acompanhando essa situação dos rodoviários. Volto com você, Dilson.
1: Ok, muito obrigado, Cris. Agora faltam 10 minutos para as 8. Chegou a hora de movimentar nossa rede nacional de comunicação pública para falar de saúde mental. A violência no ambiente de trabalho tem impactos que vão além do momento da agressão e podem comprometer a saúde mental de milhares de profissionais. Na área da saúde, esse cenário preocupa e já afeta a rotina de quem está na linha de frente do atendimento à população. Reportagem de Gabriel Nascimento, da Rádio Cultura FM de Belém.
7: Aproximadamente 80% dos profissionais de saúde e enfermagem no Brasil já sofreram algum tipo de agressão no ambiente de trabalho, de acordo com o levantamento do Conselho Federal de Medicina. Este enfermeiro, que não quis se identificar, está todos os dias à frente dos atendimentos de uma UBS e diz sofrer maus tratos constantes. Os resultados disso são dificuldades para dormir e muita ansiedade.
10: São pacientes que chegam para agendar uma consulta, por exemplo, né, por problemas crônicos ou agudos e não tem a vaga. Essa insatisfação gera agressões, gera palavrões, gera xingamentos, ofensas.
7: Esse tipo de situação é comum na rotina de quem trabalha com o público. Em 2025, mais de 500 mil pessoas precisaram se afastar do trabalho por motivos de saúde mental, segundo dados do Ministério da Previdência Social. É a segunda vez consecutiva que o país bate esse recorde, após já ter alcançado a maior marca da década em 2024. No topo da lista dos que mais sofrem com esse tipo de problema estão profissões como vendedor varejista, faxineiro, professor, enfermeiro, auxiliar de escritório, assistente administrativo e alimentador de linha de produção. Da Rádio Cultura FM de Belém, Gabriel Nascimento para a Rádio Nacional.
1: O episódio de hoje da série sobre o queijo do Cerro, de Minas Gerais, vai deixar você com água na boca. O material foi produzido pela equipe do programa Caminhos da Reportagem, da TV Brasil. E Patrícia Araújo vai trazer uma receita tradicional do Cerro, o bolinho de rala.
11: O Cerro é uma viagem no tempo, um retorno ao Brasil colônia, onde as casas têm mais janelas do que paredes. As ruas ainda são forradas de pedras e todos se conhecem pelo nome.
12: Se você falar Rua Rio Branco, não, Rua Rio Branco, não, Rio Branco não se chama de canal, não, lá na casa de Simone de Riquinho.
11: Quem explica esse hábito mineiríssimo é a chefe Simone Cardoso, dona do restaurante Quintal de Vó, um charmoso bistrô que fica no município do Cerro.
12: Eu comecei o quintal exatamente proporcionar, como eu amo a comida da minha mãe, eu amo a comida nossa do Cerro, então a minha vontade era proporcionar a quem chegasse até a minha casa, né, que aqui é a minha casa, e tivesse essa sensação gostosa de comer uma coisa, por exemplo, casa de vó.
11: O Quintal de Vó faz parte do projeto Rota do Queijo, coordenado pelo SEBRAE e por outras entidades que buscam impulsionar o turismo de experiência na região do Cerro. O restaurante foi selecionado por causa das receitas à base de queijo Minas artesanal. Uma delas é o bolinho de rala, uma iguaria feita da sobra do queijo, como explica Simone.
12: O produtor, para ele poder levar o queijo para o mercado, o queijo ele acaba ficando com o formato da forma, ele fica não tão regular, então é passado uma peneira muito fininha. Então eles passam em volta do queijo para alisar a superfície do queijo, ele ficar apresentável. Então, esse produto que sobra é a rala. Então, ele é vendido principalmente para fazer quitandas.
11: A receita foi aprovada pela Kelly Vesperman, analista de negócios do SEBRAE, que viu ali a oportunidade de valorizar a tradição e dar visibilidade à gastronomia local.
13: É a coletividade, é a gente trabalhar a gastronomia, é trabalhar a produção rural, é trabalhar o mercado. Isso eu acho que vai trazer um resultado efetivo e que vai trazer dinheiro para um território que já é tão conhecido e um produto tão premiado, tão valorizado e muito gostoso também.
11: Nas mãos da chefe Simone, a receita tradicional ganhou até apelido carinhoso, Dona Julieta e Seu Romeu.
14: Então, aqui tem o nosso molinho, tá? Que é a nossa Julieta, que é uma goiabada, ela é dissolvida e reduzida na cachaça.
15: E aí eu passo...
14: Como você quiser, tem uma colherzinha, joga por cima. E aí, aprovou?
15: Posso falar? Nu! Bom demais!
11: Com a produção de Cleiton Miranda, música de Marcos Felipe e sonoplastia de José Alves, da TV Brasil em Brasília, Patrícia Araújo.
1: Amanhã, na quarta reportagem da série, a Patrícia Araújo vai contar um pouco sobre a história, cultura e tradições do Cerro.
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1: Ufa, hoje o dia de folga para as seleções que avançaram às quartas de final da Copa do Mundo. Os jogos iniciam amanhã. A Argentina manteve vivo o sonho de igualar o tetra de Itália e Alemanha ao vencer o Egito por 3-2, numa virada histórica. E quem conta como foi a terça-feira no Mundial e quais os próximos jogos é Bruno Mendes.
6: Comandada por Lionel Messi, a Argentina conseguiu um resultado histórico na Copa do Mundo. Os argentinos chegaram a estar perdendo para o Egito por 2-0, mas em 12 minutos, os hermanos viraram o jogo de forma impressionante e colocaram a Argentina de volta em uma quarta de final. O adversário do atual campeão do mundo será a Suíça.

0: Suíça, que empatou por 0-0 com a Colômbia no tempo normal e na prorrogação, nos pênaltis. Melhor para os suíços, que venceram por 4-3. As quartas de final da Copa do Mundo vão acontecer todas nos Estados Unidos e começam na quinta-feira com um jogo. França e Marrocos se enfrentam no Gillette Stadium, na cidade de Foxborough, em Boston, a partir das 5 da tarde. Na sexta-feira, às 4 da tarde, Espanha e Bélgica medem forças no SoFi Stadium, em Los Angeles. No sábado, dois duelos. Às 18 horas, Noruega e Inglaterra se encaram no Hard Rock Stadium, em Miami, na Flórida. E às 10 da noite, Argentina e Suíça jogam no Kansas City Stadium, na cidade de Kansas City. Na Rádio Nacional em Brasília, Bruno Mendes.
1: Um dos maiores eventos mundiais dedicados a conjuntos de sopro e bandas sinfônicas vai ser realizado pela primeira vez na América Latina. É o Congresso Internacional da UASB, Associação Mundial de Bandas e Conjuntos Sinfônicos, que acontece entre os dias 20 e 26 de julho, no Rio de Janeiro. Quem conta mais pra gente é João Barbosa.
2: Com passagens por 15 países da Europa, América do Norte e Ásia, o festival ocorre a cada 2 anos, reunindo bandas, grupos, regentes, músicos e especialistas de música sinfônica. Realizado por meio de um esforço conjunto, incluindo da Escola de Música da Universidade Federal do Rio de Janeiro, o evento chega à sua 21ª edição, trazendo cerca de 50 concertos nacionais e internacionais e mais de 200 oficinas musicais. Entre outras atividades, a programação envolve palestras e workshops sobre a música na América Latina, exposições artísticas e competições internacionais. O vice-diretor e diretor artístico da Escola de Música da UFRJ, Marcelo Jardim, afirma que a ideia principal é o compartilhamento de conhecimentos sobre o panorama da música sinfônica mundial, além de levar a educação musical ao público.
3: Essa ação toda ela tem o objetivo de trazer gente para cá, fazer com que as pessoas possam se falar, se conhecer e, além disso, lógico, né, colocar música, atividade pedagógica. A gente está com todos os dias durante a conferência, vai ter aula para projetos sociais, né, os alunos de projetos sociais. Então, está muito forte.
2: Segundo o professor, foram mais de 800 inscritos nas oficinas promovidas pelo Congresso. Marcelo Jardim também explica a importância do evento para a promoção de políticas públicas que incluam as bandas sinfônicas brasileiras em editais de cultura e criem outros próprios da música sinfônica.
3: Acho que essa semana ela vai chamar muita atenção dos gestores públicos para a importância da banda de música, até mesmo para que ela possa ter um vislumbre dos editais, porque atualmente os editais não observam a banda de música, né? E a gente está aí com um movimento de banda muito forte, ainda é o que alavanca o Brasil aí pelo interior.
2: Para mais informações sobre o evento, acesse o site da UASB 2026. Com informações da Agência Brasil, sob supervisão de Ana Lúcia Caldas, da Rádio Nacional no Rio de Janeiro, João Barbosa.
1: Agora são 7:59. O Repórter Nacional fica por aqui com trabalhos técnicos de Egberto Martins. Você pode conferir as nossas reportagens no site radioagencianacional.bc.com.br. Você fica agora com o programa Alô, Alô Brasil. Muitíssimo obrigado pela audiência. Aproveite bem o seu dia. A gente se reencontra amanhã bem cedinho, 7:30. Até lá.
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8: Alô, alô Brasil, começando edição desta quarta-feira, dia 8 de julho de 2026. Sejam todos bem-vindos, todas bem-vindas. Quarta-feira que, para nós aqui de São Paulo, tem cheiro de sexta-feira, né? Para algumas pessoas. A gente tem o feriado estadual amanhã, 9 de julho. que relembra a Revolução de 32, mas para São Paulo, o restante do país, de um modo geral, terá uma quinta-feira normal dentro das possibilidades.

mostrou como é que se veste a camisa de uma seleção numa disputa tão importante quanto é a da Copa do Mundo. Vamos falar já já sobre isso. Aliás, manda mensagem pra gente aí, você que tá já nos acompanhando, manda mensagem de áudio, se puder, que é mais legal. O Vicente vai separar os áudios aqui. O nosso zap é o 11 97469 0138, 11 97469 0138. Manda mensagem de áudio, porque é o seguinte, não é querer agora reclamar porque a gente deixou a Copa do Mundo, porque, enfim, a gente ainda está avançando, não é nada disso, não. Mas tem um cheiro de arroz queimado nessa Copa do Mundo aí, bem esquisito, hein? Eu não queria entrar nessa teoria da conspiração, mas tem uma história mal contada aí com o Infantino. Vocês viram as imagens dele comemorando, mas efusivamente, o gol da Argentina? Entendeu? Então, assim, não me parece ser de bom tom que o presidente da organizadora desse evento tenha claramente uma predileção por uma das seleções. Foi isso que fez lá a Argentina avançar ontem? Não, não foi. Acho que não foi isso. Tem um lance aqui, outro acolá que é discutível? Tem também. É o segundo gol do Egito, que foi anulado, e que, né, se o jogo seguisse como foi, permitiria que o Egito abrisse 3-0 contra a Argentina, mas o segundo gol foi anulado. O VAR foi buscar no começo da jogada uma falta em cima do jogador argentino. Foi falta? Até acho que foi. Mas precisa ver se outras faltas equivalentes foram marcadas também ao longo dessa competição. Vamos falar já já sobre isso, mas antes, rapidinho aqui, é uma informação que acaba de chegar. A Polícia Federal tá na rua, hein? Polícia Federal na rua em 14 estados, operação integrada de combate ao tráfico de drogas e à lavagem de dinheiro, hein? PF na rua, forças integradas de combate ao crime organizado, cumprindo mandados de busca e apreensão. São 179 mandados de busca e 93 de prisão contra acusados de tráfico de drogas, tráfico de armas e lavagem de dinheiro, entre outros crimes. Nós vamos falar sobre isso ao longo do Alô, Alô Brasil. Para além disso, o governo federal repudiou o discurso do senador e pré-candidato à presidência, Flávio Bolsonaro, durante a audiência pública realizada ontem em Washington, para definir se o governo Trump vai mesmo aplicar aquela tarifa absurda, sem sentido, de 25% contra os produtos brasileiros. Vocês viram a presença do senador? Ele foi lá. Ontem foram ouvidos vários brasileiros, principalmente empresários de setores que vão ser atingidos por esse tarifaço se ele vier. E estava lá o senador, nada contra, estava lá inscrito e participou. Mas ouça só isso aqui, ó. Dos 34 brasileiros que participaram desse evento, Flávio Bolsonaro foi o único que não se posicionou contra o tarifaço, contra as medidas que podem atingir empresários e trabalhadores brasileiros. Ele foi o único que disse, não, segura um pouco o tarifaço, aplica só depois da eleição. Essa foi a argumentação dele. Claramente, aí não precisa ser, né, um especialista, estudioso e tal, claramente o discurso eleitoreiro do senador, que é pré-candidato, mas o dado relevante é isso. Dos 34 brasileiros que falaram lá, defendendo o Brasil, defendendo o emprego, defendendo a indústria, defendendo o agronegócio, dos 34, só Flávio Bolsonaro não se posicionou contra o tarifaço. Durma-se com um barulho desse. 8:06, o Conselho Nacional de Política Energética deve se reunir hoje para anunciar o aumento da mistura do etanol anidro na gasolina, dos atuais 30% para 32%. Deve ser o anúncio feito hoje. A medida, lógico, busca reduzir os impactos da variação do preço internacional do petróleo no bolso de nós motoristas brasileiros. Aliás, hoje já teve uma disparada do preço do petróleo internacional, porque tivemos mais uma vez o cessar-fogo tão frágil, tão fraquinho,

0: tão maltratado cessar-fogo anunciado entre Irã e Estados Unidos foi para o espaço mais uma vez. O Irã voltou a lançar mísseis contra o Bahrein e o Kuwait. Agora, na manhã de hoje, em resposta aos bombardeios aéreos realizados horas antes pelos Estados Unidos contra o território iraniano. Essa escalada, ela coloca de novo, lógico, em xeque, põe por terra, na verdade, o cessar-fogo que tinha sido anunciado por Estados Unidos e Irã, e como consequência disso, o barril do petróleo já disparou. Então, essa medida de acrescentar, aumentar a mistura de etanol a nitro, vem nessa hora em que, infelizmente, a tendência de que o preço do petróleo internacional dispare mais uma vez. Olha só, 8h07 agora, os Estados Unidos chamam de absurda a avaliação do Itamaraty sobre o risco de uma possível ação militar norte-americana em território brasileiro. Eles disseram que é absurda, a palavra foi oficialmente anunciada pelo governo norte-americano, mas esse alerta foi feito mesmo, essa preocupação foi externada pelo ministro das Relações Exteriores do Brasil, Mauro Vieira, em documento que ele enviou no último dia 2 de julho à Câmara dos Deputados Federais. Essa preocupação é real de que os Estados Unidos possam, em algum momento, avançar com forças militares em território brasileiro. Isso porque, todo mundo sabe, o governo Trump, de uma forma, mais uma vez, abusiva, e sem nenhum sentido, classificou como terroristas o Comando Vermelho e o PCC, o que abre uma brecha enorme para que na lei deles, eles possam cometer qualquer tipo de ingerência, inclusive uma ação militar por terra em território brasileiro. Olha só, para a gente terminar esse giro rapidinho aqui, que temos que falar de Copa do Mundo, fazer o quê, né? Tem que falar, não tem jeito. Às 8h09, falar rapidinho sobre o tempo, a massa de ar polar que atua sobre o centro-oeste vai manter as temperaturas baixas hoje, principalmente agora pela manhã. O frio vai ser mais intenso no sul do país, mas chega também aqui a São Paulo, chega a Minas e chega ao Mato Grosso do Sul. No sul do Paraná, possibilidade de geada, em grande parte, no sul do país, possibilidade de geada em parte do Rio Grande do Sul, do Paraná e de Santa Catarina também, tá certo? Vai mandando mensagem pra gente aí, quero ouvir a sua voz. Manda mensagem dizendo de onde você tá falando, seu nome e a sua mensagem rapidinha pra gente colocar no ar, tá bom? O zap é 11 97469 0138, 11 97469 0138. Falar de Copa do Mundo não adiantou secar. Não adiantou secar. Eles tomaram 2-0 num jogo fantástico do Egito. E depois veio a virada, não menos fantástica, da Argentina, com direito a golaço do Messi. Virada 3-2. Argentina classificada. E o Messi chega, assim, a seu oitavo gol nessa Copa de 2026. 8 gols em 5 jogos. E o Messi já é o maior artilheiro da história das Copas do Mundo, com 21 gols, superando o Mbappé, que tem 19 gols. Está ainda na disputa a França, quer dizer, ainda pode ser que o Mbappé alcance, mas o Messi está, de fato, voando. E para falar sobre o Messi e Companhia Limitada, está com a gente mais uma vez, para nossa satisfação, o Juliano Justo, que é repórter aqui da TV Brasil. Fala aí, Juliano, como é que você está?
1: Grande Agostinho, um abraço para você, muito bom dia. Bom dia a todos. Estamos aqui acompanhando, hein?
0: Muito bem. Fazer o quê?
1: Não adianta secar, né? O Messi é imparável, digamos assim, né?
0: Imparável. A gente tem que parar, né? Para aplaudir essa gente toda. O Messi é fantástico mesmo. Ele é fantástico mesmo. Tinha perdido um pênalti, hein? O que valoriza ainda mais o desempenho dele. Porque para um jogador, tudo bem, ele é experiente, é o Messi, né? Todo mundo passa pano pro Messi quando ele erra. Porque ele tem uma história já, isso tem que ser dito. Então, não seria um pênalti que ia que apagar todo o talento do Messi. Mas, de fato, ele superou. Saiu de um pênalti perdido, num jogo pegado. Você está perdendo 2-0 para depois fazer um golaço. E depois, na sequência, o terceiro gol, definindo a vitória da Argentina contra o Egito. E aí fica mais cruel, né, Juliano? Porque é no dia seguinte, depois de um fiasco da nossa seleção, que o que não teve foi alma, que não teve foi empenho, que sobrou ontem para os argentinos, né, Juliano?
1: Ah, sem dúvida, sem dúvida. E o que impressiona, várias coisas no Messi, né, impressionam, enfim, e a calma dele, né, a calma, ele perde o pênalti, claro, daí ele que tem muitos números positivos na carreira e em Copas do Mundo e tudo, e ele acaba entrando para a história também como o primeiro atleta que perdeu 4 pênaltis em mundiais, né, o segundo nessa edição. E mesmo assim ele não parece que não se abala, né? Ele segue jogando e tem também a questão da preparação dele para essa Copa, né? Ele que chegou com vários problemas físicos, enfim, com algumas lesões, correu até o risco, né, de não participar. É claro que no fim ele acabaria indo de qualquer forma, mas chegou a cogitar, de repente, dele não ir para a Copa e tudo. E ele tem essa participação incrível, né? E alguns números positivos, ele é o primeiro atleta da história a marcar gols em 9 jogos seguidos em mundiais. Tem essa questão dos 21 gols, né? Claro que ele já é veterano aí, acho que 39 anos. O Mbappé, até o Haaland, enfim, outros caras vão acabar passando ele na sequência em outros mundiais, mas por enquanto o que ele está fazendo realmente é um negócio incrível, incrível mesmo. E ele é um cara também que ele acaba assumindo esse protagonismo de, em muitos momentos, não ser exatamente o cara que vai marcar o gol, né? Ele deu assistência para o gol, né, do cruzamento ali, depois da cabeçada, enfim. E é um cara que está sempre presente. E apesar de ter essa carreira inacreditável aí, que ele vem construindo e continua construindo, ele ainda se emociona, né? A gente viu ontem também aquela ali é a imagem da Copa, né? Ele é um cara rico, extremamente bem sucedido, já ganhou tudo aí. E depois dessa virada inacreditável aí da Argentina, ele ainda chora e vai comemorar com a torcida, enfim. E é um cara que cada vez mais se coloca aí ao lado do Maradona, enfim, ao lado dos grandes nomes aí do futebol mundial. E isso que você falou, Agostinho, realmente chama bastante atenção também para a gente aqui, brasileiros, enfim. A Argentina é um time que tem alma, né? É um time que tem alma e a torcida também, eles não desistem. Não desistem ali em pouco mais de 10 minutos, marcaram os 3 gols. Claro que tem diferenças, enfim, mas não é essa questão, né, dos adversários. A Noruega, para mim, um pouco superior ao Egito, mas não é essa questão, né? É questão de não aceitar a derrota, né? E a Argentina tem isso muito forte, já não é de hoje, né? Já há muito tempo, e o Brasil mostrou aí mais uma vez que não conseguiu, né? A Argentina em 12, 13 minutos, enfim, marcou 3 gols e o Brasil acabou ficando pelo caminho mais uma vez, né?
0: Verdade, verdade mesmo. E bom, o Messi incontestável, para alguns até já superou o Maradona, o que para outros argentinos pode parecer uma heresia, né? Mas vale lembrar, né, Juliano, que não faz muito tempo o Messi era criticado pesadamente pelos argentinos, até conquistar a Copa América com a Argentina. E depois o Mundial, na última edição, e agora se colocando como talvez uma seleção postulante a um bicampeonato, quer dizer, isso tudo está apagado, o Messi já se consagrou, já se colocou no pedestal das celebridades. Mas até outro dia não era bem assim, né, Juliano? Tinha argentino que criticava, ele saiu da Argentina muito jovem, foi para a Europa e tal, não era unanimidade, né?
1: Sim, sim, com certeza. Estava longe de ser unanimidade, né? Muita gente falando que ele acabou renegando, né, a Argentina e tudo, que no fim das contas mostrou que não tem nada a ver, né? Ele é um cara que ontem mesmo ele deixou bem claro isso, né? Chorando ali e tudo. É um cara que tá, não sei se é maior que o Maradona, enfim, mas é um cara que está nesse nível, assim. É um cara realmente incrível para a história do futebol e é... Para o pessoal que curte, que gosta, além do resultado, enfim, da torcida e tudo, mas é um cara que traz, tipo, alegria para o pessoal que gosta de futebol, né? Que vê os lances genuínos, enfim, um cara que, apesar de ser extremamente bem-sucedido, é um cara que ainda se importa, que gosta do futebol, que gosta de participar de momentos decisivos, históricos, e tem uma carreira incrível, realmente, o Lionel Messi. A gente tem que valorizar, sempre tá podendo viver essa geração e tudo. E daí a outra comparação com o Cristiano Ronaldo, enfim, para mim, o Messi sempre foi um cara que é um cara mais o talento, né? Talento, apesar de ser também, se cuida muito da parte física e tudo, para conseguir chegar nesse nível com essa idade. Mas para mim ele ia estar acima do Cristiano Ronaldo, né? O Cristiano Ronaldo é um cara mais do físico, um cara mais da explosão, é um cara mais do momento decisivo do futebol, do gol. E o Messi, logicamente, muito mais completo, né? Muito mais completo, participativo nessa etapa final da carreira dele, mas, claro, contando com o esquema do Scaloni, para ele ficar um pouco mais livre da parte da marcação, do meio de campo e tudo, para ficar mais solto lá na frente. Mas é um cara que participa da assistência, participa do gol, está em todas as partes ofensivas da equipe da Argentina. É um cara realmente sensacional. É uma satisfação poder ver o Lionel Messi jogando aí.
0: É isso. Bom, ontem ainda tivemos a Suíça vencendo a Colômbia nos pênaltis. E aí ficou definido, né? Amanhã começam as quartas de final, com França e Marrocos às 17h. Na sexta, Espanha e Bélgica, às 16h. No sábado, Noruega e Inglaterra, às 18h. E no sábado também, às 22h, Argentina e Suíça. É isso que nós temos para torcer ou para lamentar. Enfim, vamos ter que escolher aí alguma seleção para a gente se agarrar nela ou para secar outras, enfim. Aí vai da vontade do cliente aí. Agora, para terminar rapidinho, Juliano, tá com cheiro de arroz queimado essa Copa aí, viu? Eu não gosto de teoria da conspiração, não gosto mesmo. Mas assim, tem algumas... Bom, a interferência do Trump com o cartão vermelho foi uma coisa bizarra. Tudo bem que não deu em nada, porque a Bélgica atropelou depois, mas houve claramente a interferência. E tem aparecido umas imagens do Infantino, presidente da FIFA, comemorando, mas sem nenhum controle, sem disfarce nenhum, gols da Argentina. Pelo menos é o que tem aparecido aí. E aí tem se falado de lances e tal, interpretação aqui e acolá. Ontem o segundo gol do Egito que foi anulado, a falta no começo da jogada, que até acho que foi. Até acho que foi, mas talvez em outros jogos não tenha sido marcado. No primeiro jogo da Argentina teve uma falta para expulsão do Messi e não se expulsou. Você acha que tem que vai pairar alguma mácula nessa Copa do Mundo, Juliano?
1: Até ontem eu estava vendo, lembrando do jogo da Argentina com a Holanda na última Copa, o Van Dijk também teve um lance de mão do jogador da Argentina que o árbitro não marcou nada e era lance para amarelo naquele momento, e se não me engano o jogador já tinha o amarelo, seria para expulsão, e o Van Dijk meio com aquela cara de incrédulo assim, né, dizendo que, meu Deus, não acredito que vocês não vão marcar nada, não vão dar o cartão pro argentino. Eu não gosto muito desse tipo de teorias, enfim, mas que tá existindo, com certeza tá, né, aquele o gol anulado ali da seleção do Egito, até aconteceu a falta, mas acho que foi um excesso de rigor, né? Porque, como você falou, foi muito lá no início da jogada, né? Já tinha passado muito tempo, enfim, e alguns lances também, essa falta lá na primeira partida, que era claramente para a expulsão do Messi, o árbitro acabou ignorando, né? E outros lances até... contra Cabo Verde também, a Argentina, e alguns lances que acabaram passando despercebidos ali durante a partida, até para cartões também dos jogadores argentinos, o árbitro acabou não aplicando aí as punições para os argentinos, enfim, tem alguma coisa um pouco estranha, pode ter sim, pode ter, com certeza, a gente não pode ser ingênuo, né, de dizer que o pessoal da FIFA, enfim, os organizadores da competição não têm os seus, digamos assim, favoritos, né, entre aspas, para seguir adiante, mas não deveria existir, né? Mas isso acaba sempre existindo e tudo, e a gente se torce para que isso não tenha uma interferência direta, né? Mais do que, de repente, pode ter acontecido aí, mas tem alguns erros aí estranhos, com certeza tem sim, Agostinho.
0: Tem sim, e tomara que, de fato, ao final, pelo menos agora nessa reta final, prevaleça a bola em campo, né? Quem tiver melhor desempenho, tomara que seja assim, e tomara mesmo que não se macule, porque é muita coisa, né? É muito grande, essa Copa foi fantástica, a gente estava preocupado com esse inchaço, com seleções que entraram, né? Aumentaram demais o número de seleções, mas foi o que deu sal ao campeonato, eu acho, eu gostei demais dessas seleções que entraram, Cabo Verde, enfim, várias outras que não entrariam normalmente no esquema anterior. Acho que isso foi legal, foi bem legal. Seria uma pena mesmo se a gente tivesse alguma constatação, comprovação

0: manipulação seria péssimo, horrível mesmo. Juliano, obrigado pela presença mais uma vez aqui e até a próxima.
1: Valeu, Gostinho. Um abração, hein? Bom programa. Até mais. Até a próxima.
0: Valeu. Juliano Justo, repórter especialista em esportes da TV Brasil, aqui no Alô, Alô Brasil. E só para a gente terminar de forma melancólica mesmo, o Brasil termina essa Copa de 2026 no 11º lugar. 11º lugar para o Brasil, atrás do México em 9º e da Colômbia em 10º. E com essa posição nada honrosa, o Brasil se iguala à segunda pior colocação da história das Copas do Mundo, que foi no Mundial de 1966, quando o Brasil então foi eliminado na fase de grupos. O Brasil encerrando essa participação com 10 pontos na campanha geral, 6 gols de saldo e 10 gols marcados. É isso que nós temos nessa era Ancelotti, tá certo? 8h23. Vai mandando mensagem pra gente aqui no Zap, no 11974690138. Fala aí, você acha que tá tendo manipulação? Você tá intrigado também? Você acha que não? Que é teoria da conspiração? Que é choro de perdedor? Manda mensagem pra gente aí, já já a gente coloca vocês no ar, tá certo? Nosso Vicente Figueira tá aqui com a gente. Fala aí, Vicentão, o que você manda?
2: Bom dia, Agostinho. Bom dia, Karina. Bom dia, Ricardão, toda a nossa equipe. Bom dia a você, nosso querido ouvinte aqui do Alô, Alô Brasil. Hoje, Agostinho, a Polícia Militar descobriu um prédio usado como indústria do crime organizado e apreendeu um fuzil AK-47 em Paraisópolis. É isso mesmo, hein? Refinaria de cocaína, armazenamento de pasta base, materiais para embalagem e armamento de guerra estavam distribuídos em diferentes imóveis da mesma edificação, evidenciando uma verdadeira linha de produção do tráfico. Durante essa operação de combate ao crime organizado, iniciada por volta das 15 horas de ontem, os policiais militares realizaram incursões em vielas da comunidade de Paraisópolis, na zona sul aqui de São Paulo, e localizaram uma edificação utilizada pelo crime organizado, Agostinho, para o armazenamento e beneficiamento, além do preparo de entorpecentes, né? No interior do prédio, as equipes encontraram 3 imóveis empregados em diferentes etapas da cadeia do tráfico. Primeiro foi localizada uma refinaria, onde havia grande quantidade de cocaína já misturada pronta para as etapas finais de preparo. No segundo imóvel, os policiais apreenderam tabletes de pasta base de cocaína. E no terceiro imóvel, escondido num forro de gesso, foi apreendido um fuzil AK-47 equipado com carregador tipo caracol, completamente municiado, além de outros carregadores também abastecidos com munições. Para fazer o bem é que não era. Com certeza, absoluta. Para que manter o... né? Então os locais aí permanecem preservados para os trabalhos da perícia e a ocorrência está sendo apresentada pelo... no 89º Distrito Policial, meu caro Agostinho.
0: Beleza, Vicente, você volta já já. Olha só, a gente falou agora há pouquinho que voltaram os conflitos, os bombardeios entre Irã e Estados Unidos. O cessar-fogo foi para o espaço mais uma vez. E com isso, a gente vai trazer mais informação já já, o nosso Odair, sobre esse conflito retomado aí e o presidente Trump dizendo que acabou. Acabou. Cessar fogo com o Iraque acabou, mas já já vamos trazer informação. O fato é que o preço do petróleo já disparou após esses novos ataques. O preço do petróleo Brent, referência internacional, já subiu 5,3%, cotado a US$ 78,09 o barril. Cerca de R$ 403. Então, esse ataque aconteceu agora pela manhã entre Irã e Estados Unidos. E a palavra do presidente Trump já foi divulgada oficialmente, dizendo que o cessar-fogo já não existe mais. E aí começam a surgir as informações do mercado asiático primeiro, depois o mercado europeu. As bolsas asiáticas fecharam

0: sem tendência definida, ontem, hoje, aliás, quarta-feira, lá já virou o dia, né? Então as bolsas asiáticas fechando sem tendência definida, enquanto os preços do petróleo, como eu disse, dispararam mais de 5% após os Estados Unidos lançarem esses ataques contra o Irã e após o presidente Trump ter dito que o acordo de paz com os iranianos já acabou. Então, é lógico que as consequências serão sentidas ao longo do dia de hoje em todo o planeta. E aí eu reafirmo aqui que hoje também o Conselho Nacional de Políticas Energéticas deve anunciar o aumento da mistura de etanol anidro na gasolina nossa de cada dia. Então, a mistura vai subir de 30%, que é o que prevalece hoje, para 32%. Óbvio que isso não garante a solução do problema, porque é um problema internacional, né? Uma crise internacional que aflige o mundo inteiro. No Brasil, diga-se, a gente não está enfrentando, espero que não enfrente, falta de combustível, porque há países em que há falta de combustível. As pessoas fazem fila nos postos de combustível e não há gasolina para abastecer os carros. Aqui, felizmente, nós não temos o problema de falta de combustível, mas o aumento de preço começa a ser sentido e vai ser sentido inevitavelmente com essa retomada dos bombardeios. Esse aumento de 30% para 32%, repito, deve ser anunciado ainda hoje e você, lógico, vai saber tudo aqui na programação da Rádio Nacional. 8h28, vamos para Brasília, não é isso, Karina? Dá bom dia para nossa galera aqui.
1: Bom dia, Agostinho. Bom dia a todos que estão nos ouvindo. Nós vamos para Brasília para conversar com Renato Ribeiro.
0: Olha, então vamos lá, Renato, se consagra. Bom dia, Renato.
2: Olá, bom dia, Karina. Bom dia, Agostinho. A Copa do Mundo reacendeu aí o debate em torno da regulamentação dos bets, principalmente aí sobre esses anúncios aí que vêm ocorrendo nos jogos aí da Copa. E vem sendo tema de debates aí dentro do Congresso Nacional. Hoje a Comissão do Esporte vai promover uma audiência pública para discutir os impactos sociais, econômicos e de saúde da expansão dos bets. E ontem, a Comissão de Direitos Humanos do Senado reuniu especialistas e representantes dos direitos dos consumidores para discutir o assunto. E eles pediram aí o fim da propaganda dos bets, com a participação de influenciadores, celebridades e atletas, né? E também fizeram alerta sobre os casos de vício, superendividamento, transtornos mentais e problemas familiares. Destacaram, Agostinho, o impacto desses anúncios ali na vida das famílias brasileiras, né? Que, só para você ter uma ideia, os gastos brasileiros com a BETS, ultrapassou 30 bilhões de reais entre 2023 e 2026. Alguns dados apontam aí um grande aumento no número de jogos, principalmente durante as partidas da Copa do Mundo. Né? E, Agostinho, alguns especialistas aí em direito do consumidor e representantes de entidades como o IDEC, o Instituto Brasileiro de Defesa do Consumidor, apontaram aí que o hábito de apostar já é uma realidade nas famílias, aí apontando, inclusive, desestruturação aí no ambiente familiar, impacto na saúde mental dos jogadores, né? Principalmente nas pessoas mais vulneráveis também, né? A gente está falando de pessoas mais pobres. Então, tem esse debate agora, hoje, na Câmara, e continua aí nessa questão dessas discussões da regulamentação das bets, também em torno aí dessa adoção de regras mais rígidas, né, que vem sendo discutido também aqui dentro do governo. Agostinho.
0: Legal, Renato, direto de Brasília, é um ponto importante, é uma discussão que não é brasileira, não, no mundo se tenta encontrar uma alternativa para esse vício das bets, que ganharam um tamanho enorme, um monstrão enorme, que hoje financia quase tudo, tudo que você vê é bet, tudo que você vê é bet. E aí parece que a gente não consegue mais viver sem o dinheiro das bets. Parece, no futebol estão dizendo isso, ah não, os times todos, acho que todos, têm propaganda de bet nas emissoras, enfim, a gente viu na Cazé TV, e a Cazé é só um exemplo, você tem várias emissoras, todas elas comerciais com bet, um negócio sufocante, aqui não tem bet, aqui não tem bet, aqui não tem bet e não terá bet, aqui na TV Brasil, na Rádio Nacional não terá bet, porque é uma questão de saúde pública, mais do que tudo. Não vamos nem falar de dinheiro sujo que é lavado, essas coisas todas, a polícia está investigando, de onde vem essa grana toda, que também é um ponto importante, mas é questão de saúde das pessoas, das famílias, né? Então, o governo tem feito medidas para tentar resgatar famílias que estão endividadas, o Desenrola está aí, trazendo os resultados, mas não há Desenrola que dê conta se não se conter essa sanha das bets. E aí o nosso legislativo, nosso poder público tem que agir. E a gente sabe também que as bets também financiam campanhas políticas. Então, é um emaranhado enorme que a gente vai ter que se desvencilhar dele para tornar o país um pouco mais razoável e para dar uma sobrevida para famílias que têm dificuldade. E só para encerrar por enquanto esse assunto, é uma doença. Então não adianta falar, ah, mas para de jogar. Não é assim que funciona. É uma doença, é um vício, como é o álcool, como é a droga. Então é um assunto que a gente precisa se debruçar com seriedade e com o espírito de resgatar pessoas que estão se perdendo no meio dessa jogatina toda. Tá bom? 8h33, vamos falar sobre inteligência artificial, o que, que você acha, hein? Esse monstrengo também que assusta muita gente, mas ajuda muita gente e facilita a vida de muita gente e pelos números que estão sendo divulgados agora, tem aumentado o espaço para muitas empresas crescerem demais e fazerem com que seus trabalhadores também cresçam demais na carreira. Então, é um flanco que se abre aí. E para falar sobre esse assunto, está um especialista aqui com a gente, o Arthur Igreja, que é especialista em tecnologia e inovação. Arthur Igreja, há quanto tempo a gente não se fala, hein, Arthur? Estava com saudade, como é que você está?
3: Bom dia, pois é, quanto tempo também, que bom que deu certo o nosso papo de hoje.
0: Deu certo, aliás, eu acho que quando a gente falou a última vez, nem tinha inteligência artificial, viu, Arthur?
3: Não, calma, também não faz tanto assim, tempo,
0: né?
3: Assim.
0: Não é assim também, acho que não tinha desse tamanhão que ela é, né, desse tamanhão acho que não tinha mesmo. E a inteligência artificial, ela assustou muita gente, acho que, né, não tenho vergonha de dizer que eu me assusto ainda bastante, sou de uma geração analógica, né? Mas acho que aos poucos, alguns fantasmas estão sendo desfeitos, né, Arthur?
3: Ah, com certeza, mas isso é muito normal, né, Agostinho, porque a gente vai tendo uma compreensão, né, uma tecnologia muito nova, colocando em perspectiva, chega na nossa vida aí com o ChatGPT em 2022, e aí é normal, né, assim como aconteceu lá nos anos 90, quando chega a internet, teve muita gente que falou que era o fim das lojas, era o fim dos shoppings, que uma série de profissões iam desaparecer, que as rádios iam desaparecer, que o jornalismo ia desaparecer, e cá estamos, muita coisa mudou, mas muita coisa não mudou e teve muita coisa que se fortaleceu, inclusive. Então, acho que, sabe, tem que ter essa um pouco de calma, um pouco mais de sabedoria. Então, o que está acontecendo agora é que tem, claro, mudanças profundas, né? A principal mudança é que pela primeira vez nós temos um tipo de ferramenta que entrega trabalho, né? Por que que essa distinção é importante? Porque até então as ferramentas, elas ajudavam no modo de fazer, né? Então, é como se você tivesse uma furadeira melhor, tivesse um serrote melhor. Agora nós estamos falando de uma tecnologia que você pede para fazer alguma coisa e ela faz, né? Então, é como um robô, como uma máquina, só que é uma máquina ou um robô que atua em atividades que eram chamadas da economia do conhecimento, né? Então, tem esse ponto que assusta, né? Porque o que nós vivemos lá na virada do século XIX para o século XX era a automação do trabalho braçal, era a automação do trabalho no campo, era a automação daquilo que se fazia com braços e pernas. E muita gente concluiu que no setor de serviços, no setor do conhecimento, estava todo mundo protegido, porque afinal de contas eram atividades do conhecimento, atividades cerebrais, né? Ou de comunicação e por aí vai.

0: E agora chega a IA e começa a se meter nesse espaço. Agora, o que nós estamos vendo é que para algumas tarefas vai muito bem e para outras ela deixa a desejar. Então, enfim, tem que ter essa sabedoria em separar tudo isso, né? Não é nem motivo para a gente achar que ficaremos inúteis ou sem o que fazer, mas também não dá para ignorar o que está acontecendo.
1: É isso. E até porque, né, Arthur, é uma inteligência, mas que depende de você pedir para ela, de você falar direitinho para ela, ela entender o que você precisa. Quer dizer, a gente precisa se adestrar, se preparar, para saber utilizá-la adequadamente, porque senão ela não dá a resposta que você quer mesmo, né?
0: Exatamente. O paralelo aqui é o seguinte: imagina que você trabalha num determinado lugar e chega o mais brilhante trainee, estagiário, chame como quiser, da história, né? Então, o mais brilhante, ele fica mais inteligente a cada semana, né? Mas isso, o que que eu quero dizer? É a capacidade dele de raciocínio. Mas capacidade de raciocínio não quer dizer muita coisa sem duas coisas. Primeiro, o repertório. Então, a IA, ela depende muito daquilo que ela é abastecida. Por isso que tem muitas empresas que elas não percebem o seguinte: quando você usa uma IA como o ChatGPT ou Gemini, ou seja lá qual for, ela tem conhecimento genérico, né? Então, agora que as empresas começam a perceber que elas têm que, inclusive, conectar isso com os seus próprios dados, com as suas próprias informações. Imagina só, você está recebendo esse super candidato, mas ele não sabe nada sobre a tua empresa, ele não sabe nada sobre aquilo, como as pessoas trabalham ali dentro. Por mais inteligente que ele seja, não vai conseguir ajudar muito. E a segunda coisa que você tocou, que é importantíssima, é ensiná-lo, treiná-lo, enfim, calibrar tudo isso, é fundamental. É o equivalente a alguém que chega no primeiro dia e você achar que já no primeiro dia vai ter uma performance de alguém que trabalha lá há muito tempo. Não vai acontecer. Então, a IA, a resposta dela é tão boa quanto a base de dados que ela tem e a forma como a pergunta é feita.
1: Estamos conversando aqui no Alô Alô Brasil com o Arthur Igreja, que é especialista em tecnologia e inovação, falando de inteligência artificial. A gente há algum tempo queria ter falado com o Arthur, não deu certo, agora deu. E a gente aproveitou uma pesquisa que foi divulgada de um levantamento feito a partir da análise de 1 bilhão de anúncios em 6 continentes, ao todo 27 países. Então, é uma margem de análise bem grande mesmo. E aí chega algumas conclusões que são interessantes, talvez até óbvias, mas é importante mostrar que já está dando resultado na vida real da gente. Então, essa pesquisa mostra, Arthur, que empresas mais capacitadas para usar a IA estão apresentando um crescimento mais rápido, no número de funcionários, na quantidade de funcionários, no salário dos funcionários. Então, no número de funcionários, de 36 para 52%, de 36% para 52%, no salário, de 17% para 24%, e no ganho, de produtividade, que é um ponto essencial, um aumento de 163%. Isso para empresas capacitadas em utilizar a IA. Os números são incontestáveis, né, Arthur?
0: São impressionantes, né? Nós estamos esse mesmo estudo, que é de uma grande consultoria, fala que as pessoas, né, que usam bem a IA têm ganhos de produtividade aí de até 40%, né? Então imagina só, trabalhar, conseguir produzir 40% mais, né? Então é uma coisa incrível. E o estudo, ele mostra isso, né, que as empresas têm diferentes estágios de maturidade. Tem uma outra pesquisa que mostra que hoje, mesmo entre as grandes empresas, aquelas com mais de 1.000 funcionários, então quer dizer, empresas que têm todos os recursos, que têm muita capacidade, menos de 7% delas estão nesse estágio mais avançado. E tem um ponto, tem dois pontos que eu acho que são super importantes desse estudo, que ele mostra o seguinte: a IA, ela está impactando de duas maneiras, né? Então, o que eles chamam de tarefas e pessoas que são aceleradas, né? Ou seja, a pessoa, ela olha a IA e fala: pô, isso aqui é uma maravilha, eu consegui fazer muito mais, isso aqui é uma mão na roda. E pessoas que fazem tarefas que de fato são afetadas pela IA, né? Ou seja, a IA consegue absorver aquilo. E aí, a segunda consequência que é importante entender é que ela fala.

0: Só que a IA, ela tem impactado especialmente os mais jovens e aqueles que estão entrando no mercado de trabalho. Por que isso? Porque normalmente a pessoa, quando está entrando numa empresa, ela está fazendo tarefas mais elementares, mais básicas, e prato cheio para IA. Ela consegue absorver hoje essas tarefas de escritório, tarefas que têm a ver com documentação, preparação de apresentações, relatórios, planilhas, esse tipo de coisa. Então, quer dizer, o que que a IA ela está causando no mercado? Ela está subindo a barra, né? Ela demandando pessoas com mais senioridade, né? Pessoas que têm mais bagagem. Então, só que aí cria-se um paradoxo, né? Que é o que eu gosto de chamar a atenção, que é o seguinte. Ok, a IA ela provoca de pessoas mais experientes, mas como é que alguém ganha experiência sem conseguir entrar no mercado de trabalho, né? Então, é como se fosse, sabe, voltando no tempo, é como se fosse uma coisa assim: olha, ter ensino superior era suficiente para você conseguir facilmente uma vaga no ano X, depois já não era mais um diferencial de mercado tão grande, sabe? É um pouco isso que a IA está causando. Ela está subindo a barra, da necessidade de preparação das pessoas.
1: Agora, ao mesmo tempo aqui, Arthur, nessa pesquisa a que eu me referi, eles dividem aqui, eu queria que você me ajudasse a entender. Eles falam em funções profissionalizadas e funções democratizadas. E aí é interessante porque eles dizem que as funções profissionalizadas são para especialistas. E que aí isso implica em mais salário, mais emprego também. E as funções democratizadas facilitam o desempenho de pessoas sem experiência. Então, eu não sei se eu
0: Perfeito.
1: entendi direito aqui, mas assim, a IA, ela permite que pessoas sem experiência consigam se posicionar. Não vão ter o desempenho de um especialista, não terão seguramente o salário das pessoas já capacitadas, mas ela permite que uma pessoa sem experiência se encaixe. Não sei se eu entendi direito, Arthur.
0: É bem por aí. Deixa eu separar as duas categorias. Quando ele fala ali em profissionalizar, acelerar, enfim, depende da tradução. O que ele está querendo dizer é o seguinte: é exatamente aquela pessoa que é potencializada. Então imagina que a pessoa ela é expert num assunto, ela é expert numa tarefa, vem a IA, ela tem um empurrão, sabe? Ela consegue fazer aquilo muito mais rápido, com muito mais amplitude. Então a IA vem como um turbo, né? Ela ajuda muito. O segundo grupo, esse grupo que eles chamam de democratização, são pessoas que passam a fazer coisas que até então só os experts conseguiriam fazer. Então eu vou dar um exemplo aqui que fica muito fácil de entender. Uma pessoa hoje consegue entrar nessas IAs e você consegue literalmente criar um vídeo de animação com qualidade de cinema. Simplesmente descrevendo a cena, descrevendo o contexto do vídeo, né? Isso é algo que se democratizou, ou seja, eu, você, qualquer pessoa que vá lá e digite um pequeno roteiro, você sai com um resultado que era um resultado equivalente ao que Hollywood produzia nos anos 90, nos anos 2000, com orçamentos milionários, literalmente, né? Então, você faz algo lá muito parecido com Toy Story, com Avatar, com esse tipo de coisa. Ou com ferramentas gratuitas ou gastando muito pouco. Então imagina só, esse comparativo também para ficar fácil de entender. Quando a Pixar fez o primeiro Toy Story, eles gastaram 35 milhões de dólares e um sem fim de computadores e foram 120 ultra experts em animação para poder fazer o Toy Story. E eles conseguiam fazer 30 segundos por dia. Pois bem, 30 segundos é exatamente o que a ferramenta que a chinesa ByteDance lançou nessa semana gera em vídeo. Então, quer dizer, até 4 anos atrás, a pessoa ela tinha que, sabe, fazer cursos, muitos cursos, ter uma trajetória, mexer numa série de softwares, ter uma série de aperfeiçoamentos. Hoje ela vai lá, digita como é que ela quer a cena e sai um vídeo com uma qualidade cinematográfica. Então, é nesse sentido a questão da democratização. E só para fechar, é o equivalente a fazer auditoria, fazer uma análise financeira, fazer um plano de negócios, fazer um plano de marketing. Então, nesse sentido, as pequenas empresas estão se beneficiando, né? Tem um estudo da pequenas empresas e negócios mostrando que pequenos restaurantes no Brasil que usam a IA, por exemplo, para fazer análise de caixa, análise financeira, análise de produto, análise de cliente, estão conseguindo economizar 20 mil reais por mês. Então, quer dizer, são empresas que de repente não tinham recurso para contratar uma super consultoria. E agora, usando uma ferramenta que custa muito pouco, isso é democratizado e as pessoas começam a usar isso.
1: O Arthur, sem querer ser o chato da parada, mas assim, essa facilidade toda não pode implicar no risco, provocar o risco de você tornar uma pessoa medíocre, alguém que vai resolver problemas ali, vai se colocar, mesmo sendo medianíssima, e tirar o
0: Sim.
1: espaço de alguém que se preparou. Perguntando de outra forma, isso não vai desestimular que as pessoas procurem a excelência, já que um medíocre resolve tudo?
0: Olha, temos aí, eu acho que esse ponto é fundamental, e daí nós temos duas hipóteses, né? A primeira hipótese é que a pessoa que era, assim, suficientemente capacitada até então, ela vai ter que correr um pouco mais, ela vai ter que se capacitar ainda mais, né? Então, por isso que eu volto a dizer que a régua sobe, né? A água subiu, tem que estar um pouquinho mais preparado. O que era diferencial até 3 anos atrás não é mais, né? Então, essa pessoa, de repente, se ela achou o seguinte: ufa, eu tô super bem, eu tô protegido, talvez não esteja mais, né? Agora, com relação à mediocridade, é um risco real, né? E aí nós temos dois cenários, né? O primeiro cenário é o seguinte: realmente ela se torna uma espécie de ventríloco, né? Porque a pessoa ela pode estar pretensamente fazendo coisas muito inteligentes e muito complexas, só que tem um perigo danado nisso, porque a pessoa não sabe direito o que está fazendo, né? Então, um tempo atrás, mostrar isso, né? Eu fui lá numa dessas IAs e pedi o seguinte: olha, você consegue fazer o projeto de uma casa? E a IA me respondeu que faria, né? Que faria ali projeto estrutural, faria os cálculos e tudo mais. A pergunta é: você construiria essa casa e colocaria a sua família dentro? Um engenheiro civil é capaz de olhar, de repente, isso, revisar e falar: ok, tá de acordo. Agora, uma pessoa que não tem o domínio daquilo, ela não sabe se ela tá pegando um projeto completamente furado, perigoso, tanto hipotético, né? A pessoa nem conseguiria fazer isso. Mas é só para ilustrar. O que que nós estamos vendo? Casos, inclusive aqui no Brasil, de pessoas que se intoxicaram, que tiveram que buscar ajuda médica depois de fazer dietas malucas usando IA. Equivocados, autodiagnósticos. Então, esse risco da mediocridade, como eu falei, a pessoa vira um ventríloco, né? Mas o segundo perigo maior da mediocridade é a pessoa, ela sabe entrar no modo Waze. O que que eu quero dizer com isso? A IA, ela, diferente do que nós tínhamos até então, nós tínhamos formas diferentes para encontrar informação, né? Então, a internet, o que ela mudou foi só isso. Mas uma pessoa, se ela lia no jornal físico e passou a ler na internet, ela está lendo, né? Agora, a pessoa pergunta a resposta fechada, o trabalho feito para a IA, traduzindo. Ela não teve que usar o cérebro dela para nada, né? Então, ela não teve que aprender o caminho, ela não teve que encontrar referências, né? Fazendo aqui essa comparação entre dirigir, usando a memória e o aprendizado e dirigir pelo Waze, né? Quando a pessoa está usando o Waze, tudo é um borrão, né? A pessoa não sabe exatamente aonde está, por onde está indo e tudo mais. Agora, imagina projetar isso para tarefas que usam o cérebro, né? Então, a mediocridade também pode vir da atrofia, né? Da pessoa começar a ter que se ancorar na IA para absolutamente tudo. Passa um tempo, quando ela percebe, ela não sabe fazer mais nada.
1: Eu já tive essa experiência de conhecer uma pessoa virtual que existe, na verdade, depois conhecer ela pessoalmente. E aí você fala: meu Deus do céu, há uma pequena diferença entre o desempenho que ela demonstra nas redes sociais e o que ela é de fato, né? O que ela é de fato é meio assustador, viu, Arthur? Bem assustador, né? Arthur Igreja, especialista em tecnologia e inovação. Arthur, quero te agradecer demais. É sempre um prazer ouvir você. Muito legal mesmo. Queria que você falasse para o pessoal que está nos ouvindo aqui em todo o Brasil, como é que te encontram, se quiserem saber mais.

0: Oi, Agostinho, um prazer estar aqui, sempre ótimo falar contigo. Bom, com sobrenome mesmo não é difícil, né? Então é só procurar Arthur Igreja nas redes sociais que me encontra facilmente. Tem muito conteúdo lá, é por lá que eu compartilho, principalmente no Instagram e no LinkedIn, as novidades tecnológicas.
1: Fechou. Arthur, valeu, velho. Muito obrigado aí pela colaboração, pela presença. Foi um prazer mesmo. A gente vai se falar mais, se Deus quiser, tá bom?
0: Com certeza. Um abraço e boa semana.
1: Valeu. Arthur Igreja, grande figura, especialista em tecnologia. Muito, muito, muito legal mesmo. 8h52, será que temos mensagens? Vamos ver na sequência aqui. Temos mensagens? Então vamos lá. Vamos ouvir o que o nosso ouvinte do Alô, Alô Brasil está falando para a gente hoje aqui. Vamos lá.
2: Bom dia, queridos amigos. Aqui Rosimari, em São Lourenço, Sul Mineiro. Ontem foi uma vergonha. O Egito foi roubado descaradamente. Aquele juiz estava vendido. Eu fiquei com vergonha. Um jogo lindo do Egito e uma Argentina covarde caindo e depois eles passaram a mão. É lamentável, lamentável o que a gente vê nessa Copa.
3: Bom dia, aqui é Walter Costa, de Camaragibe, Pernambuco. Foi bom você entrar nesse assunto, porque talvez tenha gente que não lembra. Em 78 também teve esse mesmo problema. Argentina e Peru, dependia desse resultado para classificar o Brasil. E a turma foram lá e creu no Peru. Aí isso aí vai ser descoberto depois, né? Na Copa de 1978, que me parece que ganhou foi a Argentina. Eu sei que teve esse problema e o Brasil acabou sendo desclassificado. Câmbio, desligue.
4: Bom dia, amigo internacional. É verdade, se tivéssemos a metade da força de vontade da raça que tem os argentinos, a gente iria muito longe, né? E se tivéssemos um jogador que efetivamente jogasse em campo, como é o caso do Messi, e não jogadores que jogam para a mídia, como é o nosso caso, né? Eles atuam muito bem fora de campo, né? Para a mídia, mas dentro de campo deixam sempre a desejar. Grande abraço, Sebastião Botelho.
1: Legal, legal, pessoal. Valeu aí pela mensagem. Já já tem mais um giro aí. Vamos mandando mensagem pra gente aqui no Zap. Esse jogo aí, esse foi bem sem vergonha mesmo, hein? De Argentina e Peru em 78. 6-0 pra Argentina. Era o placar que ela precisava. E aí o futebol permitiu que ela fizesse 6-0. Depois vieram histórias, jogadores que participaram, dizendo que de fato teve lá um. Enfim. Tomara que isso não. Continue, que essa névoa de dúvida, de incerteza, de desconfiança não paire ao final dessa Copa de 2026. Tomara mesmo, tá bom? Olha só, 8h55, nosso Odair da agência Brasil, Odair Brás, tá com a gente aqui, Odair. Você acha que tá armado pra Argentina, Odair?
5: Olha, tá aparecendo. Ontem eu tava vendo agora um vídeo todos os lances duvidosos do jogo de ontem, né? Entre Argentina e Egito, e mostrou lá realmente várias situações de faltas, várias situações ali complicadas que o juiz não deu a favor do Egito, deixou o jogo rolar. Então, realmente, ontem a arbitragem foi bem complicada ali nesse jogo, viu?
1: Bem estranho, né?
5: Bem estranho.
1: Bem sem vergonha mesmo. E o primeiro jogo da Argentina, que eu já nem lembro mais com quem foi, o Messi deu uma entrada violentíssima, que era para
5: Sim,
1: vermelho.
5: sim.
1: Vermelho. E ali passaram um pano bonito. Até achei que tudo bem, vai estragar já a Copa do Mundo, tirando o Messi, que é uma estrela e tal. Mas de lá para cá, não sei não. Fiquei bem desconfiado. Vamos aguardar as quartas de final para ver o que o destino nos reserva. Mas
5: Sim.
1: diga aí, Odair, tem a cessar fogo foi pro espaço de novo, né?
5: Foi para o espaço. O clima entre Irã e Estados Unidos voltou a azedar completamente, né? Hoje o presidente Trump declarou, disse que não vai mais negociar o acordo de paz com o Irã. Ele falou assim, palavras dele, né? Para mim acabou. Não quero mais lidar com eles. Eles são a escória. São pessoas doentes liderados por pessoas doentes. E ele continuou ainda. Ele disse, temos que nos

0: livrar do câncer deles, é preciso extirpar o câncer logo no início. É assim que eu penso. É, ele disse isso hoje, né? Hoje de manhã, hoje pela manhã, durante a cúpula da OTAN que está acontecendo na Turquia. E ele falou isso horas depois que o ministro das Relações Exteriores do Irã, o Abbas Araghchi, disse que não continuaria as negociações com os Estados Unidos enquanto o Trump não parasse de ameaçar o Irã, né? Porque os dois países vêm negociando esse acordo de paz, mas o Donald Trump não para de ameaçar realmente o Irã de bombardear, né? E que se não aceitar logo o acordo, ele vai bombardear. Então o Irã disse que, ó, se continuar nesse tom, a gente não vai mais negociar. E aí hoje vieram essas declarações do Trump, né? Mas apesar do Trump ter dito isso, ele disse que tem negociadores da equipe dele que estão dispostos a continuar conversando com o Irã. O Trump falou assim, disse que ele próprio acha que não vai adiantar nada, mas que se eles quiserem continuar negociando, continuem negociando e vamos ver o que acontece, né? É mais uma daquelas idas e vindas do Trump, né? Eu não duvido nada que hoje ainda, ou no máximo amanhã, venha, não, vamos negociar sim, vamos chegar num acordo. Eu acho que pode mudar aí a coisa ao longo da semana ainda, acho que isso ainda pode mudar. Porque o Trump tem essa inconstância mesmo, né? Ele vai e volta, vamos observar aí o que vai acontecer.
1: É isso, o que está acontecendo, isso já é observável, é o preço do petróleo, que Sim. aí já disparou por causa desse ataque que aconteceu de lado a lado. O petróleo Brent, que é a referência internacional, vou repetir aqui, subiu 5,3%, cotado a 78 dólares o barril, cerca de R$403 o barril do petróleo. Então é pouco provável que a gente não sinta aqui no nosso bolso, ao abastecer o nosso carro, esse aumento no preço do petróleo. É, valeu, Odair, obrigado, velho.
0: Valeu, Agostinho, até mais.
1: Ó, rapidinho, Vicente, uma informação rapidinha, 40 segundos para você. Tem aí o negócio do
2: não tem? Não, tem uma então, operação da Força Integrada de Combate ao Crime Organizado.
1: Aí se nós já demos.
2: Já
1: demos. Então, só para repetir rapidinho aqui, ó, sobre a presença do Flávio Bolsonaro nessa audiência em Washington, ele foi o único dos 34 brasileiros que não criticou, como deveria ser, com todas as letras maiúsculas, a possibilidade de sobretaxa dos produtos brasileiros em 25%, que vai ser anunciado oficialmente no próximo dia 15. Valeu, pessoal, abraço, fiquem com Deus, amanhã tem mais a partir das 8 horas, Alô, Alô Brasil, até lá, tchau, tchau.
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4: Olá, ouvinte nacional, muito bom dia. Agora 9:01, começamos mais um Ritmo da Notícia com muita música e informação para você. Eu sou Milton Rocha e te faço companhia no Ritmo da Notícia, na operação de áudio Egberto Martins. Hoje começamos com Adriana Maciel, Vila do Sossego.

0: Ouvimos Gal Costa de Locua Canza e Carlos Enor, Mar e Sol. Chico Buarque dele mesmo, Feijoada Completa. A primeira foi Adriana Maciel, de Zé Ramalho, Vila do Sossego.
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0: 4 milhões de brasileiros que estavam isentos da declaração de renda de 2025, mas tinham valores a restituir, vão receber a restituição automática do imposto de renda, o chamado cashback, no próximo dia 15. A consulta de quem tem direito a esse dinheiro acabou de ser aberta. Bom dia, Ana Lúcia Caldas. É isso mesmo? A consulta já está aberta?
2: Já sim, viu, Milton? Bom dia para você e para os nossos ouvintes. A Receita Federal liberou às 9 horas, então, a consulta a esse lote especial de restituição automática, conhecido aí como cashback, né? E tem direito à restituição aqueles contribuintes que não entregaram a declaração de imposto de renda em 2025, por não estarem obrigados, mas que possuem aí valores a restituir limitados a até R$ 1.000. E Milton, quem é que tem direito a essa restituição automática? Justamente aquele que não estava obrigado a entregar a declaração do imposto de renda em 2025, não apresentou declaração por iniciativa própria, teve imposto de renda retido na fonte ao longo de 2024, estava com o CPF em situação regular. E principalmente, né, tinha a chave PIX vinculada ao CPF no final de junho deste ano. Os pagamentos serão realizados, como você disse, na próxima quarta-feira, 15 de julho, diretamente, então, na conta que estiver vinculada à chave PIX do tipo CPF. A consulta pode ser feita na página da Receita, gov.br/receitafederal, no link Consulta Cashback. Ou então, Milton, no aplicativo da Receita Federal. Um detalhe, viu? Caso o contribuinte tenha direito à restituição, mas não se enquadra nesses requisitos, pode enviar uma declaração relativa a exercícios anteriores para receber os valores. Lembrando que esse lote não integra o calendário regular de restituições deste ano. Milton.
0: Ok, Ana Lúcia, muito obrigado pelas informações. Agora em Brasília, 9 horas, 15 minutos. Seguimos com Chico César.

0: Tivemos a Excel dela mesma, Rainha, Caetano Veloso, de Caetano, não identificado. Abrindo o bloco, Chico César, de Chico, Estado de Poesia.
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0: Agora vamos falar de um assunto que pode mexer com a economia aqui do Brasil. A possível entrada em vigor de uma sobretaxa de 25% dos Estados Unidos sobre produtos brasileiros no próximo dia 15 de julho. O escritório do representante comercial dos Estados Unidos realiza lá em Washington, capital americana, audiências públicas para decidir se a taxação será realmente aplicada. São discutidos assuntos como comércio digital, o sistema PIX, tarifas e o acesso ao mercado de etanol. Entidades brasileiras como a CNI, a CNA e a Embraer se inscreveram para defender os interesses do nosso país. O repórter Pedro Lacerda acompanha o assunto e traz mais detalhes.
2: As audiências que começaram nesta segunda-feira analisam supostas práticas comerciais desleais do Brasil. A primeira delas trata da proposta norte-americana de aplicar uma tarifa extra de 25% sobre uma série de produtos nacionais. Estão em pauta questões como o comércio digital, o sistema PIX, tarifas e o acesso ao mercado de etanol. A segunda audiência, realizada nesta terça-feira, investiga falhas no combate ao trabalho análogo à escravidão. Os Estados Unidos utilizam a chamada Seção 301 para embasar essas investigações. Entidades brasileiras como a CNI, a CNA e a Embraer se inscreveram para defender os interesses do país. O ministro do Desenvolvimento, Indústria, Comércio e Serviços, Márcio Elias Rosa, avaliou como positiva a participação do setor produtivo.
3: Avaliamos como muito positivo o fato de que os setores produtivos brasileiros, as representações, a CNI, dentre outros, tenham participado defendendo a nossa posição. Contrária às tarifas, a indicação da absoluta injustiça que representa a própria seção 301, o não cabimento das recomendações que foram expedidas.
2: Uma das preocupações do Brasil é o impacto sobre as exportações de rochas naturais, que movimentaram quase US$ 800 milhões no ano passado. O governo brasileiro já enviou um documento ao escritório do representante comercial dos Estados Unidos, contestando os argumentos e pedindo que não haja medidas unilaterais. Apesar do cenário de tensão, o ministro Márcio Elias Rosa sinalizou que o diálogo continua aberto.
3: Não sairemos da mesa de negociação em momento algum e não permitiremos jamais que o tema que não diga respeito à relação comercial, à relação econômica, à boa relação política que o Brasil sempre teve com os Estados Unidos, ela deixe de presidir ou orientar as conversas. Né?
2: As discussões ainda devem se estender até quinta-feira. O governo brasileiro aguarda novas rodadas de negociação técnica e política ainda esta semana. Da Rádio Nacional em Brasília, Pedro Lacerda.
0: Agora, 9h31, seguimos com o melhor da música brasileira, ouvindo Saguarabira e Venturini, Caçador de Mim.

0: Você ouviu Martinália, de Martinália e Bombassa, Tava Por Aí. Antes, Titãs, de Arnaldo Antunes e Tony Bellotto, Família. Abrindo o bloco, Sá, Guarabira e Venturini, juntos em Caçador de Mim, de Luiz Carlos Sá e Sérgio Magrão.
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0: Supostos criminosos investigados por envolvimento com o tráfico de drogas, armas, lavagem de dinheiro e outros delitos de 14 estados são alvos, na manhã de hoje, de uma mega operação das Forças Integradas de Combate ao Crime Organizado, coordenada pela Polícia Federal. O nome da ação é Operação Força Integrada 3. Agentes da Polícia Federal, Polícia Civil, Militar e Penal, da Polícia Rodoviária Federal, das Secretarias de Segurança Pública, das Guardas Municipais, estão nas ruas de estados como Amazonas, Amapá, Ceará e Minas Gerais para cumprir 179 mandados de busca e apreensão e 93 mandados de prisão em outras medidas cautelares determinadas pelo Poder Judiciário. Servidores da Secretaria Nacional de Políticas Penais também auxiliam na operação. Nossos repórteres acompanham a operação. No decorrer dos nossos jornais de hoje, teremos mais detalhes. Agora 9h45. Alceu Valença.

0: Você ouviu Selmar de Zé Ramalho, Galope Rasante. Antes, Vanessa da Mata, dela mesma, Ai Ai Ai, abrindo o bloco Alceu Valença, de Alceu Valença, na primeira manhã. Agora, 9h57. As betes, aquelas apostas esportivas que prometem ganhos fáceis, mas que costumam levar a prejuízos, foram regularizadas por uma lei de 2018. Apesar de legais, muitos apostadores relatam dependência, dívidas acumuladas e até problemas psiquiátricos sérios. O assunto é um tema que deve ser debatido dentro e fora de casa. A Comissão de Esportes da Câmara dos Deputados realiza audiência sobre o assunto. Já especialistas e representantes dos direitos dos consumidores debatem o assunto em uma audiência do Senado. O repórter Renato Ribeiro tem mais detalhes. Bom dia, Renato. Como estão os debates no Congresso sobre as bets?
1: Muito bom dia, Milton. Eles voltaram agora a ser bem intensos, principalmente após a Copa do Mundo. No Senado, especialistas e representantes dos direitos do consumidor pediram ontem o fim dos anúncios e da participação de influenciadores, celebridades e atletas. E o alerta também vale para casos de vício, superendividamento, transtornos mentais e problemas familiares. Segundo os especialistas, a ampla divulgação das apostas contribui para a exploração de grupos vulneráveis, além de agravar problemas aí relacionados ao uso compulsivo. Para representantes dos consumidores, é preciso investir em campanhas de conscientização e de contrapropaganda, ou seja, dizer com todas as letras que se trata de jogo de azar e que a banca sempre ganha. E os gastos dos brasileiros com as bets ultrapassou os 30 bilhões de reais entre 2023 e 2026. Milton.
0: Ok, Renato, muito obrigado pelas informações. O Ritmo da Notícia teve edição de Dayana Vitor, reportagem Ana Lúcia Caldas, Pedro Lacerda e Renato Ribeiro. Programação musical de Djanira Goulart. Apresentação Milton Rocha. Operação Egberto Martins.

0: Muito bem. Um número excepcional. Hamilton Pereira do lado. Um garoto tocando acordeão como gente grande.
1: A fila do elevador do edifício à noite, que levava as pessoas até a Rádio Nacional no 21º andar, impressionava. Num piscar de olhos, você cruza com Francisco Alves, o rei da voz, Ademil de Fonseca, a rainha do chorinho, ou Carmélia Alves, a nossa rainha do baião.
2: E misturados às grandes estrelas, espremidos na ansiedade, estão eles, os calouros, como o Hamilton Pereira, que a gente ouviu no começo do episódio. Eram rostos anônimos, vindos de vários cantos do país, em busca do estrelato.
1: Um desses calouros que saiu do anonimato foi Bob Nelson. Ele transformou a figura do cowboy estadunidense em um fenômeno brasileiro do rádio. A carreira do cantor ganhou força com sua versão acelerada de Ó Susana, inspirada em um filme sobre a Guerra de Secessão nos Estados Unidos.
2: Com roupas de vaqueiro e muito carisma, Bob Nelson se tornou um dos personagens mais populares do rádio brasileiro.

0: vez no rádio. A grande Elza Soares.
1: O pato vinha cantando alegremente, quen, quen, quando morre...
2: Ganhar um prêmio de um programa de calouro significava um prêmio em dinheiro. Ali, uma possibilidade de ser chamado ou chamada para cantar em algum lugar, por exemplo, como o Cassino da Urca. A possibilidade de integrar um grupo qualquer, de um regional ou não. A possibilidade de estar em outras emissoras e até mesmo a possibilidade de gravar

0: A pesquisadora que acabamos de ouvir é a Lia Calabre, que tem diversos trabalhos sobre a era de ouro do rádio.
1: Outro programa que era um verdadeiro celeiro de astros atendia pelo nome de Papel Carbono, comandado pelo inesquecível Renato Mursi. O Papel Carbono era um programa focado em calouros com grande potencial, como comenta José Messias, antigo apresentador da Nacional. Entrar naquele auditório da Rádio Nacional era uma mistura de nervosismo e fascínio.
2: Mas então a Rádio Nacional só trabalhava com as estrelas? As grandes estrelas? Não! Não só trabalhava com as estrelas. Também ia procurar aqueles que não tinham oportunidade, que não tinham chance.
3: Papel Carbono, um programa apresentado por seu criador Renato Mursi e secretariado por Terezinha Nascimento.
0: Uma canção não tão popular de um dos grandes astros da música brasileira, narra as tentativas dele em cantar nos programas de calouros da Rádio Nacional, especialmente o Papel Carbono.
1: É a música Minha Tia, de um astro lá de Cachoeiro de Itapemirim, no Espírito Santo, como explica o seu Djalma, que trabalhava na emissora.
4: Ó, você quer ver uma coisa que tem na música, por exemplo, Roberto Carlos, essa música que fala sobre o violão e aquele brusãozinho de couro, ele andando aqui nos corredores, aquilo era a verdade verdadeira mesmo. Que ele era persistente, ele estava constantemente aqui.
5: Da Tijuca, você sabia que eu queria ser cantor profissional e vinha lá de Niterói pra ir à Rádio Nacional. Usando aquele antigo e tão surrado meu blusão de couro, ia cantar minha esperança num programa de calor.
0: E foi assim, com os ouvidos ligados na Rádio Nacional, que o Brasil ia descobrindo talentos que ficariam para sempre na história da música brasileira.
1: Este episódio usou áudios do acervo da Empresa Brasil de Comunicação e do documentário Rádio Nacional, O Brasil em Sintonia, de Paulo Rossi.
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9: Vamos nós, 10 e 8.
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9: Olá, os nossos cumprimentos, e vamos nós, iniciando a partir de agora, mais uma edição do Revista Brasil. Edição que vai trazer hoje a repercussão em torno dessa decisão do Tribunal Superior Eleitoral, que segue o calendário da Justiça Eleitoral

0: Com isso, então, inicia a convocação de mesárias e mesários. A carta de convocação informa a função a ser desempenhada, além de data e local da eleição e também do treinamento. Aí fica aquela questão, afinal de contas, quando há, portanto, essa convocação, a Justiça Eleitoral estaria intimando ou convidando a pessoa para poder compor aí a mão de obra especializada, vamos colocar dessa forma, que irá trabalhar no processo eleitoral deste ano de 2026. E com isso, então, nós convidamos o doutor professor Flávio Pierobon, ele que é mestre em ciência jurídica, especialista no direito constitucional, advogado e docente da Universidade Positivo. Ele vai vir conosco justamente para a gente abordar com ele sobre a convocação, né? Quer dizer, é uma convocação, uma intimação ou um convite? O fato é que sem, portanto, essa mão de obra de mesários e mesárias, automaticamente inviabilizaria, né, todo um processo, portanto, aí, eleitoral. Então, a gente sabe da importância também das pessoas que prestam aí seus serviços à Justiça Eleitoral nos pleitos eleitorais, tanto no primeiro como também no segundo turno. Esse é um dos assuntos, então, que nós vamos, inclusive, levar mais informações para você, que deve estar já recebendo essa carta e dizer, não vou não. Bom, então você vai nos acompanhar aqui e vai saber o que acontece com quem não atender à Justiça Eleitoral. Esse é um dos assuntos. Como também nós convidamos você para acompanhar, daqui a pouco, nós temos aqui um material que nós buscamos junto à Agência Lusa, a Agência de Notícias de Portugal, do Governo Federal, onde um jornalista, ele gravou um programa extenso direto da Venezuela e fala da realidade atual daquele país após o terremoto que ceifou aí milhares de vítimas, tem milhares de desaparecidos, milhares de pessoas feridas. São destruições assim que é como se fosse assim um cenário de guerra por conta justamente do que ocorreu com as causas deste tremor de terras, portanto, na Venezuela. Então, eu convido você para nos acompanhar também. Daqui a pouco nós vamos trazer esse material onde ele relata realmente o drama do povo venezuelano em torno deste assunto. São alguns dos fatos que nós vamos estar aqui trazendo para você no programa desta quarta-feira. O Miguelzinho Martins, também âncora do Revista, tem também os destaques, né, Miguelzinho? Bom dia.
1: Bom dia, Walter e ouvintes do nosso Revista Brasil. Vamos então aos destaques aqui do Distrito Federal para esta quarta-feira, 8 de julho de 2026. Justiça suspende renovação da concessão do Pontão do Lago Sul. Na decisão, Walter, estou determinado que a Terracap se abstenha de renovar ou prorrogar o contrato até nova ordem judicial. Foram apontados indícios de irregularidades no processo de renovação e destacada a necessidade de esclarecer questionamentos levantados por órgãos de controle.
0: Quer dizer, guardando as devidas proporções, quando a gente fala desse pontão do Lago Sul, está para Brasília como Copacabana está para o Rio de Janeiro. Seria mais ou menos isso, Miguelzinho? Devido à frequência, o ambiente.
1: Como se fosse Lagoa Rodrigo de Freitas. A cidade do Rio de Janeiro, não é? Realmente. Como a Lagoa da Pampulha para Belo Horizonte.
0: Isso. É muito bonito aqui o pontão.
1: Sim, centro de entretenimento, inclusive à beira do Lago Sul. Não é? Bom, que fica na própria região administrativa do Lago Sul. Tem então, mais um destaque, Walter?
0: Esse caso, então, está dando BO.
1: Sim, está dando justamente porque houve um contrato que foi conferido a uma determinada empresa para explorar aquele local durante 30 anos. E o prazo para a renovação é agora.
0: Já venceu? Está vencendo.
1: Vencendo. E não foram adotados ali justamente critérios para essa renovação. Apenas havia feita a renovação automática. E aí não. Ministério Público, esses órgãos de controle e a própria população questionou essa renovação nos critérios que foram adotados.
0: Tá certo.
1: Então agora foi judicializada essa questão e, é claro, os órgãos terão que responder, assim como também a empresa até então licitada para esta finalidade. Há inclusive um questionamento sobre se há ou não, ou se houve ou não, o processo licitatório.
0: Então, agora daqui a pouco você traz os detalhes.
1: Tá, né? Bom, mas eu tenho mais um destaque,
0: sim,
1: Walter.
0: Vamos lá.
1: Trata-se de uma operação mão dupla, que investiga contratos milionários do DER e do DF. O Ministério Público, mais uma vez, e a Polícia Civil cumpriram.

0: Cumpriram 6 mandados de busca e apreensão nesta terça-feira a suspeita de irregularidades na execução de contratos de infraestrutura rodoviária que, somados, ultrapassam R$ 33 milhões de reais. Brasília amanheceu com o tempo ensolarado. Neste momento, temperatura de 21 graus, com a umidade relativa do ar variando em torno de 54%.
1: Ok, são 10h13, agora no horário de Brasília. Deixa eu buscar a Jéssica Nascimento. Ela está nos estúdios da Rádio Universitária de Roraima e nos traz também os destaques. O aniversário do estado, da capital, é hoje ou é amanhã? Ô Jéssica, Brasília são 10h13, aí em Boa Vista, que horas são? Bom dia, Jéssica.
2: Bom dia, Walter. 9 de julho, aniversário de Boa Vista. Boa Vista, que foi fundada em 1890. Aqui são 9h13 agora, em Boa Vista, né? E amanhã, por causa do feriado, vai ser... por causa do aniversário de Boa Vista, vai ser feriado aqui em todo o estado, Walter.
1: Tá ótimo, então, tá ótimo. É claro, né? Boa Vista, portanto, fazendo aniversário no dia 9 de julho. Claro que nós vamos estar aqui saudando aqui a bela capital do estado. Mas vamos lá, Jéssica, o comando é seu.
2: Vamos lá, Walter. Boa Vista amanheceu nublada, previsão é de permanecer assim, com sol, com algumas nuvens, e previsão também de chuva rápida durante o dia e a noite. Temperatura deve permanecer amena durante o dia, chegando a 28 graus. Trazendo aqui as nossas notícias, começando por Roraima, um psicólogo identificado como Jorge Manuel Mendes Cardoso foi condenado pela primeira vara criminal de Roraima por falsidade ideológica em razão de fraudes na etapa de avaliação psicológica do concurso para agente penitenciário realizado em 2021 pelo governo do estado. Segundo a decisão divulgada pelo Ministério Público de Roraima, ele foi condenado a 2 anos e 6 meses de reclusão em regime aberto, com pena substituída por prestação de serviços à comunidade, além de pagamento de R$ 81 mil por danos morais coletivos. Da decisão cabe recurso. De acordo com a sentença, Jorge elaborou sozinho as respostas aos recursos apresentados por 182 candidatos reprovados, e incluiu sem autorização os nomes e registros profissionais de outros 2 psicólogos, simulando a atuação de uma banca revisora, como o edital previa que esses recursos fossem analisados por uma comissão formada por 3 profissionais. No entanto, conforme a sentença, ele fez isso tudo sozinho. A investigação teve início após candidatos denunciarem que os pareceres eram genéricos, repetitivos e desconsideravam as defesas individuais. Para o Ministério Público de Roraima, o psicólogo criou uma banca fantasma para conferir aparência de legalidade ao processo. O promotor Masato Kojima afirmou que a fraude comprometeu a lisura do concurso e destacou que a conduta semelhante teria sido praticada pelo réu em outros concursos realizados no estado de Goiás e no Distrito Federal. Em nota, o instituto que realizou a prova aqui em Roraima, Instituto AOCP, informou que a condenação se refere à responsabilidade individual do psicólogo, que não possui mais vínculo com a instituição, e ressaltou que a etapa de avaliação psicológica foi reaplicada sem custos ao poder público. A Secretaria de Justiça e Cidadania afirmou que o caso foi tratado na esfera judicial, que a avaliação psicológica foi refeita e que o concurso foi regularizado. Daqui de Roraima, a gente segue para uma notícia do Amapá, onde o governo federal reconheceu a situação de emergência em todos os 16 municípios do Amapá em razão de um surto de doenças infecciosas virais. A medida foi oficializada por meio de portaria publicada ontem no Diário Oficial da União e permite que o estado e os municípios solicitem recursos federais para ações de resposta e controle na saúde pública. O reconhecimento federal tem como base o decreto estadual publicado na última sexta-feira, que prorrogou a situação de emergência devido ao aumento de casos de síndrome respiratória aguda grave, e a medida tem validade de 180 dias. Segundo o governo do estado, o aumento dos casos está relacionado à circulação de vírus respiratórios como rinovírus, vírus sinicial respiratório, influenza A e B, adenovírus e outros agentes de importância epidemiológica. Dados do boletim Infogripe da Fiocruz apontam que o Amapá está entre os estados com aumento de casos de síndrome respiratória aguda grave, impulsionado principalmente pela circulação antecipada dos vírus influenza A e sincial respiratório. E do Amapá, a gente segue para um caso que choca no Acre, Walter. O Ministério Público do Acre instaurou uma notícia de fato para acompanhar a investigação sobre a suspeita de que uma menina de 11 anos tenha ingerido soda cáustica dada pela madrasta dela em Rio Branco. O órgão vai fiscalizar as investigações da Polícia Civil e apurar possíveis crimes, como tentativa de homicídio, tortura e maus-tratos. A criança permanece internada em estado grave e o caso tramita em segredo de justiça. Segundo o Ministério Público, também será investigado se a violência teve motivação discriminatória relacionada à condição da vítima como enteada ou se está ligada a um contexto de violência doméstica e familiar. O órgão solicitou perícia do produto químico e das lesões da criança, além de determinar que o Conselho Tutelar acompanhe a situação da vítima e adote as medidas de proteção necessárias. O promotor de justiça, Thales Ferreira, visitou a menina na unidade de terapia intensiva para obter informações que auxiliem na apuração. De acordo com a pastora Regiane Maciel, que é vizinha da criança e ajudou a socorrer, a equipe médica informou que ela deverá passar por várias cirurgias. Ela também mobilizou uma campanha para arrecadar roupas e itens de higiene para a vítima. Conforme o relato da pastora, a menina chegou à casa dela vomitando sangue e, antes de perder a consciência, afirmou que a madrasta a obrigou a ingerir um líquido após o pai recusar a substância por perceber um gosto estranho. O caso é acompanhado, então, pelo Conselho Tutelar, pelo Ministério Público do Acre e pela Justiça, que mantém as investigações sob sigilo. Walter, daqui a pouco a gente traz mais notícias da região norte.
1: Que covardia é essa, né? Não tem nem como classificar uma pessoa, caso seja, fique comprovado que foi ela mesma que obrigou a criança. E a criança não mente, né? Se ela disse que foi a madrasta que obrigou, com certeza a criança está falando a verdade. É muita covardia. São 10 horas mais 21 minutos, horário de Brasília. Infelizmente, né, o AES está conosco também na Agência Brasil, vai trazer o seu destaque, mas apenas para trazer um pouco mais, né, da repulsa que todos nós sentimos diante de uma notícia, como a Jéssica nos traz, né, de uma madrasta que obriga uma criança, sua enteada, a ingerir um líquido no qual tinha soda cáustica. É muita maldade de um ser humano, hein, Aécio? Bom dia.
3: Bom dia, Walter Lima, bom dia, ouvinte do Revista Nacional. Walter, é mais que maldade, né, Walter? É perversidade da pior categoria. A pessoa ingerir, obrigar uma criança a tomar soda cáustica, realmente é o tipo de pessoa que a prisão é pouco para ela. A prisão é pouco para ela, porque é um absurdo, né, isso ainda acontecer, apesar de toda a proteção oferecida pelo Estatuto da Criança e do Adolescente, ainda existe tipos de pessoas que têm como tutela uma criança a obrigá-la a tomar soda cáustica. De uma perversidade absurda, Walter. Esse é o meu comentário. É prisão na hora, sem direito a qualquer tipo de progressão. Walter, agora vamos informar aqui o destaque da Agência Brasil. Eu trago aqui a informação de que a Receita Federal abriu, desde as 9 horas de hoje, a consulta ao primeiro lote especial de restituição automática do Imposto de Renda da Pessoa Física, modalidade chamada pela própria Receita de cashback. Mais de 3,5 milhões de contribuintes serão beneficiados nesta etapa, que soma cerca de 460 milhões em restituições. O crédito, Walter Lima, será realizado em 15 de julho, diretamente na conta vinculada à chave Pix do tipo CPF do contribuinte. O lote contempla pessoas não obrigadas a apresentar a declaração do Imposto de Renda de 2025 e, por isso, isso, não enviaram o documento. Ainda assim, Walter, elas tiveram imposto retido na fonte ao longo de 2024,

0: passaram a ter direito à restituição. Para identificar esses casos, a Receita utiliza as informações disponíveis em suas bases de dados para gerar automaticamente uma declaração simplificada sem necessidade de pedido prévio pelo contribuinte. A consulta poderá ser feita no portal Receita Federal por meio da página Consulta Cashback, criada para o serviço de restituição automática ou pelo aplicativo oficial da Receita. Também será possível, Walter, acessar a declaração gerada automaticamente na área do Meu Imposto de Renda. O outro destaque da Agência Brasil, que Mega Sena acumula mais uma vez e o prêmio vai a R$45 milhões, cujo sorteio será nesta quinta-feira. Os números sorteados ontem à noite no Espaço da Sorte em São Paulo foram 02, 10, 11, 25, 51 e 56. Walter Lima, com você.
1: Bem, são 10h24 agora no horário de Brasília. Deixa eu buscar o Gabriel Correia. Ele está nos estúdios da Rádio Nacional de São Luís, no Maranhão. O Gabriel, bom dia.
2: Olá, Walter. Bom dia para você. Bom dia para os ouvintes do Revista Brasil também. Walter, a notícia que eu trago aqui é da região norte, porque no Pará, o programa para compensar os impactos à usina hidrelétrica de Tucuruí está correndo o risco de não funcionar mais. Pelo menos esse é o entendimento do Ministério Público Federal, que entrou com uma ação para garantir serviços de saúde, educação, segurança alimentar e proteção territorial em 31 aldeias. A Procuradoria divulgou que entrou com o pedido na Justiça de uma decisão urgente contra a empresa Axia Energia, a antiga Eletrobras Eletronorte. O objetivo é impedir a interrupção do programa Paracanã, que mediante o que é uma medida permanente que há quase 40 anos surgiu para compensar os impactos socioambientais da construção da usina de Tucuruí, no Pará. Nessa construção da hidrelétrica, os indígenas tiveram que ser deslocados do seu território. Agora, um convênio que executa o programa tem encerramento previsto para esse mês, no próximo dia 11. E desde 2014, a população da terra indígena Paracanã cresceu cerca de 53%, chegando a mais de 1.500 pessoas. E o número de aldeias do povo Auaité Paracanã mais que dobrou nesse período. Entretanto, por outro lado, o valor do atendimento prestado por dia caiu de cerca de R$ 31 para R$ 20 para cada pessoa das aldeias. A Procuradoria relata que está faltando água potável e medicamentos, veículos foram paralisados e pelo menos 18 escolas foram fechadas. Em 2024, chegou a ser estabelecido um prazo para elaborar os documentos sobre um reajuste definitivo desse orçamento. Entretanto, segundo o MPF, a empresa Axia Energia usa a própria omissão como justificativa para não repassar os valores. O MPF relatou que no último dia 2 desse mês, a Axia Energia convocou uma reunião sem aviso prévio, na qual representantes teriam tentado forçar as lideranças indígenas a assinarem um aditivo de apenas 3 meses, com um reajuste de 10% restrito à inflação. A Procuradoria classificou as ameaças do corte do programa como uma chantagem institucional. E o Ministério Público destacou que, apesar da execução do programa acontecer por meio de convênios, ele não pode ser interrompido enquanto a hidrelétrica estiver operando. O pedido feito nesta semana à Justiça Federal também exige a readequação do orçamento em 80%, que é aquilo que os indígenas estão reivindicando, ou pelo menos 53%, conforme os parâmetros da FUNAI. Walter, a gente tentou contato com a Axia Energia, mas ainda estamos sem resposta. Eu volto contigo.
1: Bom trabalho, Gabriel. Muito obrigado pela participação. São 10h27. Deixa eu buscar a Cristiane Ribeiro, ela que está na Nacional Rio, e nos traz também as informações, ou seja, a cidade está sem ônibus, ô Cristiane. Bom dia.
3: Bom dia, Walter Lima. Bom dia também aos nossos ouvintes. Não, não está sem ônibus, não. Os coletivos estão circulando normalmente hoje, mas eles estão em estado de greve e podem voltar realmente à paralisação. É que daqui a pouco, por volta de 11 horas, vai começar aqui no Tribunal Regional do Trabalho mais uma audiência de conciliação. Os empresários devem apresentar nova proposta que deve chegar pelo menos aí aos 5% concedidos ligados aos rodoviários de Nova Iguaçu e Duque de Caxias na Baixada Fluminense. Esses empresários estão revendo esse percentual, seguindo aí uma orientação do próprio Tribunal do Trabalho e também do Ministério Público do Trabalho. Os rodoviários do Rio fizeram uma assembleia ontem e decidiu flexibilizar o piso salarial, reduzindo de 17% para 12% em duas vezes esse índice proposto aí de reajuste. Além disso, a categoria pede um ticket alimentação de R$ 1.000. Os rodoviários entraram em greve no dia 29 de junho e voltaram ao trabalho no dia 2 de julho. Entre as principais reivindicações da categoria estão reajuste salarial, valorização dos pisos salariais, ampliação de benefícios e o pagamento do intervalo para refeição como hora extraordinária. Então, Walter, daqui a pouco, às 11 horas, vai ter mais essa audiência de conciliação. E aí a gente vai ver o que eles vão decidir, né?
1: Tá certo então, Cristiane. Bom trabalho aí pra você, tá bom, Cristiane?
3: Bom trabalho, Walter.
1: Obrigado. São 10h29, vamos lá, Renato Ribeiro também conosco aqui com as informações, né, Renato? Bom dia.
4: Olá, muito bom dia, Walter. Bom dia, Miguelzinho. O impacto das bets, as apostas online, voltou a ganhar força após a Copa do Mundo. Na Câmara dos Deputados, a Comissão de Esporte debate hoje à tarde os impactos sociais, econômicos e de saúde pública dos jogos nas plataformas digitais. E o Brasil já é o quinto maior mercado de apostas do mundo. Estudos apontam que o número de apostadores durante a Copa, Walter, saltou de 11% para 34% da população brasileira, o que representa cerca de 74 milhões de pessoas. E a regulamentação das plataformas está em discussão no Congresso Nacional e o governo também estuda novas restrições às propagandas. No Senado, especialistas e representantes dos direitos do consumidor pediram ontem o fim dos anúncios e da participação de influenciadores, celebridades e atletas. E também fizeram alerta para os casos de vício, superendividamento, transtornos mentais e problemas familiares. Segundo os especialistas, Walter, a ampla divulgação das apostas contribui para a exploração de grupos vulneráveis, além de agravar problemas relacionados ao uso compulsivo. Para os representantes dos direitos dos consumidores, é preciso investir em campanhas de conscientização e de contra-propaganda, ou seja, dizer com todas as letras que se trata de jogo de azar e que a banca sempre ganha. Walter.
1: Enquanto as bancas estão aí ganhando, as cervejarias que investiram também na Copa do Mundo estão aí amargando possíveis prejuízos, né? E prejuízos que não são poucos, mas é um assunto que a gente aborda depois. Antes do intervalo, vamos lá, Miguelzinho Martins.
5: Walter, a segunda vara da Fazenda Pública do Distrito Federal concedeu liminar para suspender os efeitos da decisão que autorizou a renovação do contrato de concessão de uso do pontão do Lago Sul com a empresa Sul-América de Montagens S.A. Na decisão, o juiz determinou que a Terra Cap se abstenha de renovar ou prorrogar o contrato até nova ordem judicial. O magistrado apontou indícios de irregularidades no processo de renovação e destacou a necessidade de esclarecer questionamentos levantados por órgãos de controle. Entre as irregularidades mencionadas estão o descumprimento de obrigações contratuais, a ausência de algumas edificações previstas, o abandono de áreas, deficiências de fiscalização e desvio de finalidades. O documento também registrou que a TerraCap não aplicou sanções administrativas pelo descumprimento das obrigações contratuais durante a vigência da concessão. A decisão menciona ainda manifestações do Tribunal de Contas do DF e do Ministério Público de Contas. Os órgãos apontaram que a proposta de renovação envolve alterações significativas em relação ao objeto originalmente concedido. Para o juiz, essas mudanças podem exigir uma nova concessão precedida de licitação, especialmente porque o empreendimento está localizado em uma área já consolidada e com um relevante interesse econômico e comercial. Segundo o processo, a renovação aprovada prevê a continuidade da concessão por mais 30 anos. Isso sem realização de nova licitação. Ao deferir parcialmente a liminar, o magistrado considerou existir risco de dano ao patrimônio público e possível afronta a princípios da administração pública, como legalidade, transparência, impessoalidade e dever de licitar. O processo seguirá com a citação do DF, da TerraCap e da empresa sul-americana para apresentação de defesa. O Ministério Público também será intimado a se manifestar sobre o caso.
1: Ok, Miguelzinho, são 10h32, o Revista sai para o intervalo, volta em instantes. Até já.
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4: E vamos nós, são 10h34 agora no horário de Brasília e no Revista Brasil, como nós já havíamos anunciado, já está conosco o nosso convidado, o Dr. Flávio Pierobon. Dr. Flávio, ele é advogado, é mestre em ciência jurídica, especialista no direito constitucional e é docente da Universidade Positivo. Com ele nós vamos conversar justamente sobre esta convocação feita pela Justiça Eleitoral, convocando, portanto, aí mesários e mesárias para que realizem trabalho durante o processo eleitoral, ou seja, no primeiro turno, como também no segundo turno. Doutor Flávio, mais uma vez, seja muito bem-vindo aqui conosco na Rádio Nacional. Eu sempre repito, né? Sempre é muito bom ter o senhor conosco aqui nos microfones da emissora. Muito bom dia, doutor Flávio.
5: Bom dia, Walter. Obrigado. É um prazer enorme para mim poder participar e colaborar com vocês.
4: Perfeitamente. Só para que o público entenda a importância de uma convocação feita pela Justiça Eleitoral. Quando ela coloca aqui a palavra convocação, na realidade é como se fosse uma intimação e não um convite. Não é isso mesmo, doutor Flávio?
5: É isso mesmo, Walter. Veja, algumas pessoas dizem que no Brasil a gente tem muitos direitos e poucos deveres, né? Talvez seja verdade. E esse é um daqueles deveres. As pessoas que são convocadas pela Justiça Eleitoral, elas devem comparecer. Esse dever de comparecer, obviamente, só é dever se tiver alguma imposição de alguma consequência, que é o caso. Se a pessoa for convocada pela Justiça Eleitoral e não comparecer, ela pode ser imputado uma multa que está prevista na legislação. Então, essa convocação é uma intimação, efetivamente, dizendo: a Justiça Eleitoral está te intimando a comparecer nas sessões eleitorais para integrar a mesa receptora de votos. Você vai passar por treinamento e, no dia adequado, tem que comparecer nas mesas para fazer com que a eleição ocorra.
4: Quer dizer, além da multa que o senhor nos traz, né, caso a pessoa não atenda, portanto, a essa convocação, automaticamente existem outras questões que podem prejudicar quem negou a atender a Justiça Eleitoral, não é, doutor Flávio?
5: Sim, é possível. Nós temos aqui algumas outras consequências. Se, por exemplo, essa ausência impedir a realização de votos daquela sessão. Isso pode instaurar, inclusive, um inquérito policial. Isso pode trazer consequências de outra natureza nos direitos eleitorais, em posse de concurso, entre outras coisas.
4: Agora tem uma dúvida, muita gente às vezes pergunta, mas eu trabalho, como é que eu faço, né? E se a empresa onde eu estou trabalhando não me liberar para atender à justiça? E aí, doutor Flávio?
5: Bom, aí é um problema que a empresa vai ter com a Justiça Eleitoral. A Justiça Eleitoral, então, comunica os órgãos oficiais para que ela tome providências. A convocação dá ao nomeado, ao convocado, alguns direitos. Dentre esses direitos, a de participação, quando ele participa, por exemplo, de treinamento para o dia da eleição e de atuação no próprio dia da eleição, ele tem dispensa de 2 dias de trabalho. Isso é por lei. Isso independe da vontade do

0: do empregador. Então, é uma consequência que a lei estabelece. Se o empregador não liberar, o Ministério Público atuará, o juiz eleitoral poderá oficiar os órgãos para que haja a averiguação, chamamento da empresa para verificar a responsabilidade do empregador.
1: Agora, quando a Justiça Eleitoral prepara essa lista de convocação, quer dizer, verifica-se o perfil de quem será convocado para atender a essa intimação, doutor Flávio?
0: Sim, sim. Nós temos alguns impedimentos, viu? Nós temos impedimentos legais para que as pessoas possam atuar como mesário, presidente, enfim, para que elas possam atuar na mesa de votação, né, receptora de votos. Então, qual que é o critério da Justiça Eleitoral? O primeiro critério é nomear aqueles que se candidataram, aqueles que entraram lá no site da Justiça Eleitoral e se voluntariaram para ser mesários, para ser presidente. Então, nós temos lá um banco de pessoas que são voluntárias. Se a quantidade de voluntários não for o suficiente, então eles fazem nomeações. Quais são os critérios para nomeações? Preferencial, nós temos uma legislação de 1945, que vai dizer lá que a preferência seria para magistrados, para membros do Ministério Público, para diplomatas, para professores. Mas, óbvio que é lá em 1945, né? Nós talvez tivéssemos uma outra situação social. Hoje, o que nós temos são, preferencialmente, pessoas com curso superior, pessoas maiores de idade e que não estejam no rol ali dos impedimentos, das pessoas impedidas de atuar como membros. Eu vou citar aqui alguns exemplos de pessoas que não podem participar. Isso está previsto no artigo 11 da Resolução 23.751 de 2026, que diz lá quais são as pessoas impedidas de atuar na mesa receptora de votos. Então, não pode atuar, não pode ser nomeados. Candidatos, parentes de candidatos, integrantes de diretório de partido político, autoridade pública, policiais, então agentes policiais civis, militares, policiais penitenciários, pessoas que trabalhem na Justiça Eleitoral, essas pessoas não podem ser nomeadas. Então, excluem-se essas pessoas e as outras todas poderão ser nomeadas. E aí é livre nomeação do juiz eleitoral.
1: Evidentemente que quem responde, não que responda, mas quem de certa forma foi condenado em algum processo criminal, esse também estaria excluído, professor Flávio?
0: Exatamente, está excluído. Pessoas que são condenadas criminalmente, ela tem os seus direitos políticos suspensos. Então, isso já é comunicado. Então, da sentença criminal, o juiz já determina o ofício para a Justiça Eleitoral para que conste lá a suspensão dos direitos políticos até que seja cumprido a pena, né, imposta pela Justiça.
1: Perfeito. Bom, o programa é em rede, professor Flávio, o senhor conhece a dinâmica? Eu tenho o Miguelzinho Martins comigo aqui no Estúdio Brasília e temos também o Aécio Amado na agência de notícias da nossa EBC. Primeiro, o Miguelzinho Martins.
2: Bom dia, doutor Flávio.
0: Bem, bom dia, Miguelzinho.
2: Apenas para esclarecer aos nossos ouvintes, quais são as principais responsabilidades de um mesário no dia da eleição e por que essa função é tão importante para a segurança e a credibilidade do processo eleitoral?
0: Miguelzinho, ótima pergunta, porque isso é fundamental. Assim, nos últimos anos tem pairado aí dúvidas, né? Ou as pessoas levantam dúvidas aí sobre a idoneidade do nosso sistema eleitoral. E vejam, isso passa muito por uma transparência, por uma explicação pública de como funciona. As pessoas normalmente não sabem o que tem antes do momento delas irem lá e depositarem um voto na urna. Então, caberá ao presidente da sessão, né? A gente chama de mesa receptora de votos. Então, é uma mesa que tem um presidente, um mesário, um segundo mesário, dois secretários e um suplente. Cabe ao mesário uma série de atribuições. Uma delas, talvez a mais importante, seja de receber do juiz eleitoral os nomes das pessoas que vão votar, o caderno, então, de votação. É o presidente da sessão que emite a zerésima. O que é a zerésima? A zerésima é a abertura da urna com a presença de fiscais dos partidos, com a presença de fiscais da Justiça Eleitoral, de pessoas que são nomeadas especificamente para isso, e

0: é o presidente da sessão que conduz a emissão da zerésima. Essa zerésima indica que não há, no início da sessão, nenhum voto depositado nela. E aí depois há uma análise. Então, se não tinha nenhum voto, quantas pessoas vieram votar? Então, aqui a quantidade de pessoas que vieram votar tem essa mesma quantidade na urna? Tem essa mesma quantidade na urna. Então, é o presidente que cuida disso. Ele tem que obrigatoriamente estar na abertura e no fechamento da sessão de votos. E um elemento importante, é o presidente que vai organizar a votação. É ele que vai apurar qualquer irregularidade, é ele que vai organizar os votos, então quem vem, quem não vem, com apoio de ele é a autoridade naquela sessão. Tanto que, se houver algum tipo de transtorno, o presidente da sessão pode convocar a autoridade policial, que fica ali nos locais de votação, para tomar providência. E logo depois, em seguida, já comunica o juiz eleitoral responsável.
1: Perfeito. O treinamento oferecido pela Justiça Eleitoral é suficiente para preparar esses agentes públicos, que eles passam a ser agentes públicos, não é isso?
0: Sim, sim. Agentes públicos da DOC, né? Assim, para o momento.
1: Sim.
0: Sim, o que nós temos aqui, Miguelzinho, é assim, nós temos treinamentos que são dados pela Justiça Eleitoral, presenciais ou online, síncrono, então para assistir vídeo ou palestra ao vivo, mesmo que online. Mas o que nós temos aqui no Brasil é um histórico já de quase 40 anos de eleições, né, assim, após Constituição. Então, nós temos muitas pessoas que já participaram de várias eleições. Isso é aproveitado. É muito difícil que nós tenhamos sessões eleitorais com pessoas inteiramente cruas, assim, que nunca participaram. Então, isso é aproveitado. Me parece que é o suficiente. A não ser que nós tenhamos uma situação muito específica, mas me parece ser suficiente esse treinamento dado, até porque é acompanhado pela Justiça Eleitoral, né? Temos uma justiça bastante preparada para esses momentos.
1: Perfeito. Ainda nesse tocante, aliás, a convocação para esse treinamento também é obrigatório, não é isso, doutora? É obrigatória essa convocação, e ele também sofre as mesmas sanções, se caso não comparecer?
0: As sanções estão previstas mais para os dias de eleição. Então, se ele não comparecer na sessão, há essa punição. Se ele não comparecer por algum motivo, ainda há a possibilidade de apresentar justificativa, né, para que tenha treinamento depois, enfim. Se perceber que o indivíduo não tem condições, nós temos um suplente aí que pode vir a substituir caso seja necessário.
1: Perfeito. Doutor Flávio está conosco também, como já antecipado, Aécio Amado, jornalista e editor da Agência Brasil, que participa dessa entrevista com a gente. Aécio.
2: Bom dia, doutor Flávio, é um prazer. Tenho duas perguntas para o senhor. A primeira é: o jovem pode votar a partir dos 16 anos. Eu pergunto, esse jovem também pode se voluntariar ou ser convocado a participar da mesa da eleição?
0: Ótima pergunta. A convocação para participar, quem tiver interesse em participar, ela é para maiores de 18 anos. Então, é facultado ao menor de 18 anos a possibilidade de votar, é voto facultativo, mas um dos requisitos ali para se candidatar como voluntário é ter 18 anos.
2: A outra pergunta, o senhor citou aí que candidatos, foram pré-candidatos e que trabalham em partidos políticos, nas associações políticas. Eu pergunto para o senhor, e os feriados, né, a partido político, que não exerça nenhum tipo de função dentro do partido, e até mesmo os chamados cabos eleitorais, eles podem participar da mesa de votação?
0: O que a legislação diz aqui é que estão proibidos, né, de participar, que não poderão ser nomeados para compor mesa receptora, são integrantes de diretórios de partido político. Então, se o indivíduo participar de algum partido, for integrante de diretório de partido político, a legislação impede, assim, para deixar claro que digo, integrantes e diretores de partido político que exerçam função executiva. Então, assim, preferencialmente que não tem vinculação. Agora, ele tem só uma filiação partidária, sem atuação. Às vezes, o Vitor tem até filiação partidária, nem não tem atuação nenhuma. Não é um impeditivo inicial para que ele seja indicado, até porque ter filiação partidária sim, é um direito de cidadania das pessoas. O que nós podemos ter nessa situação é a possibilidade de impugnação dos partidos políticos. Então, vamos imaginar que eu tenho uma filiação a um determinado partido político, sou nomeado mesário e um outro partido indica que isso é ruim, que eu não posso. Ele pode fazer essa impugnação. O simples fato de ter filiação partidária não é. Só o simples fato de ter filiação partidária é um impeditivo legal para exercer essa função.
3: Perfeito. Para que possamos encerrar, já agradecendo ao senhor, professor Flávio, quer dizer, quem de alguma forma tem algum motivo que não pode atender aí a convocação da Justiça Eleitoral, tem que se apresentar ao juiz, explicar, e o magistrado do Tribunal Regional Eleitoral do Estado é que tomará a decisão, é isso mesmo?
0: Perfeito. Tem 5 dias, viu? Da nomeação, tem 5 dias. A gente começa agora no dia 7, né? Começou no dia 7 as nomeações, as publicações. As pessoas, tendo ciência de que seu nome estão lá, elas precisam apresentar uma justificativa plausível ao juiz para que ele retire ela e nomeie outras pessoas. O que nós temos aqui também, é importante dizer, nós temos um hiato entre esse momento de nomeação e as prévias dos partidos políticos. Então, se esse impedimento, porque, por exemplo, o meu irmão sai como candidato, eu não sabia, e é na mesma cidade que eu, por exemplo, ele é da mesma cidade que eu posso comunicar depois que eu tomo conhecimento disso. Então, eu tenho agora esse momento, mas se isso acontecer, esse impedimento ocorrer depois, eu tenho também um prazo para depois comunicar o juiz. Aqui tem um detalhe, o indivíduo que é impedido legalmente de atuar como mesário, e sabe que tem impedimento, e ele não comunica ao juiz, isso pode implicar para ele a responsabilização por crime. A pena pode ser pena de detenção de 6 meses ou multa por não comunicar o impedimento que ele sabia ter para integrar a mesa.
3: Tá muito bem. Doutor Flávio Piero, bom, é sempre um prazer entrevistá-lo. Mais uma vez, muito obrigado pela atenção aqui com a Rádio Nacional, tá bem, doutor Flávio?
0: Imagina, para mim é um prazer, uma honra enorme poder colaborar e poder participar desses bate-papos com vocês. Um abraço, até a próxima. Um abraço
3: ao senhor também. Bom dia, muito obrigado. São 10h51, né, Écio? É importante levar esse esclarecimento para o público, né, Écio?
2: Walter Lima, importantíssimo, porque quem está ali na mesa, primeiro secretário, presidente, segundo secretário, ele tem uma função importante, né? Ele é uma autoridade pública naquele momento e tem até poder de chamar um policial para
3: deter. Ele está investido de autoridade mesmo do judiciário.
2: Exatamente.
3: Né?
2: Então é fundamental que ele esteja atento a todas essas situações e que esses cursos, ele, quando for fazer, fique concentrado, né, Walter Lima? Então, para garantir justamente o que falou o doutor Flávio, a credibilidade do pleito, Walter Lima.
3: Perfeito, valeu, Écio. São 10h52, deixa eu passar o comando do Revista para Jéssica Nascimento. Ela que está nos estúdios da Rádio Universitária de Roraima. Vamos lá, Jéssica.
4: Vamos lá, Walter. 9h51, Boa Vista. E a gente segue trazendo as notícias da região norte, dessa vez falando do Amazonas, onde um homem de 22 anos foi preso e mais de 1,5 tonelada de drogas foi apreendida pela Polícia Militar na zona sul de Manaus. A ação resultou também na apreensão de 60 coletes balísticos com logotipos da Polícia Civil do Amazonas e da Secretaria Nacional de Segurança Pública, além de munições e uma caminhonete. Segundo a PM, equipes da Força Tática faziam patrulhamento quando encontraram uma caminhonete carregada com drogas e um homem armado fazendo a segurança da carga. Ao perceber a aproximação dos policiais, o suspeito atirou contra a equipe, que revidou. Após a troca de tiros, os envolvidos fugiram por um beco. Durante as buscas, os militares localizaram uma casa usada como depósito de entorpecentes, onde encontraram fardos de drogas empilhados e munições. Um dos suspeitos conseguiu fugir pelo telhado, e em outra residência vizinha foi preso Moisés Araújo Alves, de 22 anos, que segundo a PM tentou fugir e resistiu à abordagem. Ao todo foram apreendidos 1,5 tonelada de maconha, 121 quilos de cocaína, 12 munições calibre 9mm, uma caminhonete Volkswagen e 60 coletes balísticos. O suspeito e o material foram encaminhados à delegacia especializada em repressão ao crime organizado que investiga o caso. E em mais uma grande apreensão de drogas na região norte, a Polícia Militar do Tocantins encontrou 1,3 tonelada de entorpecentes escondidas em uma carreta que tombou na BR-010, no povoado Cartucho, em Goiantins, no norte do estado. O motorista do veículo não foi localizado. Segundo a PM do Tocantins, a equipe atendia a ocorrência do acidente quando percebeu parte da carga exposta. O restante da droga análoga à maconha estava oculto sob placas de aço instaladas na carreta. O material foi encaminhado à 2ª Divisão Especializada de Repressão a Narcóticos de Araguaína e a Polícia Civil de Tocantins instaurou o procedimento para identificar os responsáveis pelo transporte e apurar as circunstâncias do caso. Daqui a gente segue para Rondônia, onde o governo publicou nesta terça-feira um aviso de licitação internacional para conceder à iniciativa privada os serviços de abastecimento de água e esgotamento sanitário em cerca de 40 municípios do estado. O contrato de concessão tem valor estimado em R$ 8,470 bilhões. O leilão será realizado em setembro na sede da B3 em São Paulo. A empresa vencedora será definida com base na combinação entre o maior desconto nas tarifas de água e esgoto aos consumidores e a maior oferta de outorga fixa ao Estado. A concessão abrange municípios que integram a microrregião de água e esgoto de Rondônia, incluindo a capital Porto Velho. O edital e os documentos da licitação estão disponíveis no site da Superintendência Estadual de Compras e Licitações. A gente encerra por aqui, Walter, mas gostaria de deixar os parabéns pelos 136 anos de Boa Vista, né? Uma vez que amanhã vai ser feriado e não teremos participação aqui de Roraima. Essa cidade que dá orgulho de morar pela organização, que chama atenção pela limpeza urbana, o paisagismo, tem mais de 70 praças distribuídas em vários bairros, com quadras esportivas, espaços para as crianças. É uma cidade que convida a população a se movimentar, a fazer piquenique, super acolhedora. Então, parabéns, Boa Vista, pelos 136 anos, Walter.
3: É, e de cá a gente parabeniza também Boa Vista, 136 anos. Realmente uma bela capital. Muita gente tem inveja de quem realmente mora aí nesse verdadeiro paraíso. Eu tive a oportunidade de, pelo menos, chegar até a capital, conhecer um pouco. E, sinceramente, o pouco que eu conheci já deu para encher realmente o coração de alegria e de perceber que esse nosso Brasil de tamanho continental tem locais que vale a pena a gente conhecer. E Boa Vista é um desses locais que vale a pena conhecer, não só conhecer, mas viver também nesse paraíso. Valeu, parabéns, portanto, aí a esta bela capital brasileira. Valeu, Jéssica. Um abraço, hein? São 10h56 e meio. Vamos lá, Miguelzinho Martins.
1: É, deixa eu aproveitar também e desejar aí a toda a nossa audiência, a todos os moradores de Boa Vista, né? Os parabéns por esses 136 anos, que sejam aí de fato motivo de celebração, inspiração para continuar escrevendo uma história de progresso e união. 10h57, Walter. O Ministério Público do DF e a Polícia Civil deflagraram nesta terça-feira a Operação Mão Dupla para investigar possíveis irregularidades em contratos firmados pelo Departamento de Estradas de Rodagem, DF, o DRDF. O foco da apuração é a execução de 2 contratos de infraestrutura rodoviária que, somados, ultrapassam R$ 33 milhões de reais. Os agentes cumpriram 6 mandados de busca e apreensão nas residências dos investigados, em uma empresa e também em uma unidade do DR. Foram apreendidos documentos, celulares e computadores. A empresa alvo das buscas é vinculada à enteada de um servidor do órgão. Na casa dele, a polícia encontrou R$ 17 mil em um compartimento falso. Segundo as investigações, há indícios de validação indevida na execução dos contratos, o que teria gerado prejuízo aos cofres públicos. Por isso, a justiça autorizou as medidas cautelares para aprofundamento das investigações. Também foram identificadas movimentações financeiras atípicas, evolução patrimonial sob suspeita e provável uso de terceiros e de pessoas jurídicas para circulação de recursos. Em nota, o DRDF afirma que colabora com a Polícia Civil para que sejam apurados todos os dados da operação. Segundo o MP e a Polícia Civil, se as investigações confirmarem ilegalidades, os investigados podem responder por crimes contra a administração pública, lavagem de dinheiro e associação criminosa. O nome Operação Mão Dupla faz referência à hipótese investigativa de possível atuação coordenada entre agentes públicos e particulares para a prática das irregularidades apuradas, circunstância que permanece sob investigação. Lembrando que as investigações prosseguem sob sigilo judicial. Walter Lima.
3: Perfeito, Miguel. Deixa eu trazer aqui uma matéria interessante. Está na relatoria do ministro Sérgio Cucchina. Ministro Sérgio Cucchina é ouvinte assíduo aqui do Revista Brasil da Programa. Boa parte da programação da Rádio Nacional, né? Mas do Revista ele está sempre ligado. É que a primeira sessão do Superior Tribunal de Justiça vai decidir qual é o marco final para conceder o abatimento de 1% do saldo devedor do Fundo de Financiamento do Estudante do Ensino Superior, o FIES, para profissionais da saúde que atuaram no combate à Covid-19 pelo SUS, Sistema Único de Saúde. O colegiado afetou dois recursos especiais para julgamento sob o rito dos recursos repetitivos. A relatoria é do ministro Sérgio Cucchina. Então, o nosso ministro Cucchina, sempre também ligado aí no nosso Revista Brasil. Nosso abraço, ministro. Muito obrigado pelo carinho, até mesmo o carinho que o senhor tem aqui com a nossa emissora, especialmente com o Revista Brasil. Muito obrigado ao senhor. São 10h59, saímos para o intervalo, voltamos em instantes. Até já. Ele é...

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1: E vamos nós, 11 horas agora, horário de Brasília. Estamos então entrando na segunda hora do programa e também já estamos lá. Estamos em Paris, estamos na redação da Rádio França. Hoje quem está conosco é a jornalista a Daniela Franco. A Dani, ô Dani, para você, bom dia, seja bem-vinda, Dani.
2: Bom dia, Walter. Bom dia aos ouvintes do Revista Brasil. A gente tem uma tarde ensolarada aqui em Paris, máxima de 34 graus prevista para hoje.
1: Bom, o mundo todo está falando sobre Estados Unidos e Irã. E não vai ser diferente também, porque nós vamos já iniciar perguntando você, Dani. Estados Unidos e Irã voltaram a se atacar nas últimas horas. Quais as últimas notícias sobre a retomada das hostilidades no Oriente Médio, Dani?
2: Então, Walter, os Estados Unidos realizaram novos bombardeios no Irã depois de terem restabelecido ontem as sanções ao petróleo iraniano. Segundo o Comando Central do Exército Americano, essa é uma resposta a ataques recentes que os Estados Unidos atribuem ao Irã contra três petroleiros próximos ao Estreito de Hormuz. A imprensa estatal iraniana informou que várias explosões foram registradas em três portos no sul do Irã, assim como na ilha de Keshma. Sob anonimato, fontes americanas indicaram que os bombardeios miraram em 80 alvos, entre eles, sistemas de defesa aérea, sistemas de vigilância costeira, mísseis e locais de lançamento de drones do Irã. Em retaliação, o Irã também reivindicou bombardeios contra bases americanas no Kuwait e em Bahrein. O regime islâmico afirma que vai considerar como alvo legítimo qualquer instalação que permita aos Estados Unidos atacarem o Irã e que vai dar uma resposta esmagadora aos ataques. Segundo Teherã, um membro da Guarda Revolucionária, o Exército Ideológico do Irã, morreu nessa nova ofensiva americana. Em Ankara, na Turquia, onde está para a cúpula da OTAN, o presidente americano Donald Trump

0: entre Washington e Teerã não é do interesse de ninguém, já a chefe da diplomacia europeia, Kaja Kallas, considerou que os bombardeios complicam ainda mais as negociações pelo fim da guerra.
1: Ô, Dani, esses ataques mútuos que você acaba de nos contar, afinal, interferem ou não no funeral do ex-guia supremo iraniano?
0: Olha, Walter, até o momento as homenagens ao ex-guia supremo Ali Khamenei continuam. Aliás, o caixão com os restos mortais do Ayatollah está hoje no Iraque. Uma multidão está nas ruas de duas cidades iraquianas, Najaf e Kerbala, para acompanhar a passagem do cortejo fúnebre de Ali Khamenei. O caixão com o corpo dele chegou ontem à noite ao Iraque. Inclusive, o presidente iraniano Massoud Pezeshkian e o chefe da diplomacia iraniana Abbas Araghchi marcam presença por lá também. As autoridades iraquianas, que mantêm estreitas relações políticas e religiosas com o Teherã, decretaram um feriado hoje no país e anunciaram a mobilização de um amplo dispositivo de segurança para uma procissão de cerca de 6 quilômetros. Um dos filhos do Ali Khamenei, o Mustafa, participa do cortejo fúnebre no Iraque. O outro filho dele, o Mojtaba, que inclusive o sucede, né, como guia supremo do Irã, não é visto desde a designação dele em março. Importante falar que o enterro do Ali Khamenei está previsto para ocorrer amanhã em Mashhad, no nordeste do Irã, cidade natal aí do ex-Ayatollah, que eu lembro morreu em um bombardeio israelo-americano em 28 de fevereiro.
1: Para a gente, de alguma forma, fechar, o Dani, conta para nós aqui, mesmo condenada, a líder da extrema-direita da França começou sua campanha para as eleições presidenciais francesas. Como é que isso é possível?
0: Boa pergunta, Walter. Aqui na França, a líder da extrema-direita, Marine Le Pen, está lançando oficialmente hoje a campanha dela às eleições presidenciais de 2027, e isso um dia depois de ter a sua condenação confirmada em segunda instância pelo Tribunal de Apelação de Paris. Por desvio de 3 milhões de euros em recursos públicos europeus, ela foi condenada a uma pena de inelegibilidade de 45 meses, dos quais 15 considera-se que ela já cumpriu, e também a 3 anos de prisão, um em regime fechado com tornozeleira eletrônica. Essa decisão foi anunciada ontem. Mas, por causa de uma lacuna jurídica, Walter, a Marine Le Pen vai poder apresentar um recurso à Corte de Cassação aqui na França, que é a última instância onde ela pode recorrer, para tentar cancelar a condenação. Ela diz que ela está confiante que será inocentada e vai fazer campanha, ela diz, sem tornozeleira eletrônica. A líder do partido Reunião Nacional realizou hoje uma caminhada em um mercado da cidade de La Flèche, que fica no centro-norte da França, uma prefeitura conquistada aí por esse partido da extrema-direita em março, e lá ela voltou a defender a inocência dela. É uma situação muito delicada aqui. Walter, toda a esquerda francesa denuncia a candidatura de uma pessoa condenada por desvio de fundos públicos. Na própria leitura do veredito ontem no Tribunal de Apelação de Paris, os juízes consideraram graves os fatos pelos quais ela foi considerada culpada. Agora, Walter, como aí no Brasil, né? A justiça da França é muito atacada por políticos quando as decisões não são favoráveis a eles. Inclusive, toda a análise da imprensa francesa hoje fala sobre isso, o quanto essa decisão de permitir que a líder da extrema-direita francesa se candidate é uma forma de a justiça evitar críticas por parte de políticos, de partidos e até mesmo de eleitores de que teria aí ou poderia ter interferido no processo eleitoral. Agora a gente vai ver como é que a Corte de Cassação aqui da França vai considerar o caso da Marine Le Pen e vai bater o martelo final aí. A gente não sabe ainda a data que isso vai ocorrer, Walter.
1: Para fechar, Dani, a Ucrânia, ou seja, a guerra na Ucrânia, infelizmente, continua. Aí eu te pergunto, o país voltou a ser alvo de um ataque maciço nessa madrugada?
0: É, Walter, novos ataques russos contra a Ucrânia durante a noite deixaram pelo menos 7 mortos. poucas horas aí antes de uma reunião entre o presidente americano Donald Trump e o presidente ucraniano

0: Volodymyr Zelensky às margens da cúpula da OTAN lá na Turquia. Pouco depois da meia-noite, uma primeira grande explosão foi registrada em Kiev, antes do acionamento das sirenes de alerta aéreo, uma falha incomum no sistema que deixou os moradores muito preocupados. Várias explosões ocorreram na sequência. Uma pessoa morreu em Kiev, anunciou o prefeito da capital ucraniana, Vitaly Klitschko, e vários prédios pegaram fogo devido a esse ataque com mísseis balísticos. Na região de Mykolaiv, no sul, uma mãe e uma filha morreram em outro ataque russo. Duas pessoas também morreram na região de Kharkiv, que fica no nordeste da Ucrânia, e mais duas na região de Kherson, no sul. A Ucrânia também lançou ataques contra o território russo. O governador da região de Saratov afirmou que uma pessoa morreu em um ataque com drones ucranianos. E Kiev anunciou que intensificou os ataques contra a chamada Frota Fantasma Russa, formada por antigos petroleiros que exportam produtos russos, apesar das sanções internacionais. Nas últimas 72 horas, 21 navios russos no Mar Negro e no Mar de Azov foram atingidos por esses ataques ucranianos, Walter.
1: Tá muito bem. Ô, Dani, valeu, um abração para você. Até a próxima, Dani.
0: Muito obrigada, Walter Lima. Um ótimo dia para você, para os ouvintes do Revista Brasil. E amanhã estamos de volta. Um
1: Valeu, um
0: abraço.
1: abração. Tchau, até amanhã, então. São 11 horas mais 10 minutos, agora no horário de Brasília. Seguimos em frente porque chegou a hora.
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1: É hoje por conta minha, do Miguelzinho e também do Aécio. Nós estamos hoje aqui nos estúdios e vamos nós então com a nossa resenha. Eu proponho aqui, antes da gente entrar no assunto é Copa do Mundo, né? Praticamente entrando para as quartas de final, muita gente que estava por ali, né? Nos países onde os jogos estavam sendo realizados, México, Estados Unidos. E também no Canadá, então muita gente já voltou para casa, muitos voltaram sendo saudados pela população, né? Carro aberto, muitas alegrias, outros voltaram meio que escondidinho, tipo assim, olhando atrás da pilastra, tem alguém ali me esperando, não tem ninguém, deixa eu ir. Tanto é que só veio o Danilo, que é do Flamengo, sozinho no avião, né? Para o Brasil. O restante, todo mundo desapareceu, não apareceu ninguém para ser recepcionado aí no aeroporto lá do, não sei se é do Rio, se é de São Paulo. O avião estava fretado aí pela CBF e só veio, portanto, aí um, né? O restante tá por lá, vai curtir agora o dinheiro, gastar, corri muito, sofri muito, né? Essa coisa toda. E tem um bocado de gente aqui que sofreu, chorando, não quer mais acordar, fica moado, essa coisa toda. Ah, dá licença. Por isso é que eu gostaria de abrir aqui um assunto que não deixa de ser polêmico, né? E eu gostaria de ouvir tanto o Miguelzinho como também o Aécio Amado. É que os atletas russos estão liberados para voltarem às competições representando a bandeira de seu país, ao menos provisoriamente. A confirmação da absolvição de uma punição que durava desde 2023 por causa da invasão à Ucrânia foi anunciada pelo Comitê Olímpico Internacional desta terça-feira, aspas. O Conselho Executivo do Comitê Olímpico Internacional suspendeu provisoriamente a suspensão do Comitê Olímpico Russo, que esteve em vigor desde 12 de outubro de 2023, informou o COI, que explicou a decisão. A decisão foi tomada após uma análise minuciosa da Comissão de Assuntos Jurídicos do COI, considerando que, no caso, o COR, que é o Comitê Olímpico Russo, não inclui mais como membros nenhuma organização esportiva regional em territórios sob a jurisdição deste comitê, que é o Comitê Olímpico Nacional da Ucrânia, destacou então a entidade. Além disso, o COR, que é o Comitê Olímpico Russo, confirmou que não realiza nem realizará qualquer atividades nesses territórios. Aécio Amado.
3: Olha, essa suspensão acho muito importante para os atletas olímpicos da União da Rússia, que vinham sem poder participar de várias competições. Participavam como convidado, mas não levavam
1: A
3: a
1: bandeira nem o hino.
3: bandeira da Rússia. E agora, com essa decisão, esses atletas

0: poderão participar das competições e usar a bandeira do seu país. Antes eles vestiam uma roupa qualquer, sem nenhuma indicação de qual país que era. Então, isso é importante porque tira dos atletas um peso, né, que eles tinham de não se identificar pelo país. Muitos até deixavam até de participar. Isso cria um problema para eles, que vivem inclusive até de patrocínios aí de empresas de material esportivo, e com essa decisão vai permitir que isso aconteça. Não sabemos ainda se nas próximas Olimpíadas a bandeira russa vai estar
1: Não,
0: tremulando
1: vai
0: ali,
1: estar,
0: né?
1: pelo que a notícia aqui vai estar, né? Vai estar tremulando. Já a partir de agora já pode participar. Agora eu te pergunto, Miguelzinho, claro, que sem a Rússia sempre dominou aí o ranking de medalhas de ouro, Estados Unidos, China, né? Voltando à Rússia, altera esse,
2: Eu acho que
1: enfim, esse
2: ganha o
1: placar.
2: esporte mundial. Ganha por quê? Por diversos motivos, né? O fortalecimento desse espírito olímpico, que é fundamental, né? A questão da elevação do nível técnico, como você bem destacou, daí por que justifica o que você acabou de me perguntar. E, consequentemente, o impacto nos resultados. E há muitos atletas ali que nada fizeram para não poderem
1: Sim,
2: competir. E
1: claro,
2: agora podem
1: exatamente.
2: competir. Então, ou seja, eu acho que ganha sobretudo o esporte mundial com esse retorno, com essa medida, que não é automática, né, em todos os esportes, como você bem leu aí, ou seja, cada federação internacional continua podendo manter ali as suas próprias restrições, mas enfim, ganhamos todos nós.
1: Agora é interessante que ficou muito claro aqui por que a Rússia estava suspensa. Tem tudo a ver com a guerra na Ucrânia, mas tem lá os detalhes, né? Porque para muita gente a Rússia está fora porque está em guerra. Quer dizer, se esse fosse o critério, os Estados Unidos também não estaria também participando, ou não participaria da próxima, a próxima Olimpíada, porque está em guerra lá com o Irã. Israel estaria em guerra, portanto, lá no, na, no enfim, ali na, no, com Hamas, enfim. Então, muitos países, de certa forma, estariam, portanto, também fora aí desse rol, né? Mas, no caso aqui, o Comitê Olímpico Internacional trouxe aqui a explicação por que a Rússia estava suspensa e como os russos, então, através do seu Comitê Olímpico Nacional, a Rússia atendeu, portanto, às exigências, então foi checado, não tem mais nada, então a Rússia volta então aí a ter os seus atletas disputando aí as Olimpíadas. Bom, dito isso, vamos nós então com a Copa do Mundo de Futebol. Eu não vi o jogo, né? Não tive esse privilégio porque eu estava trabalhando, né? Não quer dizer que o Aécio estava à toa, estava aproveitando a folga dele, porque trabalhou durante a manhã. O Aécio que trabalha muito, né, de 8 às 10, né, ele trabalha, então merece realmente o descanso, né? Se você com certeza viu o jogo da
0: Vi
1: Rússia
0: os dois
1: contra o
2: jogos
1: olha, a
2: da
1: Rússia não, a
2: Rússia, da
1: Argentina
2: Argentina,
1: contra a Argentina. A Argentina e
2: Argentina,
1: Egito.
2: Egito.
1: Miguelzinho também, né? Não que também estava de folga, né? Também trabalha
2: E
1: de 8 às
2: também
1: 10,
2: Colômbia.
1: né? Então, os dois tiveram essa oportunidade. Eu não tive essa oportunidade, né? Então vamos lá. Deixa eu começar com essa aqui. Estão falando muito que o Egito foi
2: Agora,
1: prejudicado
2: só para
1: pela
2: registrar, é
1: arbitragem.
2: importante deixar claro ao nosso público que nós chegamos aqui às 4 horas da manhã,
1: É,
2: né?
1: não,
2: Isso é uma
1: é
2: razão pela qual no final da tarde a gente consegue assistir um futebol.
1: exatamente. Bem lembrado, viu, amigo? Por isso é que eu estou com sono.
2: É.
1: Mas vamos lá, Aécio. É verdade, houve isso tudo, meio que o pessoal está falando que o Egito foi prejudicado pela arbitragem e outras coisas mais, e que o Egito merecia ganhar, mas tem muita gente também enaltecendo o Messi. Eu não tiro nenhum mérito dele, ele realmente é um grande jogador. Agora, se eu não me venho querer fazer comparação com o Pelé, que aí não cola, né,
2: Aliás,
1: Aécio?
2: só abrindo parênteses antes do Aécio comentar, nenhum dos gols ele deu aquele soco no ar assim como o Pelé fazia, viu?
0: Exatamente, exatamente.
1: Mas
0: Walter
1: teve
0: Lima,
1: confusão?
0: teve confusão na arbitragem. Acho que a Argentina não tem culpa nenhuma pelo que aconteceu. Foi o juiz deu uma dupla, deu duas interpretações para
2: O mesmo
0: uma
2: fato.
0: falta semelhante, a mesma falta, eu digo. A primeira foi estava 1-0 para a equipe do Egito. E o Egito conseguiu fazer 2-0, mas o juiz, chamado pelo VAR, né, chamado pelo VAR, já tinha praticamente
1: meia hora de jogo,
0: dado o gol. Aí o VAR chamou e lá ele foi olhar. E quando olhou, viu que o jogador do Egito, numa disputa de bola lá na área da Argentina.
1: Três dias antes, né?
0: Exatamente. Três dias antes, na área dele, lá embaixo. Marcou uma falta que eu achei, no meu entendimento, não foi falta, foi uma disputa de bola e o rapaz
1: inadvertidamente
0: pisou no pé do outro. Isso depois que o jogador do Egito pegou a bola, praticamente foi até driblando até o campo da Argentina, passou a bola pro Salah. Salah deu um corte pro meio, enfiou e o tal do Zico fez o gol. Foi gol. Aí o juiz chamou lá, não, pisou e anulou o gol. No segundo tempo, quando o jogo já estava 2-2.
1: Não, então esse gol anulado.
0: Anulado ele, aí ficou.
1: No caso, o Egito já estava ganhando. Ele
0: seria
1: o segundo gol.
0: Aí depois fez o segundo gol, mas entre o primeiro e o segundo gol teve um anulado.
1: Certo.
0: No segundo tempo, já aos 45 minutos. O Salah, né, faz uma jogada maravilhosa. Faz uma jogada maravilhosa, quase faz o gol. E a bola volta para a Argentina. A Argentina sai em velocidade. Só que, quando o Salah tenta fazer o gol, ele recebe uma entrada.
1: Seria pênalti.
0: Na entrada da área. Ele é. Também sofre uma pancada aqui no tornozelo, o jogador argentino erra a bola e acerta o tornozelo e ele cai.
1: Aí o argentino correu e fez o gol. Aí o VAR chamou.
0: 3-2. O VAR não chamou.
1: Ah, é?
0: O VAR não chamou.
1: Quer dizer, seria a mesma condição.
0: Exatamente.
1: Do
0: primeiro gol. A mesma
1: o mesmo
0: falta.
1: Mesmo enredo.
0: Semelhante. A mesma falta, por exemplo, dizer. Aí não chamou. Cara, começou a confusão, porque lembraram do gol anulado lá.
1: Aí também dá licença, né, Miguelzinho?
2: Eu concordo plenamente com tudo que a Aécio falou. Aécio, agora, tirando de lado a questão da arbitragem, eu acho que o Brasil tem muito que aprender com esse espírito argentino de correr atrás e buscar o resultado.
0: Exatamente.
2: Não sou argentino, você sabe disso.
1: Você tem jeito de gaúcho.
2: Não, aí a gente deixa para o nosso amigo Leandro Martins. Mas enfim, veja você. O mesmo perdendo de 2-0.
1: Faltando 10 minutos para acabar.
2: Messi já tinha perdido um pênalti.
1: Então foi tudo igual.
2: Faltando 20 minutos para acabar
1: o
2: jogo.
1: Brasil, só que o final
2: ele
1: foi diferente.
2: Não foi o mesmo filme. Brasil não, tem que aprender.
1: O final foi diferente.
2: Eles buscaram o resultado.
0: O resultado, conseguiram o empate, 2-2.
2: Conseguiram o empate e nos minutos.
0: Nessa jogada fizeram
2: 3-0.
0: Faltava 2 minutos para terminar o jogo. Então, aí deu uma confusão.
2: Não, e poderiam fazer até mais um, se eles continuassem ali. Porque o árbitro.
1: Porque
2: o árbitro deu 7 minutos, depois foi até 15, 17, não me recordo. Enfim. Mas temos que aprender muito com isso. Ou seja, cabeça no lugar e buscar o resultado.
1: Mas isso a gente
2: sempre jogar. Houve isso, vontade, raça, determinação.
1: Mas isso a gente sempre teve. Eu não sei.
2: Teve? Nas últimas.
1: Nas três últimas.
2: Naquelas.
1: Até
2: 2002. Até 2002 nós tínhamos isso.
1: Exatamente.
2: Depois de 2002 acabou.
1: E por que foi que nós perdemos?
0: Aí? Perdemos porque.
1: Será porque nós estamos acostumados aí para. Quando eu digo nós, são os jogadores, os melhores do Brasil, tidos como os melhores, são comprados, portanto, seus passes pelos times europeus, que são os mais. Né, que tem mais bala na agulha, tem mais dinheiro, essa coisa toda. Será que os nossos meninos, entre muitas aspas, estão se sentindo europeus, né? Não são mais sul-americanos, nós somos europeus, não pode triscar na gente que machuca o joelhinho, dá uma distensãozinha aqui na perninha, minha sobrancelha. Enfim, será que nós perdemos realmente aí essa virtude, né? Que para mim é uma virtude dos nossos atletas da. A gente lembra muito da Copa de 70, lembra muito da Copa de... Enfim, essas outras Copas aí. A de 70, então, é o marco.
0: A de 70, aquele jogo contra a Inglaterra.
1: Exato.
0: Que o time jogou realmente com muita força de vontade, até conseguir um gol, 1-0, um gol de Jairzinho, num passe de Pelé, um gol maravilhoso. Mas o time estava sufocando a Inglaterra.
1: Agora acabou.
2: De fato,
0: hoje,
2: lamentavelmente,
0: não.
2: Acabou.
0: Hoje,
2: eu me recordo que antigamente... a nossa seleção, ela impunha medo ou respeito?
1: É, um dos dois.
2: Um dos dois. As pessoas, ou seja, as pessoas que eu digo, as outras seleções que iam enfrentar a nossa seleção brasileira, já iam com medo ou com respeito. Pelo que acontece hoje, me parece que não há nada disso mais. Não impõe mais medo nem respeito, e qualquer seleção que chegue, sem desmerecer qualquer seleção, no sentido de qual seja a bandeira, chega para jogar com a nossa seleção e joga para ganhar. Joga, ou seja, sem nenhuma objeção, para poder jogar e impor o futebol deles ali. Eu acho que a gente tem que resgatar isso daí.
0: Exatamente. Inclusive, a Colômbia ontem, apesar de ter sido desclassificada nos pênaltis, durante o jogo o time correu como ninguém. Teve várias chances de ganhar da Suíça. A sorte é que os jogadores chutavam lá em cima. Teve um que o gol aberto, ele deu uma cacetada. Aquele clássico, vou se consagrar, que o cara chega, era só tocar no gol, ele joga lá na arquibancada. Então, eu vi uma Colômbia aguerrida, com muita vontade de ganhar. Foi para os pênaltis, infelizmente, nos pênaltis acabou perdendo para a Suíça. Então, eu acho que faltou o Brasil nesta Copa, faltou o Brasil, e em outras passadas também, essa garra brasileira de querer ganhar, daquele que, lembra do Didi na Copa de 58, quando a Suécia fez 1-0, ele pegou a bola, colocou aqui debaixo do braço, vamos virar, e virou, venceu de 5-2.
1: Eu lembro dessa. Lembra, ele tem uma cena realmente.
0: Ele pega a bola fantástico. E vai.
2: Se a gente pegar por base esse último jogo que tivemos, o primeiro tempo, Brasil recuado, assistindo a Noruega bater, ou seja, tocar a bola.
1: E todo mundo de olho no gigante. Todo mundo de olho lá no grandão.
2: Poxa, no segundo tempo,
1: vamos virar.
2: O Ancelotti vai dar um jeito de mudar o esquema tático.
1: Pior.
2: Piorou. Veio pior. Ou seja, a gente ficava ali naquela linha, como se fosse uma linha de impedimento, mas o time todo para trás. E ainda assim não conseguimos segurar o grandão, como diz você, o Haaland.
0: O time todo parecia com o técnico, ficava mascando chiclete.
1: Não, eu acho o seguinte, para mim o Ancelotti é o menos culpado.
2: Não, nós não estamos culpando ele, não. Não, nós estamos apenas citando aqui.
1: Nós aqui não, mas tem muita gente malhando
2: ele.
1: Não,
2: sim. Agora todo mundo quer achar um culpado.
1: Não, deixa, ele já está com um contrato, já seguro até a próxima Copa, a gente tem mais aqui a apoiar. Ponto 1. Ponto 2, não importa quem será campeão desse campeonato mundial, mas para mim já tem um grande vencedor. Cabo Verde. Pronto. Verdade. Cabo Verde, para mim, é o grande campeão desta Copa do Mundo. Por quê? Porque um país, claro, a gente sabia da sua existência, fala o idioma português, está na África, é um país pequeno, a população pequena, mas de um povo que sabe seduzir. Né? Em termos de alegrias, em termos de competição. Você viu, quem assistiu o jogo do Cabo Verde, você não viu um dos jogadores quebrando a perna do outro ali, apelando essa coisa. Muito pelo contrário. Né? Então ganhou o Cabo Verde em termos de nação. Por quê? Porque vai aumentar o seu turismo. Eu tenho certeza que muita gente agora vai querer conhecer Cabo Verde. O pessoal de Cabo Verde, uma vez tendo esse contato maior com o brasileiro, já que falam a mesma língua, também vão vir mais também para o Brasil.
0: Exatamente.
1: Eu tenho certeza que o grande campeão dessa Copa do Mundo é Cabo Verde, Aécio.
0: Cabo Verde, eu acho que você tem toda a razão.
1: Cadê o hino do Cabo Verde, Claudinho? Ele fica ali no caderninho
0: futebol
1: dele.
0: Bonito.
1: Cadê o hino? Vamos homenagear Cabo Verde.
0: Insinuante, e eles...
1: É você, Claudinho.
0: Eles mesmos falam que são admiradores do futebol brasileiro, mas desse futebol que está aí, não. Do futebol que ele via.
1: Sim, assistia lá atrás, claro.
0: Atrás, então, eles aprenderam a jogar no estilo Brasil de antigamente, porque o estilo Brasil hoje se perdeu. A gente não sabe se é europeu, se é asiático. Perdemos.
1: E outra coisa também que eu acho que a gente não pode perder, Miguelzinho, nós descobrimos que nós temos uma nação que adora o povo brasileiro, o futebol brasileiro, que é Bangladesh. Né? A população lá com a camisa verde e amarela, vibrando com os nossos atletas. Acho que tinha que ter um intercâmbio melhor aí entre a CBF, com o comitê também esportivo lá também de Bangladesh. Fazer um intercâmbio melhor, né? Ajudar também aquele povo a ter o seu futebol. Enfim, fazer aí intercâmbios. E é assim que a gente, de alguma forma, agradece, né, Miguelzinho?
2: Com certeza. E nós, sobretudo os futuros atletas que irão compor a nova seleção brasileira, têm que pensar em tudo isso. Ou seja, saber que não é só o nosso país que torce por eles, mas que há tantos outros não brasileiros, ou seja, estrangeiros, que torcem pela nossa seleção e que abraçam com carinho cada um daqueles que compõem aquela nossa seleção. Então eu acho que isso tem que, de alguma forma, motivá-los também a jogar com garra, com força, com determinação, para que a gente possa levar esse sonho do Hexa aí ao nosso público.
1: Cabo Verde, nossa homenagem a vocês, Cabo Verde.

0: Ah, ótimo. Viva Cabo
1: Aliás,
0: Verde.
1: Aliás, é a imprensa está noticiando aí que o Vozinha, o goleiro de Cabo Verde, está perto de fechar nessa janela de transferências com o time do Messi lá, o Inter Miami, viu? Ah, tá em negociação para fechar bacana, com esse time lá, o time americano.
0: Ótimo,
1: Vozinha, que fechou gol.
0: Vai lá, Vozinha.
2: Fechou gol. Ele pegou aquela falta batida pelo Messi, que o juiz não autorizou, ele tentou fazer o gol. E o Vozinha estava esperto e gado, conseguiu espalmar para escanteio.
0: Miguelzinho, como é que fechou as chaves aí para o Campeonato Mundial de Futebol?
1: Olha, quartas de final começa já amanhã, às 17 horas, França e Marrocos.
0: Às 5 da tarde.
1: Às 5 da tarde.
0: Tá.
1: Na sexta, temos Espanha e Bélgica, às 4 da tarde.
0: Bacana.
1: No sábado, Noruega e Inglaterra, podia ser o Brasil.
0: É.
1: Podia ser.
0: Não
1: vai chorar mago,
0: não, Miguel. A gente tá tudo certo.
1: Noruega e Inglaterra, às 18 horas. É. E às 22 horas do próprio sábado, Argentina e Suíça. Tá fácil pra Argentina, porque ontem a gente assistiu o jogo entre Suíça e Colômbia. Não, a Suíça não consegue passar pela Argentina. Espero esteja.
0: Mas ninguém também acreditava no Egito. E o Egito quase que leva.
1: É.
0: Se não tivesse essas maldades
1: aí,
0: o Egito teria levado.
1: Analisando friamente o futebol,
0: a gente
1: consegue pelo menos identificar o que é ruim e o que é bom. Apenas isso.
0: Tá bom, gente. Eu acho que valeu, né? É isso aí. Fazer o quê, né? Essas, então, são as informações. A gente só espera que para a próxima Copa possamos ter a Itália de volta, porque
1: também
0: é aquela história, não é?
1: Muito
0: uma Copa
1: bom.
0: Do Mundo.
1: Boa lembrança,
0: sem a Itália, é como se fosse também uma Copa do Mundo sem o Brasil. Imagina como seria sem graça uma Copa do Mundo sem a presença do Brasil. Como está sendo sem graça uma Copa do Mundo sem a Itália? Não é isso mesmo?
1: Tetracampeã,
0: inclusive. Vamos torcer para que a Itália também volte. E o Jorge Jesus, o eterno treinador do Flamengo, né? Fica sempre naquela. Vai
1: o
0: vir.
1: Mister. Não, só falta você
0: mister.
1: Falar que
0: não,
1: é o Mister.
0: Não. Ele está sendo cotado para ser o treinador da seleção de Portugal. Né? Bom, exatamente. Vamos ver. Né?
1: Tá com saudade dele,
2: Vossi? Só uma lembrança importante.
1: Lá do Flamengo?
0: O Flamengo não tem esse negócio, não.
2: Uma lembrança importante. Nenhuma dessas seleções tem condições de igualar o pentacampeonato do Brasil.
1: Brasil continua sendo o único pentacampeão.
0: Então pronto, tá bom, estamos na frente. Gente, chorar pra quê? 11h31, vamos pro intervalo, voltamos em instantes. Até já.

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2: São 11 horas mais 33 minutos pelo horário de Brasília, de volta com o nosso Revista Brasil, mantendo você sempre bem informado sobre os fatos e acontecimentos de Brasília, do Brasil e do mundo. Vamos agora voltar até a redação do Rádio Jornalismo Nacional. Lá está Gabriel Brum, que nos amplia com mais informações. Gabriel, bom dia.
3: Bom dia, Miguelzinho. Bom dia a todos. É o seguinte, a gente continua falando, acompanhando essas audiências públicas lá nos Estados Unidos sobre a possibilidade de uma tarifa, né, uma sobretaxa aí sobre produtos brasileiros que estão em estudos lá pelos Estados Unidos contra o Brasil. O que acontece? A maioria dos participantes dessas audiências públicas tem se colocado contra as tarifas, né? Tem defendido que não deve ter aplicação de tarifas ou que os produtos sejam incluídos em listas de exceções. Essas informações aí têm sido corroboradas por pessoas, entidades brasileiras que estão participando dessas audiências, estão acompanhando e têm contado para a gente o que está acontecendo. Por exemplo, hoje eu conversei com o Fábio Cruz, que é vice-presidente da Centro Rochas, a Associação Brasileira de Rochas Naturais. Aí ele me contou que tem, a maioria das pessoas lá está se posicionando contra as tarifas, apesar de que tem algumas pessoas ali que defendem, algumas entidades que defendem a tarifa contra o Brasil, mas não é a maioria, essa é a minoria, né? A grande maioria é a favor de retirar tarifas ou incluir produtos em listas de exceções. Inclusive, esse foi o caso do setor dele, né, que é de rochas. Ele defendeu, por exemplo, que a rocha brasileira tem características específicas que a tornam diferente de outros lugares do mundo, além de o produto brasileiro atender assertivamente ali, a indústria dos Estados Unidos. E aí, na hora que ele fez essa argumentação, a pergunta foi feita para participantes, entidades e empresas norte-americanas que estavam ali na audiência, e elas foram junto com ele, falando que ecoaram, né, a mesma fala dele, que sim, o Brasil tem a maior diversidade de rochas do mundo e não tem, é difícil substituir o produto brasileiro, então defendendo que as rochas brasileiras não sejam taxadas. A gente conversou também, a gente recebeu uma informação, notícia, né, a nota da Associação Brasileira das Indústrias de Calçados, que informou ali que as instituições locais americanas, empresas, entidades, indústria também junto com eles, se posicionaram contra as tarifas. Um argumento muito importante aí é que o Brasil seria uma alternativa estratégica para o mercado americano, já que a maior parte dos calçados importados pelos Estados Unidos são da Ásia, né? A maioria, ali, quase a metade, por exemplo, é só da China. Então, ela menciona ali na nota, por exemplo, que o governo Donald Trump quer aí aumentar a diversidade de mercados onde vêm os produtos. Então, o Brasil, aí, que é o quinto maior produtor de calçados do mundo, é uma alternativa importante. E, de acordo com a nota do governo brasileiro, de 78 entidades e pessoas físicas que se inscreveram para se manifestar nessas audiências, entre brasileiros e norte-americanos, 63 são contra as tarifas. Então, é isso, Miguelzinho. A gente está ouvindo aí o que o pessoal está defendendo lá. E vamos ver a decisão final sobre tudo isso. Sai no dia 15 de julho.
2: Tá certo. Obrigado, Gabriel Brum, pelas informações. 11 horas mais 36 minutos pelo horário de Brasília.
4: Pois bem, nós temos aqui uma matéria, ela foi feita na Venezuela e foi feita pelo repórter o André Campos Ferrão. Ele é da agência Lusa, agência de notícias, e fala justamente sobre a real situação na Venezuela após o terremoto. Vamos acompanhar aqui um trecho desse trabalho.
5: A esperança de encontrar sobreviventes dos terremotos de 24 de junho na Venezuela é praticamente nula. Restam escombros, cadáveres, mas também uma população que luta para reerguer as casas, os negócios e vidas que em muitos casos também se desmoronaram. O jornalista português André Campos Ferrão, baseado na América Latina, esteve em serviço para a agência Lusa e vamos conversar com ele para perceber os desafios de uma reportagem no epicentro de uma tragédia. Bem-vindo, André. Tu estiveste nos últimos dias em parceria com o correspondente da Lusa em Caracas, Filipe Gouveia, sobretudo em Laguaira, uma cidade costeira perto de Caracas. Que retrato é que nos podes dar do que encontraste e como é que foi esse teu primeiro olhar?
6: O retrato que eu encontrei quando cheguei a Laguaira foi de um cenário dantesco. Foi a pior coisa que vi como jornalista, não só pelo cenário de destruição, mas também pelas pessoas que estavam desesperadas à procura de familiares, de amigos, as equipas de socorristas, quase todas apoiadas por voluntários, e quando digo voluntários, não digo apenas pessoas que vieram de fora, a grande parte eram vizinhos aí, não é? Vizinhos das pessoas que estavam desaparecidas e que estavam desesperados porque sabiam quem estava debaixo de que edifício, ou seja, quantas pessoas estavam ali. Eles sabiam quem estava à procura, não era como as equipas de socorristas, como a de Portugal e de outros países, que estavam à procura de qualquer pessoa que estivesse viva debaixo dos escombros. Aquelas pessoas não sabiam precisamente se fossem encontrar alguém, quem é que iam encontrar, e então estavam nesse desespero de encontrar as pessoas o mais rápido possível. Eu, quando cheguei, já estava quase a passar aquela baliza de tempo que se costuma chamar das 72 horas críticas, que é o período onde é mais provável

0: encontrar pessoas vivas depois desse tempo é cada vez mais complicado, ainda por cima, ou seja, não só porque as pessoas cada vez têm menos acesso a oxigênio, porque estão soterradas debaixo de quem sabe quantas toneladas de cimento, betão e outros materiais, estão sem acesso à água, sem acesso à comida, muitas delas estão feridas, estão com os corpos pressionados debaixo de toda essa pressão, e então, quando eu cheguei, estava imperava essa urgência e esse desespero de retirar o máximo dos corpos possível, mas também havia aquela sensação de desamparo, porque para onde quer que se olhasse tudo estava destruído. Então eu lembro-me de falar com algumas pessoas no princípio e algumas terem dito que não sabiam para onde se virar, porque sabiam que havia 8 pessoas debaixo de um edifício e que estavam confirmadas que pelo menos havia 8 pessoas debaixo desse edifício. E de outro lado também diziam, mas é que está aqui um edifício ao lado e também não sabemos quantas é que estão aqui. Naquele edifício viviam 40 pessoas, a maior parte das pessoas eram pessoas idosas, ou seja, temos ideia de que quase todas estariam ali debaixo. E então há essa sensação de desespero e também de impotência. Foi isso que eu senti quando cheguei lá pela primeira vez. E não sei se serve de exemplo. Eu acho que não, porque as situações não são comparáveis, mas há uns anos estive na Ucrânia, onde estive na zona do Donbass e que vi bastante destruição por causa da guerra entre a Rússia e a Ucrânia. E posso dizer que o cenário de destruição aqui, provocado por um desastre natural, não é sequer comparável.
1: Um dos momentos mais marcantes das últimas 2 semanas foi o resgate de um homem, o Hernan Gil, que ficou preso num parque de estacionamento de um centro comercial que ruiu e terá sido uma das últimas pessoas a ser retirada com vida dos escombros. Eu pergunto-te como é que foi acompanhar essa operação em que participaram GNRs e bombeiros portugueses e cujo fim foi acompanhado em direto nas televisões por todo o mundo.
0: Eu posso dizer-te que no meio de tanta tristeza e de uma situação tão horrível, ou seja, eu nem sequer me coloco na posição das pessoas que lá estão, ou seja, eu senti-o como jornalista, senti-o também como pessoa, porque lá estive pelo que vi, mas não vivi aquele momento e não vivo o desespero das pessoas que lá estão a tentar resgatar os familiares. E posso dizer que o resgate do Hernán Gil foi um momento de felicidade para muitas pessoas. Eu lembro-me que quando disseram que estávamos em contacto com a força conjunta portuguesa que lá estava a levar a cabo esta operação de resgate juntamente com equipas de socorristas de outros países, nomeadamente dos Estados Unidos, da América e do Chile, e também a Cruz Vermelha Venezuelana. E quando nos disseram que estavam a levar a cabo essa operação, obviamente fui para lá com outros jornalistas que também já lá estavam. E ficámos lá, ou seja, a primeira vez que nos disseram, eu estive lá durante a tarde, ou seja, no dia anterior ao resgate, estive lá durante a tarde e disseram: isto ainda vai demorar 2 dias porque a situação estava complicada. Esta pessoa, o Hernán Gil, estava num estacionamento, era o guarda desse estacionamento. E quando ruiu o edifício durante os terremotos, os 2 sismos do dia 24 de junho. Ele fugiu e ficou preso, ficou soterrado ali numa zona, mas ficou numa. Ele estava com espaço, como explicaram na altura os elementos da Força Portuguesa, que ele estava com espaço, podia deitar-se, podia sentar-se, tinha alguma mobilidade, mas claro, não tinha forma de sair nem de abrir caminho pelo betão, até porque estava ferido. E lembro-me que quando lá estive nessa tarde, disseram que ainda iam demorar, e durante a noite disseram que eu, entretanto, regressei a Caracas porque tinha que escrever, tinha que entregar trabalho, e a rede em Laguaira era quase inexistente. Mas disseram que havia a possibilidade de que ele fosse resgatado durante a noite, então agarrei um táxi e fui para Laguaira. Cheguei por volta das 10 da noite e esperámos até à 1, quando 1, 2:30, que foi quando nos disseram que aí sim que ia estar. Eu estava com o outro camarada da Lusa, que estava o Filipe Gouveia, que é o correspondente na Venezuela, e com outros jornalistas. Éramos quase todos portugueses e venezuelanos nesse momento. E por volta das 3 da manhã já estávamos prontos para recebê-lo, mas entretanto passaram as 3, as 4, as 5, 6 da manhã. Nesse tempo já as pessoas já tinham desmobilizado dessa comitiva para receber, que foi depois a imagem que viram no dia seguinte. Estava exatamente igual, a única diferença que era de noite. E o que aconteceu foi que disseram-nos que, depois de uma avaliação complementar, chegaram à conclusão de que era mais difícil do que pensavam e que, se o tentassem extrair nesse momento, a possibilidade de que fosse uma extração com bastantes mais riscos, não só para esta pessoa que estava soterrada, mas também para os socorristas, era maior. Então,

0: decidiram reavaliar, reajustar o que está, as operações, e isso levou a que ficássemos aí, pronto, toda a noite, ou seja, na expectativa e a esperar. Muitos de nós tentámos dormitar umas horas no chão aí em frente ao estacionamento, porque de facto, ou seja, o cenário de Laguaira é de destruição completa e não havia, não, nem se podia pensar onde é que poderíamos dormir, onde é que, ou seja, isso são questões que nem sequer entraram em jogo. Mas posso dizer que no meio disto tudo foi uma situação feliz, foi uma situação inesperada, porque até esse momento já só se ouvia falar de resgate de corpos, ou seja, não era um resgate propriamente dito, estavam a recuperar os corpos para os familiares, para que as pessoas pudessem começar a fazer o seu luto. E por volta ali das 11 da manhã do dia seguinte, quando sim se soube que ele ia sair, e quando saiu foi, já havia não só socorristas, não só, até de outros países que estavam a terminar o seu turno, já tinham sido rendidos por outros socorristas do mesmo país. Porque estamos a falar de pessoas que estavam a tentar trabalhar durante 12 horas, 14, 16 horas, e que antes de irem descansar aproveitaram para ir a ver o que é que os portugueses tinham conseguido fazer. E inclusive moradores aí de Laguaira, isto aconteceu em Cátia-Lamar, ali na zona de Playa Grande, e as pessoas tentaram juntar-se, claro que não puderam passar do perímetro de segurança, mas estavam todos entusiasmados, porque naquele momento eu pelo menos senti que as pessoas, e algumas pessoas disseram o mesmo, eu até cheguei a escrever isso nas minhas reportagens, que as pessoas diziam que era uma sensação de que estavam a assistir a um milagre, que debaixo de um. Porque ainda por cima estamos a falar que era o edifício que ruiu por baixo deste. Por cima deste estacionamento, tinha pelo menos 7 andares, estamos a falar que era uma praça comercial, que também tinha apartamentos. Ou seja, a probabilidade de o encontrarem era. E de o resgatarem com vida, as probabilidades eram escassas. E ver o Hernán Gil sair nesse momento. Não respondeu muito, claro, porque vinha cansado, era a primeira vez que tinha contacto com luz nesse. Depois de 8 dias soterrado, mas o momento foi de felicidade, e digamos que no meio de uma tragédia tão grande e de tanto desespero, poder ver as pessoas a sorrir, a chorar, a bater palmas por uma vida que se salvou foi, eu acho que foi, posso dizer que foi um momento que foi bonito e que comoveu.
1: Infelizmente, muitos outros não tiveram a mesma sorte. O número de mortos já ultrapassou os 3.500, estamos quase com 17 mil feridos contados e, pelos últimos números, quase 15 mil pessoas a dormirem em acampamentos ao relento. Como é que encontraste essas pessoas, esses sobreviventes, que tentam, enfim, ficar vivos num sítio, como referiste, rodeados como por destruição total?
0: As pessoas agarraram o que puderam, muitas delas não agarraram nada quando saíram, porque estamos a falar que foram dois sismos de magnitude na escala Richter de 7,2 e 40 segundos depois, segundo as informações, de 7,5, ou seja, foram duas brutalidades de sismo que ocorreram num período tão curto. E as pessoas, ou seja, nos primeiros dias começaram a receber tendas, lonas, para tentar proteger-se do sol, porque o sol é muito forte nessa zona. Estamos a falar de uma zona que está inclusive junto ao mar, e que já por si é, as temperaturas são altas, e todos os dias que lá estive nunca estive a menos de 35 graus, e estamos a falar que estava junto ao mar. Normalmente há aquela ideia que eu próprio tinha de que junto ao mar sempre se sente um pouco mais fresco, mas a neblina que se criou também por causa dos detritos e dos destroços que iam libertando partículas também ajudou a criar, digamos, um efeito de estufa. E as pessoas diziam todas que estava muito mais calor do que alguma vez tinham sentido. E o que eu pude ver é que, por exemplo, parques de estacionamento, de farmácias, parques de estacionamento a céu aberto, recintos desportivos, ou seja, tanto para miúdos como estádios, as próprias ruas, o que restou delas, ou seja, aquelas avenidas mais compridas e também com maior largura, ou seja, que não ficaram tão. Que elas mesmo não ficaram debaixo dos escombros dessas ruas e que não ficaram intransitáveis, as pessoas aproveitaram e colocaram as tendas aí, ou seja, também estavam a tentar colocar-se o mais próximo possível das zonas de onde estavam os postos de apoio humanitário, ou seja, para tentarem estar, para não caminharem muito também, porque depois estamos a falar de que não só as ruas estavam intransitáveis, o calor era absurdo, como também as pessoas estavam desnutridas, evidentemente, então não podiam tentavam colocar-se o mais próximo possível destes pontos de recolha de alimentos e de água e de distribuição para tentarem guardar o máximo de energias e até porque eram as zonas onde estavam a decorrer as operações de resgate. Ou seja, as pessoas tentavam pouco a pouco juntar o que podiam também. Eu lembro-me de ter visto vários moradores que, enquanto começavam a ver o início da demolição das suas casas, que entre esta consternação e a dor de não só ter perdido familiares, de não só terem perdido a vida toda aí, tentavam resgatar às vezes um sofá. Alguns já vinham não só cheios de pó, rasgados, mas resgatavam o que podiam. E algumas pessoas disseram, eu falei com um senhor que a casa dele tinha ruído, tinha caído em ruína e que ele, com o pouco tempo que teve durante os sismos, ajudou a salvar os vizinhos. Salvou uma família que estava lá, falei com os senhores depois, um casal jovem com dois bebés que conseguiu salvá-los e salvou os gatos também. E pronto, a casa dele, como era o primeiro andar, não ficou completamente destruída porque caiu por cima do resto de chão. O resto de chão era dos vizinhos, esse ficou completamente destruído. E ele disse: eu agora estou a tentar arrancar uma mala de roupa que não ficou destruída, algumas peças que aqui estão. Tentei salvar o meu micro-ondas que ficou com o vidro partido, mas ainda funciona porque tentei ligá-lo a um gerador. Os meus filhos ajudaram-me a retirar o sofá e então ele já estava, quando falou comigo, estava sentado nesse mesmo sofá. As pessoas tentavam resgatar o pouco que tinham da vida, ou seja, uma coisa que me comoveu muito no meio daquilo tudo, não só toda esta morte e uma morte muito visceral que vi foi também álbuns de fotos. É uma coisa tão simples como álbuns de fotos das pessoas que foram sacudidos dos prédios, outras pessoas tentavam resgatá-los, porque nestes momentos muitas pessoas diziam: estamos a tentar levar o pouco que ainda nos resta das nossas vidas para
2: É, realmente, nessa reportagem nos traz aí relatos impressionantes. E a situação por lá, infelizmente, na Venezuela, infelizmente ainda continua causando muita dor, infelizmente. São 11h50 agora no horário de Brasília. O Aécio Amado também com informações aqui da nossa agência de notícias, Agência Brasil. Vamos lá, Aécio.
3: Muito bem, Walter Lima. Olha, as Forças Integradas de Combate ao Crime Organizado deflagraram nesta quarta-feira uma operação para executar 274 mandados judiciais expedidos contra suspeitos de integrar facções criminosas em 16 estados. Os policiais cumprem medidas judiciais relacionadas à autuação de organizações criminosas, ao tráfico de drogas, de armas e lavagem de dinheiro. De acordo com a Polícia Federal, que integra essas forças, incluindo as polícias estaduais também, são 181 mandados de busca e apreensão e 93 de prisão, além de outras medidas cautelares autorizadas pelo Poder Judiciário. As FICO, como são chamadas Forças Integradas, ela foi criada pelo Ministério da Justiça e Segurança Pública e coordenadas pela Polícia Federal. Operam em diferentes unidades da Federação como grupos operacionais integrados e reúnem representantes de forças de segurança federais, Polícia Federal, Polícia Rodoviária Federal, Polícia Penal Federal e estaduais, como Polícia Civil e Militar. Portanto, aí a Polícia Federal, juntamente com outras forças de segurança pública, estão neste momento, continuam nas ruas em 16 estados, cumprindo esses mandados judiciais, entre eles 23 de prisão. Walter Lima.
2: Vamos lá, Miguelzinho.
4: E falando em polícia, o monitoramento das rodovias federais está sendo intensificado durante o mês de julho, Walter, inclusive em razão do uso de drones. De acordo com a Polícia Rodoviária Federal, o motivo é o aumento do movimento devido às férias escolares. 300 drones estão operando nas rodovias mais movimentadas do país. Desses, seis estão em circulação aqui no Distrito Federal, onde as principais rodovias monitoradas são as BRs 020 e 040. Drones são usados nas operações da PRF há 3 anos, mas estão começando no patrulhamento normal. Segundo o coordenador-geral de segurança viária, Estênio Pires, é a primeira vez que haverá um uso mais intenso do equipamento pela corporação. Como se sabe, o drone é uma plataforma de observação superior. Então, quando o aparelho sobe, há uma capacidade de visualização do trecho muito maior do que de uma viatura que está em solo. Aí se consegue, por exemplo, visualizar um veículo que esteja cometendo uma infração de trânsito a longa distância. E nestes casos, é acionada a equipe de solo para tomar as providências. Stênio alertou para os cuidados a serem tomados ao viajar de carro, ou seja, respeitar as normas de trânsito, principalmente velocidade e ultrapassagem, que são as manobras que mais matam nas rodovias federais. Até mesmo em locais onde é permitido ultrapassar, é importante só realizar manobra se tiver certeza de que vai iniciar e concluir a manobra com segurança. Para finalizar, Walter, as faixas da direita da ponte JK nos dois sentidos serão interditadas em horários distintos nesta quinta-feira. De manhã, a faixa da direita no sentido Lago Sul será bloqueada para trânsito das 9h30 às 11h30. Já à tarde, a faixa da direita no sentido Plano Piloto será interditada das 14h às 16h30. As intervenções ocorrem em razão de uma obra que será executada pela Nova CAP. De acordo com a companhia, durante a interdição será feito um serviço de manutenção corretiva do pavimento em razão do surgimento de buracos na pista. O objetivo principal é garantir as condições de segurança e trafegabilidade no local. Walter.
2: É isso aí, são 11h55 agora no horário de Brasília. Deixa eu aqui encaminhar as nossas congratulações em nome do Revista Brasil à Vice-Procuradora-Geral de Justiça Jurídico-Administrativa do Ministério Público aqui do Distrito Federal e Territórios, a doutora Selma, ela que foi, portanto, promovida. E queremos aqui, então, parabenizá-la, doutora Selma Leite do Nascimento Suerbron de Souza. Ela, então, foi nomeada desembargadora do Tribunal de Justiça do Distrito Federal e Territórios. A nomeação está publicada na edição de hoje do Diário Oficial da União, assinado pelo presidente da República. Pois bem, a doutora Selma foi escolhida a partir da lista tríplice formada pelo TJDFT, conforme prevê o artigo 94 da Constituição Federal. Pelo dispositivo, um quinto das vagas dos tribunais é destinado aos membros, ou seja, membros do Ministério Público e também da Advocacia, indicados em lista sextupla por suas respectivas instituições. Então, queremos aqui parabenizar a doutora Selma, ela que, portanto, acaba de ser nomeada desembargadora e assume, portanto, aí a vaga deixada pelo doutor Maurício Silva Miranda, também do Ministério Público e que faleceu em Goiânia recentemente, né, Miguelzinho?
4: Falando em falecimento, me permita fazer também um registro, uma nota de pesar, é que a nossa colega jornalista Érica Leal morreu nesta terça-feira em Brasília, após passar cerca de 2 meses internada em coma em decorrência de um acidente doméstico. Repórter da Record Brasília há 7 anos, ela construiu uma carreira voltada à cobertura de temas como política, economia, cultura e entretenimento. Antes de chegar à Record Brasília, a jornalista trabalhou por mais de 7 anos no Grupo Bandeirantes de Comunicação, aqui também na capital federal. No período, atuou como editora de texto e repórter, acompanhando pautas de alcance local, nacional e internacional. Além da televisão, Érica Leal também produzia conteúdo sobre gastronomia vegana e vegetariana nas redes sociais, por meio do perfil Virando Veganas. Com uma trajetória dedicada ao jornalismo, Érica deixa as filhas Jaqueline, de 19 anos, e Jéssica, de 17. Fica um legado, Walter, marcado pela atuação em diferentes áreas de comunicação e pela cobertura de temas de interesse público.
2: É lamentável, né, a morte dessa nossa colega, né, Miguelzinho? Pelo relato dos colegas, ela estava se divertindo em volta de uma fogueira junina e me parece que estava com cachecol e enrolado no pescoço e parece que pegou fogo da própria fogueira, uma brasa, sei lá, alguma coisa, voou e acabou, porque o tecido é muito inflável, né? E acabou então me incendiando e até ela conseguir tirar, portanto, do pescoço essa... é cachecol que chama?
4: Sim.
2: Né?
4: Ou o xale, talvez.
2: É, o xale. Aí acabou atingindo aí essa parte do corpo dela. Ficou internada alguns dias, mas infelizmente não resistiu. E a gente lamenta profundamente aí a morte da nossa colega de trabalho, que exercia a sua função aí na TV Record, né? Na nossa co-irmã, né? TV Record. Então, aos familiares, aos amigos, o nosso pesar, portanto, os nossos sentimentos. É isso, né, o Aécio? Vamos embora, né? Amanhã você...
3: Amanhã é quinta-feira.
2: Amanhã é quinta-feira.
3: Amanhã estarei aqui.
2: Amanhã você vai estar aqui, né?
3: Participando aqui nesse show de notícia, de entretenimento e de muita informação, Rosalino. Acho que é um dos melhores programas atualmente do rádio brasileiro. É o Revista Brasil.
2: Eu não tenho dinheiro para te emprestar.
3: Não, Walter Lima, é a realidade. É a realidade, Walter Lima. Você sabe disso.
2: Obrigado.
3: Você é dos bons, você sabe disso. A marca Walter Lima identifica a Rádio Nacional.
2: Miguelzinho Martins, amanhã. Obrigado, Aécio. Amanhã estaremos de volta, né, senhor Aécio?
4: Sim, amanhã, a partir das 10 da manhã, mais uma edição do nosso Revista Brasil, levando as informações, tudo o que acontece em Brasília, no Brasil e no mundo, você confere aqui nas ondas da Rádio Nacional e no programa Revista Brasil.
2: E bom que o pessoal pode conferir nos jornais da noite, né? Sempre nos jornais da noite.
4: A gente antecipa as pautas aqui, né?
2: Exatamente, modéstia à parte. Mas, assim, mas também chega aqui a hora mesmo, Miguelzinho?
4: Às quatro, né?
2: Às quatro, tá bom. Gente, vamos embora. Shimoda, um abração para você. Fez aqui a produção do Revista, Sueli também, a senhora Maria. Muito obrigado também ao Cláudio. Muito obrigado também a todos que estão nos acompanhando. Amanhã estaremos de volta, confirmado? Bom dia, Brasil!
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4: Em Brasília, meio-dia.
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4: Olá, muito boa tarde a você que nos escuta de todo o Brasil. Está no ar o Repórter Nacional, que tem hoje os seguintes destaques. Falta uma semana para Estados Unidos decidirem sobre tarifas a produtos brasileiros. E a maioria dos participantes das audiências públicas por lá se posicionou contra a medida. 60 países podem sofrer impostos por alegação de produtos fabricados com trabalho forçado. E mais.
7: Audiência sobre greve dos rodoviários no Rio de Janeiro é remarcada para a próxima semana.
8: PF faz operação integrada em 16 estados contra o crime organizado, tráfico e lavagem de dinheiro. Agentes cumprem mais de 270 mandados.
9: Justiça proíbe plataforma de aposta esportiva que operava sem autorização.
10: Colômbia dá adeus à Copa do Mundo. Mesmo perdendo pênalti, a Argentina aplica uma virada histórica e elimina o Egito. Estão definidas as quartas de final da Copa do Mundo.
4: É tudo isso e muito mais aqui no Repórter Nacional, produzido pela nossa equipe de radiojornalismo da EBC, Empresa Brasil de Comunicação. Estamos ao vivo nas emissoras da Rádio Nacional em Brasília, São Paulo, Rio de Janeiro, Amazônia, Alto Solimões, São Luís, Recife e, claro, também nas emissoras parceiras de todo o Brasil com a nossa Rede Nacional de Comunicação Pública. Eu sou Daniel Ito e você acompanha agora as principais notícias desta quarta-feira, 8 de julho de 2026.
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4: Antes de darmos início ao nosso noticiário, um aviso: diante do período de defeso eleitoral começado no dia 4 de julho, os nossos jornais seguirão as recomendações do TSE e da SECOM da Presidência da República. Portanto, não serão veiculados conteúdos que possam configurar promoção de programas governamentais, divulgação de realizações da administração pública ou valorização institucional de órgãos e entidades federais que possam caracterizar publicidade institucional, medida que se faz necessária para garantir o cumprimento das normas que regulamentam a comunicação dos órgãos e demais instituições públicas, portanto, ao longo desse período de defeso eleitoral que vai até o dia 25 de outubro. E agora sim, a gente começa o nosso noticiário com a informação de que falta uma semana para que os Estados Unidos batam o martelo sobre novas tarifas contra produtos brasileiros. Será que vai ter novos impostos? O país abriu lá uma investigação apontando, segundo eles, práticas comerciais injustas em diversos setores. E hoje
11: a discussão envolve medidas que podem ser aplicadas, inclusive com justificativa e alegação de combate ao trabalho forçado, viu? Assunto aí bastante complicado, que pode afetar nossa economia, e a gente entende melhor com o repórter Gabriel Brum aqui no estúdio.

0: Ela tem características específicas que a tornam diferente de outros lugares, além de o produto do Brasil atender à indústria dos Estados Unidos. E foi apoiado pelos participantes norte-americanos do setor.
1: Foi interessante porque a pergunta foi igual para nós três. E aí eu fui o primeiro a falar e eu mencionei o que eu acabei de dizer para você. E os outros falaram assim, olha, eu vou ecoar exatamente o que o Fábio posicionou. O Brasil é, de longe, o principal produtor e maior diversidade que existe no mundo de pedra natural.
0: Para o vice-presidente aí do Centro da Centro Rochas, o setor empresarial brasileiro tem que estar mais presente nos Estados Unidos para defender os próprios interesses.
1: Eu mesmo fui ao Congresso algumas vezes com um escritório de lobby que nós contratamos aqui. Esse trabalho é institucionalizado, é regulamentado, é muito sério aqui e isso precisa ser feito aqui. Ficou muito claro para mim que essa é a expectativa, que a gente tem um trabalho pela frente aí sobre isso.
0: Bem, a Associação Brasileira das Indústrias de Calçados informou que, junto com instituições locais americanas, se posicionou contra as tarifas. Afirmou que os Estados Unidos são o principal destino das exportações de calçados brasileiros. Além disso, o Brasil seria uma alternativa estratégica, já que a maior parte dos calçados importados pelos Estados Unidos são da Ásia. O Sindicato da Indústria do Ferro em Minas Gerais falou sobre o ferro GUSA e destacou que 60% dessa matéria usada Mas dessa matéria-prima usada na indústria norte-americana é do Brasil. Por isso, a tarifação impactaria os custos dos produtos nos Estados Unidos. Argumentos, segundo o sindicato, aí, apoiados pelas empresas americanas que participaram. Além disso, de acordo com uma nota do governo brasileiro, das 78 entidades e pessoas físicas que se inscreveram para se manifestar entre brasileiros e norte-americanos, 63 eram contra as tarifas e 15 a favor, Daniel.
2: Gabriel, essas falas foram nas audiências da investigação comercial contra o Brasil lá nos Estados Unidos, que tem entre os alvos o PIX. Essas são audiências diferentes?
0: Isso mesmo, Daniel. São duas audiências. Uma, que foi segunda e terça, trata aí de uma investigação contra o Brasil por supostas práticas desleais. E aí fala de desmatamento ilegal, propriedade intelectual, etanol, entre outros. Essa é a que reclama do PIX. Ela propõe uma tarifa de 25% sobre produtos brasileiros. Ah. A outra visa 60 países que não tomariam medidas suficientes para evitar a importação de produtos feitos com trabalho forçado, segundo os Estados Unidos. Aqui a sobretaxa proposta é de 12,5%. Essa audiência aí começou ontem e vai até amanhã. Aí a decisão final sobre tudo isso sai no dia 15 de julho, Daniel.
2: Perfeito, Gabriel. Muitíssimo obrigado. Então esperamos aí mais uma semana para saber se os Estados Unidos vão, portanto, aplicar ou não novas tarifas a produtos que eles importam aqui dos nossos exportadores e produtores do Brasil. Gabriel Brum com a gente, 12:07 agora. Bom, falando do país norte-americano que a gente mencionou agora, Estados Unidos, depois do período de cessar-fogo, Irã e Estados Unidos voltaram, viu, com os ataques lá no Oriente Médio. Na Turquia, onde participa da reunião da cúpula da OTAN, o presidente dos Estados Unidos, Donald Trump, disse inclusive que o cessar-fogo acabou. Pois é, a gente estava na expectativa aí de um acordo de paz entre os dois países, né? Quem tem as informações do conflito para a gente é Daniela Franco, da Rádio França Internacional.
3: O exército dos Estados Unidos confirmou que realizou novos bombardeios no Irã depois de ter restabelecido na véspera as sanções ao petróleo iraniano. Segundo o comando central do exército americano, essa é uma resposta a ataques que atribuem ao Irã contra três petroleiros próximos ao Estreito de Hormuz. A imprensa estatal iraniana informou que várias explosões foram registradas em três portos no sul do Irã, assim como na ilha de Kashmir. Sob anonimato, fontes americanas indicaram que os bombardeios miraram em 80 alvos, entre eles em sistemas de defesa aérea, sistemas de vigilância costeira, mísseis e locais de lançamento de drones do Irã. Segundo Teherã, um membro da Guarda Revolucionária, o Exército Ideológico do Irã, morreu na ofensiva americana. Em retaliação, o Irã também reivindicou bombardeios contra bases americanas no Kuwait e em Bahrein. O regime afirma que vai considerar como alvo legítimo qualquer instalação que permita aos Estados Unidos atacarem o Irã. Em Ankara, para a cúpula da OTAN, o presidente americano Donald Trump afirmou em uma conversa com jornalistas que o cessar-fogo com o Irã acabou e classificou os dirigentes iranianos de mentirosos. Para Donald Trump, essa é uma perda de tempo.

0: negociar com o Irã. O Catar, que é um dos países mediadores das negociações, condenou os ataques e fez um apelo pelo fim das tensões. A China declarou que uma retomada das hostilidades entre Washington e Teherã não é do interesse de ninguém. Já a chefe da diplomacia europeia, Kaya Kallas, considerou que os bombardeios complicam ainda mais as negociações pelo fim da guerra. Ao vivo da Rádio França Internacional em Paris, Daniela Franco para o Repórter Nacional.
1: Pois é, e depois dessas declarações de Donald Trump, os preços do petróleo subiram mais de 6%, viu? Apesar da declaração, Trump permite que as negociações continuem. A gente lembra que esses conflitos começaram em fevereiro deste ano, quando um ataque de Estados Unidos e Israel matou o líder religioso supremo do Irã, o Ayatolá Khamenei. Inclusive, a população iraniana vem fazendo, desde sábado passado, homenagens fúnebres ao Ayatolá. E o enterro dele está previsto para amanhã. Hoje, o cortejo fúnebre de Khamenei chegou ao Iraque e, depois dos ritos por lá, o corpo retorna ao Irã, onde vai então ser enterrado.
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1: É, a competição mais assistida do futebol mundial dá uma pausa hoje, antes de entrar na fase de quartas de final. Ontem tivemos dois jogos que decidiram as últimas seleções a garantir lugar entre as oito melhores desta Copa do Mundo. Vamos conferir os destaques com André Luiz Mendes.
3: Depois de uma boa campanha na Copa do Mundo, a Colômbia se despediu ontem nos pênaltis. Depois do empate no tempo normal 0-0 contra a Suíça, na prorrogação mesmo placar 0-0 e nos pênaltis. A equipe colombiana desperdiçou duas vezes com Sanches e Hernandes e o suíço Vargas deu números finais, fazendo com que a Suíça passe de fase e elimine a Colômbia da Copa do Mundo. Já a Argentina aplicou uma virada histórica em cima do Egito. E olha que o Messi ainda perdeu um pênalti. Os argentinos perdiam por 2-0 e em 12 minutos fizeram 3 gols, sendo um do Romero com assistência do Messi, o segundo do próprio Messi e o terceiro com o jovem Enzo Fernandes no finalzinho da partida. Com isso, estão definidas as quartas de final da Copa do Mundo, que já começam amanhã em Boston, 5 da tarde, horário de Brasília. A França vai enfrentar o Marrocos. Em Los Angeles, sexta-feira, 4 da tarde, a vez da Espanha receber a Bélgica. Em Miami, no sábado, às 18 horas, a Noruega encara a Inglaterra. Sábado, 22 horas, em Kansas City, a Argentina vai enfrentar a Suíça. Da equipe de esportes da Rádio Nacional, André Luiz Mendes.
1: E agora a gente vai para o Rio de Janeiro, onde continua a indefinição sobre os rodoviários, viu, que estão em estado de greve. E aí uma audiência pública deveria estar acontecendo agora, só que furou, viu? Encontro remarcado para a semana que vem, dia 13, segue o imbróglio por lá, portanto, no Rio de Janeiro. E a Cristiane Ribeiro está na linha, ela que vem acompanhando tudo, né, Cris? Conta pra gente por que essa reunião foi adiada, hein? Boa tarde para você.
4: Boa tarde, Daniel. Boa tarde aos nossos ouvintes. É, Daniel, essa audiência de conciliação entre os rodoviários e donos de empresas de ônibus do município aqui do Rio de Janeiro seria hoje às 11 horas no Tribunal Regional do Trabalho. Mas, como você adiantou, foi remarcada para a próxima segunda-feira, dia 13, no mesmo horário. A decisão do desembargador Gustavo Tadeu Alckmin, que é vice-corregedor do TRT, foi anunciada depois de receber do Sindicato dos Rodoviários nova proposta de negociação. De acordo com o presidente da entidade, Sebastião José, a categoria decidiu em assembleia, nesta terça-feira, flexibilizar o índice de reajuste salarial de 17% para 12% a serem pagos em duas vezes. Ele enfatizou que, atendendo o pedido do tribunal, desde a semana passada, os trabalhadores suspenderam a paralisação e continuam aí trabalhando para não interromper as negociações.
5: Nós encaminhamos a nova proposta para o Rio Ônibus e para o tribunal, comunicando ao desembargador as alterações. Em função disso, ele suspendeu a audiência e remarcou para a próxima segunda-feira.
4: Ei, Daniel, na última audiência realizada no TRT, que aconteceu segunda-feira, a direção do Rio Ônibus, que é o sindicato que representa as empresas, havia apresentado uma proposta de reajuste de 4,5%, além de aumento na cesta básica, em detrimento a uma oferta anterior de 4,39%. Mas a proposta

0: foi rejeitada na Assembleia de ontem pelos trabalhadores. E além do reajuste salarial, os rodoviários reivindicam o ticket de alimentação de R$ 1.000 e o pagamento do intervalo para a refeição como hora extraordinária. Volto com você.
1: Perfeito, Cristiane Ribeiro. Muito obrigado pelas suas informações. Enquanto isso, a gente aguarda para ver se vai haver acordo entre rodoviários e empresas de transporte de ônibus lá na capital fluminense. Agora, meio-dia e 14, quase meio-dia e 15 aqui em Brasília. Fique ligado, você vai ouvir ainda hoje.
2: Maior feira de artesanato da América Latina, a FENEARTE começa hoje em Olinda, reunindo cerca de 5 mil artesãos.
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1: Mas antes vamos falar da Polícia Federal, que, olha, fez hoje de manhã buscas por armas e munições na casa do ex-presidente Jair Bolsonaro, lembrando que está em prisão domiciliar. Repórter Gabriel Brum está de volta com a gente aqui no estúdio com mais detalhes dessa ação. Já sabemos aí, Gabriel, se foi encontrado alguma coisa na casa do ex-presidente Bolsonaro?
4: Pois é, Daniel, não foi encontrado nada. Os agentes cumpriram o mandado de busca e apreensão determinado pelo ministro do Supremo Tribunal Federal, Alexandre de Moraes. O que acontece? Após uma arma em nome do ex-presidente ser apreendida com um militar numa blitz em Brasília, o ministro manteve a prisão domiciliar de Bolsonaro, mas mandou que todo armamento e munição fossem apreendidos. Era uma lista de 8 armas no total. 6 estavam com o Exército e foram entregues à Polícia Federal. A pistola Glock 9mm já estava com a Polícia Civil, ela que foi apreendida nessa blitz. Sim. Já uma espingarda teria permanecido sob a guarda da empresa Maragato BR Importações e Artigos Bélicos, lá de Caxias do Sul, no Rio Grande do Sul, desde a aquisição. Aí o advogado de Bolsonaro, João Henrique de Freitas, confirmou nas redes sociais a busca e que nada havia sido encontrado e disse ainda que a defesa já havia informado o paradeiro dessas armas, então criticou a ação da Polícia Federal, Daniel.
1: Perfeito, Gabriel. Obrigado pelas informações então dessa operação, dessas buscas, né, da Polícia Federal na casa, portanto, do ex-presidente Jair Bolsonaro. Por falar na PF, a gente tem aí operações quase todos os dias, né, da Polícia Federal de combate ao crime. E hoje a Polícia Federal faz uma operação integrada contra organizações criminosas de diversos estados brasileiros. E o Renato Ribeiro está aqui no estúdio agora para contar para a gente, né, Renato, que essa união de forças, então, é para apurar os crimes de lavagem de dinheiro, homicídio e tráfico de drogas. Boa tarde para você, Renato.
5: Isso mesmo, Daniel, muito boa tarde. São cumpridos aí mais de 270 mandados, são 181 de busca e apreensão e 93 de prisão, principalmente em São Paulo e em Minas Gerais. Essa operação, chamada de Força Integrada 3, é coordenada pela PF e reúne agentes da Polícia Civil, Militar, Penal e Rodoviária. E, Daniel, diversas pessoas foram presas até o momento, também foram apreendidos celulares, armas, munições, documentos e dinheiro em espécie. Em Natal, no Rio Grande do Norte, na ação contra facções, 3 pessoas foram presas em flagrante. E em São Paulo, os agentes prenderam 5 investigados por roubo de carga e também houve o bloqueio de R$19 milhões em bens e valores dos suspeitos aí que estão sendo investigados por essa força integrada. E uma outra ação, batizada de Operação Conexão da Amazônia, os agentes cumprem 16 mandados de busca e apreensão nos estados do Ceará, Pernambuco, Pará e Amazonas. A justiça, inclusive, determinou o bloqueio de R$15 milhões em bens e valores dos suspeitos. E em Belo Horizonte, são executados 27 mandados, 10 de prisão e 17 de busca e apreensão. E os agentes seguem nas ruas, viu, Daniel?
1: É, a Polícia Federal com seus agentes nas ruas, então, atuando nesse combate, principalmente ao crime organizado, um dos principais problemas de segurança pública, né, que vem sendo discutidos no país ao longo aí dos últimos tempos. Renato, obrigado pelas informações aqui no Repórter Nacional. Voltamos agora ao Rio de Janeiro, porque por lá a justiça proibiu a operação de uma plataforma de apostas, viu? Olha só, por uso indevido da marca e da identidade visual da Loteria do Estado. Inclusive, essa empresa já havia sido reprovada no processo de habilitação, mas continuava atuando ilegalmente. Vamos conferir os detalhes na reportagem de Solimar Luz.
3: O Ministério Público do Rio de Janeiro conseguiu na Justiça a suspensão de uma plataforma de aposta esportiva que operava sem autorização da Loterge, a Loteria do Estado do Rio. Segundo o MP, a empresa responsável pela plataforma fraudou documentos para simular que tinha autorização da Loterge para operar no Estado. Na decisão, a Justiça determinou a suspensão imediata da exploração de apostas sem autorização estatal pela empresa e pelos demais réus da ação. Também foram adotadas medidas para desarticular a estrutura utilizada pelo grupo, entre elas a identificação dos responsáveis pelos domínios eletrônicos, o bloqueio de acesso aos sites investigados, a proibição de criação de novas plataformas de apostas sem autorização do poder público e o bloqueio do processamento de pagamentos vinculados às plataformas. A ação comprovou que a empresa utilizava indevidamente a identidade visual e a imagem institucional da Loterge para transmitir credibilidade e aparentar regularidade, mesmo após ter sido considerada inabilitada no processo de credenciamento promovido pela autarquia. Com informações da Agência Brasil, da Rádio Nacional, no Rio de Janeiro, Solimar Luz.
1: E a gente fala agora sobre o enfrentamento do discurso de ódio e ao neonazismo, isso lá na região norte do país, viu? O foco de uma missão realizada esta semana em Belém, pelo Conselho Nacional de Direitos Humanos. O repórter Gabriel Corrêa está na linha com a gente, explica ao vivo como que está funcionando então essa missão, né, Gabriel? Boa tarde para você.
6: Olá, Daniel. Boa tarde para você e para os ouvintes também. Daniel, essa atividade tem o objetivo de mapear a atuação desses grupos que você citou, ouvir os representantes e reunir informações para a formulação de políticas públicas. A programação prevê reuniões com representantes do sistema de justiça e de segurança pública, encontros com organizações da sociedade civil, um seminário acadêmico e uma audiência pública para receber os relatos sobre os discursos de ódio. A missão conta com a participação do Observatório Nacional de Enfrentamento ao Discurso de Ódio e ao Neonazismo, que atua no mapeamento desse cenário e também no diálogo institucional sobre o tema. Segundo relator do Observatório, Carlos Nicodemos, esse é um problema que só vem aumentando em todo o país.
7: No estado de São Paulo, por exemplo, existem 93 células neonazistas. Na cidade de Blumenau, 63 células. E fazendo esse mapeamento numa abrangência nacional, chegando em outras regiões, como também identificamos na atuação da relatoria, no estado de Pernambuco, ataques a centros de formação por grupos neonazistas.
6: Pois é, Daniel. Amanhã, a Universidade Federal do Pará sedia o seminário Direitos Humanos, Discurso de Ódio e Internet, com a presença de especialistas e pesquisadores para discutir o funcionamento das plataformas digitais. Informações do Observatório apontam que o ambiente virtual é justamente o canal de organização desses grupos extremistas. E ao longo da semana, até sexta-feira, estão previstos diálogos com instituições estaduais, o Tribunal de Justiça, o Ministério Público, a Defensoria Pública, a Ordem dos Advogados do Brasil e pesquisadores. No encerramento, uma audiência pública vai receber denúncias e relatos. Depois, um relatório técnico será encaminhado a órgãos públicos e entidades da sociedade civil. Daniel, segue no estúdio.
1: Perfeito. Gabriel Corrêa, muitíssimo obrigado, viu, pelas informações então, sobre combate ao ódio e neonazismo na região norte do país. E hoje, 8 de julho, é celebrado o dia do panificador, ou seja, o nosso famoso e tão importante padeiro, né? Uma data então dedicada a esses profissionais que começam a rotina antes mesmo do amanhecer para garantir aí esse alimento presente na mesa de milhões de brasileiros em todo o país. Vamos ouvir a reportagem de Cláudio Lobato, nosso colega da Rádio Cultura FM de Belém, emissora da Rede Nacional de Comunicação Pública.
8: A gente fica satisfeito, né? Saber que o nosso trabalho está sendo valorizado por todos, o pessoal aí comprando e a gente fazendo o nosso melhor todos os dias.
9: O Natanael Ribeiro é padeiro e nem sabia que tinha um dia inteiro dedicado à sua profissão. A data foi criada para valorizar o trabalho desses profissionais que, com técnica, dedicação e paixão, transformam ingredientes simples em alimentos essenciais para milhares de pessoas todos os dias. Não é raro que padeiros que põem a mão na massa se tornem donos de padaria. Foi o que aconteceu com o Naldo Silva.
10: Com pouco tempo, graças a Deus, que eu montei aqui ela, a gente tem uma boa freguesia, graças a Deus, e produto de qualidade.
9: Alguns historiadores acreditam que os primeiros pães foram feitos há mais de 12 mil anos na Mesopotâmia, na atual região do Iraque. O Dia do Panificador foi criado em homenagem a Santa Isabel de Portugal, conhecida popularmente como a padroeira dos padeiros. Com impacto direto na vida das pessoas, o trabalho do panificador movimenta uma cadeia produtiva de grande relevância econômica. Com o aumento da demanda por produtos diferenciados e de qualidade, esses locais buscam constantemente profissionais qualificados.
10: Que é um trabalho cansativo, que você não tem descanso quase, né? Porque é um trabalho praticamente quase 24 horas.
9: Aos padeiros e aos donos de padarias que também já foram ou são padeiros, a nossa homenagem. As suas mãos carregam o dom de moldar o sabor, o aroma e a textura de delícias milenares. Da Rádio Cultura FM de Belém, Cláudio Lobato para a Rádio Nacional.
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1: A gente tá nesse clima pra falar da maior feira de artesanato da América Latina, que abre as portas para mais uma edição em Pernambuco. E quem conta tudo para a gente é o repórter Madison Euler, que está na linha para destacar a FENEARTE, né, Madison? Boa tarde para você.
12: Isso mesmo, Daniel. Uma boa tarde para você e para os ouvintes. A abertura acontece hoje. A FENEARTE vai acontecer até o dia 19 de julho no Centro de Convenções de Olinda, que vai receber aí cerca de 5 mil artesãos para essa 26ª edição. O tema desse ano é Celeiros de Pernambuco, ofício que transforma. A feira vai fazer aí uma homenagem aos artesãos e profissionais que têm suas vidas modificadas pelo ofício de transformar couros e peças em abrigos de proteção e ornamento, como a fabricação e reparo de selas, arreios e artefatos de montaria em couro. Além da comercialização de produtos, a programação contará com oficinas, palestras, atrações culturais, shows, feira gastronômica e exposições. Um dos destaques é um bate-papo no chamado Conversas Instigantes, no espaço Janete Costa, que vai ocorrer de amanhã até o dia 17, sempre às 7 da noite, e que vai reunir renomados artesãos, artistas, arquitetos, designers e outros criadores para compartilhar suas experiências sobre seus trabalhos, não só como ativo cultural, mas também econômico. Além desse bate-papo, serão oferecidas 13 oficinas que abordam desde práticas tradicionais até experiências voltadas à sustentabilidade e à inovação no fazer manual. No espaço Cozinha FENARTE vão ter aí 18 oficinas de receitas inspiradas em sabores do sertão de quinta a domingo. E em outro setor que é dedicado à moda, no mezanino do Centro de Convenções, ele vai receber nos dois próximos sábados do calendário da feira 9 desfiles de estilistas e marcas e coletivos pernambucanos. Já o projeto Pernambuco Meu País, que percorre todo o estado, ele vai ter uma edição especial dentro da feira. Vão ter mais de 60 atrações musicais, tanto da cultura popular quanto da cena contemporânea. Vai ter aí ciranda, coco, maracatu, afoxé, pastoril e grupos carnavalescos, além de shows de artistas como a Laís Sena, o Silvério Pessoa, o Marcelo Genesi e a Orquestra Malassombro. Para interesse aí, a programação dia a dia e o acesso à feira já está disponível no site fenearte.pe.gov.br. Volto com você, Daniel.
1: Perfeito, Madison, muito obrigado. Muito bacana, começando, portanto, a FENEARTE, maior feira de artesanato da América Latina, lá em Pernambuco. Sou doido para conhecer, viu? Um dia, quem sabe, eu apareço por lá. Meio-dia e 28. E atenção aí os contribuintes que não precisaram pagar o imposto de renda nem declarar, já está aberta a consulta da Receita Federal ao primeiro lote especial de restituição automática do imposto de renda, que é conhecido como cashback, né? Então, são mais de 3 milhões e meio de contribuintes em todo o país que vão receber esse lote especial e ao todo serão 460 milhões de reais em restituições. Hoje é dia da consulta ainda, viu? O pagamento só vai ser realizado lá no dia 15 de julho, diretamente na conta vinculada à chave Pix do tipo CPF do contribuinte, portanto, que não precisou pagar nem declarar o imposto de renda, mas que tem esse cashback do Leão, portanto, para receber daqui a alguns dias. É sempre bom o dinheirinho na conta, né? Meio-dia e 29 é hora certa em Brasília. O Repórter Nacional fica por aqui com trabalhos técnicos de Thiago Coelho. Muito obrigado pela sua companhia. Confira as nossas reportagens no site da Rádio Agência e também nos siga no Instagram, @RadioNacionalNoticias. Uma ótima tarde para você. Tchau.
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17: Olá para você que está sintonizado na Rede Nacional de Comunicação Pública. Está no ar o Rádio Sociedade, a sua revista diária de educação e cultura. Muito prazer, eu sou Felipe Rangel. E nesta quarta-feira, 8 de julho de 2026, eu apresento os destaques desta edição. A série Rádio Nacional 90 anos em 90 histórias fala sobre o repórter Esso e a cobertura da Segunda Guerra na Rádio Nacional. O Ciência no Rádio, parceria entre o Observatório Nacional e a Rádio MEC, conversa com a sismóloga Eveline Sayão. Ela vai falar sobre os terremotos que atingiram a Venezuela recentemente. E o Perguntar e Pensar fala sobre corrupção. Tudo isso em menos de 30 minutos aqui no Rádio Sociedade.
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17: 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Vamos começar? Vem aí a série 90 anos em 90 histórias. O repórter Esso e a cobertura da Segunda Guerra na Rádio Nacional.
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19: Década de 1940. O mundo estava vivendo a Segunda Guerra Mundial. No Brasil, o rádio se transformava no principal elo entre os acontecimentos internacionais e a vida cotidiana da população.
20: E um programa que representou bem esse momento foi o Repórter Esso. Lançado em 1941 na Rádio Nacional, o noticiário trouxe um modelo inspirado diretamente no radiojornalismo norte-americano.
21: E atenção, atenção! Informa o repórter Esso, testemunho ocular da história em edição extraordinária. Londres. A Inglaterra e a França acabam de declarar guerra à Alemanha. A decisão francesa e britânica ocorre 2 dias depois que tropas alemães invadiram a Polônia.
19: O perfil do presidente Getúlio Vargas sempre esteve próximo aos regimes nazifascistas. Mas os Estados Unidos tinham a intenção de ter o Brasil como aliado na guerra, para, inclusive, usar o espaço aéreo brasileiro. Em troca do apoio aos Estados Unidos, o Brasil consegue o dinheiro para a construção da Companhia Siderúrgica Nacional em Volta Redonda, no Rio de Janeiro.
0: Pronto. A partir desse momento, a Rádio Nacional entraria de vez no assunto, com uma linha editorial favorável aos Estados Unidos.

0: A pesquisadora Izane Mustafa lembra que Getúlio chegou a proibir que cidadãos de países aliados à Alemanha, Itália e Japão tivessem voz nas emissoras aqui no Brasil.
1: Quando ele entra na Segunda Guerra Mundial, ele determina a caça de rádios das pessoas de origem alemãs, italianas e japonesas, para que não ouvissem as rádios dos seus países e soubessem o outro lado da história da Segunda Guerra Mundial. Então, assim, a gente sabe que teve essa crueldade, que essa censura foi muito forte, né? E era proibido ouvir. Se alguém fosse pego ouvindo uma rádio alemã, essa pessoa poderia ser presa.
2: Getúlio queria fazer o Brasil ter influência no exterior. E com a instalação no Rio de Janeiro do Parque de Transmissões de Ondas Curtas da Rádio Nacional, o sinal da emissora chegaria em várias partes do mundo. O pesquisador Luiz Carlos Saroldi fala a respeito dessa expansão.
3: Mudam o parque de transmissão, onde vão ser instaladas, além da emissora de ondas médias, quatro emissoras de ondas curtas, para que o Brasil pudesse realmente ser ouvido lá fora.
0: Naquele período, os Estados Unidos ampliavam sua influência política e cultural sobre a América Latina.
2: A cultura americana passou a ocupar espaço crescente no imaginário brasileiro. O personagem Zé Carioca surgia no filme Alô, Amigos, de Walt Disney. Carmen Miranda conquistava Hollywood e os ouvintes da Rádio Nacional em todo o Brasil.
4: O meu ganza faz tica-tica-bum-tica, pra eu cantar o tica-tica-bum-tica. Com a canção do tica-tica-bum-tica, meu coração faz tica-tica-bum-tica.
0: Apesar de editorialmente estar a favor dos norte-americanos, a Rádio Nacional noticiou com forte impacto emocional uma das maiores tragédias humanas de todos os tempos: a soltura de uma bomba atômica pelos Estados Unidos contra a população do Japão.
5: Washington. Os Estados Unidos lançaram hoje sua primeira bomba atômica sobre a cidade japonesa de Hiroshima. Um imenso cogumelo radioativo se elevou sobre a cidade que praticamente sumiu do mapa. A data de hoje, 6 de agosto de 1945, ficará nos anais da história, pois nela, o homem, pela primeira vez, explodiu uma bomba de poder destruidor jamais atingido antes e de consequências ainda não conhecidas para o futuro da humanidade. Informou o seu repórter Esso, testemunho ocular da história, em edição extraordinária.
2: A credibilidade era tanta que muitos brasileiros só acreditaram que a Segunda Guerra Mundial tinha acabado quando ouviram a notícia pelo repórter Esso da Rádio Nacional.
6: Acaba de falecer o presidente Roosevelt. Os britânicos entraram em Hamburgo. Mussolini acaba de ser enforcado pela multidão enfurecida na Praça Loreto em Milão. A rádio de Hamburgo, depois de transmitir o crepúsculo dos deuses durante muitas horas, acaba de anunciar: o Führer morreu. Terminou a guerra, terminou a guerra, terminou a guerra.
0: A programação misturava informação e entretenimento de maneira inédita. No mesmo aparelho em que o público escutava notícias sobre a guerra, também acompanhava as radionovelas. Essa mistura ia dando o tom de novos hábitos que estavam sendo criados na sociedade brasileira.
7: A ficção faz isso, né? Ela faz a compensação social que a vida não faz. O bem sempre triunfava, o mal acabava sendo punido, que na vida real não é assim, né? Então tinha essas chaves, que são chaves clássicas da ficção. As questões cotidianas estavam lá, por exemplo, da guerra. De vez em quando aparecia a questão do espião nazista, né, que vão dialogando e dando um pouco da temperatura.
2: Temperatura que estava alta na Rádio Nacional, sendo cada vez mais sintonizada em várias partes do Brasil e agora do mundo.
0: Esse episódio usou áudios do acervo da empresa Brasil de Comunicação e do documentário Rádio Nacional, O Brasil em Sintonia, de Paulo Rossio.
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10: Confira as notícias do esporte com o professor Wagner Gomes. Hoje ele traz informações sobre o basquete e também da natação. Olá, mestre.
11: Olá. A seleção brasileira de basquete masculino segue invicta nas eliminatórias para a Copa do Mundo do ano que vem no Catar. A equipe foi à Colômbia e manteve os 100% de aproveitamento ao vencer o jogo pelo placar de 104 a 80. Agora o Brasil seguirá para a segunda fase das eliminatórias, a partir do dia 26 de agosto. Os confrontos serão contra os classificados do Grupo A, Estados Unidos, México e República Dominicana. O recorde mais antigo da natação feminina era os 200 metros borboleta da chinesa Liu Zhig, com a marca de 2 minutos, 1 segundo e 81 centésimos. Na época, eram usados os trajes especiais conhecidos como Fast Skin, pele rápida. Esta marca foi batida pela canadense Summer McIntosh, que nadou para 2 minutos, 1 segundo e 65 centésimos, na seletiva do Canadá. A nadadora detém 3 títulos olímpicos. O feito foi muito importante, principalmente por ter sido conquistado em condições atuais, onde os trajes especiais não são mais permitidos. Um grande abraço a todos e até amanhã.
10: Valeu, Wagner. Até amanhã. É hora de informação com o Fique Ligado.
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10: Especialista alerta para uso seguro da inteligência artificial. Vamos saber mais com Priscila Mazenotti.
12: Tem aqueles que usam para tudo.
13: Para calcular valores de produtos, comparar valores nutricionais, fazer melhores escolhas no mercado, fazer melhor planejamento financeiro. Uma coisa que eu utilizo muito é para personalizar o meu treino. É para tudo.
12: E tem os que usam só por diversão.
14: Ah, uso praticamente para brincadeiras, para montar imagens, fazer memes para internet, pegar uma foto e fazer uma brincadeira com amigos, essas coisas.
12: Mas tem também quem use pontualmente, apenas para os casos específicos. É o caso da estudante Dandara Albuquerque, que está contando com uma ajuda extra para montar o roteiro de viagem.
15: Para saber quais dias eu deveria visitar em tais lugares. Ele também me deu a opção de locais para poder visitar. Opções de hotéis também, então dá para você verificar que é real, porque você pega o nome do hotel, joga no Google e faz o seu agendamento. Então ele deu umas opções de hotéis mais econômicos, locais também de alimentação, horários. Então nesse quesito a gente tem um apoio maior da inteligência artificial, porque a gente perderia muito mais tempo procurando, né, no Google, e lá já tem direto, então você utiliza o Google só para procurar os telefonemas, enfim.
12: A gente está falando aqui da inteligência artificial generativa, usada para textos, imagens e análise de dados. É o ChatGPT, o Gemini, o Copilot, entre tantos outros. O pesquisador e especialista em informática Kleber Zanquetin explica que a Dandara está certinha. Esses chats servem mesmo para isso, como uma ajuda, um assistente, e não para tomar decisões por você. É aquela velha dica, diante de uma resposta, sempre conferir depois.
16: Eu acho que essa é a abordagem perfeita, porque você aproveita todo o potencial que essa tecnologia tem para checar um grande volume de informações, validar dados em diferentes fontes e fazer um resumo e eventualmente até uma sugestão de um roteiro. E aí depois ela vai e checa cada uma dessas informações, confirma com o hotel, confirma com os pagamentos como vão ser realizados. Eu acho que essa é a abordagem mais recomendada atualmente.
12: Para isso, é preciso ter método, saber o que perguntar e confiar desconfiando. Até porque, à medida que a tecnologia vai avançando,

0: passando, os golpes e as manipulações também vão. O especialista Kleber Zanquetin chama a atenção para uma preocupação atual.
1: Ou eles manipulam os dados que a IA vai usar para poder tomar as decisões, ou são introduzidos na sua chamada, né, na sua consulta, algumas informações que podem alterar a resposta que a inteligência artificial está dando, ou eventualmente vazar informações de dados que você está passando para eles, né? Então, essa é uma das estratégias que os atacantes estão utilizando. Então, a gente tem que sempre ter muito cuidado.
0: No Congresso, tem projeto falando da regulamentação da inteligência artificial, pensando não só nessa questão de manipulação, mas dos riscos, dos direitos autorais e da transparência. Enquanto isso, vale a recomendação do professor Zanquetin. Cuidado com dados sensíveis, informações pessoais, de saúde e de dinheiro. Verifique a fonte que a IA está usando como base. É ter uma régua de checagem mais alta, explica o especialista. E desconfiar quando a resposta for cravada, única e fechada, sem alternativas. Com produção de Bel Pereira, da Rádio Nacional em Brasília, Priscila Mazenotti.
2: Valeu, Priscila. Seguimos com o Ciência no Rádio.
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2: O número de mortos nos terremotos que atingiram a Venezuela em 24 de junho subiu para mais de 3.300, segundo dados oficiais divulgados no último domingo. O novo balanço também aponta mais de 16 mil feridos. Para entender o que causou esse terremoto na Venezuela e por que ele deixou tantas vítimas, o Ciência no Rádio desta semana entrevista a sismóloga Eveline Sayão. Ela é pesquisadora do projeto Rede Sismográfica Brasileira, coordenado pelo Observatório Nacional, nosso parceiro aqui no Ciência no Rádio. Olá, Eveline, seja bem-vinda ao Ciência no Rádio.
4: Olá, Felipe. Obrigado pelo convite para estar na Ciência no Rádio.
2: Para começar, eu queria que você nos explicasse o que é um terremoto.
4: O terremoto é basicamente uma vibração natural da crosta terrestre, causada aí pela liberação súbita de energia acumulada ao longo de milhares de anos. Porque a camada mais externa do nosso planeta, ela não é inteiriça. Ela é dividida em grandes blocos, chamadas placas tectônicas, e essas placas, elas têm constante movimento. Elas podem colidir uma em direção à outra, elas podem se afastar. Elas podem estar lado a lado, tendo um movimento de deslizamento, cada uma em uma direção. E esses movimentos todos, eles liberam energia quando elas se tocam, né? Essa vibração é o terremoto.
2: E por que esse terremoto ocorreu justamente na Venezuela?
4: A Venezuela, ela tem uma característica geológica importante. Ela está entre duas grandes placas tectônicas, a placa do Caribe e a placa sul-americana. Essas placas, elas estão deslizando uma em relação à outra e acumulando tensão ao longo de milhares de anos. E quando essa tensão ela ultrapassa a resistência das rochas, ela ocorre aquela ruptura repentina, ela libera uma grande quantidade de energia que foi esses terremotos que acometeram a região.
2: E qual o motivo para esse terremoto, em específico, ter deixado tantos mortos e feridos?
4: Ele foi muito superficial, a 15 quilômetros de profundidade. Isso tem um potencial muito destrutivo para a superfície.
2: A gente que é leigo tem a impressão de que um terremoto ocorre do nada, pois não há como prevê-lo. É isso mesmo?
4: Na sismologia, nós sabemos que esse do nada é, na verdade, um longo processo de acumulação de energia. O movimento dessas placas, das placas tectônicas, é contínuo, é constante. Mas as falhas geológicas muitas vezes ficam ali travadas devido ao atrito. Durante décadas ou séculos, essas placas ali continuam exercendo força uma com as outras, né? E acumulando tensão. Quando mais tempo essa falha permanece ali travada, acumulando tensão, maior será a magnitude quando esse limite das rochas entrar em ruptura, né? Ele for atingido esse limite, essa ruptura vai liberar essa energia que muito se acumulou.
2: Mas, Eveline, a gente sempre aprende na escola que o Brasil não tem terremoto. Isso é mesmo verdade?
4: Não é correto falar que no Brasil não tem terremotos, né? No Brasil, a gente tem uma característica geológica diferente das que a gente está falando aqui. A gente está no interior de uma placa tectônica, a placa sul-americana. E a gente fala que é intraplaca, né? No interior da

0: placa. A gente sofre influência desses terremotos, né? Como aconteceu aí na Venezuela, a gente está falando de um terremoto de magnitude muito grande. E essas ondas, elas, de um terremoto, elas vão para todos os lados, sempre. Mas algumas mais fortes, elas conseguem caminhar no interior da Terra e chegam a grandes distâncias, igual aconteceu com a gente, né? Chegam aqui, chegaram em Belém, em Manaus, foi sentido essas ondas, né? Porque encontram também uma região geologicamente mais fácil de ter essa propagação dessa onda, né? E quando um terremoto aí, por exemplo, ocorre nas cordilheiras, no Chile, na Argentina, também senti muito em São Paulo, né, que está em cima de uma bacia. Então, o Brasil, por estar no interior da placa tectônica, a gente não tem uma condição geológica favorável a não ocorrer, não está sofrendo com esses grandes terremotos que ocorrem em limite de placa. Os terremotos do nosso país, eles tendem a ser de média a baixa magnitude.
1: Para finalizar, você pode nos contar um pouco sobre o trabalho do Observatório Nacional no monitoramento de tremores?
0: Primeiramente, a gente faz parte da Rede Sismográfica Brasileira, que é um conjunto de instituições, né, que tem aí mais de 90 estações sismográficas espalhadas pelo país. Então, a gente tem uma boa cobertura do nosso território. Então, a gente faz o monitoramento em tempo real. A gente recebe os dados dessas estações, a gente analisa esses eventos, a gente responde tanto para a comunidade científica quanto para a comunidade em geral, né? Então, a gente responde à Defesa Civil quando precisa, né? Muito do nosso trabalho está nessa resposta à população.
1: Muito obrigado, viu, Eveline? Apesar dessa triste situação, foi um prazer ter você aqui no Ciência no Rádio.
0: Obrigada, Felipe. Agradeço mais uma vez pelo convite para estar aqui no Ciência no Rádio.
1: Eu conversei com a sismóloga Eveline Sayão sobre os terremotos que atingiram a Venezuela. O Ciência no Rádio volta na próxima quarta-feira.
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1: Rádio Sociedade continua com o Perguntar e Pensar, que hoje fala sobre corrupção. O quadro é uma parceria da Rádio MEC com a Sociedade Brasileira de Psicanálise do Rio.
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4: Julião, eu tô revoltada hoje.
5: Nossa, Isabelle, o que aconteceu?
4: Todo dia eu escuto algum adulto dizendo: não aguento mais ver as notícias na televisão, só tem corrupção. Aí eles falam, todo mundo é corrupto. Político, juiz, empresário, policial. Julião, parece que ninguém presta. E aí sobra pra quem? Sobra pra gente.
5: Sim, Isabelle, tem muita corrupção mesmo. Mas olha, no Brasil sempre foi assim, tá? Desde que os portugueses chegaram. Mas vou te contar uma coisa, não é só no Brasil que tem corrupção, não. Tem corrupção em todo lugar do mundo. Mas vem cá, me fala mais dessa sua raiva.
4: Tio, eu não sei, me dá uma sensação assim de sei lá, de ser enganada. Desde pequena a gente sempre escuta que tem que respeitar as regras, que não pode mentir, não pode roubar, tem que ser correto com as pessoas, tem que fazer tudo certo. Aí eu escuto essas coisas e parece que para vários adultos vale tudo diferente do certo.
5: Olha, Isabelle, eu entendo a sua revolta, tá? Porque muitas vezes, infelizmente, quem mais deveria dar o exemplo e cuidar que as regras fossem cumpridas é justamente quem aparece por aí desrespeitando. Aí a gente sente mesmo uma mistura de raiva, decepção, impotência.
4: Impotência gigante, tio Leon. Alguns fazem o que querem porque têm poder e muitos outros ficam tentando andar na linha. Dá muita raiva. E, sinceramente, dá vontade de pensar, pra quem tão regras?
5: Sim, dá muita raiva mesmo. E quando a raiva vem junto com a sensação de impotência, às vezes nasce uma tendência complicada. Eu diria até perigosa, que é o perigo de desacreditar na importância de respeitar as regras, os combinados, os limites que existem na vida em grupo.
4: Mas é meio inevitável, né? Porque é muito injusto. Tipo, eu tenho sempre que fazer tudo direitinho. Eu nunca furo fila, sempre chego nos horários certos das aulas, sempre me esforço para fazer tudo do jeito que os meus professores, que os meus pais pedem. Enquanto isso, um monte de gente fica por aí desrespeitando as regras e passando por cima dos outros. Pra quem então seguir as regras?
5: Isabelle, meu amor, que bom que você se esforça para fazer tudo direitinho, viu? Isso é muito importante. Mas é muito importante também

0: em seu questionamento sobre se vale a pena ou não respeitar as regras, porque tem a ver com uma coisa que é muito antiga da vida em grupo.
1: Como assim?
0: Para que se possa coexistir em sociedade, as pessoas precisam seguir regras e acreditar minimamente que as regras servem para todo mundo. Só que quando essa confiança é quebrada, aí aparece um sentimento de caos.
1: É exatamente isso. Caos. Parece que nada faz sentido.
0: Viver em sociedade exige abrir mão de certos desejos. Não dá para cada um fazer só o que quer o tempo todo. As leis existem justamente para impedir que qualquer um saia por aí fazendo o que der na telha.
1: Só que parece que algumas pessoas acreditam que podem fazer isso mesmo assim. Os mais fortes, os mais ricos, os mais poderosos. Eles acham que podem fazer qualquer coisa sem nem pensar se vão prejudicar outras pessoas.
0: Sim, exatamente. Muitas vezes eles fazem mesmo. Isso é muito grave, porque enfraquece a confiança coletiva. Mas aí tem essa armadilha perigosa, a armadilha de pensar, já que alguns fazem, eu também posso.
1: É tipo aquele negócio de todo mundo rouba, então eu posso roubar também.
0: Exatamente, Isabelle. Quando diz respeito às regras ou à corrupção vira algo naturalizado, ela pode sim contaminar o dia a dia das pessoas. Pequenas mentiras aqui, pequenas vantagens ali, pequenas desonestidades passam a parecer normais. E aí que mora o perigo. Porque quando a gente sente muita raiva de ver essas coisas acontecendo assim impunemente, fica bem mais difícil respeitar os limites. Só que é justamente nesses momentos que os limites ficam ainda mais importantes.
1: É bem difícil mesmo aguentar, porque às vezes a gente se sente até meio bobo quando fica fazendo as coisas certas.
0: Eu sei, às vezes parece que ser ético, agir respeitosamente, é ser ingênuo ou bobo. Mas talvez exista uma diferença enorme entre ser ingênuo ou bobo e escolher não repetir aquilo que a gente sabe que é errado e que revolta a gente.
1: Explica melhor, Tileon.
0: Tipo assim, existem pessoas que, quando se sentem abusadas, desrespeitadas, acabam reproduzindo o abuso e também saem desrespeitando por aí. Já outras pessoas conseguem transformar a indignação em pensamento, crítica, responsabilidade e agem diferente para ajudar a construir um mundo melhor. E para essas pessoas, agir corretamente também faz elas se sentirem melhores consigo mesmas.
1: Sabe, tio Leão, eu acho que o que eu tava querendo mesmo era ouvir alguém admitir que isso tudo realmente dá muita raiva. E é muito difícil de entender.
0: Olha, Isabelle, a sua revolta mostra que para você é importante acreditar que o mundo pode ser um lugar melhor. E que mesmo que tenha muito adulto por aí desrespeitando as regras, que a gente deve sempre tentar fazer aquilo que a gente sabe que é o correto.
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3: Esse foi o Perguntar e Pensar da Sociedade Brasileira de Psicanálise. O quadro passa por aqui todas as quartas-feiras. E o Perguntar e Pensar encerra o Rádio Sociedade de hoje. O programa teve edição de Lucas Alexandre, coordenação de programação de Rodrigo Soprana, produção de David Isidoro e apresentação de Felipe Rangel. Muito obrigado pela sua companhia. Voltamos amanhã no mesmo horário. Até lá!
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5: Eu sou Natália Mendes, está começando o Nacional na Copa, edição especial Batalhas da Copa. Este é o nosso programa especial de Copa do Mundo aqui da Rádio Nacional. Vamos juntos até semana que vem, viu? Tá acabando a Copa do Mundo. Dia 17 vai ao ar a nossa última edição. E hoje, gente, hoje não tem jogo de Copas do Mundo, né? Mas isso não quer dizer que não teremos Batalhas da Copa aqui. Temos sim! Nós estamos no ar de segunda a sexta para a Rádio Nacional da Amazônia e Nacional AM de Brasília, sempre nesse horário, começando a uma, vamos até 1h30 da tarde no horário de Brasília, e também com a Rádio Nacional do Alto Solimões. Estamos no ar de 11 às 11h30 da manhã para Tabatinga e região. Pode participar com a gente no 61996741568. Pipica e Abi me acompanhando nos trabalhos técnicos. Boa tarde, Pipi! É isso, vamos nessa, porque, como eu falei, hoje, dia de folga da Copa do Mundo, né? Já estamos até órfãos aqui, sem saber o que fazer nesse dia sem jogo de Copa do Mundo. Foram 30 dias seguidos aí de muito futebol, muita bola na rede na Copa do Mundo dos Estados Unidos, México e Canadá, mas deem um jeito de fazer as nossas batalhas aqui nesse dia, viu? Daqui a pouquinho a gente vai conferir uma batalha musical com as músicas escolhidas para tocar na hora do gol ou para celebrar a vitória por cada uma das seleções que estão nas quartas de final. Vamos falar então de quem chegou lá. Vamos para as batalhas de ontem.

Ontem tivemos os dois últimos jogos das oitavas de final, começando com Argentina e Egito, que a gente começou a acompanhar junto aqui no nosso programa, né? Quando estávamos no ar, até falei aqui, gente, gol do Egito, o Egito saiu na frente, logo depois Messi cobrando o pênalti, fez o quê? Desperdiçou o pênalti. E assim encerramos nossa participação aqui nesse jogo, mas ele continuou. E continuou, gente, de um jeito

13 minutos. Isso mesmo, em 13 minutos, Messi e seus companheiros viraram o jogo para cima do Egito. Argentina 3-2, Egito. O Messi, como eu falei, a gente acompanhou aqui no ar ontem, né? Ele perdeu um pênalti aos 21 minutos do primeiro tempo, quando a Argentina já estava perdendo por 1-0, mas ele não desistiu, liderou a reação argentina, porque foi lá nesse tempo, depois dos 34 minutos, ele deu passe pro gol de Romero, que fez o 2-1, e ele próprio deixou o dele para empatar o jogo, 2-2, segundo gol da Argentina marcado pelo Messi, e depois o terceiro gol dando números finais e confirmando a classificação da Argentina para as quartas de final. Messi ampliou seu recorde histórico de 9 partidas consecutivas de Copas do Mundo, balançando as redes, isso mesmo, há 9 jogos seguidos em Copas teve gol do Messi. O cara é decisivo demais, né? Ele também é o artilheiro da atual edição, com 8 gols e chegou aos 21 gols marcados em todas as suas participações em mundiais, o maior goleador da história das Copas, Lionel Messi, que pode agora, que segue vivo aí na disputa para ampliar esses recordes. A Argentina está classificada para as quartas de final e pega, sabe quem? A Suíça! A Suíça vai enfrentar a Argentina nas quartas de final depois de confirmar a sua vaga, vencendo a Colômbia nos pênaltis. O único jogo das oitavas de final decidido nos pênaltis. No placar, no tempo normal, né? Tivemos um 0-0 nos 90 minutos, mais a prorrogação. 0-0, ninguém balançou as redes, então fomos para os pênaltis. E lá nos pênaltis, Suíça 4, Colômbia 3. O único pênalti desperdiçado pela Suíça foi com o zagueiro Akanji, que bateu pra fora. A Colômbia errou 2, com Sanches, que acertou o travessão, e Cucho Hernández, que parou no goleiro Gregor Kobel. Então, foi a definição da última oitava de final da Copa do Mundo. E a Suíça está de volta às quartas de final após 72 anos. Isso mesmo, a última vez que a Suíça esteve em uma quarta de final de Copa do Mundo foi em 1954. E lembra que eu falei que Colômbia e Suíça já tinham se enfrentado? Daquela vez, em 1994, a Colômbia ganhou por 2-0 em jogo válido pela fase de grupos. E agora, os suíços deram o troco, viu? Com requintes de crueldade, que foi eliminando a Colômbia nas oitavas de final. Então, tivemos essa revanche aí da Suíça, agora valendo vaga nas quartas de final. Acho que foi bem mais importante para os suíços passar agora do que vencer em 1994. E a Colômbia, gente, aqui volta a ser eliminada em uma disputa de pênaltis. Os colombianos não disputaram a Copa de 2022, então voltando para 2018, que foi a participação anterior da Colômbia, também foram eliminados nos pênaltis diante da Inglaterra, também em oitavas de final. Então, Suíça segue na Copa do Mundo e estes são os confrontos das quartas de final. França e Marrocos, amanhã 5 da tarde, horário de Brasília. Espanha e Bélgica, na sexta-feira, 4 da tarde, horário de Brasília. Noruega e Inglaterra, sábado, 6 da tarde. E Argentina e Suíça, também no sábado, às 10 da noite. Vamos já pensar em semifinais, né? Porque já estamos projetando aí que dia e que hora vão ser os jogos das semifinais. A primeira semifinal, que vai ser quem ganhar de França e Marrocos e Espanha e Bélgica, vai ser na terça-feira que vem, dia 14, às 4 da tarde, horário de Brasília. Então, podemos ter aí um França e Espanha, será? Será que teremos esse jogo aí? Ou o Marrocos vai surpreender e passa Marrocos, passa a Bélgica? A ver, né? E a outra semifinal é no dia seguinte, na quarta-feira que vem, dia 15, também às 4 da tarde, horário de Brasília. Esse jogo entre os vencedores de Noruega e Inglaterra e Argentina e Suíça. E, gente, pela primeira vez desde 2002, as quartas de final da Copa contam com apenas uma seleção sul-americana, só a Argentina. Essas quartas de final é tipo uma Eurocopa, né, com a participação de um

0: africano e um sul-americano, que é Marrocos e Argentina. O resto, só europeu se classificou para as quartas de final, né? As oitavas de final confirmaram a hegemonia das seleções europeias, com 6 seleções classificadas para as quartas de final. A única seleção eliminada foi Portugal, que fez um duelo com a Espanha. Então, de qualquer forma, passaria um europeu. A última vez que a Europa chegou às quartas de final com 6 seleções foi em 2018, na Rússia. E a gente já sabe que pelo menos 2 semifinalistas serão europeus. Um sai do duelo entre Espanha e Bélgica e o outro do jogo entre Noruega e Inglaterra. Então já temos aí 2 semifinalistas europeus. E só pra gente fechar essa parte aqui sobre os continentes dos classificados, a Europa veio com 16 seleções para a Copa do Mundo, né? E classificou 6 para as quartas de final. A África veio com 10 seleções e classificou apenas 1. A Ásia, com 9 seleções, não classificou ninguém. Conmebol, que é a América do Sul, né? Com 6 seleções, só passou 1. América Central e América do Norte, 6 seleções, ninguém passou. E a Oceania, 1 seleção, também não se classificou para as quartas de final. É isso, gente. Vamos falar da batalha musical? Comecemos, então, com a batalha musical.
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0: Gente, olha só, a FIFA pediu que cada uma das 48 seleções classificadas para a Copa do Mundo escolhessem uma trilha sonora personalizada para os seus jogos. Essas são músicas que tocam em alguns momentos chaves da partida, como quando a seleção faz um gol ou para comemorar uma vitória. Então, cada seleção pôde escolher uma música. Vamos começar, então, com a batalha musical entre França e Marrocos, com as músicas que cada seleção escolheu. A França, gente, escolheu uma música lançada no ano 2000 pela dupla francesa Daft Punk, um dos maiores sucessos da música eletrônica mundial. Vamos ouvir Daft Punk, One More Time.

clássico da música eletrônica mundial é a música da França, Daft Punk, One More Time. E Marrocos, gente, Marrocos chega com a música Dirou Niwa, que é o canto oficial da torcida marroquina. Dirou Niwa significa tenham fé. A canção nasceu nas arquibancadas marroquinas e se tornou um verdadeiro hino da torcida, especialmente após a campanha histórica da seleção na Copa do Mundo de 22. Vamos ouvir, Dirou Niwa!

0: Essa é a música que vem das arquibancadas da torcida de Marrocos. Girou Niwa, é o canto oficial da torcida marroquina, numa tradução aqui do inglês. Então essa foi a batalha musical entre França e Marrocos, que se enfrentam amanhã, primeiro jogo das quartas de final da Copa do Mundo. Bora pra próxima batalha então, batalha entre Espanha e Bélgica. A música que a Espanha escolheu para esses momentos chaves aí, gol, para comemorar a vitória, é a música de Quevedo e Elvis Crespo, La Graciosa. Uma música que mistura pop urbano com merengue, unindo duas gerações e ritmos latinos. La Graciosa, vamos ouvir.
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0: Quevedo e Elvis Crespo com La Graciosa, a música que embala a seleção da Espanha. A Espanha escolheu duas músicas, na verdade. Escolheu essa La Graciosa e escolheu outra da Rosalía. Mas toquei essa aqui hoje. Depois eu toco. Se a Espanha vencer a Bélgica, eu toco a da Rosalía pra vocês. E do outro lado temos a Bélgica, gente, que veio com uma música criada especialmente pra seleção. A música de dois artistas muito importantes na cena musical da Bélgica, Sylvie Crash e Romeo Elvis, chama Kiss the Grass, Allez Allez. Ela é uma música que traz um clima moderno para embalar a torcida belga. Vamos ouvir!
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mais uma música da Bélgica com Sylvie Kush, e eu acho que é Kush que fala, e Romeo Elvis, Kiss the Grass, Alice, que é vamos em francês, né? A Bélgica, que fala, tem o francês como um dos seus principais idiomas, né? Essa foi a batalha musical entre Espanha e Bélgica, jogo das quartas de final, marcado para sexta-feira. Então saberemos qual desses quatro times aí seguem, fazem uma das semifinais da Copa do Mundo. Bora para a terceira batalha, então. Batalha entre Noruega e Inglaterra. A música da Noruega, gente, Bonde fra Nord, é um famoso hino de punk rock lançado pela banda Racer em 1998. A música foi criada para a Copa do Mundo daquele ano. Tinha uma outra música que a Noruega tinha criado, mas o pessoal não curtiu muito não. Então eles fizeram uma música paralela e essa sim virou hit das arquibancadas, viu? Acabou sendo um símbolo da Copa do Mundo de 98 que a Noruega competiu. Bonde fra Nord significa os camponeses do norte. A letra cita vários jogadores daquela seleção de 98 da Noruega. Será que eles vão ter que atualizar para botar os nomes dos caras desse ano? Vamos ouvir então o Racer, Bonde fra Nord.

Rockzão da Noruega, viu? E olha, essa narração de gol aí, eu não entendo nada de norueguês, mas eu pesquei falando um Brasil aí no meio, viu? Que eu acho que eles colocaram justamente narração de gol em cima do Brasil. De novo, gente, a Noruega ganhou da gente, como fizeram nessa Copa do Mundo em 1998. E quem mede forças contra a Inglaterra no campo e aqui na música também, contra a Noruega, é a Inglaterra. A Inglaterra chega com Planet Funk, Chase the Sun. Uma música que, apesar de ser de uma banda italiana, tem uma ligação muito forte com o esporte inglês. Está sempre sendo entoada aí nos estádios ingleses. É uma das trilhas mais conhecidas das arquibancadas britânicas. Vamos ouvir então Planet Funk, Chase the Sun.

essa música da Inglaterra talvez possa ser substituída por Wonderwall, viu? A música, o clássico aí do Oasis, que a gente tá vendo chamar a atenção aí nessa conexão da torcida com o time inglês. Então essa foi a batalha entre Noruega e Inglaterra, outro jogo das quartas de final da Copa do Mundo. Bora pro último jogo das quartas de final definido ontem. Argentina e Suíça. Gente, a música escolhida pela Argentina não é argentina, ela veio da Colômbia. El Matador é uma cúmbia extremamente popular na América Latina e ganhou espaço nas arquibancadas É uma música extremamente popular na América Latina e ganhou espaço nas arquibancadas argentinas pelo ritmo contagiante e pelo refrão fácil de cantar. Então, lembra que a gente falou ontem da cúmbia colombiana? A Argentina também curte uma cúmbia. Vamos ouvir! Onda Sabanera, El Matador.

Onda Sabaneira com El Matador e até falam do Messi ali. Para vós, Lionel! Todo argentino ama esse tal desse Messi, né? Quem não? E quem desafia a Argentina é a Suíça. Não escolher uma música lá da Suíça, mas uma música que é um dos maiores hinos esportivos do planeta. Lançada em 1996 pela italiana Gala. Fit from Desire. Vamos ouvir.

Pô, aí a Suíça apelou, não, pegou logo esse hino, esse hit das arquibancadas. Mas é tão legal essa música que ela foi até usada na abertura do Mundial de Clubes do ano passado, lembra? Na. Pois é, essa é a música que embala a Suíça na Copa do Mundo. E essas foram as batalhas musicais das quartas de final. Amanhã começamos a falar sobre essas batalhas para definir quem vai chegar na semifinal da Copa do Mundo. Eu volto amanhã, gente. Você segue aí com a programação da Rádio Nacional da Amazônia, na Rádio Nacional AM de Brasília e Rádio Nacional do Alto Solimões. Tchau, gente. Até amanhã.

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Oi, gente amiga, está começando mais uma edição do nosso programa Sintonia Nacional, levando alegria, informação, positivismo para você que está em casa, no trabalho, no trânsito, ou curtindo esta tarde gostosa conosco em qualquer ponto do Brasil. Aqui você fica por dentro das principais notícias, né? Além de muita música boa, né? A seleção musical do Jaider Ribeiro do Amorim, otimismo, fé e esperança, né? Um abraço para você que está aí ligado. Este programa é feito especialmente para você e com você. Fique aqui na 980, Rádio Nacional AM Brasília, e vamos passar esta tarde especial juntos até às 15 horas no Sintonia Nacional com este seu amigão Frank Silva. Na técnica, coadjuvante Lucinha Safatli e o João Cláudio. Programação musical, como já disse, Jaider Ribeiro do Amorim. Bem, gente amiga, hoje é 8 de julho, né? Comemora-se o Dia Nacional da Ciência e do Pesquisador Científico, uma importante data que tem o objetivo de chamar atenção sobre a produção científica no país e de difundir para toda a população as práticas e estudos científicos realizados. A data remete à criação da Sociedade Brasileira para o Progresso da Ciência, ocorrido em 8 de julho de 1948, uma organização voltada para o desenvolvimento científico, tecnológico e cultural, que é a base para pesquisadores de todo o território nacional. E a atuação desses pesquisadores científicos brasileiros, incluindo a categoria da enfermagem, é fundamental para o progresso social, principalmente neste momento em que o mundo precisa resolver ainda questões quanto às pandemias, né? Boa tarde, meu querido, minha querida amiga. Hoje também é Dia Mundial da Alergia, instituído pela Organização Mundial de Saúde para alertar sobre a prevenção e o tratamento de reações alérgicas. Muito bom, um abraço para todos os envolvidos, a todos os cientistas, a todos os pesquisadores. Que Deus os ilumine, né? Para que traga soluções para problemas que ainda sonhamos, né? Boa tarde, meu querido, minha querida amiga. Como é de costume, vamos trazer a nossa mensagem positiva de fé, de esperança para você que está aí ligadinho na gente. Acredite, você pode.

tudo. Meu amigo, minha amiga, se nada mudar, invente. E quando mudar, entenda. Se ficar difícil, enfrente. E quando ficar fácil, agradeça. Se a tristeza rondar, alegre-se. E quando ficar alegre, contagie. E quando recomeçar, acredite, você pode tudo. Tudo consegue pelo amor e pela fé que você tem em Deus. Às vezes pensamos em desistir de algum projeto, né, de algo que queremos, né, por essas coisas serem cheias de obstáculos, mas a vida é feita de superações e conquistas. No meio de cada conquista vem as decepções, claro, as brigas, confusões, os protestos, enfim, os problemas, as dores e o sofrimento, mas tudo tem um preço. É necessário passar por todos esses obstáculos. Seja, portanto, forte em frente a seus problemas. Abandoná-los não vai resolver nada. A fraqueza é a desculpa dos covardes. E é como diz Renato Russo em sua canção: nunca deixe que lhe digam que não vale a pena. Não vale a pena acreditar no sonho que se tem, ou que seus planos nunca vão dar certo, ou que você nunca vai ser alguém. Vamos ouvir então Renato Russo mais uma vez, e depois Ivete Sangalo, Quando a Chuva Passar.

Vamos seguindo aqui com o nosso Sintonia Nacional neste dia 8 de julho, uma quarta-feira gostosa, uma tarde maravilhosa. Um abração para você que está aí ligadinho na 980 kHz, Rádio Nacional AM Brasília, Sintonia Nacional com este amigão Frank Silva. Então aí na Parabólica, ou então aí no aplicativo radios.ebc.com.br. Nós vamos trazer para você mais dois sucessos. Os Tempos Mudaram, de Roberta Miranda, com Roberta Miranda e Marília Mendonça.

0: Valsa, depois Noites Brasileiras, de Luiz Gonzaga e Zé Dantas, com Luiz Gonzaga, Gonzaguinha e o Fagner.
1: Marília Mendonça!

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1: Rádio Nacional e o nosso Sintonia Nacional com este amigão Frank Silva. Muito obrigado, meu querido, minha querida amiga, pelo carinho da sua audiência, você que nos dá uma carona, você que está aí no seu trabalho. Muito obrigado, um abração para você. Não importa a sua profissão, pois toda profissão é digna de admiração e respeito. Portanto, um abraço do amigão Frank Silva e muito obrigado pelo carinho da sua audiência. E agora nós vamos ouvir mais uma música. É a vez da gente ouvir Mato Grosso e Matias, composição do Cruz Gago, Tentei Te Esquecer.

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1: Agora são 2 horas no horário de Brasília. Olá, muito boa tarde. Eu sou Daniel Ito e este é o Nacional Notícias com um destaque do momento. A gente vai agora falar do Rio de Janeiro, onde continua em definição, viu, sobre os rodoviários que estão, seguem em estado de greve. E aí uma audiência pública que deveria ter acontecido hoje acabou furando, viu? Encontro remarcado para semana que vem, dia 13. Quem explica a situação para a gente direto do Rio é a repórter Cristiane Ribeiro.
2: A audiência de conciliação entre rodoviários e donos de empresas de ônibus do município do Rio de Janeiro, que aconteceria nesta quarta-feira, às 11 horas, no Tribunal Regional do Trabalho, foi remarcada para a próxima segunda-feira, 13 de julho, no mesmo horário. De acordo com o presidente da entidade, Sebastião José, a categoria decidiu em assembleia, nesta terça-feira, flexibilizar de 17% para 12% a serem pagos em 2 vezes o índice de reajuste salarial. Ele enfatizou que, atendendo o pedido do tribunal, desde a semana passada, os trabalhadores suspenderam a paralisação e continuaram trabalhando para não interromper as negociações.
3: Nós encaminhamos a nova proposta para o Rio ônibus e para o tribunal, comunicando ao desembargador as alterações. Em função disso, ele suspendeu a audiência e remarcou para a próxima segunda-feira.
2: Na última audiência realizada no TRT, na segunda-feira, a direção do Rio ônibus, o sindicato que representa as empresas, havia apresentado uma proposta de reajuste de 4,5%, além de aumento na cesta básica, em detrimento a uma oferta anterior de 4,39%. A proposta, no entanto, foi rejeitada na Assembleia de ontem pelos trabalhadores. Além do reajuste salarial, os rodoviários reivindicam ticket alimentação de R$ 1.000 e o pagamento do intervalo para a refeição como hora extraordinária.
1: Então fica para a semana que vem a audiência para ver se vão se entender aí, né, os trabalhadores rodoviários e as empresas de transporte por ônibus lá no Rio de Janeiro. Tomara que não aconteça outra paralisação aí para que afeta, né, sempre milhares de pessoas na capital fluminense. 2 horas e 2 minutos em Brasília. Esse foi o Nacional Notícias. Próxima edição às 3 horas.
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7: É a Rádio Nacional e o nosso Sintonia Nacional. Um abração para você que está aí ligado em casa. É, o tema hoje é Acredite, você pode tudo. É, acredite, cada novo dia traz novas oportunidades. Não desista jamais. Um abração para você aí do sítio, da fazenda. Muito obrigado, hein, pelo carinho da sua audiência, pessoal da Geoeconômica aqui no Distrito Federal. Alô, Minas, alô, Goiás, né? Um abração bem forte. Vamos ouvir agora a música do Gilberto Gil, uma versão dele mesmo, Não Chore Mais. Depois, Dominguinhos, de Dominguinhos e Climério, Riso

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1: E vamos seguindo com o nosso Sintonia Nacional nesta tarde gostosa. Olha, não, nunca deixe de acreditar. Seja otimista, pois de um dia para o outro, de uma hora para a outra, a vida se transforma, né? Com certeza para melhor. Seja positivo, tenha fé, confie em você. E agora, gente amiga, nós vamos ouvir Chico Rei, Paraná e ainda o Leonardo, né? É uma composição do Antônio Victor, Alma Transparente. Depois você vai ouvir do José Augusto e Paulo Sérgio Vale com Chitãozinho, Chororó, Jorge e Matheus, Página Virada.

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1: É o nosso Sintonia Nacional com este amigão Frank Silva, nesta tarde gostosa do dia 8 de julho. Meu amigo, minha amiga, tente sempre enxergar o lado positivo da vida, pois quem se concentra no negativo só aumenta as dificuldades, né? Atrai. Então pense positivamente, acredite em você, tá bom? Nos seus propósitos, nos seus projetos. E agora nós vamos ouvir Belchior, dele mesmo, Tudo Outra Vez. Depois Daniela Mercury, de Caetano Veloso e Gilberto Gil. Você não entende nada.

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3: É a Rádio Nacional, nesta tarde gostosa, e o Sintonia Nacional. Nacional AM Brasília, 980 kHz. Tá na Nacional, tá na Boa, também aí no aplicativo, na Parabólica, onde você estiver. Sinta-se abraçado por este amigão Frank Silva. Muito obrigado pelo carinho da sua audiência, meu querido, minha querida amiga. Se ainda não alcançou o que deseja, não se desespere, pois para quem nunca desiste, a recompensa sempre chega, viu? É, acredite! Vamos lá, Brasil! Vamos trazer agora no nosso Sintonia Nacional essa música que eu gosto muito, né? O Paulo Maia cantando dele mesmo, Eu Preciso de Você, pode crer! E depois do Paulo Maia, Tim Maia, Réu Confesso.

Rádio Nacional e o Sintonia Nacional com este seu amigão Frank Silva. Um abraço para você que está aí em casa. Muito obrigado. Você que está no trabalho. Um abração para você.

Você que nos dá esta carona. Alô, taxistas, alô, meus amigos aí dos aplicativos, né? Motorista de aplicativos, agora são muitos. Antes era só o Uber, né, Lucinha? Agora tem muitos aí, muitas opções. Um abraço, né? Aos amigos das motos, né? Um abraço para você, mototaxista. Muito obrigado aí pelo carinho da audiência, viu? Um abraço. Às vezes sentimos que não temos força, que não seremos capazes de ultrapassar os desafios, né, que são colocados aí à nossa frente. Sentimos até que não merecemos qualquer gênero de felicidade. Não, você é filho de Deus, viu? Também. Estamos errados pensando assim. Todo mundo tem o direito de ficar de bem com a vida, mas também tem o dever de lutar até alcançar esse estado maravilhoso de paz e alegria interior. Mantenha o otimismo na sua mente e batalhe todos os dias por um sorriso ou um momento especial. Seja feliz, por mais difícil que lhe pareça. Olha, 99% depende de você. Um abraço, seu pensamento positivo, um abração, vá em frente. E agora nós vamos ouvir aqui no Sintonia Nacional, Meia Noite Meia, uma composição de Giuliano Matheus e Tiago Matheus com Guilherme e Santiago. Depois, Última Saudade, do Felipe Marins, do Flavinho do Cadete, Léo Souza e Tiago Marcelo, com Henrique e Juliano.

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2: É a Rádio Nacional e o nosso Sintonia Nacional com este amigão Frank Silva. Pense positivo, mantenha fé e esperança, tá bom? Lembremos-nos de que Jesus está no leme deste barco da vida. Está nos guiando, nos amparando em todos os instantes. Não importa aí a sua profissão, mas acredite, tenha fé, porque toda obra sem fé é uma obra morta, né? Vamos seguindo, minha gente. Vamos trazendo agora o Wildon dele mesmo, Na Rua, Na Chuva, Na Fazenda, e Zélia Duncan, versão dela mesma, Catedral.

Bem, gente amiga, chegamos ao final do Sintonia Nacional de hoje. Um abração deste amigão Frank Silva, muito obrigado pelo carinho da audiência. Abração também da Lucinha Safatler, coadjuvante na técnica de som, João Cláudio ali na mesa, o nosso amigão Jaider Ribeiro do Amorim na programação musical, na coordenação, os trabalhos de Mário Sartorello. E aí, você, que é muito mais importante onde quer que você esteja. Um abraço, até amanhã, se Deus quiser.

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1: Olá, muito boa tarde. Agora são 3 horas em Brasília. Eu sou Daniel Ito e este é o Nacional Notícias com os destaques do momento. Vou falar agora sobre o enfrentamento ao discurso de ódio e ao neonazismo, isso na região norte do país, viu? Foco de uma missão institucional

0: Nacional realizada durante essa semana em Belém do Pará pelo Conselho Nacional de Direitos Humanos, enfrentamento, portanto, ao neonazismo. E o repórter Gabriel Corrêa conta pra gente como que estão funcionando essas atividades em Belém.
1: A atividade tem o objetivo de mapear a atuação desses grupos, ouvir representantes e reunir informações para a formulação de políticas públicas. A programação prevê reuniões com representantes do sistema de justiça e da segurança pública, encontros com organizações da sociedade civil, um seminário acadêmico e uma audiência pública para receber relatos sobre discurso de ódio. A missão conta com a participação do Observatório Nacional de Enfrentamento ao Discurso de Ódio e ao Neonazismo, que atua no mapeamento desse cenário e no diálogo institucional sobre o tema. Segundo o relator do observatório, Carlos Nicodemos, esse é um problema que só vem aumentando em todo o país.
2: No estado de São Paulo, por exemplo, existem 93 células neonazistas. Na cidade de Blumenau, 63 células. E fazendo esse mapeamento numa abrangência nacional, chegando em outras regiões, como também identificamos na atuação da relatoria, no estado de Pernambuco, ataques a centros de formação por grupos neonazistas.
1: O evento discute os efeitos dessas dinâmicas na Amazônia e o papel dos direitos humanos no enfrentamento ao extremismo. No encerramento, uma audiência pública vai receber denúncias e relatos. Depois, um relatório técnico será encaminhado a órgãos públicos e entidades da sociedade civil.
0: É fundamental esse trabalho de identificação e combate, portanto, dos grupos neonazistas e extremistas de ódio em todo o país. 3:02 agora em Brasília. Esse foi o Nacional Notícias. Próxima edição às 4:00.
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5: No Rádio Memória Nacional 90 anos de hoje, vamos recordar momentos marcantes de dois episódios apresentados por Dylan Araújo, que celebram a presença da Rádio Nacional na Amazônia, região onde as distâncias são enormes e o acesso à informação nem sempre é fácil. O rádio vai muito além de entreter. Ele acolhe, orienta e dá voz a quem muitas vezes não tem a quem recorrer. Primeiro, vamos revisitar a conversa com a apresentadora e radialista Mara Régia e com a coordenadora da Rádio Nacional da Amazônia, Tayana Borges. Começamos com um trecho que revela a importância do programa Viva Maria. Há décadas, ele informa, ampara e fortalece mulheres, tornando-se um espaço de escuta, orientação e cidadania para tantas Marias espalhadas pela floresta.
6: Mara, entre tantos processos de transformação, existem aquelas que aos poucos foram se transformando em Marias. Você usa uma canção muito famosa e bonita, né, do Milton Nascimento, no Viva Maria. E eu queria perguntar para você o que é essa entidade Maria.
7: Uma mulher da vida, diria Elis Regina. Aliás, quando da morte de Elis, Viva Maria tinha apenas um ano, a gente tinha a abertura do programa Na Voz de Milton e Fernando Brant. Muito importante saber que essa Maria da música era realmente uma mulher operária da vida, da luta, que encarna essa força, essa raça e essa fé. Acho que esse é o fio da linha da vida de milhares de mulheres no Brasil. E por isso nós nascemos com essa missão de fortalecer a autoestima das mulheres, porque até então, você veja, nos idos de 1986... antes da Constituição, a gente ainda tinha que obedecer a um Código Civil que dava ao marido o direito de devolver a mulher caso, 10 dias depois do casório, ela comprovadamente não fosse mais virgem. Imagine o que isso significava, né? No Viva Maria, não demorou a descobrir que é no coletivo que a gente tem poder.
6: Tayana, quer comentar?
8: Eu vejo a Mara falando isso e eu tenho uma relação

São muito específicas, assim, com o Viva, porque o Viva, ouvi o Viva da Mara Regi durante todos esses anos, me fez transformar, sabe, como mulher, entender várias coisas, porque por mais que a gente saiba, a

0: Gostava de ser Maria.
1: Ah, incrível.
0: Primeira personagem, eu gostaria que você apresentasse, Mara, porque foi alguém que trabalhou com você, foi uma estagiária do Viva Maria.
1: A Alessandra Roscoe. Nossa, ela diz que não nasceu Maria, mas se tornou Maria. E mais do que isso, além de jornalista, hoje uma escritora de renome nacional e internacional. Ela que tem um projeto lindo, que faz com que as mães, as matrizes, as nutrizes, contem histórias para os seus filhos até na barriga, para que esse vínculo seja cada vez mais estreito, como se a nossa placenta fosse a bolsa da mãe canguru. Alessandra Roscoe foi uma das primeiras estagiárias do programa, e essa consciência dela de fazer, inclusive, um jornalismo engajado, veio justamente da possibilidade de acompanhar os anos 80, determinantes para a cidadania brasileira das mulheres, né? Porque ali, quando você clamava por uma licença maternidade de 120 dias, o que a gente ouvia era o seguinte: acabou emprego para as mulheres no período da fertilidade. Agora, só as balzaquianas vão ter direito ao emprego, porque, imagina, essas mulheres querem 120 dias para cuidar de filho. E aí, quando você pedia, filho não é só da mãe, licença paternidade, de 5 dias pelo menos, era aquele deboche. Imagina, elas pensam que os homens podem ter filho. E hoje, aí estão vocês reivindicando, não 20, não um mês, queremos mais, mais, mais, quem sabe a gente chega lá.
2: O que que mudou, então, depois de escutar o Viva Maria há 6 anos?
3: Mudou tudo, porque antes eu era uma mulher pacata, caseira, e a partir daí eu aprendi a me libertar, eu entendi melhor o que é ser mulher, aprendi com a Mara a gostar do meu nome, que é Maria, que antes eu detestava, que, aliás, eu nem sou chamada de Maria, eu tenho um apelido, né, as pessoas me chamam de Leda, e não de Maria, mas agora eu me sinto orgulhosa de me chamar Maria, e eu gosto quando as pessoas me chamam de Maria.
0: Muito legal ouvir a Leda, ou Maria, como agora ela se identifica. Eu fiquei lembrando daquela expressão, é alguma coisa recatada do lar, quando ela diz como era a vida dela antes, e como ela vai descobrindo que ser mulher pode ser muito mais do que isso, Maria.
1: Ah, com toda certeza, até porque a mobilização pré-constituinte, né, teve essa pegada de fazer esse despertar, que custou a mim pessoalmente, desde ameaças até uma violência, se não verbal, via telefone. Manda essa mulher calar a boca, tá botando coisa na cabeça de minha mulher. Até aquele cidadão que chega e diz: olha, o rádio eu já quebrei, eu vim aqui para quebrar a sua cabeça. Então, assim, é muita coisa, né, passando por esse momento único da vida das mulheres do Brasil, rumo à Constituição de 88, que, dentre outras coisas, nos garantiu a possibilidade de uma comunicação pública que a gente tem que honrar como um grande legado do povo brasileiro, mas especialmente das trabalhadoras e trabalhadores da comunicação.
4: Seguimos nossa viagem pela Amazônia para recordar outro episódio especial da série. Vamos ouvir momentos da conversa com a coordenadora da Rádio Nacional do Alto Solimões, Miss Lene Ferreira, e com Mário Sartorello, coordenador da Rádio Nacional de Brasília e ex-coordenador da emissora do Alto Solimões. O programa relembra a trajetória de uma rádio que integra comunidades, fortalece a cultura da região e faz da comunicação pública um elo entre povos, fronteiras e diferentes territórios amazônicos.
0: Que papéis você vê a emissora desempenhando na percepção dos ouvintes? É um local onde se manda um recado? É um local onde se faz uma denúncia? É um local onde eles se percebem representados? Quando eles procuram a Miss Lene, porque é isso, né? Você deve acabar centralizando também um pouco dessa busca pela emissora. Quando eles procuram a Miss Lene para procurar a Rádio Nacional do Alto Solimões, o que eles estão buscando?
5: A gente fala sobre uma região pouco conhecida do Brasil, que é a Amazônia, pelos brasileiros, né? E a gente tem um fenômeno muito forte na nossa região, que é o fenômeno da cheia e da seca dos rios, né? A enchente e a vazante. Então, esse é exatamente o período que, se tiver cheio, você consegue fazer algumas coisas, se tiver seco, você não consegue fazer muita coisa, quase nada. Tem gente que não consegue nem tomar o seu banho do dia.
0: Nossa.
5: Então, a Rádio Nacional...

0: Às vezes o governo não chega nessas comunidades, nessas regiões isoladas. A ajuda humanitária chega, às vezes, 3 meses depois do pior momento dos ribeirinhos, né, de quem está nessas comunidades isoladas. Como é que eles acionam? Pela Rádio Nacional. Mislene, a situação está difícil, já não tem água na escola, as crianças não conseguem mais ir para a escola, o município vizinho está totalmente isolado. A gente, às vezes, não consegue receber esses relatos do próprio indígena, do próprio comunitário, mas recebe de professores que estão lá, recebe de alguém da paróquia, de alguém que está ali como uma liderança dentro da comunidade, e eles mandam isso para a gente em vídeo, em áudio, para que a gente replique para as autoridades ficarem sabendo que naquela determinada comunidade a situação da seca ou da cheia do rio já ficou fora do controle. E a partir daí, a Defesa Civil, alguém é acionado para ir visitar essas comunidades. Porque são muitas comunidades. A gente falando só de Tabatinga, são mais de 60 comunidades, né? Então, a Rádio Nacional, ela tem essa importância, tanto para o lado do comunitário, quanto das autoridades que precisam comunicar. Tal dia, a
1: Sim.
0: Defesa Civil está chegando aí, a gente precisa que vocês estejam em casa. A Justiça Federal várias vezes já relatou para a Rádio Nacional que o único meio de localizar algumas pessoas que estão passando por processos de pensão alimentícia de diversas situações é através da Rádio Nacional. Eles não têm como mandar alguém lá, eles não têm contato por telefone, por internet com essa pessoa, e sempre que eles mandam para a Rádio Nacional, em seguida eles estão lá na justiça para resolver os seus problemas.
1: Muito
2: Campanhas de
1: interessante.
2: vacinação também, né?
0: Campanhas de
2: Muito
0: vacinação,
2: importante também.
0: educação, é
2: Educação.
0: sempre, sempre a Rádio Nacional.
2: Na verdade, acho que as políticas públicas naquela região dependem muito da Rádio Nacional do Alto Solimões para chegar a quem precisa, né? Coisas básicas, né? De você tirar a sua carteira de identidade para você poder ter acesso aos serviços públicos, enfim. Então, isso acho que é a essência da rádio nessa parte de serviço e promoção dos direitos, é muito importante. Sem contar a parte cultural, tão importante quanto, né, Miss?
1: Com certeza.
0: Exatamente.
1: Eu acho interessante que tem uma faceta da comunicação pública que é justamente o esforço que a gente tem que fazer de entender o que é de interesse público, como a campanha de vacinação, como serviços de justiça. E aí, quem está trabalhando na emissora tem que fazer essa seleção e levar esse conteúdo que parece ser o conteúdo mais relevante para aquela população. Mas tem uma outra faceta que eu acho também muito importante, que é a possibilidade da própria população trazer suas demandas. É o momento em que a sociedade consegue assumir um pouquinho ali do protagonismo na emissora. E aí, achei muito bonito, né, quando vocês descrevem essas percepções da população dos papéis que os ouvintes atribuem à emissora.
0: Eu acredito que a gente usa muito como clichê. A comunicação é o quarto poder da sociedade, mas
1: Sim.
0: a gente sente isso na prática quando está lá em Tabatinga, no Alto Solimões, na Rádio Nacional, né? Porque as pessoas fazem denúncia e aí a gente tem que ter o pé no chão, porque senão a gente vira policial para tentar resolver demandas que são inimagináveis daquele lugar.
2: Para mim também é muito importante estar cada vez relembrando essas histórias, porque também a gente reforça a nossa esperança e acreditar que a rádio pública é realmente um fator muito importante.
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2: Olá, uma ótima tarde para você. Eu sou Mário Sartorello. Estamos começando a partir de agora o Tarde Nacional pela sua Rádio Nacional AM Brasília, em rede com a Rádio Nacional da Amazônia. Agora 3 horas e 16 minutos. Estamos juntos desde segunda-feira e até a sexta-feira eu vou estar com vocês. Meu nome é Mário Sartorello, estou aqui substituindo a Fátima Santos na Nacional de Brasília e a Juliana Maia aqui na Nacional da Amazônia, que estão de férias, curtindo um merecido descanso. Então até lá eu vou estar aqui com vocês, sempre trazendo aí as informações do dia, ouvindo música, entrevistas e muita informação bacana para você. Então, seja muito bem-vindo, seja muito bem-vinda, que a gente começa a partir de agora o nosso encontro e o nosso papo aqui no Tarde Nacional. A gente teve aí no comecinho do programa, toda quarta-feira, a gente entra em rede com todas as rádios nacional, com uma webcast que está disponível no YouTube, inclusive, é feita pelo jornalista Dylan Araújo, da Rádio Nacional do Rio de Janeiro, trazendo um pouco da história de todas as rádios nacional, uma vez que a gente está num ano muito importante, né, gente? Em 12 de setembro, daqui a pouquinho, de 2026, a gente vai comemorar os 90 anos da Rádio Nacional, do Rio de Janeiro. Mas a história da Rádio Nacional do Rio de Janeiro é feita de todas as rádios nacional. Rádio Nacional AM de Brasília, Rádio Nacional FM, Rádio Nacional da Amazônia, Rádio Nacional do Alto Solimões, enfim, são muitas histórias que compõem essa grande e maravilhosa história da Rádio Nacional do Rio de Janeiro. Então, vocês tiveram aí a gente hoje um especial falando das Rádios Nacional da Amazônia e Rádio Nacional do Alto Solimões, que eu tive o prazer de participar também enquanto era gerente das Rádios Nacional da Amazônia. Bom, vamos lá. No programa de hoje a gente vai ter uma entrevista muito interessante que vai falar sobre a questão da saúde bucal e como isso influencia no rendimento esportivo de uma pessoa. Você sabia que para um treino, alimentação e preparo emocional, que são fundamentais para o desempenho de um atleta, a saúde bucal também pode fazer diferença dentro e fora das competições? Pois é, a gente vai conversar com o Dr. Sérgio Bernardes, que é da área odontológica, que vai falar um pouquinho para a gente como a importância da saúde bucal, né, como um todo, é muito importante. Ontem nós conversamos sobre a saúde visual, né, a saúde ocular. Hoje a gente vai trazer um pouquinho aí, falar um pouquinho da importância da saúde bucal para o desempenho, inclusive você, que não necessariamente é um atleta e tal, mas faz atividades físicas, que busca algum rendimento, né, na sua rotina de saúde. Vamos conversar então com o Dr. Sérgio Bernardes para esclarecer mais sobre a importância desses cuidados. Ok, então? Fica com a gente que estamos começando a partir de agora. Claro, se você quiser participar com a gente, vocês já sabem de cor o nosso número, mas não custa repetir. É o Nacional de Brasília, é o 96741536, e o Nacional da Nacional da Amazônia é o 96741568. Ok? Se quiser entrar em contato com a gente, inclusive, durante a entrevista também, se você já quiser ou mandar alguma pergunta sobre o assunto, ou mesmo durante a entrevista, participa com a gente. Ontem a gente teve a participação de um ouvinte muito importante, lá da Bahia, fez uma pergunta sobre glaucoma, e a doutora Isadora Porto, que estava com a gente ontem, respondeu na hora, e é muito legal. Rádio é isso, né? É a interatividade aí, na hora, em tempo real. Bom, 15 horas e 19 minutos, quase agora 15 horas e 20 minutos. Vamos começar com a nossa música, né? Dando aquele refresco. Vamos curtir um forrozinho com o grupo Fala Mansa e a música Xote dos Milagres.

Daí, que forrozinho gostoso, hein? Fala Mansa, Shot dos Milagres. Agora 3 horas e 24 minutos. Vamos seguindo, ouvindo música, trazendo informações para você do jeito que a gente gosta. Olha só que informação legal. Estudantes brasileiros conquistam 2 medalhas em Mundial de Robótica na Coreia do Sul. É isso mesmo. 4 estudantes de Taguatinga, aqui no Distrito Federal, conquistaram 2 medalhas na competição mundial de robótica, sediada em Incheon, na Coreia do Sul. A equipe ficou em terceiro lugar na categoria principal e conquistou o primeiro lugar no Super Teams, desafio em que estudantes de diferentes países precisam trabalhar juntos para desenvolver uma nova apresentação. A competição ocorreu entre os dias 2 e 5 de julho e reuniu 25 equipes formadas por representantes de 21 países. O grupo foi o primeiro do Centro-Oeste brasileiro a participar da competição. O Ambot, robô apresentado pelos estudantes, é capaz de andar, levantar objetos e interagir com pessoas. Ele reage a comandos de voz e gesto, movimenta a cabeça, olha para os lados e pode se deslocar na direção em que interage com ele. Olha que bacana, hein? Parabéns para esses estudantes, né, que estão aí conquistando o mundo com o seu conhecimento, com pesquisa, com informação. Muito legal. E essa área da robótica, a gente sabe, né? Está muito desenvolvida. E que legal que essa galerinha mais jovem também está aí sendo

0: reconhecida por esse trabalho, por essa pesquisa. Bom, agora a gente traz uma matéria do repórter Gésio Passos sobre o Senado Federal, que aprovou nesta terça-feira duas propostas importantes. Uma delas permite a transferência automática da pensão alimentícia para a conta do beneficiário e a outra aumenta as penas para crimes de violência sexual contra crianças. Gésio, é com você.
1: O Senado aprovou nesta terça-feira projeto de lei que vai permitir que a pensão alimentícia seja transferida automaticamente para a conta do beneficiário, sem que haja necessidade de pedidos judiciais em caso de inadimplência. Pela proposta, o pedido de transferência automática mensal pode ser feito em qualquer fase do cumprimento de sentença judicial. Os bancos devem realizar as transferências em datas definidas pela Justiça. Caso não haja saldo suficiente na conta do devedor, os recursos serão congelados até o limite do valor da prestação em atraso. A medida também poderá alcançar ativos financeiros de empresário individual, mesmo quando vinculado à atividade empresarial. A matéria segue para a sanção presidencial. Outra proposta aprovada nesta terça foi a que aumenta as penas para diversos crimes sexuais contra crianças e adolescentes. Uma das novidades é o agravante para o uso de inteligência artificial. A pena para quem adquire e armazena material fruto de violência sexual passa a ser de 3 a 6 anos de prisão mais multa. A proposta ainda cria a ronda virtual, que poderá ser feita pelas polícias para coletar arquivos relacionados a crimes sexuais contra menores em ambientes virtuais sem ordem judicial prévia. O texto também vai para a sanção presidencial. Da Rádio Nacional em Brasília, Gésio Passos.
0: Daí, informações importantes, né? São novas leis aí, novas propostas aprovadas pelo Senado, principalmente essa que trata, que aumenta as penas para crimes de violência sexual contra crianças. Isso é um absurdo que aconteça de tal forma em nosso país, né? A quantidade ainda desses crimes que acontecem em nosso país. Então, tá aí duas leis aprovadas pelo Senado, espero que elas, né, sejam realmente colocadas em prática, certo? A 15h28, daqui a pouquinho a gente vai para o nosso intervalo, mas antes eu quero ler aqui, o nosso querido professor Pedro Pierre diz que está trabalhando na creche Yasmin Ferreira, ouvindo na rodovia Transamazônica, no município de Placas, no Pará. Ele também mandou um áudio para a gente, vamos ouvir aqui o Pierre.
2: Olá, Mário Sartorello, amigos da Nacional de Brasília, Nacional da Amazônia. Estava aqui ouvindo o rádio documentário, um pouco sobre você, sobre a Rádio Nacional do Alto Solimões, sobre um pouco de Miss Lene, que sempre converso com ela através do Instagram. E que trabalho bonito que vocês fazem, meus parabéns. Eu sou um cidadão que acredito na educação, numa educação de qualidade. Não é troco de nada que me eduquei ouvindo a Rádio Nacional da Amazônia. Aprendi a falar melhor através dos programas de Tia Leninha, que falava que plantar sonho era plantar educação em solo fértil dessa Amazônia. Eu, desde muito cedo, saí para estudar em Santarém. E depois de formado, adquiri alguns conhecimentos, algumas faculdades de pós-graduação, voltei para colaborar com minha comunidade aqui na Transamazônica. Gostaria de ouvir Folha Seca com Amado Batista, oferecer a todos os ouvintes que estão na Rádio Nacional de Brasília e da Amazônia. Abraço do professor Pedro Pierre, de Santarém, oeste do Pará.
0: Valeu, professor Pedro Pierre, que bacana, você acompanha muito aí a história da Rádio Nacional, né? Você sempre aí ligado, lançou um livro sobre a importância da Rádio Nacional da Amazônia, obrigado. E aqui também tem um recado do nosso querido Wesley, manda aí boa tarde Sartorello, João Cláudio, estou ligado, gostaria de enviar um alô a todos os que estão ligados, Milena, Maria Arandi, Luciana, Deilton e a todos ligados no Tarde Nacional. Wesley é o nosso companheirão aqui na EBC, ele nos salva de muitas coisas. Tem um negócio chamado SEI, gente, que é um sistema que ninguém sabe usar, mas o Wesley sabe e ele ajuda a gente pra caramba. Todo mundo rindo aqui no estúdio, João Cláudio, a Rose. Valeu, Wesley, obrigado aí pela audiência e também pela ajuda que você sempre dá pra gente. Beleza? Vamos agora ao nosso intervalo, são 15 horas e 30 minutos. Na volta do intervalo, a gente já vai ter a nossa entrevista sobre saúde bucal. Então, fica ligadinho aí com a gente.
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4: Três horas e 32 minutos. Você está ouvindo Tarde Nacional pela sua Rádio Nacional de Brasília, M980. E também essa semana a gente tendo o prazer de estar com a gente aqui, a Rádio Nacional da Amazônia, em ondas curtas, falando aí para boa parte do território nacional. Então, uma ótima tarde para você. Se você chegou agora, eu sou Mário Sartorello, estou aqui com vocês desde segunda-feira, substituindo a Fátima Santos na Nacional de Brasília e a Juliana Maia na Nacional da Amazônia. Elas estão curtindo umas férias bem bacanas aí e quando voltarem vão estar com todo o gás. Bom, vamos falar aqui sobre saúde bucal. Estudos da Associação Brasileira de Odontologia apontam que infecções bucais podem reduzir o rendimento de atletas em até 17%. E é sobre esse assunto que a gente conversa agora com o Dr. Sérgio Bernardes, ele que é dentista especialista em implantodontia e diretor da Neo Dente. Dr. Sérgio Bernardes, boa tarde, seja bem-vindo à Rádio Nacional e ao programa Tarde Nacional, tudo bem?
5: Boa tarde, Mário. Tudo bem? Um prazer enorme poder estar aqui com vocês, falando com Brasília, com Amazonas e aí todo o Brasil, né? É sempre bom a gente ter esse espaço para poder esclarecer a população.
4: Isso.
5: Tudo de bom aí com você?
4: Tudo ótimo. Melhor agora. Curioso para saber das informações sobre esse assunto de saúde bucal. A gente estava falando aqui no começo sobre a saúde bucal, como que ela interfere no rendimento esportivo, né, doutor Sérgio? A gente, com certeza, tem muitos ouvintes, milhares de ouvintes aqui com a gente nesse momento. Muitos deles devem estar aí treinando, querendo ser atleta ou já é um atleta. Para começar, então, de que forma a saúde bucal pode interferir diretamente no desempenho desses atletas?
5: Como você mesmo falou, a Associação Brasileira de Odontologia acabou de publicar esse estudo, né? E nesse momento que a gente tem a Copa do Mundo acontecendo, rendimento esportivo, atleta, tá na moda aí, né? Todo mundo está falando a respeito.
4: Isso.
5: E a saúde bucal, ela influencia diretamente, né? Porque infecções, dores, elas podem comprometer a concentração do atleta, elas alteram o sono da pessoa, elas dificultam a alimentação, elas geram um estado inflamatório que ele interfere diretamente na recuperação muscular. Você sabe, Mário, que assim, a saúde começa pela boca, né? Então, nós temos que levar em consideração todos os detalhes relacionados à saúde bucal, porque eles interferem não só os atletas de alto rendimento, como também até mesmo atletas de final de semana, viu?
4: Isso que eu ia conversar com o senhor, né? A gente está aqui falando de atleta, Copa do Mundo, a gente de olho aí no desempenho dos jogadores que estão participando da Copa, mas também quem está ouvindo a gente, que não é esse atleta de alto rendimento, né? Que está ali fazendo a sua caminhada, sua corrida, cada vez mais a gente nota as pessoas fazendo atividades físicas, seja ao ar livre, nas academias. Então, isso é muito importante. E você falou uma coisa muito importante, doutor Sérgio. A saúde bucal, ela é a coisa, ela pode ter consequências muito importantes se não estiver bem cuidada. Para a gente dar um panorama para os nossos ouvintes, o que é necessário primeiro para a gente ficar atento à saúde bucal das pessoas?
5: Bom, então, né, essas doenças mais comuns que a gente conhece, como cárie, doença gengival, inflamações, infecções, desgastes dentários, que às vezes são provocados, né, pelo bruxismo, então pelo trauma, até mesmo quando você está tendo hábito, que a gente chama de hábito parafuncional. É quando você aperta no dia a dia, você aperta quando está sob tensão, você morde assim a boca e você acaba gerando algum trauma, né? E desgaste nos dentes. Essas são as doenças mais comuns, né, Mário? Esses atletas, né, do dia a dia, é o que a gente vê. Como a gente está falando, estamos falando da saúde geral e do bem-estar, a qualidade de vida relacionada a essas doenças comuns. Agora, quando a gente fala de atletas de alta performance, então, poxa vida, um cara que vai correr 100 metros rasos, né? Ele está com a musculatura toda tensa. E um milissegundo faz uma diferença para o cara quebrar um recorde e ganhar um campeonato. Sim. O jogador de futebol, quando ele vai chutar uma bola, chutar um pênalti, ou então quando ele está no momento de tensão, de finalização de uma jogada, ele também tem que ter uma harmonia, um equilíbrio no todo o organismo. E a gente tem hoje, né, não só doenças que são cistos dentários, né, que a gente chamava antigamente de foco dentário. Uhum. Isso acaba levando consequências, né, de você ter hormônios, de você ter bactérias que circulam no corpo inteiro em virtude dessa infecção bucal. E também existem problemas de origem biomecânica, sabe, Mário?
4: Sim, como é que é isso? São decorrentes dessas pressões que a gente faz no dente sem perceber, esses traumas? Seria isso ou não?
5: Exatamente. Quando a gente fecha a boca, nós, né, profissionais da área de odontologia, chamamos isso de oclusão. Então, a oclusão é quando eu fecho a boca, a maxila e a mandíbula, né, a parte de cima e a minha mandíbula se fecham, e eu tenho um equilíbrio na articulação, que é a articulação desses dois ossos, né, que nós chamamos de articulação temporomandibular. Então, essa articulação ela faz um equilíbrio no nosso organismo. Vamos imaginar que eu tenho um lado da minha mordida mordendo primeiro do que o outro lado, né? Então, o lado esquerdo morde primeiro que o lado direito. Naturalmente, o ser humano, ele compensa o ombro levantando mais um lado do que o outro. Então, o ombro você compensa. Aí, depois, a cintura, você também, escapular, você também compensa. E você vai compensar no joelho. E como eu dizia, um milissegundo, um tiro que um corredor vai dar, um momento de tensão que o cara vai cortar uma bola. Esse desequilíbrio postural, ele influencia diretamente nesses detalhes de um atleta que está em nível de competição, né? Nós que somos atletas aí do dia a dia e tal, de maneira geral, isso sim acaba sobrecarregando, mas não vai levar a gente a perder nada, né, claro, na competição. Pode sim levar a um problema crônico, você tem um problema no joelho, decorrente a um problema oclusal, sabe?
4: Isso que eu acho muito interessante, isso demonstra como o nosso organismo, ele tem que estar, para funcionar plenamente, tem que estar num equilíbrio perfeito, né? E eu nunca tinha pensado nisso, como às vezes uma alteração da mordida pode, de repente, ocasionar uma dor no quadril, no joelho, com o tempo, isso pode se agravando. E aí o caso do bruxismo, doutor Sérgio, é muito comum, né? A gente, às vezes, não percebe e que tem esse hábito, muitas vezes, noturno, né? E como isso influencia na nossa vida, no dia a dia, e, é claro, nos atletas também, né?
5: Com certeza. Então, como a gente falava aqui, né, de traumas, né, desgastes dentários, a perda de um elemento dentário também leva a problemas oclusais. E hoje em dia, graças a Deus, nós temos aí tecnologia para fazer o alinhamento, a correção dos dentes de forma muito mais prática, né? Nós temos alinhadores invisíveis, como o da ClearCorrect, que nos ajudam nisso. Agora, no que diz respeito à odontologia ligada ao esporte, o Brasil é pioneiro, viu?
4: É mesmo.
5: Desde a Copa de 70, exato. Desde a Copa de 70, a gente tem como costume ter dentistas no comitê de futebol, da Comissão Brasileira, né, de Futebol. Na Olimpíada, nós também temos um suporte muito forte, né? O nosso Comitê Olímpico Brasileiro, ele dá um suporte muito grande aos atletas para que eles mantenham a saúde bucal como parte da medicina esportiva, né?
4: Ah,
5: esse ano, por exemplo, foi firmado um patrocínio histórico. Nunca tinha uma empresa de implantes dentários

0: brasileira chamada Neodente, ela passou a oferecer atendimento odontológico a esses atletas que estão na preparação dos Jogos Olímpicos de Los Angeles em 2028. Então, assim, a gente tem visto aí interesse do ponto de vista empresarial, interesse do ponto de vista dos comitês olímpicos, a cuidar dos atletas, porque a saúde bucal faz parte da medicina esportiva, como nós estamos aqui conversando.
1: Pô, isso é muito interessante, doutor Sérgio Bernardes. Porque a gente ouve falar pouco, né? A gente sempre, quando a gente está aí, uma escalação de uma seleção brasileira, da equipe olímpica, porque o comitê médico, né? Mas eu nunca tinha parado para pensar da importância de ter também especialistas em odontologia para cuidar desses profissionais, né? Então isso é interessante, inclusive, para quem está ouvindo a gente, que quer ser um atleta, que está treinando, né? Que parar, porque não é só se preocupar com o joelho, desculpa, com a coluna, com a lombar, mas também parar para pensar que a sua saúde bucal ela pode interferir. E existe esse estudo que eu estava lendo no começo, que aponta que o impacto pode chegar até 17% no rendimento, então, desses atletas de alto rendimento, doutor Sérgio.
0: Isso mesmo, foi o que foi encontrado nesse estudo aí, que foi um estudo realizado pela Associação Brasileira de Odontologia, onde, né, eles reconheceram que dores, inflamações e problemas bucais, elas comprometem a performance, comprometem a recuperação muscular, né, nos resultados nas competições, né, desses atletas de alta performance. Então não tem como, né, Mário, o treinamento físico, a alimentação, a saúde mental. Esses são pilares que são conhecidos, né, de maneira geral por esses atletas de alto rendimento. E a saúde bucal, ela tem um papel estratégico nesse processo. Então, esse estudo mostrou, né, que a gente precisa sim de saúde bucal para que o rendimento esportivo ele não perca, né, ele não perca esses 17% que foi quantificado aí nesse estudo feito pela seção de São Paulo da Associação Brasileira de Odontologia.
1: Porque
0: Como eu
1: 17,
0: disse, né,
1: sim, pois não.
0: faz uma diferença. E como eu disse, esses processos, outros processos infecciosos na boca, né, liberam bactéria. E essa bactéria que tá na corrente sanguínea, ela vai para o restante do corpo, né? Então, existiam esses focos dentários. As pessoas têm que fazer o canal, têm que cuidar os dentes, para evitar essas lesões de articulação, lesões musculares, a recuperação muscular, até problemas cardíacos, viu, podem estar associados aí,
1: Sim.
0: dependendo, né, do grau de magnitude do problema dessa infecção na boca das pessoas, né?
1: Com certeza. Não adianta você treinar, buscar sempre melhorar a sua performance e pensa em alimentação, né, em várias questões, e de repente deixa de lado essa questão da saúde bucal, que sem saber pode estar prejudicando atingir aquele rendimento tão esperado, né, doutor? Então, saindo agora só um pouquinho, eu também queria trazer um pouquinho aqui para o universo dos nossos ouvintes, a importância do acompanhamento, né? Também, para quem não é atleta que está ouvindo a gente, mas enfim, aproveitar para falar um pouquinho da saúde bucal de um modo geral. Como que o senhor indicaria um tratamento, uma revisão odontológica de quanto em quanto tempo que seria o ideal? Mesmo assim, não estou sentindo dor, porque a gente vai no dentista quando está sentindo dor, né? A gente. Como é que essa prevenção, qual a melhor forma de se fazer uma prevenção voltada para a saúde bucal, doutor Sérgio?
0: É bem como você falou, né, Mário? Infelizmente, a maioria, né, das pessoas acabam deixando a prevenção, a saúde bucal em segundo plano e às vezes investem aí em outras coisas, né? O orçamento familiar se dedica para outras coisas que não a saúde bucal. Mas o melhor tratamento é a prevenção, né? Sem sombra de dúvidas. Que essa prevenção começa desde quando a gente tem um bebê na família até as diferentes idades, né? Assim, o que eu costumo dizer às pessoas é o seguinte: quanto menos a gente vai no dentista, quanto menos a gente precisa de um tratamento odontológico, você pode ter espaçar um pouco mais as suas consultas de prevenção, sabe? Então,
1: Certo.
0: hoje, né, a gente vive uma juventude que eles têm um cuidado maior alimentar em relação ao uso do açúcar. Então, você tem gerações que a gente chama de carie-free, né, que tem menos açúcar na alimentação, então tem menos problemas com cáries.
1: Certo.

0: pessoas que não têm cáries, ela indo uma vez por ano no dentista, ela vai fazer a limpeza, vai cuidar do problema do cálculo, que vai acontecendo naturalmente. Agora, as pessoas que perdem dentes, as pessoas que têm cárie, as pessoas que já foram tratadas no dentista, quanto mais tratamento a gente tem na boca, maior a necessidade da prevenção. Então,
1: certo.
0: Quem tem qualquer tipo de tratamento, qualquer tipo de intervenção odontológica na boca, eu aconselho que vá ver o seu dentista a cada 6 meses, né? Você indo a cada 6 meses, você vai prevenir ou se identificar algum problema, alguma coisa, vai se identificar num tempo bem curto, com menos risco de ter um problema maior, sabe?
1: Certo. Agora, existe alguma diferença no cuidado da saúde bucal entre atletas de alto rendimento e praticantes de atividade física, assim, do dia a dia? Existe alguma diferença ou seria basicamente a mesma coisa?
0: Olha, o correto é que seja igual. O correto é que seja igual. Graças a Deus, hoje, nós temos programas até do Estado, programas que são federais, que eles ajudam a população de maneira geral a poder fazer o seu tratamento, fazer o seu cuidado. A odontologia brasileira, ela é fantástica. Eu te afirmo, Mário, é uma das melhores do mundo.
1: Que bacana ouvir isso, viu?
0: Respeito, olha, a gente tem muito orgulho da nossa profissão. Desde o que diz respeito à prevenção, tá? Então, o que a gente está aqui falando de odontologia social, prevenção, até no que diz respeito ao tratamento, né? Então, a odontologia brasileira hoje ela é reconhecida, respeitada no mundo inteiro. Nós temos empresas que exportam produtos para o mundo inteiro. Então, a qualidade do material, a tecnologia, o equilíbrio entre o custo e o benefício do que é oferecido, no Brasil é muito bom. A Neodente, a empresa que eu trabalho, é uma empresa que hoje ela produz em Curitiba um implante dentário que é exportado para mais de 100 países aí no mundo inteiro.
1: Sabe? Olha só, que legal, hein?
0: Aprovações regulamentares, com qualidade, com um bom equilíbrio, como eu dizia, entre preço e benefício. Então, assim, nós temos condições de que toda a população, e aí eu agradeço aqui o espaço para que a gente possa trazer a conscientização
1: isso.
0: A quem nos está escutando, que a prevenção ela está aí, o tratamento está aí e cada vez mais acessível, né?
1: É verdade. E quem assim, tem aquelas pessoas que morrem de medo de dentista, né, doutor Sérgio? Aí a gente sabe, ó, tem nossa produtora Rosa que levantou o dedo aqui no estúdio. Mas a gente sabe que as novas tecnologias estão chegando também para diminuir esse impacto, né? A gente, há um tempo atrás, eu lembro que eu ia no dentista e era tudo muito mais barulhento, tudo mais dolorido. As anestesias, a gente ficava depois, acho que 4, 5 horas com aquela sensação horrível. Né? Isso tem melhorado bastante também, né? Essa tecnologia, até para essas pessoas que têm um certo receio, né, de sentar na cadeira de um dentista.
0: É isso mesmo, Mário. Hoje, graças a Deus, a tecnologia ela tem sido um aliado ao paciente. Né? Às vezes eu vejo alguns colegas meus, né, até exagerando um pouco, né? Eles falam assim, não, porque nós podemos fazer uma cirurgia com conforto. Infelizmente, com conforto, não conseguimos fazer ainda, né? Mas a gente pode fazer procedimentos com o mínimo de desconforto. Hoje em dia, uma das grandes tendências, por exemplo, da minha área de atuação, que é a cirurgia com implantes dentários, uma das grandes tendências são as cirurgias minimamente invasivas. Então, a gente consegue fazer cirurgias com um mínimo de intervenção no organismo do paciente que vai ser tratado.
1: Certo.
0: Um outro bom exemplo do quanto que está evoluindo a odontologia é o uso de escaneamento intraoral. Então, talvez você, já podemos aí lembrar da época que a gente ia moldar a boca e botava aquela massa na boca.
1: Era horrível.
0: Pois falta de ar, desconforto. E hoje em dia nós temos escâneres intraorais, como, por exemplo, os Sirius, que são máquinas de alta tecnologia que você escaneia, por luz. Então, a captação de luz, ela evita com que a gente tenha aquela massa na boca. Sabe?
1: Isso já vira uma imagem tridimensional na tela do computador e, a partir dali, você tem uma exatidão, né, para fazer qualquer tipo de intervenção. Né? É muito interessante, né, esse scanner.
0: Perfeito. Ele é rápido, é prático. Como você mesmo falou, ajuda o dentista, porque a gente já vê o resultado na hora. né? Antigamente a gente mandava lá para o laboratório, aí depois ligava o paciente e dizia: nossa, vou ter que repetir a
1: Não deu
0: moldagem, porque
1: certo,
0: simplesmente
1: o molde não ficou
0: isso.
1: bom.
0: Exatamente. Agora
1: É.
0: com o scanner intraoral, está ali do lado do cara, o profissional vê na hora, né, se ficou bem ou ficou ruim essa captação de imagem. Então, a odontologia está evoluindo muito, a medicina, né, a área de saúde, de maneira geral,
1: Isso.
0: evoluiu muito nos últimos anos.
1: Muito bom, doutor Sérgio Bernardes, muito bom conversar com o senhor, trazer essas novidades, falar sobre a importância da saúde bucal aí para os atletas que estão treinando, buscando rendimento, mas também para os nossos ouvintes de um modo geral aí, né? Que isso, como o senhor falou, o tratamento tem que ser igual, né? Não importa se está treinando ou não, a saúde bucal é uma das questões mais importantes para a nossa saúde. Então, muito obrigado aí pelo nosso papo, as suas informações e bom trabalho, né? E que a gente espera que a tecnologia cada vez mais nos deixe um pouquinho mais confortáveis na cadeira do
0: É isso
1: dentista.
0: aí.
1: Tá bom, doutor
0: É isso
1: Sérgio?
0: aí. Mário, eu que agradeço o espaço. Um forte abraço a todos vocês da Rádio Nacional, a todos os ouvintes que estão nos escutando agora. A gente poder falar de odontologia em relação à função, a restabelecimento da qualidade de vida, a restabelecimento da saúde, é uma coisa muito bonita. Eu sou um verdadeiro apaixonado pela minha profissão. Mando um abraço aí a todos os dentistas que estiverem nos escutando, porque a nossa profissão não é só estética, a nossa profissão ela é saúde, em primeiro lugar.
1: Com
0: Então, eu agradeço
1: certeza.
0: muito o espaço aí.
1: A gente que agradece a sua disponibilidade em conversar com a gente. Muito obrigado, um forte abraço e até a próxima.
0: Tchau, tchau.
1: É isso aí. Tá vendo aí? Não, você que está ouvindo a gente, se é atleta ou não é atleta, não importa. A saúde bucal tá aí. A gente, né? Quantas e quantas doenças podem ser ocasionadas por meio de uma infecção? Uma coisa importante que ele falou, às vezes uma bactéria de uma infecção que está na sua boca pode circular sua corrente sanguínea e até problemas cardíacos, câncer, enfim. Ou seja, muitas vezes é mais difícil, né, a gente conseguir um tratamento dentário, às vezes é meio caro, mas se você correr atrás hoje, já temos aí clínicas públicas que oferecem esse serviço com qualidade, com mais tecnologia, com mais segurança para a gente ir lá. Então, pense nisso, hein? Aí é um ponto de reflexão que eu trago para você que está nos ouvindo aí. Para um pouquinho para pensar, vai escovar o dente, vai passar o fio dental, sentir alguma dor, a gengiva um pouquinho vermelha. De repente, está na hora de você procurar um profissional, né? Um dentista e se prevenir, tá certo? O que a gente quer aqui na Rádio Nacional é que os nossos ouvintes se cuidem, se divirtam, mas que estejam sempre atentos aí para a questão da saúde como um todo, certo? E como música também é saúde, curtir, se divertir também faz parte da nossa saúde, a alegria também nos ajuda a deixar de lado vários problemas. Vamos ouvir ela, Dononete, direto do Pará, com a música Boto Namorador. Dononete, que é uma cantora incrível, tem mais de 80 anos, com uma vitalidade incrível. Então, vamos nos contagiar com essa alegria da Dononete. Daqui a pouquinho a gente volta. Música.

Tá aí, Dona Onete, com a música Boto Namorador, trazendo pra você esse swing, esse balanço lá da música do Belém, do Pará. Um alô pra você que está ouvindo a gente aí em toda a região norte, aqui em Brasília também, bom, em todo o Brasil, né? Tem muita gente aqui do Nordeste, da Bahia, ouvindo a gente pelas ondas do rádio, pelo nosso aplicativo na internet, pelo nosso site. Não interessa por onde você está ouvindo, o bom é que você está aqui com a gente no Tarde Nacional. Olha só, uma notícia legal aqui para você, hein? Você que está procurando aí alguma oportunidade. A Força Aérea Brasileira está com inscrições abertas para o processo seletivo de profissionais de nível médio com convocação e incorporação ao serviço militar temporário. As inscrições podem ser realizadas até 15 de julho. A seleção, que tem caráter voluntário, é para atuar na área de segurança e defesa em Brasília, São Paulo e Rio de Janeiro, com incorporação prevista ainda para 2026. De acordo com a FAB, o processo seletivo é destinado a militares egressos do serviço obrigatório das três Forças Armadas. As condições de participação, os requisitos, a documentação exigida, as localidades de atuação e o cronograma das etapas do processo estão disponíveis no aviso de convocação no portal oficial da FAB, Força Aérea Brasileira. Se você se interessou, entra lá e pega mais informações. Vamos para o nosso intervalo? Daqui a pouquinho a gente volta.

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1: Agora são 4 horas em Brasília. Boa tarde, eu sou Rafael Gasparotto e este é o Nacional Notícias, com os destaques do momento. A maior feira de artesanato da América Latina abre as portas para mais uma edição em Pernambuco. Quem conta tudo sobre a FENEARTE é o repórter Madison Euler.
2: Até o dia 19 de julho, o Centro de Convenções de Olinda receberá cerca de 5 mil artesãos para a 26ª edição da FENEARTE, Feira Nacional de Negócios do Artesanato. Com o tema Celeiros de Pernambuco, Ofício que Transforma, a feira homenageia os artesãos e profissionais que têm suas vidas modificadas pelo ofício de transformar couros e torná-los peças de abrigo, proteção e ornamento, como a fabricação e reparo de selas, arreios e artefatos de montaria em couro.

0: além da comercialização de produtos, a programação contará com oficinas, palestras, atrações culturais, shows, feira gastronômica e exposições. Um dos destaques é o bate-papo Conversas Instigantes no espaço Janete Costa, que vai ocorrer entre os dias 9 e 17, sempre às 7 da noite, e reúne renomados artesãos, artistas, arquitetos, designers e criadores para compartilhar suas experiências sobre seus trabalhos, não só como ativo cultural, mas econômico. Já o projeto Pernambuco, Meu País, que percorre todo o estado ao longo do ano, terá uma edição especial dentro da feira. Serão mais de 60 atrações musicais, tanto da cultura popular quanto da cena contemporânea. A programação dia a dia, horários e acesso à feira estão disponíveis no site fenearte.pe.gov.br.
1: Esse foi o Nacional Notícias. Próxima edição, às 5 horas.

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2: Quatro horas, dois minutos, voltamos com a segunda parte do Tarde Nacional pela sua Rádio Nacional AM de Brasília 980 e também pela Rádio Nacional da Amazônia, Ondas Curtas. Prazer enorme estar aqui com vocês essa semana. Eu sou Mário Sartorello, você que chegou agora não se espanta não. É porque a Fátima Santos e a Juliana Maia estão de férias e eu estou aqui no lugar delas fazendo Tarde Nacional e estou adorando. Tinha tempo, viu, que eu não estava aqui ao vivo com vocês, estava com saudade do microfone da Rádio Nacional. Eu faço um programa na Rádio Nacional FM chamado Memória Musical, que já tem alguns anos que eu faço também. 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Ficou dada a dica? Vamos aqui com mais informações. A gente volta com o nosso repórter Gésio Passos, porque o assunto agora é eleições. É que a Justiça Eleitoral começou a fazer a convocação das pessoas que vão trabalhar nas eleições. E aí o Gésio está de volta e tem mais informações sobre esse assunto.
3: A Justiça Eleitoral começou nesta terça-feira a nomear os mesários que vão atuar nas eleições de 2026. Serão indicados os integrantes das mesas receptoras de votos e de apoio logístico ao pleito. Também será feita pela Justiça Eleitoral a convocação oficial por meio de carta, que irá detalhar a função a ser desempenhada pela pessoa que foi chamada, além de data e do local do treinamento e da eleição. As nomeações devem ser feitas por edital até 28 de agosto. Segundo a legislação, o mesário convocado pode alegar razões de impedimento até 5 dias depois de publicação do edital de nomeação. O convocado pode encaminhar pedido de dispensa ao juiz eleitoral, juntamente com a comprovação da impossibilidade de trabalhar. O pedido pode ser aceito ou não pela Justiça. Quem atua como mesário nas eleições tem direito a 2 folgas para cada dia trabalhado e para cada dia de treinamento. Também é pago um auxílio alimentação de R$ 65,00 por turno de trabalho. Em concursos públicos, a participação nas eleições também é um critério de desempate. O convocado ainda pode pedir validação dessas horas como atividade extracurricular em universidades conveniadas com a Justiça Eleitoral. Qualquer eleitor pode se inscrever como voluntário para o trabalho nas eleições pelo aplicativo E-Título e pelos sites dos Tribunais Regionais Eleitorais. Da Rádio Nacional em Brasília, Gésio Passos.
2: Tá aí, Gésio. Bom, é isso, né? Trabalhar nas eleições, tem muita gente que pode achar ruim, mas é um trabalho importante, porque você auxilia, né, ali todo o processo eleitoral, né? Diga, Celso Ribeiro aqui, chegando aqui com a gente para operações. João Cláudio estava com a gente até agora. Chegou a hora da substituição. 2 craques, sai um, entra outro. 2 centroavantes aqui na mesa da Rádio Nacional de Brasília.

0: acho que um ou dois dias de folga, né? Quando você recebe o 2 dias, né? Se você trabalhou num domingo da eleição, você pode folgar 2 dias do seu trabalho. De repente é uma boa, né? Também você aproveita aí para curtir esses dias de folga. Dona Rosângela Oliveira do Acre mandou um recado para gente. Vamos ouvir.
1: Boa tarde, Mário Sartorello. Uma tarde abençoada para você, para o Pipi ou para o Gaspazinho que estiver na técnica e para todos os ouvintes do Tarde Nacional. Sou eu, Rosângela Oliveira, daqui de Rio Branco, Acre. Estou na escuta e estou confirmando a minha audiência. Que Deus abençoe você, abençoe sua família e todos os ouvintes. Se você puder, por favor, toca Falsa Consideração com Jorge Aragão e eu ofereço para você, para quem está na técnica e para todos os ouvintes, para minha família. Fica com Deus. Tchau, Brasil.
0: Valeu, Rosângela, diretamente do Acre. Então, na mesa aqui agora é o Celso. A gente estava com o João Cláudio na primeira parte do programa. Agora o Celso assume aqui e vai até de noitão. Daqui a pouco ele volta com eu de cá, você de lá, junto com Maurício Rabelo. E aqui com a gente no estúdio, a gente estava com a Rose Cavalcante na produção de estúdio. Agora ela, Fatinha, aqui com a gente, que também vai seguir mais tarde com eu de cá, você de lá. Certo? Então vamos lá. A gente não consegue aqui colocar todos os áudios, todas as músicas pedidas, mas aos pouquinhos a gente vai conseguindo aqui. Então vamos ouvir Jorge Aragão com Falsa Consideração, esse sambinha super gostoso.

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1: Quatro horas, 12 minutos. Você está aqui com a gente no Tarde Nacional. A gente vai ver agora uma reportagem da Daniela Longuinho, que fala o seguinte: para quem tem uma doença pré-existente, o procedimento costuma gerar dúvidas, especialmente quanto à cobertura de procedimentos de alta complexidade e carências. Uma cartilha lançada pela Agência Nacional de Saúde esclarece essas e outras situações. Vamos ouvir, então.
2: A ANS, Agência Nacional de Saúde Suplementar, lançou um guia prático para explicar como funcionam as regras quando o beneficiário já possui algum diagnóstico antes de aderir ao plano. Um dos pontos que geram mais dúvidas é a chamada CPT, Cobertura Parcial Temporária. Trata-se de um prazo de até 24 meses, contados a partir da data de adesão ao plano, durante o qual a cobertura fica limitada para determinados procedimentos de alto custo, relacionados somente às doenças e lesões pré-existentes declaradas pelo consumidor. Assim, quando for contratar um plano de saúde, o beneficiário deve preencher a chamada Declaração de Saúde, informando todas as doenças e lesões que sabe que possui. Se preferir, é possível solicitar uma entrevista qualificada para receber orientações no preenchimento da declaração. Segundo Bruno Ipiranga, gerente de manutenção e operação de produto da ANS, existe uma alternativa ao cumprimento do prazo de carência de 24 meses, que pode ser negociado com a operadora. O chamado agravo é um acréscimo temporário de um valor na mensalidade do plano.
3: A cobertura parcial temporária vale apenas para as doenças e lesões que foram informadas pelo consumidor na declaração de saúde. Alternativamente, a operadora pode oferecer um agravo, que é um valor adicional à mensalidade durante 24 meses.
2: A ANS esclarece que a operadora poderá suspeitar da existência de uma doença ou lesão pré-existente caso o beneficiário solicite exames ou procedimentos relacionados ao quadro de saúde nos primeiros 24 meses de vigência do plano. Nesses casos, a operadora deverá enviar um comunicado oferecendo a cobertura parcial temporária. Se o beneficiário recusar, a operadora poderá solicitar a abertura de procedimento administrativo na agência. Até o encerramento desse processo, não é permitido negar cobertura assistencial, nem suspender ou rescindir unilateralmente o contrato por qualquer motivo. Há ainda situações em que a declaração de saúde não deve ser preenchida e, portanto, não cabe imputação de cobertura parcial temporária, como explica Bruno Ipiranga.
3: Nos casos do recém-nascido, que é incluído no plano dentro dos 30 dias, contratos coletivos empresariais que tenham mais de 30 vidas no contrato, quando a pessoa, consumidor, faz a portabilidade de carências, muda de plano sem carência e sem cobertura parcial temporária.
2: A cartilha Cobertura Parcial Temporária para Doenças e Lesões Pré-existentes está disponível na página da ANS no campo Espaço do Consumidor. Da Rádio Nacional em Brasília, Daniela Longuinho.
1: Tá aí, muito obrigado, Daniela Longuinho. Assunto importante também, né? Justamente quando a gente tem essas questões de doenças pré-existentes, os planos de saúde não colaboram nem um pouquinho, acaba criando dificuldades para você ter, ver as coberturas, né, dos tratamentos. Então, essa cartilha da Agência Nacional de Saúde é muito importante. Então, corra atrás dessas informações, né, que aí para evitar futuros problemas com esses planos de saúde, certo? 4 horas, 16 minutos, chega a hora da gente dar aquela rodada pelo Brasil e saber como é que está a previsão do tempo. Com a gente hoje, novamente, Mércio Dantas, do Instituto Nacional de Meteorologia. E aí, Mércio, boa tarde, tudo bem? Seja bem-vindo.
4: Boa tarde, Sartorelli, boa tarde a todos os ouvintes da Rádio Nacional.
1: Pois é. E aí, vamos dar esse giro novamente? Vamos começar por onde hoje, Mércio? Onde é que você acha que tem mais destaques para você trazer para a gente da previsão do tempo para essa quarta, 8 de julho?
4: Olha, o destaque, Sartorelli, é a região central do país, grande parte do país está sob a atuação de uma massa de ar seco. Então, chama a atenção aqui no Distrito Federal, começando aqui pela região centro-oeste, Aqui no Distrito Federal, ontem foi o dia mais seco do ano até o momento. A umidade mínima variou entre 18% e 26%. Então, esse é o destaque aqui para a região como um todo.
1: Essa umidade está baixando, né? Outro dia estava 30, até 30, já está para 18. Daqui a pouquinho, sei não, viu, seu mestre? A gente vai ter que andar com um galão de água pendurado no pescoço, né?
4: Exatamente, Sartorelli. A umidade, gradativamente, ela está cada vez baixando mais. Esse ar mais seco, ele toma conta da região central do país. Nessa época do ano é típico, né? Por causa da ausência dos sistemas que provocam chuvas mais expressivas. Então, essa sequência de dias mais secos vai favorecendo essa umidade mais baixa. Ontem, como eu disse para você, foi um dia muito seco, entre 18% e 26%. Hoje aumentou um pouquinho, mas ainda ficou em torno dos 26% a 30%, então ainda está bem baixa. Então, o destaque para a região centro-oeste ainda é esse tempo mais firme, não há previsão de chuva entre hoje e amanhã para toda a região centro-oeste. E as temperaturas se elevam bastante, especialmente no norte do Mato Grosso, com máximas de até 36 graus, o Sartorelli. Só o Mato Grosso do Sul, sul do estado, que as temperaturas ainda estão um pouco mais amenas.
1: Entendi. Agora eu estava lendo outro dia que a gente também estava aí com a previsão das temperaturas caírem bastante por aqui também, né? No Distrito Federal, em torno, ainda tem essa previsão, não?
4: Olha, Sartorelli, esse ar mais frio, mais intenso aí dos últimos dias, ficou mais restrito aqui para a região sudeste, parte da região sudeste, o sul do Mato Grosso do Sul, como eu falei para você.
1: Sim.
4: E especialmente a região sul do Brasil, que hoje nós tivemos mínimas de até 2,7 graus negativos.
1: Né, no extremo sul, então, né?
4: Isso, lá no sul do Paraná, mais especificamente, e nas regiões serranas do Rio Grande do Sul e Santa Catarina também tivemos algumas temperaturas negativas. Aqui as temperaturas ao amanhecer ainda estão amenas, mas ainda não é um frio assim tão extremo, a exemplo da região sul do país.
1: Ok, você já falou da região sul desse frio, região sudeste também deve acompanhar um pouco, né? Porque pela proximidade das regiões, né, Mestre?
4: Isso, exatamente, o Sartorelli. Amanhã o destaque me der o frio para São Paulo, especialmente ali cidades mais próximas à divisa com o Paraná, tem previsão de temperaturas bem baixas, em torno de 8 graus, 9 graus. Então, o estado de São Paulo, boa parte do estado ainda com as temperaturas mais baixas, inclusive ali na Serra da Mantiqueira, ali na tríplice divisa, ali entre Rio de Janeiro, Minas e em São Paulo, ali uma região mais alta que tem, ainda temos previsões de temperaturas aí próximas de 3 a 5 graus, temperaturas bem baixas aí naquela região ainda. Mas outro destaque também é essa massa de ar seco que também toma conta da região sudeste e também não há previsão de chuva para a região amanhã, exemplo do centro-oeste e do sul, com o Sartorelli.
1: Porque também a gente, essa questão das chuvas hoje é muito importante, né, Mestre? Ultimamente a gente tem tido aí uns temporais, né, que a gente não entende muito bem, né, causando enchentes. Que bom você tá dizendo aí que não tem previsão de muitas chuvas, né? E quem tá lá no Nordeste ainda tá tendo que deixar o protetor solar na mala ali, lá perto do Rio Grande do Norte, Pernambuco, tá chovendo por lá ainda, não?
4: Exatamente, o Sartorelli. A gente até comentou ontem, né, que tinha essa previsão de chuva ali entre o litoral da Paraíba, isso, Rio Grande do Norte, o Ceará. Essa previsão, ela se confirmou. A gente está com o tempo bem fechado ali no litoral, até no litoral de Pernambuco também, com algumas chuvas, Paraíba, Rio Grande do Norte e o litoral do Ceará. Amanhã essa chuva diminui um pouco no litoral do Nordeste, mas ainda tem previsão de algumas pancadas de chuvas isoladas ao longo do litoral. Inclusive, amanhã também a chuva aumentando um pouco no litoral da Bahia, que hoje ficou com o tempo mais aberto. Então, o Nordeste ainda tem esse destaque para algumas chuvas no litoral, mas as chuvas diminuem em relação a hoje. No entanto, o Sartorelli, no interior da região, fica com um tempo aí muito parecido com essa região central do país.
1: Certo.
4: Com temperaturas bastante elevadas e baixa umidade do ar, especialmente no sertão nordestino, no Sartorelli.
1: Tá certo. Agora faltou a região norte. Você falou aqui ali no sul do Pará ontem estava seco, mas tinha chuvas lá para o extremo norte. Como é que está hoje essa previsão para a região norte?
4: Exatamente, Sartorelli. Essa condição da região norte, ela também não muda. Não muda.

0: prevista para entre hoje e amanhã. A gente tem chuvas aí, previsão de chuvas ali no extremo norte da região, bem no extremo norte mesmo, ali norte do Amazonas, Roraima, Amapá e norte do Pará, incluindo a região metropolitana de Belém. No entanto, essa parte mais centro-sul da região, aqui que faz divisa com a região centro-oeste, especialmente, tem previsão de a mesma condição aqui da região central do país. Temperaturas elevadas e aviso aí para baixa umidade do ar, uma condição que não permanece estável e não muda aí entre hoje e amanhã para a região norte, o Saparelho.
1: Tá certo, mestre. Muito obrigado aí. Bom trabalho para você. Sempre bom estar conversando aí com o pessoal do Instituto Nacional de Meteorologia, trazendo essas informações pra gente. Valeu, mestre. Bom trabalho e até a próxima, hein?
0: Obrigado, Sartorelli. O IMET que agradece a parceria. Uma boa tarde a você e a todos os ouvintes. Tchau, tchau.
1: Tchau, tchau. É isso aí. Damos esse panorama aí geral pela previsão do tempo em nosso país. 4 horas e 22 minutos. Vamos ouvir uma música, Celson? Que tal a gente ouvir Fagner? Borbulhas de Amor. Oh, que delícia, hein? Musicão, hein?

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5: Tarde. 4h32, estamos de volta com a última meia hora do Tarde Nacional, ao vivo pela Rádio Nacional de Brasília, AM, pela Rádio Nacional da Amazônia, em ondas curtas. Passa rapidinho, né? A gente começou aqui, hoje o programa está correndo, sempre trazendo para você informações, tocando música, mas também lendo alguns recados, hein? Eu quero aqui falar primeiro aqui, olha, já tem um tempo que o Nery Camargo mandou aqui: boa tarde, amigo, estou aqui na escuta do programa, direto da Chácara Samambaia, no Distrito Federal. Um abraço para você, Nery. Também o Raimundo Francisco: cresci ouvindo a Rádio Nacional da Amazônia e já fui aí em Brasília e fui até os estúdios da Amazônia. Mandou uma foto aqui que tem a Fatinha, tem a Sula, nossa, tem o Artemisa, o Zé Nery, Maurício Rabelo, que legal. Boas recordações, né, Raimundo Francisco? É, Fatinha com 17 anos. Também quem mandou pra gente foi a Isabel Goldin, da cidade de Apuí, Amazonas, que está na escuta. Valeu, Isabel. O Glauber Gleidson Pérez, de Pindamonhangaba, ali no Vale do Paraíba, interior de São Paulo, diz que tem duas coisas que ele gosta muito: tomar café à tarde e ouvir a Rádio Nacional. Está gostando muito do programa. Esse cafezinho aí, hein, Glauber? Como é que é? É só o cafezinho? Tem um bolinho também, tem um pãozinho de queijo, uma pamonha, né? Delícia. Obrigado, viu? A gente também está aqui tomando um cafezinho também, fazendo Tarde Nacional. E mandar um alô para Luciana Espíndola, da cidade de Carolina, no Maranhão, está ligadinha no programa. Obrigado. Você que quer mandar mensagem para a gente, se puder mandar mensagem escrita, facilita mais para a gente, que a gente não consegue ouvir todos os áudios para colocar no ar e tal. Então, manda aí, escreve aí alguma coisa e tal, que facilita para a gente ler o seu recado, tá bom? Vamos lá, vamos seguir com mais informações. Eu quero agora trazer uma matéria do nosso repórter Renato Ribeiro, e a gente está aqui falando sempre, desde segunda-feira, quando eu comecei aqui com vocês, apresentando o Tarde Nacional, falando sobre esse assunto que é o mercado de apostas online. A gente não cansa de falar isso, porque isso está virando um problema sério no nosso país, né? Muitas famílias, principalmente muitos jovens aí, já entrando desde cedo nessa questão aí de ficar apostando, de repente começa até roubar dinheiro da própria família para as apostas, e isso está virando um caso de saúde pública. Então, você que está nos ouvindo, olha só, fique de olho também nos seus filhos aí, né? Que essa questão de apostas online, ela é muito sedutora. Quando você está vendo, você está apostando mais, acha que vai ganhar, de repente não ganha, perde, mas agora vou, enfim. E a gente não sabe também que nem sempre todos esses mercados de apostas, nem sempre todas as empresas são lícitas, né? Tem muito golpe também aí rolando na internet. Então, vamos ouvir essa matéria que fala que o Brasil é o quinto maior mercado de apostas online do mundo. E aí a Câmara debate os efeitos sociais, econômicos e de saúde pública. Vamos ouvir.
6: O impacto das bets, as apostas online, voltou a ganhar força após a Copa do Mundo. Na Câmara dos Deputados, a Comissão do Esporte debate nesta quarta-feira os efeitos sociais, econômicos e de saúde pública dos jogos nas plataformas digitais. O Brasil já é o quinto maior mercado de apostas do mundo. Estudos apontam que o número de apostadores durante a Copa saltou de 11% para 34% da população brasileira, o que representa cerca de 74 milhões de pessoas. A regulamentação das plataformas digitais está em discussão no Congresso Nacional e o governo também estuda novas restrições às propagandas. No Senado, especialistas e representantes dos direitos do consumidor pediram nesta terça-feira o fim dos anúncios e da participação de influenciadores, celebridades e atletas. O alerta também vale para os casos de vício, superendividamento, transtornos mentais e problemas familiares. Segundo os especialistas, a ampla divulgação das apostas contribui para a exploração de grupos vulneráveis, além de agravar problemas relacionados ao uso compulsivo. Para representantes dos consumidores, é preciso investir em campanhas de conscientização e de contra-propaganda, ou seja, dizer com todas as letras que se trata de jogo de azar e que a banca sempre ganha. O gasto dos brasileiros com as bets ultrapassou os 30 bilhões de reais entre 2023 e 2026. Da Rádio Nacional em Brasília, Renato Ribeiro.
5: Obrigado, Renato. É isso, tá vendo? A banca sempre ganha, né? Não é à toa. Eles vão ficando ricos às nossas custas. Então, presta atenção, dizendo num bom mineirês, presta atenção, porque esse mercado aí das bets tá dando o que falar, né? A gente viu na Copa do Mundo aí vários canais, no YouTube, inclusive, tá lá, inclusive durante a transmissão, incentivando as apostas de quem tá assistindo, né? Então, o negócio não está fácil. Vamos lá, então. Olha, ontem teve o concurso da 3028 da Mega Sena. Estou vendo aqui, a fatinha não jogou. Aí o que aconteceu? Nenhum apostador acertou as 6 dezenas do concurso. E agora, se ela tivesse jogado, a gente não estava dando essa notícia agora. Ela seria uma milionária aqui, né, pagando aqui as contas pra gente. Mas aí o prêmio ficou acumulado e está estimado em 45 milhões de reais para o próximo sorteio que vai acontecer no sábado, certo? Os números sorteados foram 02, 10, 11, 25, 51, 56. 61 apostas acertaram as 5 dezenas e vão receber R$ 29.700 cada um. E outras 4.012 apostas acertaram a quadra e vão receber R$ 744. Ok? Vamos seguindo por aqui, então. Tem uma matéria agora. Você sabia que ontem foi o dia do chocolate, né? A gente aqui se deliciou, né? Comemos muito chocolate. Você fez o chocolate quente de noite, Fatinha?
7: Não, tô saindo aqui muito tarde.
5: Saiu muito tarde, né? Fatinha fica aqui até tarde, no eu de cá, você de lá. Mas enfim, eu também não comi chocolate ontem não, mas tá valendo ainda. Você sabe que hoje é o dia do panificador, a homenagem é para os profissionais que madrugam e ajudam a garantir um dos alimentos mais presentes na mesa do brasileiro. Mais do que produzir pães, eles movimentam um setor tradicional, geram empregos e mantêm viva uma atividade essencial no dia a dia da população. É isso mesmo, né? Gente, já pensaram que se acordar cedinho e ter aquele pão quentinho na sua mesa do café, é porque teve um profissional que acordou, sei lá, 3, 3 e meia, 4 da manhã, para chegar na padaria, preparar a massa, assar o pão, para você chegar lá e pegar aquele pão quentinho, não é? Então, um salve aí para todos os panificadores. E a gente tem uma reportagem do Cláudio Lobato, da Rádio Cultura FM de Belém, que mostra a importância desse trabalho e os desafios da profissão.
8: A gente fica satisfeito, né? Saber que o nosso trabalho está sendo valorizado por todos, o pessoal aí comprando e a gente fazendo o nosso melhor todos os dias.
9: O Natanael Ribeiro é padeiro e nem sabia que tinha um dia inteiro dedicado à sua profissão. A data foi criada para valorizar o trabalho desses profissionais que, com técnica, dedicação e paixão, transformam ingredientes simples em alimentos essenciais para milhares de pessoas todos os dias. Não é raro que padeiros que põem a mão na massa se tornem donos de padaria. Foi o que aconteceu com o Naldo Silva.
10: Um pouco tempo, graças a Deus, que eu montei aqui ela, a gente tem uma boa freguesia, graças a Deus. E produto de qualidade.
9: Alguns historiadores acreditam que os primeiros pães foram feitos há mais de 12 mil anos na Mesopotâmia, na atual região do Iraque. O Dia do Panificador foi criado em homenagem a Santa Isabel de Portugal, conhecida popularmente como a padroeira dos padeiros. Com impacto direto na vida das pessoas, o trabalho do panificador movimenta uma cadeia produtiva de grande relevância econômica. Com o aumento da demanda por produtos diferenciados e de qualidade, esses locais buscam constantemente profissionais qualificados.
10: Que é um trabalho cansativo, que você não tem descanso quase, né? Porque é um trabalho praticamente quase 24 horas.
9: Aos padeiros e aos donos de padarias que também já foram ou são padeiros, a nossa homenagem. As suas mãos carregam o dom de moldar o sabor, o aroma e a textura de delícias milenares. Da Rádio Cultura FM de Belém, Cláudio Lobato para a Rádio Nacional.
5: Daí, que bacana, né? Isso mesmo. Salve aí os padeiros, os panificadores. A gente chamava de padeiro antigamente, né? Hoje é panificador. E aí é cada pãozinho. Olha só, eu não posso ver um pão que eu... Quando você vai na padaria, tem que comprar 6 pães. Aí vem aquele pão quentinho, eu compro logo 8. Porque 2 vão no caminho, aquele pão quentinho... vai rasgando o saquinho, comendo os pedaços, chega em casa com os pedaços de pão, né, Celso? Muito bonito, hein? É, rapaz, comer pão é bom, mas também tem que dar uma segurada aí. Se não... Bom, vamos lá, 16 horas e 42 minutos. Vamos ouvir Raul Seixas, o grande mestre Raul. Trem das 7, grande memória da música brasileira.

0: Ei, grande lembrança, hein? Celsão aqui, nosso operador, tava dizendo que é muito fã, desde moleque, né, Celso? Curtindo o Raul Seixas, já viu vários shows do Raulzito aí. Muito legal, um grande artista da música brasileira. 16 horas 45 minutos, chegou a hora dela. Mara Regia com Viva Maria.
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3: Oi, oi, gente amiga desse nosso programa que hoje é inteiramente dedicado às pessoas que colocam a mão na massa. Gente como a amiga Maria Vilani Araújo Souza Mocelin. Ela que é grande parceira e parte indissociável da história desse nosso programa. Vilani nasceu e mora até hoje no município de Pedro II, no Piauí. E é lá que ela faz o pão da vila. E como hoje é o dia desse alimento que é símbolo do sacrifício de Cristo em seu amor por nós, nossa homenagem.

0: E nesta edição, Viva Maria quer muito falar desse alimento que é feito a partir do trigo e que em quase todas as culturas do mundo simboliza a renovação, a prosperidade, a humildade, o sacrifício e a própria vida. É o pão nosso de cada dia. E mais do que alimento para o corpo, o pão é um alimento espiritual. Não por acaso, na Bíblia, a palavra pão aparece aproximadamente 350 vezes. Só que esse pão aí não tem nada a ver com aquele pãozinho francês que é oco e se esfarela com muita facilidade, porque com certeza é feito com um componente que causa danos à saúde e é considerado cancerígeno. Falo do famigerado bromato de potássio, cujo uso é inclusive proibido por lei federal. E é bom que a gente não se esqueça que o bromato de potássio, ele é um aditivo alimentar muito utilizado para tentar melhorar a farinha de trigo. Só que, não por acaso, ele foi proibido na panificação em vários países, inclusive no nosso, por força dele ter elementos cancerígenos. Então, por tudo isso, vamos optar sempre que possível pelo pão de verdade, aquele pão que precisa de tempo para ser bom. E quem vai nos dar essa receita do pão verdadeiro, do pão que a gente come com o maior gosto, que é quase uma bênção, é a nossa querida Júlia Mendonça. Apesar de psicóloga, o que faz com que ela tenha o maior orgulho na vida é ser filha de um padeiro e tanto. Seu Elvino Mendonça, que prazer, que honra ter você aqui, Júlia, para nos falar um pouquinho do seu pai. E, acima de tudo, por que esse pão sem bromato cumpre a tradição? Porque você sempre diz, com todas as letras, que não existe bom pão sem tempo. Não é isso? Seja bem-vinda ao nosso programa, Júlia.
1: É isso mesmo. Obrigada pelo convite. Eu sou a Júlia Mendonça, filha do Elvino Mendonça. É um padeiro que a paixão nasceu muito antes da profissão. A gente tem essa questão familiar muito forte. E o levain, que é o nosso fermento natural, ele é feito de casa em casa, é um diferente.
0: E esse nome, levain, ele certamente tem origem francesa, não é isso?
1: É, isso mesmo. O nome Le Levain Jérôme, ele é francês. Porque meu pai, o padeiro, ele é formado em francês também. Então, nossa padaria está em doces franceses, assim como os pães.
0: Olha que maravilha. E me diga, há quantos anos seu pai se dedica diariamente a esse ofício que acompanha a humanidade há milhares de anos?
1: Meu pai tem origem açoriana. Meus avós, meus bisavós, todos são dos Açores. Desde quando ele nasceu, existe essa tradição de fazer os pães com muita calma, com muita tranquilidade. Então, eles faziam pães de rústicos de casca firme e dourada, preparados no forno a lenha. Ainda criança, o meu pai aprendeu a fazer os pães ao lado dos pais e dos irmãos, preparando diariamente o pão que alimentava a própria família. Foi ali que ele descobriu uma das maiores lições da panificação. O pão ensina a paciência.
0: Que lição de vida, né? E aí a gente sabe que com o passar dos anos, seu pai levou essa paixão pelo pão às últimas consequências, e eu tive o prazer de conhecê-lo justamente numa feirinha onde produtos artesanais fazem o protagonismo do que é a gente estar frente a frente com o sabor verdadeiro, com a comida de verdade, que é esse pão que tem uma fermentação muito diferenciada. Por isso nós condenamos o bromato, que acelera todos esses processos. Queria saber, você que acompanha tão de perto a produção desses pães, que eu vi, seu pai faz pão com gorgonzola, pão com azeitona, enfim, é uma

0: coisa impressionante a gente sentir de perto o resultado de um trabalho tão valoroso. Então, eu queria que você nos dissesse, para esse trabalho, quanto tempo vocês têm que ficar olhando a massa ou com a mão na massa?
1: Então, esses pães demoram bastante tempo para serem feitos. Só de fermentação, tem pães que duram 24 horas de fermentação, 48 horas ou até 72 horas para fazer um pão. Então, a gente vai sempre contra esse fast food e volta sempre à origem desse slow food.
0: É uma beleza, né? Então vamos fazer dessa filosofia nossa maior homenagem a todas as pessoas que, como seu Elvino Mendonça, se dedicam a fazer um pão que, acima de tudo, honra o legado de uma tradição histórica, não é verdade?
1: Isso mesmo.
0: Então, para terminar, eu quero me despedir de você, Júlia Mendonça, convidando a nossa audiência para procurar vocês nas redes sociais, não é isso?
1: Nosso Instagram é Lelevan Jerome, assim como fala mesmo.
0: Levan Jerome. Esse R que a gente está falando tão carregado, na verdade, se escreve com R só, não é isso? Então,
1: Isso.
0: Lê é Lê, de Lelê. De Lelé, né? Lelê. Levan Jerome, que é como se fosse escrever Jerônimo, né? Então, só que a gente fala esse R dobrado. Não é difícil. Vocês estão em Brasília, não é isso?
1: Isso mesmo.
0: Então, quem quiser conhecer essa especialização que seu Elvino, inclusive, aprendeu com os muitos cursos de gastronomia que ele fez, é só chegar lá para ver de perto essa maravilha. Então, está todo mundo convidado. E vamos lá, mais do que nunca hoje, eu queria que você me dissesse com que pão você gostaria de comemorar essa data?
1: Com certeza vai ser com o nosso carro-chefe, que é com semente de abóbora e semente de girassol. Ele fica cerca de 48 horas de fermentação e temos ele tanto grande quanto pequenininho. Mas hoje eu vou pegar o nosso Petit Jérôme, que é pequenininho.
0: Parabéns, parabéns para você também, que se orgulha da profissão do seu pai e de toda essa família valorosa. Grande abraço e nos vemos na próxima feirinha, que espero seja breve, para que eu possa me deliciar com esse pão. Lelevan Jerome. Beijo grande.
1: Tchau, tchau. Muito obrigada.
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3: É isso, 16 horas e 54 minutos. Mara Régia também falando aí do dia do panificador, essa profissão tão importante, esse alimento, né? Esse alimento que é um dos mais antigos da humanidade, gente. O pão, né? Tem registros históricos que o pão era feito lá na antiguidade, né? Então, é muito legal aqui ter ainda profissionais nos alimentando com esse alimento delicioso. Bom, a gente vai chegando ao final do nosso programa. Agradeço demais a participação de vocês aqui pela Rádio Nacional AM de Brasília, pela Rádio Nacional da Amazônia. Amanhã a gente volta, hein, a partir das 15h. Agradecendo já aqui a produção de Monique Sinaide, do Zinete Marques, no estúdio Rosemary Cavalcante, Fatinha Araújo, trabalhos técnicos João Cláudio e Celso, e a produção musical, a programação de Jaider Ribeiro. Sou Mário Sartorello, a gente se encontra amanhã na mesma bate-hora e mesmo bate-canal. Valeu, grande abraço, a gente vai encerrar lá pra cima, pra você aí da Amazônia também que curte, Gabi Amarantos com Merengue Latino. Até amanhã.

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1: Agora são 5 horas em Brasília. Boa tarde, eu sou Rafael Gasparotto e este é o Nacional Notícias, com os destaques do momento. O Ministério Público do Rio de Janeiro conseguiu na Justiça a suspensão de uma plataforma de aposta esportiva que operava sem autorização da Loterge, a Loteria do Estado do Rio. Quem explica o caso pra gente é a repórter Solimar Luz.
2: Segundo o MP, a empresa responsável pela plataforma fraudou documentos para simular que tinha autorização da Loterge para operar no estado. Na decisão, a justiça determinou a suspensão imediata da exploração de apostas sem autorização estatal pela empresa e pelos demais réus da ação. Também foram adotadas medidas para desarticular a estrutura utilizada pelo grupo, entre elas a identificação dos responsáveis pelos domínios eletrônicos, o bloqueio de acesso aos sites investigados, a proibição de criação de novas plataformas de apostas sem autorização do poder público e o bloqueio do processamento de pagamentos vinculados às plataformas. A ação comprovou que a empresa utilizava indevidamente a identidade visual e a imagem institucional da Loterge para transmitir credibilidade e aparentar regularidade, mesmo após ter sido considerada inabilitada no processo de credenciamento promovido pela autarquia. A promotoria também revelou que a exploração da atividade envolvia uma rede formada por websites de apostas, empresas e pessoas físicas que atuariam de forma integrada para manter a operação.
1: Esse foi o Nacional Notícias. Mais informações às 6h30 no Repórter Nacional.
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3: Olá, muito boa tarde. São 5h03. Está começando o É Tudo Brasil, ao vivo pela Rádio Nacional, no Rio de Janeiro, FM 87.1 e AM 1130. É Tudo Brasil segue também para São Paulo, Brasília, no AM 980, São Luís, Recife, Amazônia, em ondas curtas, Alto Solimões e a Rádio Ceará. Eu sou Luciana Valle e fico com você até às 6 horas. Trazendo novidades, lançamentos, bate-papo e música brasileira. 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Lembrando que a Rádio Nacional já tem, né, o seu próprio portal na internet. 5h04, hoje é quarta-feira, 8 de julho de 2026. Começamos É Tudo Brasil em clima de nostalgia, trazendo a brisa do mar em acordes bem cariocas. Cláudia é uma canção composta por Antônio Adolfo e Tibério Gaspar para a trilha sonora do filme Ascensão e Queda de um Paquera, dirigido por Vitor de Mello. A música foi lançada originalmente em 1970 e mergulha no clima de uma jovem frequentadora da Praia de Copacabana nos anos 1960, com sonoridade meio bossanovista. Cláudia foi gravada em 2020 por Leila Pinheiro no álbum Vamos Partir para o Mundo. A música de Antônio Adolfo e Tibério Gaspar, que você ouve agora.

É tudo Brasil na Rádio Nacional, seguindo aqui com a nossa programação, né, carioca, né, em clima de nostalgia. Samarina, outra parceria de Antônio Adolfo e Tibério Gaspar, composta há 59 anos. A história da música, que ainda hoje é um dos principais sucessos de Simonal, foi inspirada em uma paixão platônica do letrista Tibério, na infância, por uma mulher que morava na cidade de Anta, que fica no distrito de Sapucaia, no interior do Rio de Janeiro, onde o Tibério viveu com a família até os 12 anos de idade. A mulher era Brasilina, pessoa muito alegre, querida por todos, até que um dia ela resolveu ir embora da cidade. Foi viver em Niterói. Depois de perder a alegria de Brasilina, a cidade mergulhou em uma tristeza profunda e nós ganhamos a canção Samarina.

0: Coração Diamante, canção do álbum Dançaremos Furta Cor com Outros Mundos, novo disco da banda Procurando Calu, do Ceará. O Zeca Calu, vocalista do grupo, está com a gente aqui no É Tudo Brasil e conversa sobre esse trabalho, né, da banda, que está na cena independente do rock experimental há pelo menos 12 anos. Tudo bom, Zeca? Prazer falar com você.
1: Oi, Luciana. Boa tarde aos ouvintes da Rádio Nacional Rio de Janeiro e dos demais lugares do Brasil que estiverem ouvindo também.
0: Obrigada por aceitar o nosso convite. Vamos primeiro apresentar a banda Procurando Calu. Você é o vocalista, Zeca Calu. Quem mais se apresenta com você?
1: Então, eu sou vocalista e também faço performance no palco. Junto de mim na performance tem Felipe Castro. E também na performance, mais na guitarra e na voz, Rodrigo Brasil. No baixo, Isma Xavier. Na outra guitarra e também sintetizador, GG Teófilo. Nos sintetizadores, Briar. E na bateria, Rami Freitas.
0: São sete, é isso?
1: Isso.
0: Grupo grande, essa turma toda é de Fortaleza?
1: Não, nós somos de vários lugares do estado. Alguns de Fortaleza, outros de outras cidades, mais na região norte, né, no sertão norte do estado. E a gente se conheceu, a maioria do grupo, o grupo foi criado na cidade de Sobral, né? Que é interior norte do estado do Ceará.
0: Então, a célula, vamos chamar assim, a célula da banda Procurando Calu é Sobral. Como é que se deu esse começo, Zeca? Você é o mentor da história.
1: Eu, Rodrigo, e Neilton também, que vivia com a gente na época, Isma. Neilton já não faz mais parte da banda, permanece Isma e Rodrigo. A gente viveu juntos na casa, vive até hoje juntos. A idade da banda é a idade que a gente vive junto, né? Compartilhando o dia a dia e as criações. E a gente estava num contexto universitário, nós fomos para Sobral para estudar música na Universidade Federal do Ceará, no campus de Sobral. E lá a gente foi viver numa mesma casa, surgiu esse desejo por tocar juntos, porque ouvíamos música juntos, ouvíamos música brasileira, música cearense juntos, então a gente estava conhecendo toda uma cena e foi dando esse desejo de a gente poderia fazer alguma coisa, acho que se a gente se juntar, a gente cria uma coisa massa. E aí foi nesse ímpeto de ter uma banda, né? E aí isso a gente começou logo, tão logo a gente criou a banda, a gente começou a compor muita coisa. Desse tempo pra cá, a gente compôs muita coisa junto, assim.
0: Vocês formaram, na verdade, primeiro uma família, vamos chamar assim, a família Calu.
1: Verdade.
0: Né, nesse ambiente universitário. E ali, eu acho que esse contato só se fortaleceu, né? Como relacionamento, né? E daí vem os frutos dessa relação. E o Procurando Nemo... Procurando Nemo é ótimo. Todo mundo muito já bom. Achou Nemo. Calma, gente. É Procurando Calu. Aliás, porque... É pra rir mesmo, gente. Ato falho. Por que o Procurando Calu?
1: Então... No início da banda, existia muito uma coisa, porque eu também me chamo Calu. Meu pai se chama Calu, não é nome de registro.
0: Não é nome artístico?
1: É um apelido.
0: Ah.
1: É um apelido de infância. Meu pai tem esse apelido também desde infância. Eu compartilhei essa história com o Rodrigo um dia e aí ele teve a ideia do nome da banda se chamar Procurando Calu. Com o tempo, a gente foi estabelecendo uma nova mitologia para isso, né? Porque a gente foi pesquisando cada vez mais performance. Tivemos experiência com performance urbana e tudo mais. E aí isso foi virando subsídio criativo para o grupo. E aí a gente decidiu que Calu, de Procurando Calu, é uma figura que representa todos nós. E é uma figura que toma nota dessas memórias que a gente quer contar, né? A banda gosta de contar história, nós somos contadores de história, assim. Então nas nossas músicas a gente vai estar contando sempre alguma coisa.
0: Sim.
1: E a gente usa Calu para assinar isso.
0: Entendi. É uma linguagem, né? Calu virou uma linguagem cênica e sonora, vamos dizer assim.
1: Isso.
0: Você fala das performances, né? De um trabalho performático no palco. Você também, além de vocalista, né? Trabalhando essa questão no palco, né? Nessa outra arte cênica. Como é que é a proposta desse estar no palco?
1: Então, a gente, muitos de nós temos experiência com artes cênicas, e uma das coisas que mudou muito a nossa postura enquanto banda e o nosso olhar para o que a gente compõe foi participar de grupos de teatro, coletivo. A gente tem um coletivo, Toca da Matraca, que a gente criou espetáculos de rua e para lugares específicos, né, assim, lugares não convencionais, fora da caixa cênica. E a gente começou a pesquisar muito sobre essa linguagem da performance, que é essa coisa de um motivo para ter uma ação que quebra com o fluxo, né? Então a gente pensou, ah, por que não levar isso para a banda? Quando a gente começou a pesquisar isso, a gente começou a levar para a banda, de ter ações mais premeditadas para determinados momentos, de ter ações de corpo, que não fossem coreografias, mas que fossem uma interação de corpo que propõe uma outra camada visual para o show, né? Então é quase teatral, mas não chega a ser teatral porque muita coisa ali responde aos impulsos do palco, né? A gente tem uma ação prevista para acontecer, mas se o palco nos oferecer outra coisa, a gente também vai estar tomando aquilo ali como mote narrativo, dramatúrgico, para a criação.
0: Sim.
1: Da ação. Então a gente estabelece junto. A partir desse disco novo, Dançaremos Curta Cor Contra os Mundos, a gente começa a conectar mais a performance para um lugar de que a performance também pode nos sugerir letras de música, ela pode nos sugerir imagens para que a gente queira contar histórias, né? Então, assim, tem uma faixa que se chama Cor Pouco, por exemplo, que ela vem de uma performance chamada Cor Pouco, que é de Felipe Castro, que é da banda também.
0: Sim.
1: Então, a gente traz ela para dentro do álbum com um texto e em camadas de cena, mesmo que sejam ouvidas no disco, né? Mas existe um ambiente ali, uma atmosfera que se cria naquela faixa.
0: Entendi.
1: É meio isso, a gente começou a fazer esse jogo entre performance e música, né? E estamos descobrindo, é outra coisa que a gente está procurando.
0: Entendi, e tudo inusitado, né? Não tem nada ensaiado.
1: Tem algumas coisas que a gente acaba ensaiando, tem um momento no show em que eu sustento o Felipe Castro no quadril, assim.
0: Eita.
1: Seguro, e aí enquanto eu canto, né? Então isso tem que ser ensaiado, a gente tem que se alongar, manter um
0: Sim.
1: corpo de alguma forma em dias com isso, né?
0: Entendi. Gente, esse papo aqui é com o Zeca Calu, vocalista da banda Procurando Calu, um grupo formado em Sobral, majoritariamente, no Ceará, e que está lançando agora em 2026 o novo disco Dançaremos Furta Cor, com outros mundos. Né? E o grupo se intitula como uma banda de art rock. Vamos ouvir mais uma composição do disco. A gente começou, na verdade, com Coração Diamante. E agora vamos ouvir a Rubra, Pedra e Cal, com a participação de Clau Anis.

0: Procurando Nemo. Não, é Procurando Calu, com Zeca Calu na Rádio Nacional. O Pedro, você tá... Pedro não, Zeca, você tá cantando com Clauanis nessa faixa? A Rua Rubra, Pedra e Cal?
1: Isso. É uma composição nossa, nós dois, né?
0: Você e Clauanis.
1: Isso.
0: Fala mais um pouquinho pra gente dela.
1: Essa música, a gente passou por um período em 2023 em que nós participamos do Porto Iracema das Artes, que é uma escola cearense de cultura, e ela oferece um laboratório de criação durante 7 meses. E aí o projeto, são 6 projetos, são aprovados por linguagem, e você escolhe alguém para colaborar, como eles chamam de tutoria, né? A gente chamou Bur, né? E a Clauanis também estava participando, já era uma pessoa que a gente convivia de alguma forma na cena, mas a gente não tinha se aproximado tanto. Nesse momento a gente se aproximou muito. A Clau estava com o projeto dela Marco, ela também lançou um álbum agora, e que tem essa música também, tem uma outra versão dessa música no álbum dela. E aí, nesse período a gente se aproximou um tanto, e Clau me chamou para terminar de compor uma música que ela tinha começado juntos. Aí a gente se encontrou, foi emocionante, porque a música, ela disse que a música era a minha cara, e eu fiquei bem emocionado com isso, assim. A Clau é uma pessoa importante para mim, assim, é uma referência. Somos da mesma geração, temos a mesma idade, inclusive. E foi lindo esse encontro, porque ela me ofereceu essa música linda, essa letra que conta uma história fabulosa, né? E é uma história que, de cara, assim, se passa no sertão, né? E ela, sim, com certeza. E nós somos conhecedores do sertão, né? Uhum. Então a gente já foi juntos, terminando de compor a música, e ficamos ainda maturando ela e mudando coisas de lugar até o momento em que a gente foi gravar. Eu disse, ei, Clau, queria gravar ela no disco da Procurando Calu. E aí ela falou, massa, eu também vou gravar no meu disco. E aí a gente gravou 2 versões. Eu participo também da versão que tem no disco da Clau, que é o Mácula. Tem o mesmo texto que eu fiz pra música, esse texto eu fiz depois da gente compor a música. E é uma das músicas, minhas músicas prediletas, assim, do disco. Acho lindo, tenho o maior orgulho de ter feito essa música. Acho maravilhosa a experiência de ter como trocar com as pessoas que eu admiro também, poder criar com elas a partir desses universos fabulosos que permeiam a cabeça, assim, né?
0: Muito legal.
1: É uma música linda demais.
0: Sim, traduzindo aí o Sertão de Pedra e Cal. Conta pra gente, qual é o... Qual é, não? Vocês são vários, são 7 integrantes da banda Procurando Calu. Quem compõe, basicamente, para o grupo?
1: Geralmente, sou eu e Rodrigo Brasil. Nós moramos juntos, temos essa convivência diária, acaba que as músicas, elas vão se desenvolvendo ali. Para esse álbum, houveram outras colaborações, né? Tem 2 colaborações com o Bur, que é Coração Diamante e Estilhaço,

0: Cláudio Anis, tem outra com Briar, que é da banda também, que é uma música que a gente fez durante a pandemia ainda, chamada Sumira. É, e aí a gente entendeu, né, essas colaborações nesse álbum. Mas é, basicamente eu chego com alguma ideia, com alguma letra. Como a gente está sempre junto, todo mundo colabora. Tem Farpa também, que é uma composição minha com o GG, que também toca na banda. Então, esse disco, ele é bem, ele tá bem cheio de colaborações entre nós e com outros artistas, né? É, mas, geralmente, somos eu e Rodrigo que fazemos as músicas, que criamos as letras e tal.
1: Bom, já que você falou de outra participação do Bur Estilhaço, a gente ouve agora essa faixa também, com Procurando o Calu, na Rádio Nacional.

0: Tudo Brasil recebendo Zeca Calu. Ele integra a banda Procurando Calu e conversa com a gente aqui sobre o lançamento do novo álbum Daremos, Dançaremos, Furta Cor com Outros Mundos. E eu queria te perguntar, Zeca, qual o melhor conceito para definir arte rock? Seria essa proposta de recriação de um ambiente cênico? Explica melhor para a gente.
1: Então, arte rock, a gente encontrou essa definição muito na dúvida sobre como justificar também. De alguma forma, não que a gente quisesse justificar isso, mas de explicar, não sei, deixar mais evidente essa junção que a gente faz entre performance e música. Mas arte rock, ele é meio um guarda-chuva para todo rock que ousa expandir a sua linguagem, seja musical enquanto rock, ou seja, também para outras linguagens, não somente a performance, o teatro, dança, mas artes visuais, audiovisual, que faça essa coisa, essa intersecção entre as linguagens, né? E mesmo também que crie a sua assinatura. Acho que muito também de afirmar que é arte rock é para se ter uma definição sobre isso, né? Mas nós somos um agrupamento que faz performance, faz música em cima do palco. E essa é a nossa potência também, né? Nosso corpo em encontro com o palco. Então, foi nesse lugar que a gente buscando encontrou arte rock. Existem diversas bandas que podem ser exemplo disso, inclusive Mutantes, Tempos Imolhados.
0: Verdade.

0: bandas. Então, assim, cada uma delas com a sua abordagem, mas sim, tem essa relação, né?
1: Sim.
0: Expandir essa fronteira.
1: E me conta uma coisa, quantas faixas tem o álbum?
0: São 10 faixas.
1: 10 faixas. Esse álbum já está disponível nas mídias, nas plataformas de música?
0: Sim, já está disponível desde o dia 8 de maio. Né? Hoje fazem 2 meses que nosso álbum foi lançado.
1: Sim. E ele é um trabalho totalmente independente, né? Vocês vêm ao longo dessa trajetória de quase 13 anos aí de trabalho, bancando realmente toda essa produção. Esse mercado, a gente fala sempre de Nordeste, ressaltando, obviamente, a música tradicional nordestina, folclórica, mas a gente precisa lembrar que o rock and roll está em todos os cantos do país também. Essa cena, especialmente no Ceará, ela é consolidada?
0: Existe uma cena grande de rock no Ceará e de diversos tipos de rock, né, assim, desde metal, hardcore, punk, a gente, art rock, galera que presta mais com MPB, todo mundo tá aí, né, assim, é uma cena independente ainda e aí vai continuar também. Eu acho que é uma coisa que a gente afirma, óbvio, que a gente busca ter como subsidiar nosso trabalho de uma forma mais segura, inclusive pra gente, né, assim, nosso trabalho nesses 13 anos, ele é sempre alinhado à política pública. Então a gente, de alguma forma, tenta estar participando dos editais, tenta produzir algumas coisas através dos editais, se não, a gente faz nossas redes, também faz acontecer, mas sempre nessa força de continuar e conseguir ir sendo mais reconhecido pelo nosso trabalho, para que a gente consiga subsidiar o trabalho de uma forma segura, né? Mas a cena rock cearense, ela é super sólida, porque ela tem um pilar muito forte, que é o pessoal do Ceará e o movimento Massa Feira Livre, que são pilares de rock importantes dentro do estado. São pessoas que circulam ainda por aqui, são pessoas que criam ainda sobre o Ceará. Então, meio que a gente vai sendo ensinado a partir disso, né? Assim, essa ancestralidade nossa, ancestralidade contemporânea que nós temos com o pessoal do Ceará e o movimento Massa Feira, por exemplo, porque existem outros movimentos que aconteceram e acontecem ainda aqui no estado, eles são nossa Bíblia ali, né? Não vou falar Bíblia, não. São nosso
1: a cartilha.
0: Nosso oráculo, a nossa cartilha.
1: Gostei do oráculo também.
0: Né? É o lugar onde a gente consulta, onde a gente bebe, onde a gente vem, assim. A gente, pelo menos, está procurando que a Lu tem um desejo forte de reverenciar essas figuras todas, Mona Gadelha, Roger Rogério, Ednardo, Calé Alencar, todas as figuras que representam o rock cearense e as figuras de hoje também, né? Fernando Catatal, Matheus Fazendo Rock, Vitor Cozinho, todo mundo que a gente pode e tem como estar perto também, vai ser pra gente referência e nós vamos referenciar.
1: Muito legal, né? Lembrar que a gente faz a música contemporânea, mas sempre trazendo referências, né, dos veteranos. Que estão nesse lugar sagrado da música. Muito bacana. Me conta aqui, Zeca, alguma das músicas tem clipe no YouTube?
0: Ainda não, mas a gente, esse álbum, e aí é uma curiosidade, um convite também para que as pessoas possam ver, esse álbum ele surge a partir da criação de um curta-metragem da gente com o mesmo nome do álbum, Dançaremos com o Secou contra os Mundos, tem disponível no YouTube, é fácil colocar. Procurando Calu, Dançaremos com o Secou contra os Mundos, um daqueles vídeos vai ser esse, ele foi produzido através do Zona de Criação, que é uma ação que tem aqui, um programa que tem aqui. E aí a gente fez um curta-metragem no Sertão, fizemos imagens em Sobral, em Aracatiaçu, que é distrito de Sobral, no Olizado do Pajé, que é um lugar mágico, fantástico, assim, você chega lá e realmente você fica na presença de um sertão imponente e muito belo e paradisíaco. E aí a gente criou esse curta-metragem, que é o principal de onde saíram as canções, de onde saíram essas mitologias, essas histórias que a gente traz para dentro do álbum. Tá planejando produzir clipes de algumas faixas, estamos aí nessa tentativa de banda independente, buscando meios para...
1: Correndo atrás. Dançaremos Furta Cor com Outros Mundos, o disco está nas plataformas de música. O audiovisual também pode ser localizado na internet. As mídias sociais, Procurando Calu.

0: O Calu com K, todo mundo acha fácil?
1: Acha facílimo. Inclusive, por favor, galera, sigam a gente. Nesse meio a gente precisa ser divulgado. Então, quanto mais pessoas seguirem e compartilharem o álbum, caso gostem, é importante pra gente já estar lá compartilhando de volta. É importante essa circulação também da gente nas redes sociais para se comunicar com os outros públicos onde a gente ainda não alcançou.
0: Tá certo. Vocês estão com agenda de shows por aí?
1: Sim, nós temos um show agora dia 18 no Crato, no Centro Cultural do Cariri. E também no dia 22 no Crato, dia 22 de agosto, através da Mostra SESC Cariri de Culturas. E a gente vai também em setembro, dia 5 de setembro, vai fazer um show no Sona Rural, projeto Massa do Roger de Renault, lá em Pernambuco, na cidade do Recife, no Recife Antigo. Por enquanto são essas, então esses os shows.
0: Maravilha, todo mundo aí procurando o Calu com o Zeca Calu. Parabéns pelo álbum, Zeca. Estendendo aí os nossos parabéns a todos os integrantes. Deixa eu tentar achar aqui o nome de todo mundo que participa da banda. Você pode me ajudar também. Zeca Calu, vocalista, o Briar, baixista, também é vocalista. O Felipe Castro, fazendo performance de palco também. GG Teófilo, guitarrista. Isma Xavier, também baixista. Rami Freitas, bateria. Congas Ganzal, Rodrigo Brasil, guitarrista, também no coro da banda. Que, bom, o Fernando Catatal faz uma participação especial, né, com a canção Quase Vidro, nesse álbum. Então tá aí toda a galera reunida, né, para festejar a chegada desse trabalho no mercado. Parabéns, né, pelo fôlego, pela coragem. É um ato de bravura fazer música, né, como banda independente. Eu agradeço sua participação, né, com a gente aqui na Rádio Nacional, Zeca.
1: Muito obrigado, Luciana. Muito obrigado a todo mundo que ouviu, quem está ouvindo aí através do link que eu coloquei lá no Instagram. Muito grato pelo apoio de vocês, gente. Continue ouvindo o álbum, divulgando. É muito massa estar aqui, Luciana. Um prazer estar aqui na Rádio Nacional, conversar contigo. Massa demais.
0: Obrigada, querido. A gente fecha com a faixa título. Dançaremos Furtacor com Outros Mundos. Procurando Calu na Rádio Nacional. Grande abraço, Zeca. Até a próxima.
1: Tchau, tchau, Luciano. Abraço. Isso aqui tá com certeza.

0: O projeto Choro vai às escolas do grupo Aperto de Mão é o assunto de Marli Arboleia, da Nacional FM de Brasília.
1: Olá, ouvintes do É Tudo Brasil. Eu sou Marli Arboleia, direto do estúdio da Rádio Nacional FM em Brasília, trazendo mais destaques musicais da região Centro-Oeste. O grupo Aperto de Mão leva para escolas do Cruzeiro, Gama e Taguatinga apresentações musicais ao vivo e rodas de conversa sobre música. O nome do projeto é O Choro Vai às Escolas. O público-alvo são os estudantes do Ensino Fundamental 2 e do Ensino Médio. O professor de História, Augusto Contreiras, lidera a iniciativa. O músico é um dos fundadores do Clube do Choro de Brasília e referência no violão sete cordas na capital. O grupo Aperto de Mão também conta com a arte da vocalista Célia Rabelo, além das participações de Léo Benon no cavaquinho, Fernando Machado na clarineta e saxofone, Augustinho Rodrigues e Tonho Afonso na percussão. Agora, o violonista Augusto Contreiras fala sobre o espetáculo nas salas de aula.
2: E a minha ideia foi o seguinte: passar informação e música para os alunos, né? Olha, porque uma coisa é você levar, tocar só a música. Bacana, vamos ouvir esse gênero musical pouco conhecido. Outra coisa é dar uma... Eu não chamo nem de aula, eu chamo de informação. A Célia Rabelo teve essa excelente ideia, Augusto. Não diz para ele que é aula, não, porque se você disser que é aula, o adolescente vai dizer: puxa, tô coisa saindo de uma aula para assistir mais uma aula. Aí, oh, meu Deus do céu. Não, eu vou fazer uma coisa resumida, negócio de 15, 20 minutos no máximo. Eu falei: gente, ó, eu quero que vocês entendam, compreendam pelo menos isso aqui, ó. O choro origina desses dois gêneros musicais, né? A polca e o maxixe. Então, vocês saindo com essa informação, já tá bom demais. E depois da apresentação, com indumentária parecida com os, como os músicos se apresentavam na época, né? A Célia Rabelo teve essa excelente ideia para causar um impacto pedagógico. Que uma coisa é você tocar com a sua roupa comum do dia a dia, outra coisa, sim, é você mostrar para os alunos: olha como é que eles estão vestidos, que legal. Né? Então é um diferencial do nosso projeto, apresentar as informações sobre o choro, o show propriamente dito, e vestido com essa indumentária. Foi essa a proposta. Uma proposta, digamos assim, diferenciada, né?
1: Chegou a hora de ouvir Tamborim de Farinha, composição de Augusto Contreiras e Augustinho Rodrigues. Interpretação: Célia Rabelo e Grupo Aperto de Mão.

0: do Centro-Oeste teve produção de Denise Oliveira, roteiro Ricardo Walter, trabalhos técnicos Lúcia Safatler, sonoplastia Messias Melo, apresentação Marli Arboleia. Até a próxima. Ai, ai, ai, o tamborim.
1: 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Celebrando hoje, 8 de julho, 49 anos de idade, o músico Juliano Holanda, nascido em Goiânia, cidade da Zona da Mata de Pernambuco, foi condecorado cidadão recifense há 2 anos pela Câmara Municipal, em reconhecimento à sua importância e contribuição para a música pernambucana. O multi-instrumentista, compositor, arranjador, produtor e diretor musical que vive em Recife, conta que já morou nas ruas da Lama, do Futuro, na Padre Inglês e que atualmente reside na rua Aurora. É ou não é cidadão recifense? Claro que sim. Nos anos 2000, Juliano Holanda ingressou na Orquestra Contemporânea de Olinda, com a qual lançou 3 discos. O artista tem mais de 300 músicas de sua autoria gravadas por diversos intérpretes. Elba Ramalho, Zélia Duncan, Simone. Além de 3 discos autorais lançados e quase 100 de discos produzidos. Ele também compôs trilhas para filmes e séries de TV, como Amor Te Amo, da TV Globo. Além disso, Juliano Holanda é o responsável pelo projeto Mostra Reverbo, coletivo de compositores pernambucanos criado em 2017. Em 2021, quando completou 40 anos de carreira, Zélia Duncan lançou o álbum de músicas inéditas, Pelo Espírito, todas compostas pela artista em parceria com Juliano Holanda, no formato de voz e violões. As composições foram feitas por Zélia e Juliano ao longo de 2020, no período de isolamento social. Onde é que isso vai dar? Pois é, música que traduz esse espírito de incertezas e que está no álbum. A segunda música do bloco, Ando Cansado, de Juliano Holanda, expõe as faces das ansiedades modernas. A música faz parte do álbum A Verdade Não Existe, de 2024. E aqui fica o nosso Viva para o aniversariante, Juliano Holanda.

Tudo Brasil vai encerrando a sua edição desta quarta-feira. Voltamos amanhã a partir das 5 da tarde ao vivo aqui na sua Rádio Nacional. O programa tem a apresentação de Luciana Vale, produção executiva de Cláudio da Mata e Luciana Vale, com coordenação geral de Cíntia Cruz. Hoje com trabalhos técnicos de Jorge Brum e assistência de estúdio de Rosalina Rocha. Vem aí no Mundo da Bola, com Rodrigo Ricardo, Brenda Balbi e Luiz Ferreira. Muito obrigada pela sua companhia. Tenha uma ótima noite de quarta. Para fechar o nosso programa, Simone cantando, de Juliana Holanda, Haja Terapia.

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1: Muito boa noite, 18 horas, quarta-feira, 8 de julho de 2026. Está no ar o programa No Mundo da Bola, com a minha apresentação, os comentários de Luiz Ferreira e Brenda Balbi, trabalhos técnicos de Jorge Brum, produção executiva Luiz Ferreira e Wagner Gomes. A gente começa esse programa No Mundo da Bola falando de seleção brasileira. A delegação desembarcou no Rio de Janeiro hoje de madrugada, após a eliminação na Copa do Mundo. E o cenário era bastante incomum. Entre os 26 jogadores convocados, apenas Danilo, lateral zagueiro do Flamengo, estava no voo fretado da CBF. Ele optou por não conversar com a imprensa. Quem falou com os jornalistas foi o coordenador executivo de seleções brasileiras da CBF, Rodrigo Caetano. Ele começou falando sobre a continuidade do trabalho de Carlo Ancelotti no Screte Canarinho.
2: Bom, nós já falamos após o jogo que eu acho que a sinalização da própria CBF de continuidade já é um ponto de partida. É, para que não tenhamos aí um ciclo como foi o passado, essa estabilidade que já é dada à comissão técnica, a todos nós, eu acho que é o lado positivo de tudo isso. Por mais que o resultado realmente não tenha sido esperado por todos nós, né? Por todo, não só pelos atletas, comissão, mas por todo o povo brasileiro, nós temos muitos jogadores jovens aí que conseguiram ter minutagem, aproveitamento e até afirmação nessa Copa do Mundo. Eu acho que é por aí que a gente parte, já mirando aí os amistosos agora em setembro e outubro. Com a esperança de que realmente tenhamos um ciclo bem mais estável do que o que passou.
1: Rodrigo Caetano também fez uma avaliação do trabalho de Carlo Ancelotti à frente da seleção brasileira.
2: Primeiro que é um ano e meio, um ano e quatro meses de trabalho. Todos nós esperávamos, né, chegar muito mais longe na Copa. Por mais que tenha se mostrado uma competição muito equilibrada, os jogos estão mostrando isso. E que infelizmente nós paramos nas oitavas, quando creio que até a nossa seleção estava num crescente, mas a avaliação ela é positiva, senão ele não teria ficado, né? Ele mesmo não teria tomado a decisão de permanecer. Agora o que a gente espera é que possamos ter o tempo necessário para reavaliar, para fazer os ajustes que sempre são necessários, principalmente agora numa mudança de ciclo. Muitos jogadores experientes que infelizmente não vão poder estar conosco na próxima Copa. E automaticamente abre-se aí um espaço muito maior para os jovens. Eu tenho certeza absoluta que a comissão técnica vai mais rapidamente possível colocar todos esses jovens, oportunizá-los e colocar a seleção num rumo que é o que todos nós queremos.
1: Por fim, Rodrigo Caetano falou sobre uma possível renovação na seleção brasileira em termos de jogadores. Para o coordenador executivo de seleções da CBF, o Brasil sempre esteve muito bem servido de jogadores e defendeu uma reflexão sobre os maus resultados na Copa do Mundo.
2: Nós temos muitos jogadores jovens. É que quando o resultado não vem, é difícil muitas vezes haver o... Não é nem o reconhecimento, mas até a condição de você elencar, né, os pontos positivos. Porque senão fica a questão da justificativa. Se você pegar jogadores que há 2 anos atrás estavam disputando Sul-Americano Sub-20, caso do Rayan, caso do Hendrick, pré-olímpico, e assim o Estevão, que não pôde participar, eu poderia te falar aqui inúmeros, né? Andrei Santos, enfim. Então, assim, eu não vejo dessa forma. Não vejo. O Brasil sempre vai ter aí um número bastante grande de jogadores qualificados, com talento. Eu acho que a discussão que vale é realmente o porquê que nas últimas competições a seleção ficou no meio do caminho, enfrentando seleções que obviamente cresceram também, o futebol está globalizado, vocês assistiram inclusive hoje, né? Qualquer seleção hoje impõe uma diferença, o futebol está muito físico, mas o Brasil sempre teve talento e a gente cabe a nós colocar esses talentos, reuni-los, organizar as seleções não só de base como a principal em prol do nosso talento.
1: A seleção brasileira inicia um novo ciclo já durante a data FIFA de setembro. A equipe vai realizar dois amistosos contra a Austrália nos dias 25 em Townsville e 29 em Brisbane. Ainda existe a possibilidade de um terceiro amistoso na Ásia contra uma seleção ainda a ser definida. Brenda Balbi, boa noite para você. Que desembarque melancólico da seleção brasileira. Dos 26 jogadores convocados, apenas o Danilo estava no avião e quem falou aí com a imprensa foi o Rodrigo Caetano, já projetando um novo ciclo.
3: É isso, boa noite para você, Rodrigo, para o Luiz, para o Barrucho, para todo mundo que está acompanhando a gente. De fato, né, uma chegada melancólica da seleção brasileira, mas acho que também são águas passadas já. Eu acho que o Rodrigo Caetano, ele vai bem quando ele pontua já mirando o próximo ciclo. Acho que o que passou, passou, não tem mais o que ser feito. Agora vamos pensar para frente, vamos pensar em estruturar esse novo ciclo aí de Copa do Mundo. 4 anos em que o Ancelotti já tem a garantia, né, de que vai conseguir fazer um trabalho consistente à frente da seleção brasileira, vai conseguir colocar o seu DNA, né, na seleção brasileira. Então acho que isso é muito importante. É isso, cara. Não dá mais para olhar para trás. Vamos olhar para frente e vamos ter expectativa e esperança de futuro, de dias melhores vindos aí.
1: É verdade. Agora, esses amistosos já agora em setembro, é só para caça-níquel para a própria CBF, hein, Luiz Ferreira? Do torcedor brasileiro, acho que vai receber quase nenhuma atenção.
4: Boa noite para você, RR, Brandinha, Barrucho, você ouvinte da Rádio Nacional. Primeiro que é um amistoso que vai ser disputado na Austrália, então a tendência é que a gente tenha os jogos na madrugada ou de manhã bem cedinho.

0: É mais bonito fazer que nem o Ronaldinho Gaúcho, ó, meu barato é rolê aleatório. Eu vou viver de rolê aleatório. Bacana, ficou divertido. Geral se amarra nele. Agora, assume que você quer, meu querido. É, eu tô muito curioso pra ver qual vai ser essa próxima lista. E eu acho que a gente também tem que, assim, em primeiro lugar, é, vocês estão ouvindo agora um cara que é muito fã dos trabalhos do Ancelotti no Milan, no Real Madrid e em outros clubes. Um cara que acompanha o Carlo Ancelotti há bastante tempo. É, eu acho que a primeira conversa que você tem que ter com o Carlo Ancelotti na primeira lista é: Ancelotti, olha só, pra mim, o problema não é posse de bola, é o que você faz quando você tem a bola. Muita gente está falando, ah, porque o Brasil só teve 30% e tantos% de posse de bola. É, na semifinal de 2002, contra a Turquia, o Brasil teve 41% de posse de bola. Isso classificou. Não é o tanto que você tem a bola, é o que você faz com ela. Você podia ter 80% de posse de bola e você está jogando uma indolência e você continua perdendo. Fala, Ancelotti, que você tenha 1% de posse de bola durante uma partida, mas, por favor, não permita que a seleção jogue com a indolência com a qual jogou contra a Noruega. Que seja uma seleção que morda, uma seleção que consiga competir. Eu acho que, e pro futebol feminino, masculino, competir é inegociável. E o Brasil saiu dessa Copa porque desistiu de competir. Achou que, a gente vai tentar ali na frente, senão daqui a pouco a gente faz. Não sei se é exatamente isso, mas competir, brigar pela bola, é, tentar atacar, tentar impedir seu adversário de chegar no gol, no seu gol, é inegociável. Quem compete não vai pra frente, RR.
1: É isso aí. E vamos falar de futebol feminino?
2: Copa delas.
1: Londres é a nova casa de Alexia Putellas. Alexia Putellas, depois de 14 anos e 38 títulos conquistados no Barcelona, a meia atacante de 32 anos foi anunciada pelo London City Lionesses. A craque espanhola usará a camisa 11 na primeira experiência na Women's Super League e com contrato até 2029. Putellas se despediu do Barcelona em maio. Ela era capitã da equipe e participou da conquista de 4 Champions League, a última delas vencida há 2 meses, ao derrotar o Lyon na final. Alexia também venceu 10 campeonatos espanhóis, 10 Copas da Rainha, 6 Supercopas da Espanha e 8 Copas da Catalunha. Em 2021 e 2022, Putellas foi eleita a melhor jogadora do mundo pela Bola de Ouro. Ouro, Brenda! Um novo desafio é para super craque Putellas.
3: É isso, um novo desafio. Eu acho que ela escreveu a história dela no Barcelona de maneira magistral, né? Ela entra no hall de ídolos do Barcelona, e isso incluindo masculino e feminino, né? Eu acho que o único jogador que passou por lá que teve tantos títulos quanto a Alexia foi o Messi, né? Então eles estão ali realmente nas primeiras prateleiras de conquistas e jogadores históricos também do Barcelona. Agora ela vai para jogar na Inglaterra, né, um time que tá com um projeto aí interessantíssimo. A dona do Lionesses é uma coroa que bota muito dinheiro no feminino, então trazer a Alexia Putellas para ser a grande referência dessa sua equipe é uma jogada de mestre, assim, absurda, né? Chama muito a atenção, e a tendência é que, de fato, esse projeto das Lionesses seja muito vitorioso, tendo em vista tudo que a dona, né, do clube, agora eu não recordo o nome dela.
0: Alguma coisa Sheng, eu acho.
3: Não recordo o nome dela, mas, aqui. Enfim, é um projeto que tem tudo para dar resultados, para dar frutos, e um detalhe é que o London City Lionesses é o primeiro time a entrar na liga inglesa sem estar necessariamente...
0: Nada de Sheng, Michelle Kang.
3: Perfeito. O primeiro time a entrar na liga inglesa sem necessariamente estar ligado a um projeto de futebol masculino, ou seja, é um time que foi criado ali já tendo os fundamentos do futebol feminino, então acho que pode ser o início aí de uma história grandiosa.
1: Ou seja, é um time de futebol feminino.
3: Sim, acabou que depois criou o masculino também, mas o feminino tá vindo muito forte.
1: Luiz Ferreira, Alexia Putellas foi vista na Copa do Mundo torcendo pela Espanha. Acredito que, inclusive, ela ainda esteja por lá, já que a Espanha ainda não se despediu da Copa, vai encarar a Bélgica. Mas uma craque, né? Uma jogadora... Já fica perto da nossa rainha Marta, ainda não, né, Luiz?
0: Calma, gente, calma.
1: Vai ter tempo de chegar lá, será?
0: Tem tempo de chegar lá. Alexia Putellas, como a Brenda colocou, é uma entidade no Barcelona que talvez você compare ao Messi, quem também tá chegando perto lá e tá na Bomatic, também tá ganhando títulos em

0: Dando bolas de ouro com... E elas, as duas jogam demais, jogam muito. RR, uma... E assim, é muito interessante ver a Alexia Putellas desbravando um novo país, se arriscando num novo projeto. E se der certo, meu amigo, a gente começa a pensar na prateleira de Marta, na prateleira ali de uma Amy Wambach, de outras grandes jogadoras da história do futebol feminino. Agora, uma informação, RR, sobre o Brasileirão Feminino. A CBF finalmente fechou o sexto patrocinador para o Brasileirão Feminino, de uma plataforma de concessão de cartão de crédito. É legal, a gente vai ver ali, quem for acompanhar o Brasileirão Feminino na telinha da TV Brasil, vai ver ali 5 patrocinadores, tem montadora de automóvel, tem banco e agora tem mais uma empresa de cartão de crédito. Ótimo, venham patrocinar o futebol feminino porque as coisas vão melhorar.
1: Agora, Putellas vai estar nessa Copa 2027 aqui no Brasil ano que vem.
0: Rapaz, eu tô empolgado para ver a seleção brasileira, eu tô empolgado para ver a seleção colombiana, eu tô empolgado para ver a seleção espanhola, eu tô empolgado para ver a seleção inglesa, eu tô empolgado para ver um monte de gente que vai ter de craque passando aqui ano que vem. Vai ser uma festa e vocês finalmente vão entender por que que a gente valoriza tanto futebol de mulheres. Previsão, pode fazer previsão? Pode.
1: Claro, claro.
0: 18 horas, 14 minutos de uma quarta-feira, dia 8 de julho. Aliás, deixa eu fazer um parênteses aqui. De 8 de julho não é só aniversário do 7-1. De 8 de julho, aniversário da minha esposa, dona Márcia, completando mais um aninho de vida. Quase que eu me esqueço.
2: Fofo!
0: Marcinha, te amo. Você é amor da minha vida. Você é na Alemanha, mas você enche meu coração de gols. Eu falei que ia fazer essa piada. Ela vai ficar revoltada, vai me puxar a orelha. Mas, Marcinha, te amo. Parabéns pra você. Daqui a pouco eu tô chegando. RR.
2: Com flores.
0: Com flores.
2: Olha aí, ó, já joguei pra você, Marcinha. Bombom. Vai chegar com as suas
0: flores. Ela não é chegada a flores, não, mas eu tenho que levar um bombom. Eu tenho que levar um chocolatinho.
2: Convite pro japonês é bom.
0: Não, já foi. Já fizemos japonês essa semana passada. Aí o salário da EBC não banca, pelo amor de Deus. Mas 18 horas e 15 minutos, se preparem pra ver a maior Copa do Mundo da história. E eu tô falando de Copa do Mundo de Homens e Mulheres. O que a gente vai ver aqui no Brasil ano que vem vai ser bagulho da gente estar comentando o que vai acontecer daqui a 50, 60, 100 anos, tá?
2: Eu já tô pronta.
1: Maravilha, parabéns pra Márcia e vamos embora. Chegou a hora do...
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4: Rússia poderá retornar às competições internacionais. O Comitê Olímpico Internacional retirou de forma provisória a suspensão do Comitê Olímpico Russo, que vinha desde 2023. Agora os atletas russos poderão retornar às competições internacionais, sendo um caminho para o movimento olímpico, antes dos Jogos de Los Angeles, em 2028. Os atletas da Rússia participaram dos Jogos Olímpicos de Paris, em 2024, como neutros, o que deverá mudar para os próximos Jogos Olímpicos. A seleção feminina de vôlei faz jogo difícil contra o Japão, mas consegue vencer por 3-1. No quarto set, o Japão chegou a ter boa vantagem, mas liderado pela força de Ana Cristina e Júlia Bergman, o Brasil reagiu e fechou o set por 25-23. A seleção está desfalcada de Gabi e Tainara. A Liga das Nações está chegando em uma fase importante que define as equipes que disputarão a fase decisiva. Com a vitória, o Brasil se mantém na segunda posição com o mesmo número de pontos dos Estados Unidos, 23. Em terceiro vem a Itália com 21 pontos.
1: E ainda falando da Liga das Nações de Vôlei, Júlia Bergman foi a maior pontuadora da partida, com 21 acertos. Ela destaca a importância de estrear na terceira semana da VNL com vitória.
5: Muito bom começar essa semana da VNL com uma vitória, ainda mais contra um time igual o Japão. Acho que sempre é um jogo muito difícil, mas é um jogo muito divertido de jogar. Creio que também é muito bom de assistir. Galera aí do Brasil acordando cedo para assistir esse jogo. Mas muito orgulhoso do time por principalmente voltar no quarto set. A gente estava um pouco atrás, mas acho que ninguém desistiu. Todo mundo correu atrás da bola o tempo todo. A gente estava lá cobrindo, atacando alto. E a bola voltando, mas a gente não perdeu a paciência. Então foi uma vitória muito importante. Agora amanhã dia de descanso e depois tem mais 3 jogos pela frente.
1: A levantadora Roberta também analisou a vitória do Brasil.
6: Enfrentar o Japão em qualquer lugar é sempre esse jogo, né? Elas forçam a gente ao limite em tudo, no limite mental, físico. Fico muito feliz com a atitude do time. Uma vitória

0: super importante para classificar a gente para a fase final. Eu acho que mesmo ali no terceiro set, com alguns erros de saque, a gente retomou no quarto set muito melhor nesse fundamento. O time se ajudando em todos os momentos. Obviamente a gente não conseguiu pegar elas em tudo, a gente sabe que isso vai acontecer, mas eu acho que foi a energia do time que manteve a gente em pé o tempo inteiro e que fez a gente vencer, dar a volta, né, e vencer esse quarto set. Então, muito feliz com a vitória. Vitória importantíssima, agora é descansar.
1: A equipe comandada por José Roberto Guimarães volta à quadra na sexta, às 7h20 da manhã, hora de Brasília, contra a Polônia. Depois enfrenta a Tailândia às 3h30 da madrugada de sexta para sábado. E encerra sua participação na primeira fase contra os Estados Unidos na madrugada de sábado para domingo à meia-noite. A fase final da Liga das Nações de Vôlei Feminino será disputada em Macau, na China, entre os dias 22 e 26 de julho. E o Brasil estreia no Campeonato Mundial de Vôlei Sentado na próxima sexta. A competição será realizada na cidade de Hangzhou, na China, entre os dias 10 e 17 desse mês. O adversário do Brasil na estreia do masculino será o Iraque, às 2 horas da manhã, hora de Brasília. No feminino, as atuais campeãs mundiais encaram a Tailândia, às 3h30 da manhã, também na sexta-feira. E voltando a falar dos principais clubes do Brasil e da preparação para a retomada das competições, o Fluminense enfrenta o Nova Iguaçu daqui a pouquinho, às 8h30 da noite no Maracanã. Rafael Monteiro traz todos os detalhes desse reencontro do Tricolor das Laranjeiras com a sua torcida aqui no Mundo da Bola. Salve, salve, Rafa!
2: Salve, salve, salve, salve, amigos ligados no programa No Mundo da Bola. Quem chegou ao microfone da Rádio Nacional é o preparador físico do Fluminense, Lucas Vivas, que fala sobre a preparação da equipe neste período de Copa do Mundo.
3: Bueno, acho que estamos treinando bom. Hicimos um período de progressão de cargas depois de 3 semanas de feria, que a acumulação de jogo fazia muito bom. Bajar las cargas, entonces ahora vamos en una progresión, evolviendo bien. Los entrenamientos que fueron integrados fueron de fuerza, de resistencia y con mucha bola, entonces fue una preparación especial para ir progrediendo, porque teníamos unos juegos rápidos, teníamos una rodada de Bragantino que adelantaron. Entonces teníamos que prepararnos para ese juego y después toda la cantidad de juego que teníamos.
2: Lucas Vivas también fue cuestionado sobre los amistosos contra el Nova Iguaçu hoy y el Bahía no domingo, los dos en el Maracaná.
3: La importancia de ir sumando minutos, que esa es la importancia. Nosotros hicimos una preparación de 2 semanas, acumulación de cargas, se fellamos con 45 minutos y ahora es incrementar esa carga de minuto en cada jugador. Por eso hacemos los 2 amistosos para que todos los jugadores tengan la misma preparación. Porque la acumulación de juego que vamos a tener tienen que estar todos preparados. Entonces, por eso dividimos y hacemos la cantidad de minutos necesario con cada jugador. Entonces, esta semana el objetivo es aumentar esa cantidad de minutos de jogo, assim, teremos uma posta a ponto ideal para o começo.
2: O amistoso daqui a pouquinho contra o Nova Iguaçu, às 8h30 da noite, deve marcar a estreia de Hulk com a camisa tricolor. Já Thiago Silva ainda não teve a presença confirmada. O Fluminense deve iniciar o jogo contra o Nova Iguaçu com Fábio no gol, na direita Guga, dupla de zaga James e Freitas, na esquerda Guilherme Arana. No meio de campo, Hércules, Martinelli e Lúcio Acosta. No ataque, Hulk, Savarino e John Kennedy. Forte abraço!
1: Forte abraço, Rafael Monteiro. Quem também está firme nos treinamentos é o Palmeiras. Atual líder do Brasileirão, a equipe comandada por Abel Ferreira realizou o terceiro jogo treino, envolvendo jogadores do elenco alviverde e jovens da base hoje à tarde na academia de futebol. O goleiro Carlos Miguel destacou a importância dessa intertemporada para o Verdão.
4: É diferente no Brasil, a gente nunca teve, eu acho, uma parada assim no meio com um tempo tão grande de treinamento e é saber aproveitar ele. A gente está sabendo aproveitar, está tendo jogos que a gente também está em jogos treinos que a gente está jogando. Lógico que a gente não consegue jogar da forma como a gente joga, porque a gente está treinando bastante com uma carga muito alta, então mesmo assim a gente consegue desempenhar muito bem o futebol, é manter esse trabalho, manter focado, concentrado, que tem muitas coisas pela frente pra gente.
1: Carlos Miguel também falou sobre o que a torcida do Palmeiras pode esperar da equipe na retomada das competições.
4: O que vai dar para esperar é que a gente vai batalhar até o último minuto, para se Deus quiser sair com a vitória, e se a gente tiver que se jogar, se matar, botar a cara, o que a gente precisar fazer para fazer o gol, tanto o gol quanto a defesa, a gente vai fazer também. Pode esperar que a gente não vai desistir nenhum minuto, porque o Palmeiras é isso.
1: Quem também está jogando agora, nesse momento, lá em Portugal, na cidade de Algarve, é o Flamengo. Vai vencendo Lausanne da Suíça por 2-0. O jogo ainda está em andamento, não é isso, Luiz Ferreira?
5: Finalzinho de partida, a gente já está com 49 minutos do segundo tempo, a partida vai até o 51, o Flamengo vencendo 2-0, dois gols, aliás, 4 minutos de acréscimo, acabou de acabar. Final de papo, Flamengo 2, Lausanne 0, gols de Lohan e Wallacean.
1: Lohan e o Wallacean, mas esse Lausanne é fraco, né?
5: O Lausanne é um clube da Suíça, o Leonardo
1: Jardim...
5: Nono lugar
1: de 12. Na Suíça, que não é um campeonato lá, essas coisas.
5: Verdade. Mas o Leonardo Jardim botou um time, mandou a campo um time bem alternativo, cheio de jovens da base. João Vitor, Johnny e outros jogadores do Flamengo. O André foi o goleiro titular. Ou seja, foi bom para observar jovens. Pelo pouco que eu acompanhei da partida, o time se comportou até bem. Começou um ataque assim bem mexido com Alacian, Everton Cebolinha e Luiz Araújo. Entrou o Lohan depois. E fica aí a tua esperança para a torcida do Flamengo sobre o Lohan, que é um jogador que chegou, mostrou bom futebol na época do time, depois se afastou, chegou a ser emprestado e agora está voltando, de repente ele engrena, né?
1: Vamos aguardar. E Brenda, o Fluminense já fazendo um jogo treino hoje no Maracanã, expectativa, será que o Hulk vai engrenar nesse Fluminense?
6: Olha, não dá pra cravar, né? Mas a expectativa é que sim. Eu acho que é um jogador que vai fazer muita diferença ali no ataque do Fluminense. Um jogador que chama muito a responsabilidade. É um cara que é tanto um 9 de dentro da área também, como também pode ser um cara que se movimenta muito fora da área. Não à toa, ele tem um excelente chute de longa distância. Fez muitos gols assim na carreira. Então acho que pode ser um cara muito versátil ali pra ajudar super o ataque do Fluminense.
1: Olha, vamos voltar a falar de Copa do Mundo. Hoje a competição teve uma pausa nessa quarta-feira. A gente tem até com Delirium Tremens, né? Tanto jogo da Copa, mas hoje não teve. E com a vitória da Suíça sobre a Colômbia nas penalidades, já temos todos os confrontos das quartas de final já definidos. Vamos ter amanhã, é o primeiro jogo dessas quartas, às 5 da tarde em Boston, França e Marrocos. Na sexta-feira, às 4 da tarde em Los Angeles, temos Espanha e Bélgica. No sábado, às 6 da noite, em Miami, Noruega e Inglaterra. E também no sábado, só que às 10 da noite, em Kansas City, Argentina e Suíça. Eu vou dividir aqui rapidamente a chave. Brenda, França e Marrocos, Espanha e Bélgica. O que a gente pode esperar desses confrontos?
6: Eu acho que o confronto entre França e Marrocos pode ser um pouquinho mais equilibrado que Espanha e Bélgica. França e Marrocos, inclusive, repetem a semifinal, assim como foi lá em 2022, na Copa de 2022, em que a França avançou para a final. Mas o Marrocos é uma seleção que vem crescendo, né? Não só da última Copa, mas tem tido um lastro aí de evolução muito grande. Não à toa chega nessas quartas de final. Então vai ser um duelo interessante, apesar de achar que a França é um pouquinho favorita. Na chave, no outro duelo, né, Espanha e Bélgica, eu acho que a Espanha é mais favorita do que a Bélgica, né? Eu acho que... Lógico que não vai ter vida fácil, mas ainda assim é um pouco mais favorita, na minha opinião, do que França e Marrocos.
1: Então, para você, passa França
6: e Espanha.
1: França e Espanha numa semifinal. Luiz Ferreira, Noruega, Inglaterra e Argentina e Suíça.
5: Olha, primeiro lugar, Inglaterra e Noruega, dois duelos muito interessantes, Bellingham contra Odegaard e Haaland contra Harry Kane. Eu acho que a Inglaterra passa, a Inglaterra tem um time mais qualificado para jogar o que essa Copa do Mundo pede, embora a Noruega tenha suas armas e pode complicar a vida da Inglaterra. Argentina e Suíça, vocês vão me desculpar, mas quem tem Messi já tem quase todos os problemas resolvidos. A Argentina pode ter aí o seu jogo mais tranquilo nesse mata-mata, mais tranquilo do que foi contra Cabo Verde, mais tranquilo do que foi contra o Egito. A Argentina, eu acho que passa com tranquilidade.
1: Boa noite, Luiz Ferreira.
5: Boa noite.
1: Boa noite também para você, Brenda.
6: Valeu.
1: Esse programa No Mundo da Bola vai ficando por aqui. Você relembra o gol de Rildo na derrota da seleção brasileira para Portugal durante a Copa do Mundo de 66. A narração é de Jorge Cury. Logo depois, vem aí o repórter nacional com as últimas notícias do Brasil e do mundo. Uma ótima noite para todos vocês. Tchau!
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8: Bate agora a Batista, o tiro de meta. Vem a pelota até Orlando. Orlando, Pelé, Pelé, Rildo. Vai Rildo para o ataque, entregando a Jair. Jair outra vez, a Rildo entrou na área.

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1: Seis e meia no horário de Brasília.
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1: Olá, uma ótima noite para você, sintonizado nas emissoras da Rádio Nacional em Brasília, São Paulo, Rio de Janeiro, Amazônia, Alto Solimões, São Luís e Recife. E para você que nos acompanha em todo o Brasil, junto às emissoras parceiras da nossa Rede Nacional de Comunicação Pública. Eu sou Juliana Batista e você ouve a partir de agora as principais notícias desta quarta, dia 8 de julho de 2026. Departamento de Defesa dos Estados Unidos anuncia novos ataques contra o Irã. Medida, segundo o Comando Central, é para defender a navegação no Estreito de Hormuz. E mais?
3: Presidente do Supremo, Edson Fachin, diz que justiça estará atenta contra a infiltração do crime organizado nas eleições deste ano.
4: Internacional projeta crescimento da economia brasileira em 2,4% em 2026.
5: Ministério Público de São Paulo denuncia 4 pessoas por envolvimento na morte de uma jovem durante prática de esporte radical no interior do estado.
6: Anvisa publica registro de medicamento para tratar crianças e adolescentes com doença de Chagas.
7: Com a seleção colombiana sendo a última a se despedir da Copa do Mundo nas oitavas, as quartas de final estão definidas. A bola já volta a rolar amanhã.
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1: E antes de seguirmos aqui com o nosso noticiário, vale sempre o lembrete, nós estamos no período de defesa eleitoral, que foi iniciado em 4 de julho, por isso nossos jornais estão seguindo recomendações do Tribunal Superior Eleitoral e da Secretaria de Comunicação Social da Presidência da República. Não serão veiculados conteúdos que possam configurar promoção de programas governamentais, divulgação de realizações da administração pública ou a valorização institucional de órgãos e entidades federais que possam caracterizar publicidade institucional. Essa medida é necessária para garantir o cumprimento das normas que regulamentam a comunicação de órgãos e demais instituições públicas. O período do defeso vai até 25 de outubro. 6h32, vamos então dar início aqui ao nosso noticiário, já trazendo informações internacionais. Os Estados Unidos atacaram alvos militares no Irã no fim da tarde de hoje. Mais cedo, o presidente americano Donald Trump informou que havia suspendido o cessar-fogo entre as duas nações. Vamos entender melhor com Gésio Passos, que está aqui no estúdio, ao vivo, para contar para a gente. Boa noite, Gésio, explica.
4: Boa noite, Juliana. Boa noite, ouvintes. Olha, Juliana, o Comando Central do Departamento de Defesa dos Estados Unidos anunciou pelas redes sociais que iniciou novos ataques contra o Irã, agora há pouco, para degradar a capacidade de ameaça do país persa na navegação do Estreito de Hormuz, uma das principais vias de navegação para o escoamento de petróleo do Oriente Médio para a Europa e as Américas. Segundo a postagem, os Estados Unidos estão responsabilizando o Irã por agressões contra navios comerciais que navegam livremente por essa rota internacional. O presidente estadunidense Donald Trump afirmou nesta quarta-feira que o acordo provisório com o Irã havia acabado depois do país ter realizado novos ataques contra bases norte-americanas no Golfo Pérsico. Trump disse ainda que não quer mais continuar negociando com os iranianos. Já o Irã informou que os ataques às instalações militares no Bahrein e no Kuwait ocorreram como retaliação após os Estados Unidos atingirem alvos iranianos, violando o cessar-fogo. O país persa prometeu ainda reagir com o fechamento de Hormuz e realizar novos ataques contra bases norte-americanas. O acirramento do conflito ocorre após a assinatura de um memorando de entendimento em 17 de junho, onde os dois países concordaram em encerrar as operações militares em todas as frentes. A tensão entre os Estados Unidos e o Irã se agravou em fevereiro deste ano, quando os norte-americanos iniciaram ataques em conjunto com Israel no território persa, assassinando o líder supremo do país, o Ayatollah Ali Khamenei. A nova guerra levou ao fechamento do Estreito de Hormuz, o que tem resultado em incertezas na economia global. Juliana.
1: Obrigada, Gésio. Já já você volta com outras informações, agora 6h35. O presidente do Supremo Tribunal Federal, ministro Edson Fachin, afirmou que a justiça estará atenta para que o crime organizado não se infiltre nas eleições de 2026. Pedro Lacerda tem as informações sobre essa declaração do magistrado. Boa noite, Pedro.
8: Boa noite, Juliana. Boa noite, ouvintes. A declaração foi feita após Fachin ser questionado durante a instalação de 3 novas varas especializadas em lavagem de dinheiro em São Paulo sobre uma possível intervenção americana no Brasil após os Estados Unidos classificarem o Comando Vermelho e o PCC como grupos terroristas. Fachin defendeu a soberania brasileira e destacou que o combate ao crime organizado no Brasil seguirá de forma independente das ações adotadas pelo governo norte-americano.
9: O Brasil é um Estado soberano e a soberania se exerce com firmeza e serenidade. E nós temos certeza de que isto há de prevalecer, quer aqui na região, quer no concerto global das nações.
8: O ministro lembrou que o país tem mecanismos próprios de combate ao crime e citou a lei antifacção, recentemente sancionada, que já prevê punições ainda mais severas que a legislação antiterrorismo. Fachin também descartou qualquer relação entre a decisão norte-americana e a criação das novas varas. Ele afirmou que a medida exige planejamento e já estava em estudo há algum tempo.
9: Não se instalam 3 varas de combate ao crime organizado num período de tempo curto, isso requer um planejamento.
8: Segundo o ministro, o combate à violência política é uma das principais preocupações da Justiça Eleitoral para este ano. Fachin disse que todo o sistema de justiça estará mobilizado para evitar a cooptação de candidatos e a extorsão do consentimento do eleitor. Ele também citou as bets como uma preocupação crescente, destacando que as apostas ilegais são usadas para lavagem de dinheiro. Juliana.
1: Obrigada, Pedro. 6h37. Vamos voltar com Gésio Passos para falar de uma nova projeção do Fundo Monetário Internacional, que agora prevê um crescimento de 2,4% da economia brasileira este ano. É com você, Gésio.
4: É isso, Juliana. O Fundo Monetário revisou a projeção de crescimento da economia brasileira. Com isso, o nosso país deve crescer 2,4% neste ano. Em relatório divulgado nesta quarta-feira, o FMI ainda prevê um aumento do Produto Interno Bruto em 2,2% para o próximo ano. A avaliação para esse ano, 2026,

0: é meio ponto percentual maior do que a estimativa realizada em abril. Para o FMI, a economia brasileira deve permanecer resiliente neste ano e desacelerar em 2027. O relatório do órgão internacional indica que a América Latina deve manter um crescimento estável, apesar do abalo externo causado pelos ataques dos Estados Unidos e de Israel ao Irã. A previsão para a região é a mesma do Brasil, com uma expansão de 2,4%. O FMI aponta ainda que os países exportadores de commodities, como o Brasil, podem ser beneficiados pela alta dos preços internacionais, mas o relatório estima uma desaceleração da economia do mundo, que deve ficar em 3% em 2026. O fundo também projeta um aumento da inflação global, Juliana. Em 2026, 2025, corrigindo, a média foi de 4,1%. Para 2026, este ano, a previsão é de 4,7% de inflação. O petróleo deve acabar o ano com um preço 32% maior que o de 2025. Já o gás natural deve ter um aumento de 22%, os fertilizantes 26% e os alimentos 8%. O Fundo Monetário indica ainda ameaças para a economia global com a escalada do conflito no Oriente Médio, o aumento de barreiras e tarifas, o aumento do endividamento dos países e uma bolha causada pelos investimentos em inteligência artificial. O preço dos alimentos também pode crescer por causa do custo dos fertilizantes, o que deve prejudicar principalmente os países mais pobres. É com você, Juliana.
1: Perfeito, Gésio, 6h39. Vamos falar agora de saúde. Os casos de câncer em todo o mundo podem mais que dobrar até 2050, chegando a 35 milhões nesta data. Esse alerta é da Organização Mundial da Saúde, que destaca o câncer de pulmão como a principal causa de morte pela doença em todo o globo. Vamos conferir a reportagem de Cristiane Ribeiro.
2: O número de casos de câncer no mundo deve chegar a 35 milhões até 2050, quase o dobro da estatística atual. A estimativa é de mais de 20 milhões de novos casos por ano, que devem causar a morte de quase 10 milhões de pessoas também por ano. O câncer é a segunda principal causa de morte no mundo, atrás apenas das doenças cardiovasculares. O alerta está no relatório global sobre a situação do câncer 2026, divulgado nesta quarta-feira pela OMS, a Organização Mundial da Saúde. Elaborado em parceria com a Agência Internacional para Pesquisa sobre o Câncer, a publicação apresenta os avanços na prevenção do câncer, como o controle do tabaco, programas de vacinação e investimentos em tratamento, mas pede ações urgentes com foco na abordagem para reduzir as desigualdades no acesso à prevenção, ao diagnóstico, ao tratamento e aos cuidados de suporte. Segundo o diretor-geral da OMS, Tedros Adhanom, o câncer é uma doença profundamente pessoal que afeta praticamente a todos, mas a sobrevivência de uma pessoa ao câncer nunca deveria depender do local onde nasceu ou de quanto ganha. De acordo com o relatório, o câncer de pulmão continua sendo a principal causa de morte da doença no mundo. Entre os homens, os cânceres de pulmão, próstata e colo retal são os mais frequentes. Já nas mulheres, os de mama, pulmão e colo retal representam uma parcela significativa da carga da doença. Revela ainda que quase 4 em cada 10 casos de câncer no mundo estão relacionados a fatores de risco evitáveis, especialmente infecções como o papiloma vírus humano, o HPV, e as hepatites B e C, além do consumo de álcool, do fumo, do excesso de peso e da prática de atividade física, destacando o papel fundamental da prevenção. A primeira pesquisa da OMS com pessoas afetadas pela doença revelou que pelo menos 45% enfrentam dificuldades financeiras, mais da metade relata problemas de saúde mental e quase todos os cuidadores alegam sobrecarga, incluindo trabalho não remunerado e isolamento social. Da Rádio Nacional no Rio de Janeiro, Cristiane Ribeiro.
1: 6h42, um levantamento internacional traz uma boa notícia para o meio ambiente. As emissões de gases de efeito estufa provocadas por incêndios florestais atingiram no primeiro semestre deste ano o menor nível em mais de 2 décadas. Mais

0: Especialistas alertam que o risco de novas queimadas continua no radar. A reportagem é de Victor Litaife, da Rádio Encontro das Águas, emissora da nossa Rede Nacional de Comunicação Pública.
1: O primeiro semestre de 2026 teve a menor emissão global de gases de efeito estufa provocada por incêndios florestais dos últimos 24 anos. O levantamento do Observatório Europeu Copernicus mostra que entre janeiro e junho deste ano foram emitidas menos de 400 megatoneladas de carbono na atmosfera em consequência dos incêndios florestais. É o menor volume registrado para o período desde 2003, quando teve início a série histórica. Segundo os pesquisadores, a redução foi impulsionada principalmente pela queda dos incêndios sazonais na África tropical, região que tradicionalmente concentra grande quantidade de queimadas nesta época do ano. O relatório também aponta a diminuição das emissões em áreas da Ásia e da América do Sul, em comparação com o primeiro semestre de 2025. As condições climáticas mais favoráveis contribuíram para reduzir a ocorrência e a intensidade dos focos de incêndio. Apesar do resultado positivo, os especialistas alertam que o cenário pode mudar. A previsão de desenvolvimento do fenômeno El Niño nos próximos meses pode provocar temperaturas mais altas e períodos de seca em diferentes regiões do planeta, aumentando o risco de novas queimadas. Por isso, o Copernicus destaca que o monitoramento contínuo e ações de prevenção são fundamentais para reduzir os impactos ambientais e conter a emissão de gases que intensificam as mudanças climáticas. Reportagem de Yasmin Bussões, com narração de Victor Litaife, do Sistema de Comunicação Encontro das Águas, para a Rádio Nacional.
0: 6h44, hora certa no horário de Brasília. Você vai ouvir daqui a pouco.
2: Em São Luís, a temporada junina segue durante todos os fins de semana de julho com o Arraial Vamos Festejar, que contará com mais de 100 grupos da cultura maranhense.
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0: Já já o Martinson Euler vem com essas informações de cultura pra gente, mas antes vamos a São Paulo, porque 4 pessoas foram denunciadas por envolvimento na morte da jovem que foi arremessada de uma ponte sem corda durante a prática de rope jumping em Limeira, interior de São Paulo. Sara Kines fala ao vivo conosco da capital paulista, tem todas as informações sobre esse caso. Boa noite, Sara.
4: Boa noite, Juliana. Ouvintes, segundo a denúncia do Ministério Público, 3 homens podem responder por homicídio com dolo eventual, qualificado por motivo torpe e por recurso que impossibilitou a defesa da vítima. A 4ª pessoa, uma mulher, foi denunciada por omissão imprópria pela prática desse mesmo crime, ao ser responsável por garantir a segurança dos participantes. Além disso, ela também é acusada de fraude processual por ter tentado excluir provas importantes para a investigação. O caso aconteceu no último dia 13 de junho, em um viaduto ferroviário desativado, conhecido como Ponte do Esqueleto, na divisa entre os municípios de Limeira e Cordeirópolis, de onde os acusados lançaram Maria Eduarda Rodrigues, de 21 anos, sem a corda de segurança conectada ao corpo. Na modalidade conhecida como aviãozinho, o praticante é erguido e projetado da estrutura. A jovem caiu de uma altura de cerca de 30 metros e morreu em decorrência de politraumatismo. De acordo com a investigação, os acusados realizavam saltos de rope jumping para cerca de 80 a 100 participantes por dia, sem estrutura formal nem protocolos básicos de segurança. O Ministério Público aponta que os denunciados tinham pleno conhecimento dos riscos da atividade e deixaram de adotar cautelas de segurança, como conferir a conexão da corda e fazer a dupla checagem dos equipamentos. Também não havia definição clara de quem exercia cada função e a divulgação dos saltos nas redes sociais e a exploração comercial da atividade eram priorizadas em detrimento da segurança dos participantes. Para o MP, a organizadora do evento tinha o dever de garantir padrões mínimos de segurança e também é apontada por dificultar o esclarecimento dos fatos com a exclusão do conteúdo da câmera utilizada pela vítima no dia do acidente. O equipamento continua desaparecido. Foi mantida a prisão preventiva dos 3 homens e o Ministério Público pediu a conversão da prisão temporária em preventiva da mulher. Os promotores também solicitaram R$ 200 mil de reparação pelos danos causados. É com

0: Você, Juliana.
1: Muito obrigada, Sara, pelas informações. Infelizmente, relembrando essa tragédia, né? Seguiremos acompanhando os desdobramentos aí do que a justiça vai decidir, né, sobre essa denúncia do Ministério Público 6h48. Vamos mudar de assunto. O relatório anual da ANA, Agência Nacional de Águas, divulgado hoje, traz um dado preocupante. Das mais de 14 mil estruturas que se enquadram na Política Nacional de Segurança de Barragens, 213 estão em situação crítica. Esses dados apontam que esses locais apresentam risco alto de acidentes e podem atingir estradas, pontes e principalmente pessoas que vivem nas proximidades. Pedro Lacerda de volta aqui com a gente para falar desse estudo. Pedro, com você.
2: Pois é, Juliano, o levantamento mostra que a mineração lidera a lista de estruturas prioritárias com 55 barragens, seguida pelo abastecimento público de água com 51. Essas estruturas estão espalhadas, por 19 estados e pelo Distrito Federal, com destaque para o Ceará, Mato Grosso e São Paulo. Outro dado relevante é que, em 2025, o país registrou 18 acidentes e 23 incidentes em barragens. Ninguém morreu, mas houve evacuação de áreas urbanizadas e danos em infraestruturas importantes. Nos acidentes, as estruturas das barragens colapsaram, enquanto nos incidentes, elas foram afetadas com risco de rompimentos. É importante destacar que esses números se referem apenas às barragens já enquadradas na legislação. O cadastro total do Sistema Nacional é bem maior, são quase 30 mil estruturas. O problema é que 48% delas ainda têm situação indefinida e faltam informações essenciais para saber se representam ou não perigo à população. Entre as estruturas que já estão classificadas, pouco mais de 8 mil estão em condições adequadas. Outras 6.600 apresentam dano potencial associado médio ou alto.
1: Pedro, vale lembrar que o Brasil teve dois acidentes graves com barragens nos últimos anos, um em Mariana, outro em Brumadinho. Você tem detalhes de como está o trabalho de fiscalização atualmente?
2: Tenho sim. As condições de fiscalização também acenderam um alerta vermelho, que pela primeira vez desde o desastre de Brumadinho, em 2019, caiu o número de profissionais dedicados à segurança de barragens. Hoje são 333 especialistas atuando em todo o país, mas o déficit é de 221 fiscais exclusivos para a função. Apesar da equipe reduzida, os órgãos fiscalizadores aumentaram as vistorias. As inspeções de campo cresceram 2% e as análises documentais tiveram alta de 49% em relação ao ano passado. O relatório já foi encaminhado ao Congresso Nacional e está disponível no portal do Sistema Nacional de Informações sobre Segurança de Barragens no endereço snisb.gov.br. Juliana?
1: Obrigada, Pedro Lacerda. Até amanhã, agora 6h51. Bebês, crianças e adolescentes menores de 18 anos com doença de Chagas vão poder ter acesso a um novo medicamento no país que foi autorizado pela Anvisa. O Samuel Gauri está voltando de férias, está aqui conosco ao vivo, vai trazer todas as informações. Boa noite, bem-vindo, Osama.
3: Boa noite, Juliana. Obrigado. E é um prazer estar aqui de novo com os nossos ouvintes também. A Agência Nacional de Vigilância Sanitária, Juliana, publicou nesta semana o registro do medicamento Lampit para o tratamento pediátrico aí da doença de Chagas. O remédio é indicado para pacientes recém-nascidos com peso mínimo de 2,5 kg até menores de 18 anos. A doença de Chagas é uma infecção causada por um parasita chamado Trypanosoma cruzi e é considerada um importante problema de saúde pública. Isso por causa do alto impacto na saúde da população, com complicações cardíacas e digestivas graves que podem levar à morte. Segundo a Anvisa, a enfermidade é uma das principais doenças negligenciadas no Brasil. Isso significa que ela desperta pouco interesse no desenvolvimento de medicamentos e vacinas e costuma afetar populações vulneráveis. O Lampit, que é esse medicamento que foi registrado agora, é um antiparasitário e seu mecanismo de ação envolve a produção de substâncias que danificam o parasita e levam à sua eliminação do organismo. Juliana?
1: Obrigado, Samuel Gauri, 6h52.
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1: Pois é, hoje não teve partida pela Copa do Mundo, todo mundo com saudades.

0: certeza. Encerradas as últimas partidas das oitavas, a partir de amanhã começam as quartas de final. Assunto para André Luiz Mendes.
1: Nas cobranças de pênaltis, foi assim que a Colômbia se despediu da Copa do Mundo para a Suíça. Sanches e Hernandes desperdiçaram para a equipe da Colômbia. A Suíça só perdeu uma penalidade e Vargas de pênalti fez o último, fechando o marcador e eliminando os colombianos. Com isso, as quartas de final da Copa do Mundo já estão definidas. Amanhã, 5 da tarde, horário de Brasília, em Boston, França e Marrocos. Sexta-feira, às 4 da tarde, em Los Angeles, Espanha e Bélgica. Em Miami, sábado, às 18 horas, Noruega e Inglaterra. E no próprio sábado, às 22 horas, em Kansas City, a Argentina enfrentará a equipe da Suíça. Todos os horários, horários de Brasília. Num chaveamento, somente 4 combinações podem colocar na decisão, frente a frente, gigantes do futebol mundial. A França pode enfrentar ou a Inglaterra ou a Argentina, reeditando a última Copa do Mundo no Catar, onde a Argentina levantou o título. Já a Espanha pode enfrentar Inglaterra ou Argentina. Portanto, essas são as 4 combinações possíveis dos gigantes do futebol mundial estarem frente a frente, a não ser que Marrocos, Bélgica, Noruega ou Suíça resolvam aprontar nessa reta final de Copa do Mundo. A FIFA liberou arbitragem para essas 2 próximas partidas. Amanhã, 5 da tarde, França e Marrocos, Uruguai, o Facundo Tello. E também na sexta-feira, 16 horas, em Los Angeles, teremos arbitragem inglesa. Michael Oliver será o responsável pela partida. Da equipe de esportes da Rádio Nacional, André Luiz Mendes.
0: Chegou, querida. É isso, vamos falar agora de festa. A temporada junina do Maranhão continua com força total. Vamos até lá com o Madison Euler.
2: Muitos anos, a temporada junina, envolvendo as centenas de grupos de Bumba Meu Boi do Maranhão, em vários arraiais, continua em julho. Em São Luís, o arraial Vamos Festejar é um dos que prometem movimentar os fins de semana de moradores e turistas. O local escolhido para a festa é o histórico Convento das Mercês, que fica no Centro Histórico da Cidade Patrimônio da Unesco. A abertura acontece nesta quinta-feira, a partir das 6 da tarde, com apresentações do tambor de crioula Catarina Mina, a Banda do Bom Menino e os Boi Bumbás, Fé em Deus, Nina Rodrigues, Maracanã, além da Companhia Barrica. Ao longo deste primeiro fim de semana de Vamos Festejar, ainda se apresentarão outros 20 grupos de Bumba Meu Boi, entre eles o Boi de Cururupu, de Apolônio, de Axixá, Maioba, Morros, de Leonardo, Touro Negro Encantado, Pindaré e Brilho da Ilha, celebrando todos os sotaques da brincadeira, como são chamados os ritmos do Boi Maranhense. Serão 12 dias de evento até o fim de julho, sempre de quinta a domingo, reunindo, além de grupos tradicionais de Bumba Meu Boi, outras manifestações da cultura popular maranhense, como o tambor de crioula, cacuriá, dança do lelê, coco, quadrilhas juninas e danças portuguesas, além de atividades para crianças e espaços voltados à inclusão, como o Espaço Girassol, uma área planejada exclusivamente para acolher crianças neurodivergentes. O público poderá conferir ainda a exposição Bordados de Fé e Memória, composta por 10 couros do Boi de Pindaré. Da Rádio Nacional em São Luís, Madison Euler.
0: 6h56, ainda falando de festa, mas para os pequenos. Neste mês de férias escolares, 2 museus da capital paulista oferecem programação especial gratuita. Vamos voltar a falar com Sara Kines, lá de São Paulo, que vai contar tudo para a gente, Sara.
3: Oi, Juliana, ouvintes. No Museu da Língua Portuguesa segue até o dia 19 a estação férias com oficinas e atividades que buscam aproximar as crianças do universo da palavra. O produtor cultural do museu, Lucas Michelani, explica a dinâmica das intervenções no espaço, que conta com uma grande árvore repleta de cadernos, de livros peixe e livros pássaros.
4: Essa oficina que a gente chama de Poema Pássaro Peixe, de encadernação de um livro / caderno poema, livro peixe. A gente tem um tanque de pesca para que as crianças possam pescar peixes em envelopes coloridos com proposições poéticas. Tem uma instalação, uma grande estante em que as crianças podem ou pegar uma palavra cabeluda ou colocar ali uma palavra que ela acha escorregadia no pote de palavras escorregadias.
3: O museu traz ainda apresentações nos finais de semana com tradução em libras. Entre as atrações está o espetáculo Girando pelo Fio do Tempo, do projeto Nutar. Matias Donoso, artista do grupo, fala sobre o resgate da brincadeira de peão na arte do circo.
5: O peão também faz parte, né, da família do malabarismo dentro do circo, e esse é outro objetivo do projeto, de reviver esse objeto dentro do circo. Então é um dos nossos objetivos com o grupo, é incentivar que as crianças possam se aproximar mais desse brinquedo, que é um dos brinquedos mais antigos. O peão mais antigo, oficialmente datado por arqueologistas, é datado de 4000 a.C.
3: E tem programação para crianças também no Museu do Ipiranga até o dia 26 de julho, como o passeio chamado Museu Não É Só Para Gente Grande, com kit de mochila e objetos que incentivam os pequenos a conhecer as coleções do museu de forma lúdica, e a visita Solucionando Enigmas no Museu, com desafios e charadas a partir da observação de itens do acervo. Os detalhes da programação de férias dos dois museus podem ser encontrados nos sites museudoipiranga.org.br e museudalinguaportuguesa.org.br. Com você, Juliana.
0: Muito obrigada, Sara. Ótimas dicas. Boa noite para você aí em Sampa. 6:59. O Repórter Nacional de hoje fica por aqui. Trabalhos técnicos de Sanderson Freitas. A gente volta amanhã. Uma ótima noite para você. Tchau.
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7: Em Brasília, 19 horas.
6: 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As notícias do governo federal que movimentaram o país no dia de hoje.
8: Olá, boa noite.
7: Boa noite para você que nos acompanha em todo o país.
8: Quarta-feira, 8 de julho de 2026.
7: Vamos ao destaque do dia na Voz do Brasil.
8: Vacinação infantil.
7: Pneumo 20 contra a pneumonia e meningite está disponível nas unidades básicas de saúde. Gabriela Noronha.
9: A Pneumo 20 é indicada para bebês no primeiro ano de vida e crianças menores de 5 anos que ainda não completaram o esquema de vacinação recomendado.
8: Proteção às mulheres.
7: Ligue 180 registra denúncias de violência e funciona 24 horas todos os dias da semana. Pablo Mundim.
10: O Ligue 180 também orienta familiares, amigos, vizinhos e qualquer pessoa que queira saber como agir diante de uma situação de risco.
8: E vamos falar hoje sobre a Rede Nacional de Proteção e Defesa dos Direitos Humanos das Pessoas Idosas.
7: Quem vai explicar pra gente mais sobre o tema é o Secretário Nacional dos Direitos da Pessoa Idosa, Alexandre da Silva.
11: São todas aquelas pessoas, aquelas instituições, aqueles órgãos que atuam no segmento da pessoa idosa e que garantam a defesa, a promoção, a mitigação de violações e violências e a garantia de mais direitos.
8: Hoje, na apresentação da Voz do Brasil, eu, Mariana Jungmann e Luciano Seixas.
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8: Crianças menores de 5 anos e grupos prioritários já podem procurar o posto de vacinação mais próximo para se protegerem com a Pneumovinte.
7: O imunizante previne contra 20 sorotipos da bactéria causadora de doenças graves, como pneumonia e meningite.
8: A ideia é diminuir as hospitalizações, sequelas e óbitos em função das doenças.
9: A vacina Pneumovinte está disponível nas unidades básicas de saúde e demais pontos de vacinação em todo o país. Éder Gatti, diretor do Programa Nacional de Imunização do Ministério da Saúde, explica que o imunizante vai substituir gradualmente a Pneumo 10 contra a bactéria causadora de doenças como pneumonia e meningite.
12: O Ministério já tinha uma vacina no SUS, que era a Pneumo 10, é uma vacina que cobria contra 10 tipos da bactéria pneumococo, só que agora nós estamos atualizando para uma vacina que cobre contra 20 tipos de pneumococo, ou seja, é um número maior de tipos de bactéria que a vacina protege. E com isso, a gente espera diminuir ainda mais a ocorrência de meningite e pneumonias em crianças.
9: A Pneumovinte é indicada para bebês no primeiro ano de vida e crianças menores de 5 anos que ainda não completaram o esquema de vacinação recomendado. Segundo Eduardo Jorge da Fonseca, presidente do Departamento de Imunizações da Sociedade Brasileira de Pediatria, a imunização nesta faixa etária é fundamental para prevenir internações e reduzir mortes associadas às infecções pneumocócicas.
13: Então, as crianças menores de 2 anos, as que mais internam e as que mais morrem, ou seja, tem maior incidência e maior letalidade. Então, esse é o grupo mais importante, é um grupo prioritário para a prevenção das doenças pneumocócicas invasivas, como a gente chama.
9: A Pneumovinte também é indicada para indígenas com mais de 5 anos, sem histórico vacinal, idosos com 60 anos ou mais que estejam acamados ou institucionalizados e pessoas com condições clínicas especiais. O histórico de vacinação pode ser acompanhado pela caderneta digital de saúde da criança, disponível no aplicativo Meu SUS Digital. Reportagem Gabriela Noronha.
7: A doença de Chagas é transmitida principalmente por um inseto conhecido como barbeiro e pode levar à morte, especialmente em populações vulneráveis.
8: Isso porque a infecção pode evoluir de forma silenciosa por anos e, quando não tratada, pode levar a graves complicações cardíacas e digestivas.
7: Para tratar a doença, a Anvisa publicou o registro de um novo medicamento voltado a pacientes menores de 18 anos.
8: É o Lampti, feito de substâncias que danificam o parasita e que levam à sua eliminação do organismo.
14: A Agência Nacional de Vigilância Sanitária, Anvisa, aprovou o registro do medicamento Lampti, indicado para o tratamento da doença de Chagas em pacientes pediátricos. O produto pode ser utilizado desde recém-nascidos com peso mínimo de 2,5 kg até adolescentes menores de 18 anos. A doença de Chagas é causada pelo protozoário Trypanosoma cruzi e está entre as principais doenças negligenciadas no Brasil. A infecção pode permanecer sem sintomas por muitos anos e, quando não tratada, provocar complicações graves, principalmente no coração e no sistema digestivo. O Lampti é um medicamento antiparasitário que atua na eliminação do parasita responsável pela doença. A aprovação do registro foi publicada pela Anvisa no Diário Oficial da União, com a Resolução 2631 de 2026. Claudimário Carvalho, para a Voz do Brasil.
7: Buscar ajuda pode ser o primeiro passo para interromper um ciclo de violência contra as mulheres.
8: O Ligue 180 funciona gratuitamente, 24 horas por dia, e também pode ser acessado por canais digitais como WhatsApp.
7: Os atendentes são especializados para oferecer ajuda imediata, indicando os caminhos para a solução do problema.
15: É por meio do Ligue 180 que milhares de mulheres encontram acolhimento, orientação e encaminhamento para a rede de proteção em todo o país. Cada atendimento começa por uma escuta qualificada e humanizada. O serviço funciona 24 horas por dia, todos os dias da semana, e pode ser acionado pela própria vítima ou por qualquer pessoa que queira denunciar uma situação de violência contra a mulher. A coordenadora de atendimento da central do Ligue 180, Juliana Costa, explica como funciona o atendimento.
16: A denúncia é registrada pelas nossas atendentes. Posteriormente a isso, nós temos uma equipe também especializada que faz a análise dessa denúncia. Então, entrando em contato com o Ligue 180, a pessoa que nos contatar vai ter ali um atendimento especializado e essa atendente ela vai identificar qual é a necessidade dessa pessoa.
15: Segundo o Anuário Brasileiro de Segurança Pública, em 2025 foram registrados cerca de 1.470 feminicídios, o maior número desde que o crime passou a ser tipificado em 2015. Apenas no primeiro trimestre deste ano, já foram contabilizadas 399 mortes. Também cresceram os casos de violência no ambiente digital, como ameaças, perseguição nas redes sociais, invasão de contas e divulgação não autorizada de imagens íntimas. Nos 5 primeiros meses de 2026, o Ligue 180 registrou mais de 16 mil ocorrências desse tipo de violência. A coordenadora de atendimento do Ligue 180 do Ministério da Saúde, Nery Araújo, alerta que o combate ao feminicídio é responsabilidade de todos.
17: É importante que o Brasil inteiro, a sociedade inteira, todo mundo, igrejas, feiras, times de futebol, escolas, templos religiosos, todo mundo seja envolvido. Por quê? Porque não é um problema só da mulher, é um problema

0: nova plataforma do programa Luz para Todos.
1: O aplicativo permite registrar e acompanhar solicitações de atendimento, facilitando a identificação de famílias que ainda vivem sem acesso à energia elétrica.
2: O aplicativo do programa Luz para Todos permite a cidadãos, lideranças comunitárias e instituições registrarem e acompanharem as solicitações de instalação de energia elétrica. A iniciativa é voltada para o público que mora em áreas rurais e regiões remotas do país. Segundo André Dias, diretor do Departamento de Universalização e Políticas Sociais de Energia Elétrica do Ministério de Minas e Energia, o aplicativo permite acompanhar as solicitações feitas ao programa e se existem subnotificações.
3: Hoje, nós estimamos que há no Brasil cerca de 220 mil unidades consumidoras, famílias sem acesso à energia, mas a gente entende que esse número pode estar subnotificado, possa ser maior, e aí o aplicativo vai nos dar justamente esse conhecimento.
2: O aplicativo Luz para Todos está disponível nas lojas de aplicativos para celulares e pode ser baixado por qualquer pessoa de forma gratuita. Ao abrir o pedido para instalação de energia elétrica, o cidadão deverá tirar foto da unidade a ser atendida. Por meio do georreferenciamento, o Ministério de Minas e Energia vai localizar o endereço e encaminhar a solicitação para a concessionária de energia elétrica responsável pela região. Não será preciso acesso à internet para registrar o pedido. Reportagem Luana Karen.
0: Embaixadores estrangeiros que não residem no Brasil participaram nesta quarta-feira, no Palácio do Itamaraty, da cerimônia de entrega das cartas credenciais.
1: O ato habilita oficialmente os diplomatas diante do chefe de Estado do país onde vai atuar.
0: As cartas foram assinadas pelo presidente da República perante o governo anfitrião e dão início à missão diplomática.
1: Ao todo, 14 embaixadores não residentes no país foram oficialmente credenciados.
0: Um espaço para que as mulheres idosas participem da construção de políticas públicas voltadas a elas.
1: O Fórum Nacional pelo Protagonismo e Mobilização das Mulheres Idosas reúne organizações, movimentos sociais e representantes do poder público.
0: Entre os desafios tratados no fórum estão a saúde mental dos idosos, autonomia econômica e combate ao preconceito etário.
1: A secretária nacional de Autonomia Econômica e Política de Cuidados, Joana Célia dos Passos, fala mais sobre o fórum.
4: Esse fórum, ele tem a duração de 2 anos e uma das competências dele é promover iniciativas para o fortalecimento das organizações de participação social de mulheres idosas, para que a gente possa ampliar a capacidade de mobilização, o protagonismo, a autonomia e a incidência no debate sobre as políticas para esse grupo de mulheres idosas.
0: Segundo o IBGE, o Brasil possui 32 milhões de pessoas com 60 anos ou mais, sendo 55% mulheres.
1: E vamos falar agora da Rede Nacional de Proteção e Defesa dos Direitos Humanos da Pessoa Idosa, RENAPID.
0: Ela tem como objetivo garantir uma articulação entre os órgãos públicos que atendem essa população.
1: Nós conversamos com o secretário nacional dos Direitos da Pessoa Idosa, do Ministério dos Direitos Humanos e da Cidadania, Alexandre da Silva, sobre como vai funcionar essa colaboração. Acompanhe. Boa noite, secretário. Explica pra gente o que é essa rede de proteção às pessoas idosas. Que entidades formam essa rede?
5: A RENAPID é a Rede Nacional de Proteção e Defesa dos Direitos Humanos das Pessoas Idosas. É uma rede que vem sendo pensada e solicitada pela participação social desde a nossa conferência, da primeira conferência de 2006, e que agora, em 2026, ela se realiza. São convidados todos os entes federativos, todas as pessoas que atuam no parlamento, no sistema de justiça, entidades privadas, entidades públicas, ONGs, universidades, enfim, são todas aquelas pessoas, aquelas instituições, aqueles órgãos que atuam no segmento da pessoa idosa e que garantam a defesa, a promoção, a mitigação de violações e violências e a garantia de mais direitos.
0: Agora, secretário, essa rede ela funciona para um acompanhamento mais próximo, por exemplo, de idosos que estejam em situações vulneráveis, vamos supor, idosos que vivam sozinhos, precisem desse acompanhamento, essa rede atua assim também?
5: Esse é um dos focos, mas eu vou dizer que o foco

0: central dessa RENADIPI é a intersetorialidade. Para quem não está acostumado com esse termo, é dizer que algumas soluções para as pessoas idosas, ou para outros grupos também, elas precisam sempre de uma articulação com mais de um setor. Um exemplo, pode acontecer uma dificuldade da pessoa idosa em acessar um serviço de saúde. Isso pode ser decorrente do transporte, isso pode ser decorrente da dificuldade dela em ler, então ela não consegue muitas vezes pegar um ônibus ou chamar um táxi porque ela não consegue ler. E aí pode ser um outro problema, o transporte em si, que pode estar disponível ou dificultoso naquela região. Então a resposta intersetorial é o ponto central. E sim, é o objetivo também da gente, o quanto antes, enquanto sociedade, detectarmos que uma pessoa idosa está numa condição de violência ou de violação e que isso gera um risco para ela de vida, que o quanto antes ela possa ser retirada dessa situação ou que o agente causal ou a situação também possa ser o mais rápido possível eliminada ou eliminado.
1: E como é que os próprios idosos, os familiares ou amigos podem acionar essa rede?
0: A RENADIPI, ela vai ter uma estrutura que precisará funcionar tanto no âmbito municipal, estadual e federal. Então, vejamos, se o problema for municipal, nós vamos criar essa rede no município para que essas entidades, esses órgãos, a gestão municipal, uma secretaria específica, consiga dar a resposta o quanto antes. Mas, por vezes, um problema que envolva, por exemplo, uma questão de uma estrada estadual, eu já teria que procurar a instância estadual para dar essa resposta, ou muitas vezes é uma questão ministerial, alguma ação que possa ser garantida por um ministério. Então, essa pessoa idosa ou familiar, quando perceba uma situação como essa, ela vai procurar algum desses agentes, dessas entidades, desses órgãos que estão vinculados a essa rede para poder acionar a resposta mais efetiva. Cabe lembrar aqui que o Brasil já tem, dentro do seu estado, a experiência de alguns municípios e alguns estados que já fazem uma rede. Então, nós não estamos partindo do zero, esse é um ponto positivo. A ideia nossa agora é entender o que nós podemos construir coletivamente, e já houve até uma oficina para começar a conversar com essas pessoas que já estão envolvidas em alguma rede, seja ela municipal ou estadual, e perceber como essa rede pode ser construída do que nós chamamos tanto de baixo para cima, ou seja, a partir das experiências e realidade dos municípios e o quanto os governos estaduais, distrital e a União precisam se organizar para concluir as boas respostas, ou também o contrário, o quanto a União vai também construir essa rede dialogando com os estados e o Distrito Federal para poder alcançar os municípios ou, no caso do DF, as regiões administrativas também.
2: Para a gente tentar deixar um pouquinho mais claro, secretário, sendo um caso como o senhor mencionou, né, um problema que o idoso tenha com o transporte, ele deve, nesse caso, por exemplo, procurar a prefeitura da cidade dele, e aí a prefeitura também vai estar, os órgãos da prefeitura vão estar ativos nessa rede, e aí caso se identifique outras necessidades desse idoso, a rede toda pode ser acionada? É assim que funciona?
0: Isso, um bom exemplo, exatamente isso. Então, se for uma questão de transporte, a pessoa idosa que consiga alcançar a prefeitura e a secretaria específica pode fazer da forma como você explicou mesmo, ou muitas vezes a gente pode ter uma liderança comunitária, você pode ter às vezes um agente, um pessoal da saúde ou da assistência que frequenta aquela casa e vai levar para algum órgão específico, seja o conselho municipal, caso exista na região, para poder muitas vezes chegar também a um órgão responsável, ou muitas vezes até se tiver uma empresa privada de ônibus que esteja vinculada nessa rede para querer de fato, já sabendo que muitas vezes isso já aconteceu, que ela também tem uma resposta mais efetiva, ou muitas vezes até a prefeitura que vai pensar um ponto de ônibus. É um bom exemplo. Então, são vários caminhos que nós queremos criar justamente para que a pessoa, tanto aquela que tenha mais autonomia, independência e conhecimento, buscar a prefeitura, ou muitas vezes ver quem são os atores que vão circular naquele território que possam captar essa denúncia e poder encaminhar para um órgão.

0: mais específico.
1: Secretária, a rede também prevê a realização de diagnósticos sobre o envelhecimento populacional. De que forma isso pode se converter em políticas públicas posteriormente?
0: Esse diagnóstico ele é fundamental, é ele que vai balizar muito do que nós já fazemos no âmbito nacional, tanto União, Estados, DF, municípios, para ver quais são as demandas atuais. Então, hoje, quando falamos de envelhecimento de pessoas idosas, é muito importante que as ações sejam centradas a partir das demandas das pessoas idosas. E hoje nós temos uma série de informações que possam vir tanto das gestões municipais, com os dados obtidos por meio de suas secretarias, pode ser também a partir dos institutos de pesquisa que nós temos, geração de dados que nós temos no nosso país, e também a partir daquilo que é conduzido e pensado no âmbito governamental e também federal. Então, esse diagnóstico ajuda muitas vezes a criar programas que são feitos no âmbito federal, existem alguns criados já, também no âmbito estadual, e também pela pactuação que a gente pode fazer entre esses três entes, municípios, estados e governo. Então, é fundamental que os diagnósticos aconteçam e, mais do que fundamental para a gestão, que isso fique sempre à disposição da participação social, da sociedade como um todo. Então, a transparência, a divulgação, a linguagem simples desses diagnósticos também faz parte da RENADP de disseminar cada vez mais o conhecimento, porque esse também é um ponto bastante preocupante. Quando falamos de pessoas idosas, muitas vezes existe uma certa invisibilização de alguns dados. E a RENADP vem justamente para poder colocar isso mais à disposição da sociedade, de conselhos, de entidades, movimentos sociais que também estão atuando na defesa dos direitos para as pessoas idosas.
2: Agora, secretária, a gente tem só mais alguns segundinhos, mas o senhor mencionou aí que lideranças comunitárias, por exemplo, né, ou organizações da sociedade civil também podem compor a rede, assim como as prefeituras. E aí, quem quer fazer parte dessa rede, essa pessoa deve proceder como, né, ou esse organismo? Eles precisam procurar a Secretaria Nacional dos Direitos da Pessoa Idosa?
0: Sim, exatamente. Nós estamos agora, no próximo mês, mais ou menos, nós vamos concluir a instrução normativa que vai dar os melhores caminhos para qualquer entidade, qualquer segmento que queira aderir à nossa rede. Então, haverá a classificação, a possibilidade de ser um integrante de fato para a rede ou de ser um colaborador com papéis distintos. Então, isso é aguardar agora, que nas próximas semanas nós vamos divulgar essa instrução normativa que está dentro do tempo proposto, dentro da portaria.

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1: Quem for fazer o Exame Nacional de Desempenho dos Estudantes ainda tem tempo para solicitar atendimento especializado.
2: Saiba mais com Thaís Araújo.
3: Está aberto o prazo de solicitação de atendimento especializado e para o requerimento de tratamento pelo nome social para os participantes do Exame Nacional de Desempenho dos Estudantes, o ENAD 2026. Os interessados têm até o dia 24 de julho para fazer essa solicitação em relação ao ENAD de bacharelados e cursos superiores de tecnologia. O pedido deve ser realizado diretamente pelo estudante por meio do sistema ENAD e o resultado será divulgado no dia 31 de julho. Em caso de negativa, os estudantes terão prazo para recurso entre os dias 3 e 7 de agosto. A prova está marcada para o dia 29 de novembro. O Exame Nacional de Desempenho dos Estudantes é aplicado a todos que estão concluindo o ensino superior. Thaís de Araújo, para a Voz do Brasil.
1: Forças Integradas de Combate ao Crime Organizado realizam nesta quarta-feira operações em 16 estados em investigações envolvendo organizações criminosas.
2: As medidas incluem 181 mandados de busca e apreensão, 93 mandados de prisão e outras medidas cautelares determinadas pela Justiça.
1: Estão sendo apurados indícios de crimes como tráfico de drogas, de armas e também lavagem de dinheiro.
2: As Forças Integradas reúnem instituições federais e estaduais para atuação conjunta.
1: Essas foram as notícias do governo federal.
2: Uma realização da Secretaria de Comunicação Social da Presidência da República.
1: Com produção da empresa Brasil de Comunicação.
2: Fique agora com o Minuto do TCU. Em seguida, as notícias do Poder Judiciário e do Congresso Nacional. Boa noite.
1: Boa noite. Até amanhã.
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6: O Tribunal de Contas da União avaliou a política de autoprodução de energia elétrica, usada por empresas e outros consumidores que geram energia para consumo próprio. A auditoria identificou que as regras atuais dão incentivos econômicos aos autoprodutores, mas podem aumentar custos para os demais consumidores. O tribunal constatou que os autoprodutores usam a infraestrutura do sistema elétrico, mas não contribuem de forma suficiente para manter a estabilidade do serviço. O TCU também apontou baixo nível de maturidade no desenho, na institucionalização e no monitoramento da política pública. O tribunal recomendou que o Ministério de Minas e Energia formalize diretrizes, objetivos, metas, indicadores e estrutura de acompanhamento para a política. Saiba mais em tcu.gov.br.
5: 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Você vai ouvir agora notícias do Poder Judiciário.
7: Presidente do STF do CNJ participa da instalação de varas especializadas no combate ao crime organizado em São Paulo.
8: STJ reconhece dano moral coletivo por demora na demarcação de território quilombola em Sergipe.
7: Desembargador pernambucano é indicado para ocupar vaga de ministro do TST.
8: Boa noite, eu sou o Arthur Filho.
7: E eu sou Walter Lima.
8: O presidente do Supremo Tribunal Federal e do Conselho Nacional de Justiça, ministro Edson Fachin, afirmou nesta quarta-feira que a criação de varas especializadas no combate ao crime organizado representa uma resposta concreta do judiciário ao avanço das facções criminosas no país.
7: O ministro participou da solenidade de instalação das novas varas estaduais especializadas em organizações criminosas e lavagem de bens, direitos e valores do Tribunal de Justiça de São Paulo. Marta Ferreira.
9: O enfrentamento ao crime organizado tem sido uma das prioridades da gestão do ministro Edson Fachin. Durante a cerimônia, ele afirmou que o crime organizado não é apenas um problema de segurança pública, mas uma ameaça ao próprio Estado de Direito Democrático. Fachin também ressaltou que o Judiciário tem ampliado a atuação para combater novos mecanismos utilizados

0: organizados pelo crime organizado, como o uso de plataformas clandestinas de apostas eletrônicas e de empresas aparentemente ilícitas para lavagem de dinheiro.
1: Não estou, é claro, a me referir ao mercado regulado, mas estou a me referir, sim, às plataformas clandestinas e também às empresas que têm sido utilizadas como instrumentos de organizações criminosas.
0: A instalação das novas varas está alinhada aos projetos conduzidos pelo Conselho Nacional de Justiça para ampliar a especialização judicial no enfrentamento ao crime organizado em todo o país.
2: A União e o INCRA terão de indenizar um quilombo em Sergipe.
3: O STJ reconheceu danos morais coletivos devido à demora na demarcação do território. Fátima Uchoa.
4: A comunidade Catuabo foi reconhecida como remanescente quilombola em 2006 e o território identificado e delimitado em 2017, mas até hoje não saiu o decreto de desapropriação para a continuidade da regularização territorial. O Ministério Público Federal ajuizou ação civil pública contra a União e o INCRA, pedindo a conclusão do procedimento e indenização por danos morais coletivos. O juízo de primeiro grau e o TRF5 determinaram a finalização do procedimento, mas não reconheceram dano moral coletivo. Já a primeira turma do STJ considerou que a demora injustificada do poder estatal em efetivar um direito constitucional gera dano moral presumido, que não exige prova de abalo psicológico. O relator foi o ministro Paulo Sérgio Domingues.
2: Presidente Lula indica desembargador para ministro do TST.
3: O pernambucano Sérgio Torres precisa ainda passar por sabatina no Senado. Marla Lacerda.
5: O desembargador do Tribunal Regional do Trabalho da 6ª Região foi indicado pelo presidente da República para ocupar a vaga aberta com a aposentadoria da ministra Dora Maria da Costa. Magistrado de carreira, Sérgio Torres já atuou no TST como desembargador convocado e, recentemente, foi eleito presidente da Academia Brasileira de Direito do Trabalho. Se aprovado na sabatina da Comissão de Constituição e Justiça do Senado Federal, tem ainda a votação no plenário da Casa.
2: Justiça Federal determina que a União formule plano para tornar acessíveis todos os sites da administração federal.
3: A decisão atendeu a pedido do MPF. Vanessa Pereira.
6: O aperfeiçoamento dos sites da administração pública federal é apenas um dos pedidos da ação, que busca garantir a autonomia de pessoas com deficiência no uso de plataformas digitais públicas e privadas. Ao final do processo, o MPF pretende que a Justiça Federal determine à União a regulamentação do artigo 63 da Lei Brasileira de Inclusão, que torna obrigatória a acessibilidade digital.
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2: A você uma boa noite.
3: E até amanhã.
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9: Eu sou Paula Groba.
10: E eu sou Humberto Pinheiro.
9: E estes são os destaques de hoje do Jornal do Senado, que começa agora.
10: Senado aprova transferência automática de pensão alimentícia.
9: Chanceler Mauro Vieira será convidado a explicar alerta sobre intervenção militar no Brasil pelos Estados Unidos.
10: Crédito de 15 bilhões para exportadores vai à sanção após aprovação do Senado.
9: Boa noite.
10: Boa noite.
9: Quem depende de pensão alimentícia poderá ter mais segurança para receber o benefício em dia. O Senado aprovou um projeto que cria a transferência automática dos valores, o que pode reduzir atrasos e facilitar o pagamento.
10: Para isso, o beneficiário deverá pedir à Justiça que determine o repasse mensal com a transferência automática do valor da conta do devedor para a conta de quem tem direito à pensão, na data fixada pelo juiz. A proposta, conhecida como Pix Pensão, segue agora para a sanção presidencial. Repórter Douglas Castilho.
11: O projeto, que teve origem na Câmara dos Deputados, visa garantir a pontualidade dos pagamentos e oferecer mais segurança jurídica às famílias envolvidas. A relatora da proposta, a senadora Ana Paula Lobato, do PSB do Maranhão, ressaltou a importância da aprovação.
12: Enfrenta problema recorrente nas execuções de alimentos, a necessidade de sucessivas provocações judiciais diante de inadimplementos mensais. Trata-se de solução simples, objetiva e compatível com a natureza urgente da obrigação alimentar.
11: Uma das formas de garantir que os repasses ocorram na prática é a possibilidade de indisponibilização automática dos ativos financeiros do devedor, se ele não possuir saldo bancário suficiente para o pagamento. Para evitar abusos ou erros, o projeto também prevê que esse procedimento deve seguir as regras do Código de Processo Civil, que asseguram um controle por parte do juiz, a intimação do devedor e a correção ou cancelamento de bloqueios excessivos. A operacionalização do processo de transferências será gerida por sistema eletrônico sob responsabilidade do Banco Central.
9: E a senadora Roberta Accioli, do Republicanos de Roraima, apresentou um projeto que torna mais flexível a concessão do benefício da prestação continuada, o BPC. A proposta evita a perda automática do benefício quando houver pequeno aumento na renda familiar ou o ingresso de um integrante no mercado de trabalho.
10: O texto também prevê um período de transição de até 12 meses. Segundo a senadora, a medida permite que os beneficiários melhorem de vida sem o risco imediato de perder o auxílio. O projeto será analisado pelas comissões do Senado.
13: O projeto garante que o ingresso no mercado de trabalho não resulte na perda automática do benefício. Além disso, prevê um período de transição com reavaliação social para que essa mudança ocorra de forma gradual e segura, oferecendo mais segurança às famílias nesse momento de conquista e de reorganização de vida.
9: Já o senador Cleitinho, do Republicanos de Minas Gerais, defendeu o endurecimento de regras para as apostas online e cobrou a votação de projetos que restringem a publicidade das bets. O parlamentar alertou que o avanço desse mercado tem impactos na saúde mental, compromete a renda das famílias e aumenta os gastos públicos com saúde.
10: Segundo Cleitinho, os prejuízos causados pelas apostas exigem uma ação conjunta do Congresso e do governo federal, acima de diferenças partidárias.
14: Se literalmente agora é uma época de Copa do Mundo, que a gente está vendo aqui 35% de aumento na questão dos jogos. É momento agora da gente refletir. Hoje, infelizmente, o Brasil é o Brasil das bets. Então, espero que todos os senadores da República, como eu aqui, possam combater de uma vez por todas essa porcaria de jogo online.
9: A Comissão de Direitos Humanos aprovou um projeto que cria categorias diferentes para os casos de desaparecimento de pessoas no Brasil.
10: O objetivo da proposta é aprimorar as investigações e as buscas de acordo com cada situação. Repórter Patrícia Oliveira.
15: A proposta classifica os casos de pessoas desaparecidas em três categorias. O desaparecimento voluntário é quando um adulto decide romper contato com familiares por vontade própria. O involuntário inclui situações como acidentes, desastres, problemas de saúde mental e o sumiço de crianças e adolescentes. Já o desaparecimento forçado envolve casos relacionados à violência, coação, sequestro ou abuso de poder. Atualmente, a legislação adota uma definição única para todos os casos. Para a relatora, senadora Damaris Alves, do Republicanos do Distrito Federal, a mudança pode contribuir na atuação das autoridades pela busca, identificação e localização dos desaparecidos.
16: Os dados mais recentes demonstram que o desaparecimento de pessoas permanece como desafio grave e crescente para o poder público.
15: Em 2025, foram registrados mais de 85 mil desaparecimentos no Brasil, cerca de um caso a cada 6 minutos. O projeto segue para análise da Comissão de Constituição e Justiça.
9: A Comissão de Direitos Humanos também aprovou um projeto que endurece a punição para agressões praticadas contra mulheres por razões de gênero. A proposta transforma esse tipo de violência em crime autônomo, que hoje é tratado apenas como agravante da lesão corporal, e também também aumenta as penas nos casos mais graves. O texto segue agora para a Comissão de Constituição e Justiça.
10: E o plenário aprovou o projeto que torna obrigatória a divulgação do Ligue 180, canal nacional de denúncia e orientação para mulheres em situação de violência. A proposta determina que o serviço seja divulgado em meios de comunicação e em locais públicos e privados de grande circulação para ampliar o acesso às denúncias e às informações sobre a rede de proteção.

0: O chanceler Mauro Vieira será convidado para esclarecer no Senado as recentes afirmações apontando risco de intervenção militar norte-americana no Brasil. O convite foi aprovado pela Comissão de Relações Exteriores.
1: O risco teria sido apontado a partir da classificação como terroristas de facções do crime organizado que atuam em nosso país. Repórter César Mendes.
2: A Comissão de Relações Exteriores aprovou o convite para que o ministro das Relações Exteriores, Mauro Vieira, esclareça aos senadores declarações recentes dadas por ele de que a classificação do Comando Vermelho e do Primeiro Comando da capital como organizações terroristas pelos Estados Unidos traria o risco de uma eventual atuação de forças militares norte-americanas no Brasil. Autor do convite, o senador Hamilton Mourão, do Republicanos do Rio Grande do Sul, quer que Mauro Vieira explique melhor de onde tirou os dados que o levaram a fazer essa afirmação, que, na opinião de Mourão, tem uma certa gravidade.
3: Apesar dos Estados Unidos recentemente vinha exercendo de forma unilateral o seu poder militar, tanto no caso recente aí da captura do então presidente da Venezuela, o ditador Maduro, como também no ataque feito ao Irã, apesar disso ser um conflito que se arrasta há 46, 47 anos entre esses dois países, não é? Mas me chama a atenção, face à relação que nós temos com os Estados Unidos da América, inclusive na área militar, não é? Onde combatemos juntos na Segunda Guerra Mundial, e ver por parte de uma autoridade como o ministro Mauro Vieira, uma afirmação nessa natureza. Então eu gostaria de ouvir isso aqui do ministro.
2: A declaração de Mauro Vieira foi dada no dia 1º de julho em resposta oficial do Itamaraty a questionamentos feitos pela Câmara dos Deputados. O comparecimento do ministro em reunião da Comissão de Relações Exteriores ainda não tem data agendada.
0: E empresas brasileiras que exportam produtos para o exterior já podem contar com uma nova linha de crédito para enfrentar os efeitos das barreiras comerciais impostas por outros países.
1: O Senado aprovou a medida provisória que libera até 15 bilhões de reais para financiar exportações por meio do Plano Brasil Soberano. Repórter Douglas Castilho.
4: A medida surge como resposta ao que ficou conhecido como tarifaços impostos pelos Estados Unidos, que elevaram as tarifas de importação daquele país a patamares de até 50%. O senador Randolph Rodrigues, do PT do Amapá, que solicitou a inclusão da votação na pauta, comemorou a aprovação e explicou a sua importância diante da instabilidade do contexto internacional.
5: Brasil soberano é o significado de como um governo deve agir. Um governo, mesmo agredido por uma potência estrangeira, não deve ficar lamentando. Deve buscar superar a agressão, que o que ocorreu no fato do tarifaço é uma agressão ao Brasil e ao seu povo, e buscar soluções, sobretudo para suas empresas. A Brasil soberano vem para isso, para socorrer.
4: Além das tarifas alfandegárias, a MP apresenta uma resposta às chamadas barreiras sanitárias, que ocorrem por restrições à entrada de produtos não pelo aumento dos tributos, mas com argumentos como o utilizado pela União Europeia este ano. O bloco proibiu a entrada de carne bovina brasileira sob a acusação do uso indiscriminado de antibióticos por parte do setor pecuário brasileiro. O texto segue para a sanção presidencial.
1: Com edição de Paula Grova e trabalhos técnicos de João Lira, o Jornal do Senado fica por aqui. Acompanhe agora as notícias da Câmara dos Deputados. Boa noite.
0: Boa noite e até amanhã.
6: 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Parlamentares aprovam sistema para enfrentar a violência de gênero.
7: Câmara amplia acesso das Santas Casas a linhas de crédito do FGTS.
6: Comissão de Orçamento aprova recursos contra a guerra e desastres.
8: Boa noite. A Comissão Mista de Orçamento aprovou despesas extras de 12 bilhões e 300 mil reais no orçamento de 2026. A repórter Silvia Munhato acompanhou a votação.
9: A Comissão Mista de Orçamento aprovou 8 medidas provisórias com despesas extras no orçamento de 2026, no valor de 12,3 bilhões de reais. Um total de 10,3 bilhões estão sendo utilizados para minimizar os efeitos da guerra no Oriente Médio nos preços dos combustíveis e gás de cozinha, e outros 2 bilhões de reais foram destinados para auxiliar os atingidos por desastres climáticos este ano. Os parlamentares deixaram para esta quarta-feira a análise de um projeto que pretende abrir um crédito novo no orçamento de 13,3 bilhões de reais. O texto original veio com apenas 1,3 milhão de reais para uma contribuição voluntária.

0: voluntário do país à Comissão Econômica para a América Latina e o Caribe, mas o governo modificou a proposta para incluir recursos para financiamentos agrícolas e para o programa Desenrola Adimplentes. O deputado Domingos Sávio, do PL de Minas Gerais, e outros parlamentares pediram mais tempo para analisar a proposta.
1: Por outro lado, nos preocupa, e aí por isso é necessário esse tipo de análise, de reflexão. Nos preocupa, por exemplo, que o recurso que está sendo tirado, cancelado, é dentro do Ministério da Cidade, e na primeira análise que a minha assessoria fez seria justamente do Minha Casa e Minha Vida, que também é um programa tão importante e que nós temos preocupação em que a gente continue garantindo alternativa de moradia no país.
0: O deputado Igor Timo, do União de Minas Gerais, relator da medida provisória que destina recursos para os municípios de Minas Gerais atingidos por fortes chuvas este ano, ressaltou a importância do repasse.
2: Entre fevereiro e março deste ano, a nossa Zona da Mata enfrentou um período mais chuvoso da sua história, com um acumulado de 584 milímetros. 4 vezes mais trágico. Famílias desabrigadas, serviços públicos essenciais interrompidos e comprometidos, o comércio local severamente castigado.
0: As medidas provisórias aprovadas serão agora analisadas pelos plenários da Câmara e do Senado. Da Rádio Câmara de Brasília, Silvia Minhá.
3: Ciência e tecnologia. Merlon Solano, do PT do Piauí, defende a revisão das regras para o funcionamento das apostas esportivas e dos jogos online no Brasil. Para o deputado, a regulamentação atual é insuficiente diante do endividamento crescente das famílias e dos impactos do vício em jogos.
4: Merlon Solano sugere discutir medidas como o aumento da tributação sobre empresas do setor, a restrição da publicidade e até a proibição de determinados jogos. Ele afirma que o país precisa enfrentar o tema como uma questão de saúde pública e proteção financeira.
3: Luiz Lima, do Novo do Rio de Janeiro, defende a regulamentação das apostas esportivas para impedir que a atividade se torne parte permanente da rotina do esporte nacional. O congressista argumenta que a publicidade excessiva estimula a ilusão de ganho fácil.
4: Luiz Lima adverte que a propaganda abusiva das apostas pode comprometer o orçamento de famílias brasileiras. Ele sugere restrições aos anúncios do setor nos mesmos moldes das proibições aplicadas ao mercado de cigarros.
3: Trabalho. Paulão, do PT, manifesta solidariedade aos trabalhadores da Companhia de Abastecimento e Saneamento de Alagoas em paralisação pela falta de proposta da direção. Ele critica o adiamento da negociação para janeiro por considerar que a medida desrespeita a anualidade da convenção coletiva.
4: Paulão aponta falhas no serviço prestado por empresas privadas de saneamento, com tarifas altas e comunidades rurais que ficam meses sem abastecimento regular. O parlamentar levou o caso ao Ministério Público e à Defensoria Pública de Alagoas.
3: Tadeu Venere, do PT do Paraná, cita dados de pesquisa feita por 16 organizações da sociedade civil, segundo os quais quase 64 milhões de brasileiros com 15 anos ou mais não terminaram o estudo básico para defender o fim da escala 6x1 e as jornadas exaustivas de trabalho.
4: Na opinião de Tadeu Venere, reduzir a carga laboral semanal vai devolver ao trabalhador a oportunidade de desenvolvimento pessoal e o direito de estudar. O legislador conclama a sociedade civil a enfrentar o debate e pede que o Senado siga o exemplo da Câmara e aprove a matéria.
3: Transportes. Rodrigo de Castro, do União de Minas Gerais, comemora a inauguração das pontes de Embaúba e da Cachoeira da Usina, que ligam os municípios de Ervália e Muriaé. O congressista ressalta que as obras integram trecho estratégico da BR-356, importante para a conexão entre os estados do Sudeste.
5: É mais um trabalho que nós fizemos que tem uma repercussão muito grande na Zona da Mata Mineira, não só nos municípios de Ervália, Rosário da Limeira, São Sebastião da Vargem Alegre, Muriaé, Viçosa, Ponte Nova, mas também é uma estrada que liga ao litoral do Rio de Janeiro e ao litoral do Espírito Santo. Portanto, ela tem uma conotação realmente regional. Agora vamos acompanhar a última etapa, que é a execução da ponte dentro do município de Ervália.
4: Rodrigo de Castro afirma que a entrega das pontes é resultado de articulações iniciadas em 2021, junto ao DENIT e aos ministérios. Ele lembra que a conclusão das obras atende a uma antiga demanda da população local, que conviveu por anos com lama e poeira.
3: Bebeto, do PP do Rio de Janeiro, destaca o avanço das obras na Serra das Araras e na rodovia Presidente Dutra, previstas em contratos de concessão do governo.

0: governo federal. Ele assinala que as intervenções são essenciais para quem se desloca da Baixada Fluminense em direção à capital.
1: Bebeto relata articulações entre governo federal, a concessionária responsável pelos trechos e a Light para destravar viadutos, alças e duplicações na região. O deputado também pede a revitalização da ferrovia da Baixada, com passarelas, muros de proteção e sinalização nas passagens de nível.
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3: Desenvolvimento Regional.
0: A Câmara criou uma comenda com o nome do Padre Cícero para quem contribuir para o desenvolvimento do Nordeste. O repórter Antônio Vital explica como vai funcionar.
4: A Câmara dos Deputados criou uma honraria a ser concedida a pessoas ou instituições que contribuam para o desenvolvimento social, econômico e cultural da região Nordeste. A condecoração, batizada de Comenda Padre Cícero Romão Batista de Desenvolvimento Regional, será concedida a 5 pessoas ou entidades selecionadas a partir de indicações de deputados e senadores. A homenagem será entregue pela Comissão de Integração Nacional, Desenvolvimento Regional e da Amazônia e pela mesa diretora da Câmara em uma sessão solene todos os anos no dia 24 de março, data de nascimento de Padre Cícero. O projeto que cria a comenda foi apresentado pelo deputado Luiz Gastão, do PSD do Ceará, e aprovado pelo plenário da Câmara. A relatora do projeto foi a deputada Fernanda Pessoa, do PSD do Ceará. Ela retirou da proposta original a proibição de premiação a pessoas que estejam no exercício de mandato político e seus parentes até o segundo grau. Segundo a relatora, isso torna a comenda democrática e acessível a todos. Padre Cícero morreu em 1934, aos 90 anos de idade, em Juazeiro do Norte, no Ceará, onde exerceu sacerdócio e teve grande influência política. O autor da proposta, deputado Luiz Gastão, defendeu a comenda a quem contribuir para o desenvolvimento do Nordeste e a homenagem a Padre Cícero.
5: Hoje a Câmara fez justiça a um grande nordestino, a um grande brasileiro, que é o Padre Cícero, que foi, acima de tudo, um grande desenvolvimentista, não só para Juazeiro, para todo o Nordeste, referenciado ainda por gerações.
4: Não houve votos contrários à criação da comenda Padre Cícero Romão Batista de Desenvolvimento Regional. Da Rádio Câmara de Brasília, Antônio Vital.
0: Ranieri Paulino, do Republicanos, cumprimenta Dom Edelson Soares Nobre, quinto bispo a assumir a diocese de Guarabira, na Paraíba. Para o congressista, o lema episcopal do sacerdote, em tudo a caridade, reflete a doutrina social da igreja em amparar os mais necessitados.
1: O deputado cumprimenta as autoridades presentes na posse de Dom Edelson e ressalta o papel fundamental do bispado de Guarabira para a região. Ranieri Paulino menciona ainda seu apoio à diocese e suas iniciativas voltadas à valorização da fé e do turismo paraibano.
3: Economia.
1: Pompeu de Matos, do PDT do Rio Grande do Sul, pede a criação de fundos constitucionais para as regiões Sul e Sudeste, nos moldes dos já existentes para o Norte, Nordeste e Centro-Oeste. Segundo ele, a medida promove uma redistribuição mais equilibrada dos recursos federais.
0: Pompeu de Matos diz que os novos fundos destinariam mais de 21 bilhões de reais por ano para cada uma das duas regiões. Ele argumenta que os recursos impulsionariam investimentos, desenvolvimento regional e obras de infraestrutura.
3: Saúde.
1: A Câmara aprovou projeto que permite acesso a linhas de crédito com recursos do FGTS para santas casas e hospitais filantrópicos. O repórter Antônio Vital acompanhou a votação.
4: O plenário da Câmara aprovou o projeto que reabre até 2030 o prazo para que santas casas e hospitais filantrópicos tenham direito a linhas de crédito que usam recursos do FGTS. A lei que trata do Fundo de Garantia por Tempo de Serviço previa o uso desse tipo de crédito para entidades beneficentes apenas até 2022. A reabertura do prazo foi prevista em uma medida provisória editada este ano, mas que perdeu a validade sem ter sido votada pelo Congresso. Por isso, o projeto aprovado, que reproduz o texto da medida provisória, foi apresentado pelo líder do governo na Câmara, deputado Paulo Pimenta, do PT do Rio Grande do Sul. Na justificativa da proposta, ele disse que créditos com recursos do FGTS somaram 3 bilhões de reais e beneficiaram 140 hospitais filantrópicos que prestam serviço ao Sistema Único de Saúde, o SUS. Paulo Pimenta estima que essas linhas de crédito podem reduzir a taxa de juros para santas casas dos atuais 18% para 12%, o que vai ajudar a aliviar

0: aliviar a situação financeira dessas entidades, muitas delas endividadas. Além dos hospitais filantrópicos, o projeto também permite que instituições sem fins lucrativos que prestam atendimento a pessoas com deficiência também usem essas linhas de crédito. A condição é que as entidades também atuem para o SUS. O relator do projeto, o deputado Antônio Brito, do PSD da Bahia, diz que as linhas de crédito não comprometem a sustentabilidade financeira do FGTS. Ele explicou a proposta.
1: Esse projeto vem em função da medida provisória de número 1336, que expirou o prazo e que trata das Santas Casas e Hospitais Filantrópicos pela possibilidade dessas instituições terem o caixa hospital baseado na lei do FGTS.
0: O projeto foi aprovado de maneira simbólica pelo plenário, sem votos contrários. Para o deputado Hildo Rocha, do MDB no Maranhão, linhas de financiamento com recursos do FGTS beneficiam a saúde do trabalhador.
2: Esse projeto, ele é muito importante, porque o recurso do FGTS, ele tem um juro muito menor, que um juro menor do mercado é o do FGTS. O prazo de carência para o início de pagamento é bem elástico, portanto, é recurso do trabalhador que volta em benefício do trabalhador, porque as Santas Casas de Misericórdia atendem justamente os trabalhadores.
0: O projeto que reabre até 2030 o prazo para que hospitais filantrópicos e entidades de assistência a pessoas com deficiência tenham direito a linhas de crédito que usam recursos do FGTS, seguiu para análise do Senado. Da Rádio Câmara de Brasília, Antônio Vital.
3: Vavá do Avante de Minas Gerais detalha sua atuação na Comissão de Saúde como relator da Política Nacional de Enfrentamento ao HIV e à AIDS. O legislador avalia que ajudou a construir uma proposta voltada a quem enfrenta dificuldade para manter o tratamento.
4: Vavá defende a criação de um auxílio deslocamento financeiro para viabilizar o transporte de pacientes que residem longe dos centros médicos especializados. Ele argumenta que o benefício combate o abandono terapêutico, reduzindo barreiras socioeconômicas e geográficas no acesso ao SUS.
5: Direitos Humanos.
3: Luiz Couto, do PT da Paraíba, defende projeto que cria a Política Nacional de Prevenção de Quedas entre Pessoas Idosas. O deputado argumenta que o objetivo é reduzir acidentes, preservar a autonomia dos idosos e orientar ações de prevenção e acompanhamento em todo o país.
4: Segundo Luiz Couto, o projeto organiza medidas de prevenção, acompanhamento e conscientização para evitar quedas que podem provocar perda de mobilidade, internações e outras complicações de saúde. O texto já foi aprovado em duas comissões da Câmara.
5: Justiça.
3: A Câmara aprovou proposta que cria um Sistema Nacional de Enfrentamento da Violência contra Meninas e Mulheres. A repórter Daniela Lessa acompanhou a votação.
6: O Brasil chora com a morte de nossas mulheres, infelizmente, todos os dias, e gostaria, antes de promover a leitura do parecer por parte da deputada Jandira Fegali, pedir um minuto de silêncio em favor da senhora recentemente assassinada, a qual foi encontrada com seu filho amamentando enquanto agonizava nos seus últimos momentos.
7: Foi com um minuto de silêncio por uma vítima de feminicídio que o presidente da Câmara, Hugo Mota, iniciou a votação do projeto que cria o Sistema Nacional de Enfrentamento da Violência contra Meninas e Mulheres e prevê recursos para ações de combate ao feminicídio e de proteção à vida de meninas e mulheres. Nesta semana, em Cataguases, Minas Gerais, uma mulher foi encontrada morta em casa, enquanto seu filho de 2 anos dormia em um quarto e uma bebê de 1 ano ainda mamava em seu peito. O marido foi preso, acusado de feminicídio. Pelo texto aprovado, o sistema de enfrentamento será organizado pelo Ministério das Mulheres, em colaboração com estados e municípios. O dinheiro para financiar as ações virá principalmente do PROPAG, o Programa de Pleno Pagamento de Dívidas dos Estados, que permite aos estados renegociarem dívidas com a União, em troca de compromissos, como a realização de investimentos. No mínimo 10% desses recursos deverão ser aplicados no Plano de Ação de Enfrentamento da Violência contra Meninas e Mulheres. A relatora da proposta, deputada Jandira Fegali, do PCdoB do Rio de Janeiro, destacou que esse financiamento garantirá recursos por 10 anos.
8: E nós estamos agora colocando 1,5 bilhão de recursos existentes por ano por 10 anos. São recursos que estarão inseridos no PROPAG, como também no Fundo de Segurança Pública, para que a gente possa fazer com que os estados e os municípios, em ação integrada, possam agir na prevenção e também na responsabilização dos homens violentos deste país, que não conseguem compreender que essa relação é de igualdade, não de submissão.
7: A deputada

0: Soraya Santos, do PL do Rio de Janeiro, também celebrou a garantia de recursos financeiros.
1: E quero chamar mais uma vez a atenção para a virtude desse projeto, que garante recursos. Não há política pública, não basta dizer que eu sou a favor do combate ao feminicídio, se não tiver dinheiro.
0: Para os demais estados que não estiverem no PROPAG, poderão ser usados outros recursos já destinados a ações de combate à violência contra a mulher. Os recursos poderão ser aplicados em ações de prevenção e enfrentamento da violência, fortalecimento da rede de atendimento às mulheres e políticas de educação para combater a cultura de violência contra meninas e mulheres, especialmente voltadas para homens e meninos. O texto também prevê medidas de enfrentamento à violência digital. O projeto que cria o Sistema Nacional de Enfrentamento da Violência contra Meninas e Mulheres, com verbas garantidas para as ações, agora será analisado no Senado. Da Rádio Câmara de Brasília, Daniele Lessa.
2: Segurança Pública.
3: Roberto Fraga, do PL do Distrito Federal, critica a demora do Senado em analisar propostas aprovadas pela Câmara, como a redução da maioridade penal. Segundo o deputado, a falta de votação dessas matérias prejudica o combate ao crime organizado.
4: Na visão de Roberto Fraga, a redução da maioridade penal é fundamental para o enfrentamento da criminalidade. Ele sustenta que o tema é um anseio antigo da população.
3: Sérgio Turra, do PP do Rio Grande do Sul, critica a decisão que autorizou a busca e apreensão na residência de Jair Bolsonaro. Na avaliação do deputado, a medida foi desnecessária, desproporcional e representa perseguição política e abuso de poder.
4: Sérgio Turra também questiona a imparcialidade do ministro responsável pelo caso, Alexandre de Moraes, afirmando que não deveria conduzir processos relacionados aos atos de 8 de janeiro. O deputado manifesta ainda solidariedade ao ex-presidente e defende limites à atuação do judiciário.
3: Alfredo Gaspar, do PL de Alagoas, critica o andamento das investigações sobre fraudes no INSS. O deputado afirma que pessoas ligadas ao governo deveriam ser investigadas com o mesmo rigor aplicado a outros casos que envolvem agentes públicos da oposição.
4: Alfredo Gaspar também contesta o mandado de busca e apreensão realizado hoje na casa do ex-presidente Jair Bolsonaro. Na avaliação do parlamentar, há tratamento desigual por parte das instituições responsáveis pelas investigações e pelo judiciário. Homenagem.
3: Coronel Assis, do PL de Mato Grosso, condena as declarações de uma promotora de justiça sobre manifestações religiosas em um evento público. De acordo com o deputado, a liberdade de professar a fé é garantida pela Constituição e não pode ser restringida por agentes públicos.
4: O parlamentar lembra que o Estado brasileiro é laico, mas não antirreligioso, e defende o respeito às manifestações de fé da população. Coronel Assis também pede uma moção de repúdio à promotora e cobra a preservação da liberdade religiosa no país.
3: Termina agora o Jornal Câmara dos Deputados, produzido pela Rádio Câmara, com trabalhos técnicos de Everson Urani e apresentação de José Carlos Andrade e Márcio Aquilissardi. Uma boa noite para você.
4: Uma ótima noite. A Voz do Brasil volta amanhã.
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0: Muito bem. Um número excepcional. Hamilton Pereira do lado. Um garoto tocando acordeão como gente grande.
1: A fila do elevador do edifício à noite, que levava as pessoas até a Rádio Nacional, no 21º andar, impressionava. Num piscar de olhos, você cruza com Francisco Alves, o rei da voz, Ademil de Fonseca, a rainha do chorinho, ou Carmélia Alves, a nossa rainha do baião.

0: E misturados às grandes estrelas, espremidos na ansiedade, estão eles, os calouros, como o Hamilton Pereira, que a gente ouviu no começo do episódio. Eram rostos anônimos, vindos de vários cantos do país, em busca do estrelato.
1: Um desses calouros que saiu do anonimato foi Bob Nelson. Ele transformou a figura do cowboy estadunidense em um fenômeno brasileiro do rádio. A carreira do cantor ganhou força com sua versão acelerada de Ó Susana, inspirada em um filme sobre a Guerra de Secessão nos Estados Unidos.
0: Com roupas de vaqueiro e muito carisma, Bob Nelson se tornou um dos personagens mais populares do rádio brasileiro.

0: Os programas de calouros da Nacional se popularizavam cada vez mais. A Hora do Pato, apresentado por Heber de Boscoli, Paulo Gracindo e Jorge Cury, e Calouros em Desfile, com Ari Barroso e Tião Macalé no gongo, atraíam milhares de ouvintes.
1: Calouros em Desfile, tendo ao microfone Ari Barroso.
2: E foi no programa de Ari Barroso que uma das maiores vozes da música brasileira se apresentou pela primeira vez no rádio, a grande Elza Soares.
3: O pato vinha cantando alegremente, quen, quen, quando morre...
4: Ganhar um prêmio de um programa de calouro significava um prêmio em dinheiro. Ali, uma possibilidade de ser chamado ou chamada para cantar em algum lugar, por exemplo, como o Cassino da Urca, a possibilidade de integrar um grupo qualquer, de um regional ou não, a possibilidade de estar em outras emissoras e até mesmo a possibilidade de gravar.

0: A pesquisadora que acabamos de ouvir é a Lia Calabre, que tem diversos trabalhos sobre a era de ouro do rádio.
1: Outro programa que era um verdadeiro celeiro de astros atendia pelo nome de Papel Carbono, comandado pelo inesquecível Renato Mursi. O Papel Carbono era um programa focado em calouros com grande potencial, como comenta José Messias, antigo apresentador da Nacional. Entrar naquele auditório da Rádio Nacional era uma mistura de nervosismo e fascínio.
2: Mas então a Rádio Nacional só trabalhava com as estrelas? As grandes estrelas? Não! Não só trabalhava com as estrelas. Também ia procurar aqueles que não tinham oportunidade, que não tinham chance.
3: Papel Carbono, um programa apresentado por seu criador Renato Mursi e secretariado por Terezinha Nascimento.
0: Uma canção não tão popular de um dos grandes astros da música brasileira, narra as tentativas dele em cantar nos programas de calouros da Rádio Nacional, especialmente o Papel Carbono.
1: É a música Minha Tia, de um astro lá de Cachoeiro de Itapemirim, no Espírito Santo, como explica o seu Djalma, que trabalhava na emissora.
4: Ó, você quer ver uma coisa que tem na música, por exemplo, Roberto Carlos, essa música que fala sobre o violão e aquele brusãozinho de couro, ele andando aqui nos corredores, aquilo era a verdade verdadeira mesmo. Que ele era persistente, ele estava constantemente aqui.
5: Da Tijuca, você sabia que eu queria ser cantor profissional e vinha lá de Niterói pra ir à Rádio Nacional. Usando aquele antigo e tão surrado meu blusão de couro, ia cantar minha esperança num programa de calor.

0: E foi assim, com os ouvidos ligados na Rádio Nacional, que o Brasil ia descobrindo talentos que ficariam para sempre na história da música brasileira.
1: Este episódio usou áudios do acervo da Empresa Brasil de Comunicação e do documentário Rádio Nacional, O Brasil em Sintonia, de Paulo Rossi.
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gente do Brasil, são 20 horas e 9 minutos. Muito boa noite. Com a graça de Deus e Nossa Senhora, nós estamos aqui para mandar para todos vocês mais um programa. Eu de cá, você de lá. Eu sou Maurício Rabelo, estou na companhia aqui do meu amigo Celso Ribeiro do Amorim, na companhia da minha querida amiga Maria do Rosário de Fátima de Araújo Silva, Fatinha, e principalmente na companhia de você, ouvinte, o melhor ouvinte do mundo. Levanta, Celso Ribeiro.

0: Aô, Celso Ribeiro, também nós queremos registrar aqui a programação musical do amigão Jaider Ribeiro do Amorim, nesse momento, já em casa, acompanhando eu de cá, você de lá. Alô, Jaider Ribeiro do Amorim, ele esperançoso com a estreia do Hulk no Fluminense e do Thiago Silva, retornando também ao elenco tricolor. Um grande abraço, meu amigo Jaider Ribeiro do Amorim. Cumprimentamos também a Tayana Borges, ela é coordenadora de produção e programação, gerência de produção e programação da Bianca Petená. Nós temos também o Mário Sartorello na coordenação da Nacional de Brasília, gerência executiva do Carlos Sena, é o diretor-geral Tiago Regoto e a presidente Antônia Pellegrino. Boa noite, Maria do Rosário.
1: Boa noite, Maurício. Boa noite, Celso. Boa noite, Anderson. Anderson volta amanhã, né? Já tá melhorzinho.
0: Sim, tá tudo
1: volta,
0: tranquilo.
1: Tá ouvindo eu de cá, você de lá. Boa noite para todos os ouvintes.
0: Bom hoje demais.
1: Estamos já quase chegando no final da semana, né? Quarta-feira, mais é quinta.
0: Exatamente, né?
1: O programa, gente, até às 11, músicas maravilhosas aqui, muito atendimento, pode participar à vontade. E hoje o programa vai ser para a Teodorinha, né? Que é aniversariante, a nossa ouvinte.
0: Vamos cantar os parabéns para ela.
1: Nossa ouvinte assídua lá de Samambaia, Teodorinha. Pois que tem a Teodora de Sobradinho e tem a Teodorinha
0: de Samambaia. Vai para
1: a Teodora
0: de Sobradinho também, né?
1: Pois é. Todos os ouvintes.
0: Mas de maneira muito especial para a Teodorinha que está aniversariando. Quantos parabéns para ela aí. Alô, Teodorinha, parabéns. Muitas felicidades, muitos anos de vida. São os desejos de todos nós aqui do Eu de Cá e de todos os seus amigos e amigas que gostam muito de você, te deseja tudo de bom.
1: É isso aí, e no dia 2 de agosto nós vamos nos encontrar lá no parque, né? E a gente te dá um abraço, viu, Teodorinha? Tudo de bom pra você. Até o dia 2 de agosto, no próximo encontro dos amigos do rádio, que vai ser lá no Parque da Cidade, no estacionamento 3.
0: Tá certo. E o telefone que está na minha mão aqui é o WhatsApp, é o 61-DDD-99674-1536. Repetindo, 61-99674-1536.
1: E os meus, 61-3799-5742 e o 61-3799-5743. Que já estão ali chamando. Mas antes vou também anunciar a música da Cela, Maurício, que ela ligou ontem pedindo os pontinhos, né? Não deu tempo para rodar, mas hoje nós vamos rodar.
0: Quem canta os pontinhos?
1: Os pontinhos, Cristiano Neves, e o Jaide já colocou aí na mesa, aí no quadro.
0: Cristiano Neves,
1: daqui a pouco vamos ouvir sua música, viu, Cela? Cela do Paraná, um abração para você.
0: Tá bom demais. Então tá joia, né? Estamos juntos. A primeira participa, Celso Ribeiro. Cadê o seu boa noite aí, meu amigo Celso?
2: É o Vavá e o filho dele e eu.
0: Homem. Esse aqui é o Vavá, o filho de Vavá e o Celso Ribeiro, né? Alô, Celso, cadê o seu boa noite aí?
3: Boa noite, Maurício. Boa noite, Fatinha.
0: Boa noite.
3: Boa noite lá pro Clênio, pro Hugo, pro João Paulo, pro Sávio, pra Lu. Vai pro Vavá, hoje tive com o Vavá hoje, encontrei com ele hoje, lá no...
0: Eu tô vendo a foto aqui, vocês três aqui.
3: Eu,
0: você
3: filho dele, a esposa
0: Roberto
3: dele,
0: Dinamite,
3: a neta dele.
0: Parecendo o Roberto Dinamite, você aqui, né?
3: Quem é Roberto Dinamite?
0: De tênis, todo arrumado, de short, uma camiseta aí. Chique. E ele também, todo jovial aqui. O filho dele parece com ele muito, né, rapaz?
3: Rapaz, a cara dele. Gente boa demais.
0: Onde

0: E é que mora o Vavá, rapaz?
1: No lago.
0: No lago.
1: Não sei se é Lago Sul ou Lago Norte, que ele não falou pra mim, né?
0: Então, Vavá, um grande abraço, o filho dele também. Você não, sabe, não guardou o nome do filho dele, não,
1: não
0: rapaz?
1: Não perguntei
0: o
1: nome.
0: É o Vavá Júnior. É. Alô, Vavá e o Vavá Júnior. Vavá, você conhece ele já há uns 2 anos já, né, Celso?
1: 70 anos. Não
0: ah, ele é doido, você já tem essa idade toda aí, rapaz?
1: Acho que eu tinha uns 12 anos quando era menino.
0: Então, você tá com 85, então, por aqui, por aí.
1: Ainda não, tô igual você não.
0: Vamos chegar.
1: Tô igual você não.
0: E ele gosta muito de uma música que você falou, né, rapaz?
1: Eu vou rodar uma música pra ele aqui, A Lista de Amigos.
0: A Lista
1: Oswaldo Montenegro.
0: De Amigos é pra você, Vavá, pra o Vavá Júnior também.
1: A esposa dele, pra neta e o filho dele.
0: Tá bom demais, toca aí, Oswaldo Montenegro, A Lista de Amigos.
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0: Minha gente do Brasil, são 20 horas e 18 minutos. Eu de cá, você de lá, pela Nacional, para todo o Brasil. Nós vamos aqui atender, deixa eu dar uma olhada aqui. Sumiu o telefone daqui, Fátima. Cadê o telefone? Opa! É o jeito de botar esses ouvintes aqui, viu? Deixa eu ver aqui, Geraldo Neto tá na escuta, lá no Rio Grande do Norte. Alô, Geraldo Neto, boa noite, aí em Natal, no Rio Grande do Norte, muito obrigado, retransmitindo através da Rádio Instituto Federal do Rio Grande do Norte, o Eu de Cá, Você de Lá, muito obrigado, amigão Geraldo Neto, um grande abraço. Tem mais aqui, 92 é do Amazonas. Boa noite. Boa noite, Maurício. Aqui é o William de Maués, Amazonas. Gostaria de mandar um alô para os meus pais, o Dirlan Costa e a Bete. Também para o meu avô Humberto. E ainda gostaria de dizer para eles que aqui estamos bem, graças a Deus. Que nós estamos aqui no Laranjal, ajeitando o barco. Um beijo dos netos Rian e Kiara. E ofereço a música do Amado Batista, Folha Seca. Obrigado, obrigado, William. Ouvindo Eu de Cá, Você de Lá, lá no Amazonas. Que coisa boa, viu? Fiquei muito feliz. Obrigado, William, no Amazonas. Um abraço para você, um abraço para o Dirlan Costa, o seu pai, para sua mãe, a Beth, o avô Humberto, e beijos dos netos Ian e Kiara. E a moda é do Amado Batista, Folha Seca. Muito obrigado, muito obrigado. Tem mais aqui. É boa noite. É o João Mineiro, lá de Pacajá, no Pará. Alô, João Mineiro, na Fazenda Jaciara, em Pacajá, no estado do Pará. Boa noite. Como vai, João Mineiro? Bom, sem base, tranquilo? Aí, bem perto do Morro da Velha, né? Muito obrigado, Ladeira da Velha. João Mineiro, Fazenda Jaciara, Pacajá, Pará, Brasil. Muito obrigado, muito obrigado. Mato Grosso, falando, alô, Mato Grosso, quem é que fala? Alair Camilo. Alô, meu querido amigo Alair Camilo, mandando boa noite para todos nós aqui. Muito obrigado, amigão Alair Camilo, em Mirassol do Oeste, no estado de Mato Grosso. Um alusão para a irmã dele, a Sandra Cristina, que é nossa ouvinte de todas as noites. Alô, Sandra Cristina. Olha, um beijão pra você, muito obrigado, Sandra Cristina, muito obrigado, Alair Camilo, um grande abraço. Tem mais aqui, opa, 93 é do estado do Pará, boa noite, caro amigo Maurício Rabelo, aqui é Gilmar Barbosa, de Nuvaripuanã, Amazonas, no momento estou em Maués, Amazonas, toco modão do trio Parada Dura aí pra nós, pra galera do Manejo Florestal, seu Raimundo, o Mano, o Chico, o Mica e também o Marcos, o Gaspim, todos que estão ouvindo, né? É o Gilmar Barbosa de Novo Aripuanã, Amazonas, Brasil. Muito obrigado, muito obrigado. É, ô Celso, aqui os três rapazes mandam um abraço pra você, aqui da família Rabai Rabei, rapaz. É aqueles lá, é o Jalim, o Jalim, qual com o outro? O Volim, o Jalim e tem o Jatim também, agora tem o Jatim, viu? Celso Ribeiro, é três abraços apertado pra você, viu, Celsão?
1: Jalim mandou você um abraço.
0: Deixa quieto. Das famílias de outros países, né, de outros países, são amigos de Celso. Amigo meu, um é da família Rabá e outro é da família Rabei, né?
1: Não sei de qual país.
0: Eu não sei de qual país, né? Um é o.
1: Já fui.
0: É o Volim, o Jalim e o Jatim, né, rapaz? Jatim. Dá licença, Celso, tenha calma, rapaz. Bom demais, um abraço, muito obrigado, muito obrigado. Geraldo Neto tá na escuta, mas... Alô, Geraldo Neto, em Natal, no Rio Grande do Norte. Muito obrigado, Geraldo Neto. Um abraço grande, viu? Deixa eu ver aqui. Homem. 77 é da Bahia. Boa noite. Boa noite, caro amigo Maurício. Manda uma moda bonita pra mim de... É, Adair Cardoso, 100% paixão, viu, Celso? Vê se você acha aí. Adair Cardoso, 100% paixão, é o nome da moda. Adair Cardoso, beleza pura, muito obrigado, muito obrigado. Tem aqui o Raimundo Francisco, que cresceu ouvindo a Rádio Nacional. Boa noite. Boa noite, caro amigo Maurício Rebelo. Cresci ouvindo a Nacional da Amazônia. E já fui aí em Brasília, fui até os estúdios da Amazônia, mandou uma foto muito legal aqui. Tem a Fátima, tem a Sula, tem eu, tem a Marina, tem o José Nério, Edelson Moura e Artemisa Azevedo, né? Eita coisa boa! É o Raimundo Francisco do Maranhão. Obrigado, obrigado, amigão Raimundo Francisco do estado do Maranhão, em Alto Alegre do Pindaré. Muito obrigado, Raimundo Francisco, Alto Alegre do Pindaré. No...

Maranhão, muito obrigado, tem também aqui o Nero Cortez, compositor Alu, Nero Cortez, como vai, tudo bem, tranquilo, um abraço grande Nero Cortez, onde você estiver, muito obrigado, Celso Ribeiro, tem Mato Grosso aqui também, boa noite aqui, aqui é de Rondonópolis, Mato Grosso, ouvindo, eu de cá, você de lá, Alcantilado, Distrito de Guiratinga, Mato Grosso. É o amigo Gleison, Gleison de Oliveira. Obrigado, Gleison de Oliveira, aí no Distrito de Alcantilado, Distrito de Guiratinga, Mato Grosso. Gleison Oliveira, muito obrigado. Celso, qual é a moda aí, Celsão? Fala comigo. Folha Seca, Amado Batista. O último adeus, o trio Parada Dura. E toca pra nós, Celsão. 20 horas e 25 minutos.

Pois é, gente boa do Brasil, são 20 horas e 32 minutos, atendendo a Cela lá do Paranoá. Alô, Cela do Paranoá, pediu, tá ouvindo já, Cristiano Neves, Os Pontinhos.

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Pois é, gente, agora 20 horas e 38 minutos. Eu de cá, você de lá, pela Nacional. Tem gente aqui conosco, 63 e do Tocantins. Boa noite. Boa noite, amigo Maurício Rabelo. Eu sou Adelmiro de Dianópolis, do Tocantins. É, dê um alô para Sebastião, João Felício e todos de Floresta, no estado do Pará. É, Adelmiro de Dianópolis, do Tocantins, cumprimentando o Sebastião, o João Felício, lá em Floresta do Araguaia, no estado do Pará. Muito obrigado, viu? Tem mais aqui. É o Léo Gin de Pádua, tá dizendo boa noite. Boa noite, meu amigo Maurício Rabelo, filho do Brasil. É, meu abraço hoje é muito especial para um casal que eu amo de paixão. Juraci Pereira, o cantor, compositor e empresário, e a sua esposa Aparecida. Os dois têm uma fábrica de calçados em Abadiânia, Goiás, e tem aqui uma pessoa que os considera demais. Fazem cada bota bonita, viu? Qualquer dia vamos lá com a Fátima Araújo, o Celso Ribeiro, para comprar umas botas lá.

0: Lá do meu amigo Juraci Pereira e da Aparecida, né? Pede pro Celso tocar uma moda bonita pra nós, Canga do Tempo, com Tião Carreira e Pardinho, beleza pura. Obrigado, obrigado, amigão Leozinho de Pádua, o filho de Loreto no Maranhão. O Juraci Pereira é seu amigo e meu amigo também, de todos nós aqui. É um dos primeiros shows que fui na vida, foi com o Juraci Pereira, né? E ele é um cara muito... Quem mais amei na vida foi você, o nome da música... Foi no estado da Bahia e era só ele e a guitarra. E ele deixou a guitarra cair, ela desafinou e foi difícil, rapaz. Mas deu certo, porque é um talento muito grande. Se supera com guitarra desafinada, afinada, de qualquer maneira, né? E ria que só, brincava muito. Um grande amigo. Deu um abração nele, Juraci Pereira, e na Aparecida também. É, a música do Tião Carreiro é a Canga do Tempo, viu, Celção? Tem mais aqui. Falando comigo, boa noite. Boa noite, Maurício Rabelo, meu garoto. Ótima música, que pode ser de craque, algum cantor aí pra gente. Esse moro em Vila do Pindaré, no Maranhão. Qualquer um cantor aí pra gente, moro na Vila Pindaré. Ué, mas não estou entendendo. Qual a música que você... Ah, a música... boa noite, Maurício. Parece uma música do Cristiano Neves. Eu não sei qual é a música que você está falando, rapaz. Eu não estou sabendo qual é a música que você está falando, né? Tá bom. Beleza pura. Muito obrigado a você, meu amigo, aí da Vila Pindaré, no estado do Maranhão. Muito obrigado, muito obrigado. Um abraço grande. E mais outra aqui, Raimundo Francisco, dizendo, valeu, Maurício Rabelo. Obrigado, Raimundo Francisco. Ele que mandou uma foto de todos nós aqui, o Raimundo Francisco, é de Alto Alegre do Pindaré, no estado do Maranhão. Muito obrigado, muito obrigado. Tem aqui minha querida amiga Iranete. A Iranete é a Rafaelinha que fala geralmente, né? Rafaela, tá acordada? Já melhorou a gripe? Já, Rafaela? Boa noite!
1: Boa noite, meu amigo mais saber. Tudo bom com você?
0: Bom demais. E você?
1: Manda alô aí pra mim.
0: Pra mim?
1: Tava Maria dos Remédios.
0: Maria dos Remédios?
1: Ah. Não tava aqui não, tava papaya.
0: Ah, é?
1: Tava na...
0: Na praia?
1: Na pousada. Pousada lá do Jalapão.
0: Quem pode, pode. Não, vou ouvir você de novo, que você fala bonitinho demais. Fala, Rafaela, aí na Cachoeira do Evilson, em Palmas do Tocantins. Fala, Rafaela.
1: Boa noite, meu amigo mais saber. Tudo bom com você?
0: Bom demais. E você?
1: Manda alô aí pra mim.
0: Pra mim?
1: Pra vó Maria dos Remédios.
0: Vó Maria dos Remédios.
1: Não tava aqui não, tava papaya.
0: Papaya, né? Eu gostei
1: tava
0: de papaya.
1: Na pousada.
0: Pousada?
1: Na pousada lá do Japão.
0: Aí. Muito obrigado, Rafaela. Aí em Palmas, na Cachoeira do Evilson, em cima da serra, ela estava na praia, lá no Jalapão, né? Muito obrigado, ela mandando um beijão pra vovó Maria dos Remédios, né? Eu vou aproveitar e mando um abraço pro seu vovô Quintino também, pra outra vovó lá do Maranhão. Vovó Maria dos Remédios é no Maranhão, né? E a de Palmas é a Maria de Jesus. E o vovô Quintino também. Obrigado, Rafaela. Olha, beijinho pra você, pra sua mamãe Iranete e o seu pai Evilson. Fala, Celção. Qual? É a Canga do Tempo? Só com Lourenço Lorival? Ah, então tá bom. Vamos ver aqui. Tá bom. Jailton de Formosa do Rio Preto, Bahia. Jailton de Formosa do Rio Preto, Bahia. Pedindo Maurício Rabelo aqui, olha. Uma ótima noite pra você. Peço um alô pra minha esposa Liliane, pra minha filha Lídia. É o Jailton de Formosa do Rio Preto, Bahia. Um abraço pra você, pra Liliane e também pra Lídia. Com muito carinho e respeito, né? Muito obrigado. Tem mais outra aqui. Carlos Poloniato. O homem tá numa tranquilidade, rapaz, na casa de Valmir Gama, lá em Tocantins. Carlos Poloniato, cadê você, rapaz? Os dois cunhados com a vida boa, na beira da piscina, só na boa, em Formoso do Araguaia, dizendo boa noite, amigão Maurício Rabelo. Eu sou o Carlos Poloniato, minha esposa é a Rai, o Valmir Gama e a Vicentina. Estamos aqui agora no rancho, na beira do Rio Tocantins, na beira do Rio Tocantins. no Rancho, né? E a Maria Luísa também, no Rancho Aquário São José. Que coisa boa! Um abraço para vocês aí, viu? Muito obrigado, Carlos Poloniato, a sua esposa Rai, o Valmir Gama, meu amigo, e a dona Vicentina, aí na beira do Rio Tocantins, a Maria Luísa, no Rancho Aquário São José. Muito obrigado, que vida boa. E eu trabalhando aqui igual, eu vou te contar, viu? As águas só correm pro mar mesmo, né? Mas tá bom, aproveite bastante aí, já que eu não posso, faça as nossas vezes aí, tá bom? Muito obrigado. Aqui tem mais Boa Noite, Marian dizendo boa noite. Quero ouvir o Dalto Muito Estranho, o nome da música, viu, Celso? Ou Menina Veneno. Ou Dalto Muito Estranho, pode ser o Dalto Muito Estranho, né? É, e pode mandar Menina Veneno também, com Rich, não tem problema, oferecendo para todos da Nacional. Obrigado, Marian. Vamos ver onde ela está. Está aqui em Brasília. Muito obrigado, Marian. Excelente noite para você. Muito obrigado, muito obrigado. Tem mais aqui. Nesse momento, Nero Cortez está dizendo, tranquilo e calmo e feliz. Obrigado, Nero Cortez. Um grande abraço, né? Qual é a música, Celso Ribeiro? Deixa eu só mandar um alô aqui primeiro. O Acrísio Raulino. Boa noite, amigo Maurício Rabelo. Sou ouvinte aqui de Morada Nova, no Ceará. Morada Nova, no Ceará. Tá dizendo, eu sou Acrísio Raulino. Morada Nova, no Ceará. Ele mandou um áudio aqui de 9 segundos. Vamos ver o que ele tá falando aqui. Opa!
2: Boa noite, amigo. Tudo bem?
0: Bom,
2: como é que está? Tô te ouvindo, sou seu ouvinte.
0: Obrigado.
2: Um abraço. Tô em Morada Nova, no Ceará.
0: Valeu, obrigado, obrigado, amigão Acrísio Raulino em Morada Nova, no Ceará. Muito obrigado, muito obrigado. Aqui de São Paulo, tá dizendo assim, boa noite. Boa noite, amigão Maurício Rabelo, tudo bem? Tô te acompanhando aqui em Rio Claro, no estado de São Paulo. Mando um beijão pra minha mãe, a Maria, para o meu pai, o Oswaldo, lá em Lagoa de Cima, município de Macaúbas, Bahia. Também para todos que estão ouvindo seu programa, gostaria de ouvir uma música com Milionário e José Rico, Estrada da Vida, oferecendo para todos os ouvintes do Eu de Cá, você de lá. Muito obrigado. Aí de Rio Claro, no estado de São Paulo, muito obrigado. O nome é o Val, né? Muito obrigado. Val de Rio Claro, São Paulo, a mãe, a Maria, o pai, o Oswaldo, em Lagoa de Cima, município de Macaúbas, Bahia. E a moda é do Milionário José Rico, Estrada da Vida. Bom, sem base, Josué Andrade, meu amigo Josué, dizendo assim, boa noite. Boa noite, meu caro amigo Maurício Rabelo. Quem escolhe gratidão como estilo de vida, atrai a paz, propósito e bênção sem medidas. Que coisa bonita. Quem escolhe gratidão como estilo de vida, atrai paz, propósito e bênção sem medidas. Mando boa noite para todos nós aqui. Muitas são as aflições do justo, mas o Senhor o livra de todas, né? Nossa, bonito, amigão Josué Andrade. Muitas são as aflições do justo, mas o Senhor o livra de todas. Está em Salmos 34:19. Essa moda aí.

Minha Nossa Senhora, que moda é essa? Bom demais. Tem um M aqui, mãe, um M não é de miserável, nem de outro, é só M, tá de M, né? M de Manuel, de Caculé, Bahia. Maurício Rabino, boa noite aqui, Manuel de Caculé, Bahia. Toca pra mim, Irídio Irineu, por causa de você, viu, Celção? Irídio Irineu, por causa de você, que impede Emanuel de Caculé, Bahia, Brasil. Levante essa moda, Celção!

0: bem, agora 20h49. Boa noite para os caminhoneiros, carreteiros de todo o Brasil, nas estradas do nosso país, ouvindo eu de cá, você de lá. Lá de... Obrigado, caminhoneiros, obrigado pela carona. É, lá de Tocantins, dizendo assim, boa noite, amigo Maurício Rabelo. É, tudo certo com você? Tranquilo, graças a Deus. E você também? Hoje gostaria de ouvir o milionário José Rico, Explosão de Amor, é o nome da moda, Explosão de Amor, oferecendo para todos do Tocantins e do Brasil e o mundo que gostam do e o mundo inteiro que gosta do programa Eu de Cá, Você de Lá. Obrigado! E para todos que estão na escuta e contribuindo para o êxito deste grande programa. Quem falou foi lá do Tocantins, deixa eu dar uma olhada, Romildo Barros. Alô, alô, obrigado, obrigado, Romildo Barros em Tocantins. Muito obrigado, Romildo Barros. Um abraço para você e para todo tocantinense da terra. Muito obrigado, muito obrigado. Tem mais aqui conosco. Homem, vem cá. O Orival Siriano está na escuta, dizendo boa noite, meu caro e querido amigo Maurício Rabelo, ligado no Eu de Cá, Você de Lá, aqui direto de Goiânia. Ô, vontade de abrir o chão e sumir, viu? Tá dizendo aí, meu querido amigo Orival Siriano, vou abrir o chão e sumir, das Irmãs Freitas. Obrigado, Orival Siriano, um grande abraço, muito obrigado, muito obrigado. Meu amigo Nego Lima mandou a mensagem pra nós aqui também. Homem, homem, homem, fala comigo, Nego Lima, boa noite.
1: Isso, Rabelo. Oi. Rapaz, eu tô aqui em Xambioá, já no restaurante Recanto do Sabor, bem na entrada da cidade. Araguaná esquerda, Xambioá. Bem dentro da cidade, restaurante, comendo o quê? Frango caipira, carne de sol, olha o cardápio. E você tá em Brasília, né, Maurício?
2: É, tô aqui trabalhando.
1: Você tem comido uma comida muito boa aí também, tá, meu irmão?
0: Recanto do Sabor.
1: Vou passar por aqui, vou ficar por aqui, Edivaldo Campelo disse que talvez venha aqui agora à noite.
0: Bom dia.
1: Quer falar comigo e ele tem, né, helicóptero, pegou o helicóptero, vem que eu vou
0: ficar
1: por aqui.
0: Ah, então tá bom. Edivaldo Campelo é o homem do helicóptero, o homem que pode, né? Muito obrigado, amigão Nego Lima. Aí no Recanto do Sabor em Xambioá, no estado do Tocantins. E esperando o seu amigo Erivaldo Campelo, é o moço lá do supermercado. Um grande abraço, Erivaldo Campelo, muito obrigado, muito obrigado. E o Nego Lima ainda fala um montrem aqui, ainda fala, Nego Lima.
1: São Geraldo, Xambioá, aqui a gente tava vindo já de São Geraldo para Xambioá.
0: São Esse Geraldo do Araguaia.
1: Aí é a entrada de Xambioá, quem vai do Tocantins para Ponte. Mas aí nós estávamos ao contrário, de São Geraldo para Xambioá.
0: Aham. Estava vindo do Pará para o Tocantins, de São Geraldo do Araguaia, no Pará, passando sobre o rio Araguaia, é numa ponte muito bonita, sobre o rio Araguaia, vindo para Xambioá, no Tocantins. Muito obrigado, meu querido amigo Nego Lima, um abraço grande. Celso, qual é a moda? Celso, ô, trem! Ô, vou abrir o chão e sumir, as irmãs

0: você de lá.
1: Pois é, gente, agora faltando 4 minutos para as 9 da noite, quem é que vai cantar? Celso? Lourenço e Lorival, Canga do Tempo. Quem pediu foi o Leozinho de Pádua, foi? Leozinho de Pádua. Você pediu com o Tião Carreiro, mas encontramos aqui com Lourenço e Lorival. E a moda é boa, a mesma moda, viu? Canga do Tempo. Faltam 4 para as 9.

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0: Pois é, gente, agora 21 horas e 3 minutos, eu de cá, você de lá, a Maria Deni, lá de Goiânia, está falando. Alô, Maria Deni, boa noite.
1: Olá, Maurício Rebelo, e ouvintes, e toda a sua equipe de trabalho, boa noite. Boa. Sou a Maria Deni, de Canápolis, Bahia, mas moro em Goiânia, Goiás. Uhum. Gostaria de ouvir o Paulo Torres e José Neri.
0: Nem o sol, nem a
1: nem
0: lua.
1: Nem o sol, nem a lua. Ofereço para você, para toda a sua equipe de trabalho, para todos os seus ouvintes, também para todos do grupo Amigo do Rádio. Uhum. Ofereço também para o Leogine de Pádua, a Cida Martins, a Eva Ribeiro, o Raimundo Neto. Sim. A Analice em Santa Helena de Goiás. E para todos os seus ouvintes, um abraço.
0: Obrigado.
1: Muito obrigada. Valeu. E um ótimo programa.
0: Tá bom. Obrigado, Maria Deni, que é lá de Canápolis, Bahia, mas agora mora em Goiânia, Goiás. Obrigado, Maria Deni, cumprimentando a todos, amigos do rádio, né? O Leogine de Pádua e todos os demais integrantes, analistas em Santa Helena de Goiás, os amigos e amigas. Pediu a música do José Neri Paulo Torres, Nem o Sol, Nem a Lua. Já você vai ouvir.